0: Sabrina Carter em Nespresso aqui na sua Jovem Pan. Ótima noite pra você, terça-feira, 7 de julho. Semaninha começando só daquele jeito. E você com planos pra rolar, pra semana começar e pro mês continuar também. Tamo juntasso na Pan com a amiga da minha mulher. Eu sou Jorge.
1: Ela é amiga da minha mulher.

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Onde você tá ouvindo a Jovem Pan? Chega com a gente então. Essa é a número 1 do Brasil. Excelente noite pra vocês, terça, hein? Tem Ariana Grande, música nova aqui na programação.

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aqui na sua, Jovem Pan. Here's my Hills Band aqui na sua, número 1 do Brasólia. Caramba, quantas coisas legais rolando pra você nessa terça-feira. Aliás,

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De volta na Pan, o astro pop escocês Luiz Capaldi deu uma excelente notícia para seus seguidores. No próximo final de semana, ele transmitirá, de forma totalmente gratuita, uma de suas apresentações no badalado mega show BST Hyde Park, em Londres. Ao todo, nada menos que 26 câmeras de alta resolução serão usadas no streaming do evento. E para encerrar o bloco, precisamos lembrar que hoje, Richard Starkey, mais conhecido como Ringo Starr, completa 86 anos de idade. E mesmo sendo o Beatle mais velho, o baterista não dá sinais de que irá se aposentar tão cedo. A prova está no seu mais recente álbum de inéditas, Long, Long Road, que atingiu o primeiro lugar nas paradas country.

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8: Muito bem, ótima noite de terça-feira pra você, 7 de julho, dia mundial do chocolate. Eita, aquela coisa que você começa a comer um, aí você come dois, três, aí não para mais. Ai, meu Deus do céu, é tipo assim, ó. É igual você escutar música na Jovem Pan, é uma

você aqui nessa noite, durante a tarde, durante o dia. A Jovem Pan te faz companhia, é só você deixar a gente com você, seu radinho, sei lá onde, tá bom? Obrigado por estar com a gente sempre. Olivia Dean, Nice to Meet You Other, na número 1.

0: sempre estamos ansiosas, viu, Taylor? Para seus novos lançamentos e tudo mais. A gente acompanha sempre, traz aqui na Jovem Pan alto e bom som. Você tá sempre bem-vinda com suas músicas. Vampire, Lulu Santos, The Weeknd, Black and Bliss. Black and Bliss. Tem mais pra você nessa noite de terça, tá bom? Um rápido intervalo. A música volta já, alto e bom som pra você. Valeu por estar com a gente.
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0: gente. Tem clássicos da fã chegando agora pra você. A meia-noite, horário de Brasólia. Segura aí.
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a número 1 do Brasil, e a gente vai reviver o que estava tocando por aqui desde os anos 70. Bora embarcar nessa? Não vai ficar só nisso. Anos 80, anos 90, até os anos 2000, a gente faz um rolê, faz uma viagem a partir de agora. Começando com S.O.S. Band, The Finest. Você ainda ouve por aqui Man at Work, The Crew, a High, muito mais.

Direto de 1985, som do Tears for Fears com Shout. E a lembrança pra quem conhece de um clipe inesquecível que reúne várias pessoas, crianças e tudo mais. Um clipe sensacional que, se você não lembra, se você não conhece, vale a pena conferir. Clássicos traz pra você agora The Police com Every Little Thing She Does Is Magic.

0: clássicos da Pan, trazendo pra você som do Depeche Mode. Os ingleses de música eletrônica e synth pop formados aí em 1980, muito famosos por hits como esse que você acabou de curtir, Enjoy the Silence. Você vai curtir na sequência aqui na Jovem Pan, uma atrás da outra, mas tô indo nessa te deixando ao som do U2 com One.
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0: 4:59. Bom dia para você, ótima quarta-feira, 8 de julho de 2026. Seja muito bem-vindo, bem-vinda aqui à programação da Jovem Pan. Nós estamos iniciando o Jornal da Manhã com os principais assuntos que movimentam o Brasil e o mundo. Vamos agora aos destaques da edição de hoje. Governo de Donald Trump rebate o Itamaraty e chama de absurda fala de Mauro Vieira sobre risco de uso de força militar no país por causa do PCC e do Comando Vermelho. Flávio Bolsonaro faz discurso político durante audiência em Washington e diz que tarifas contra o Brasil, neste momento, só beneficiariam o governo Lula. Os Estados Unidos voltam a bombardear o Irã em retaliação a ataques contra navios em Hormuz e retomam sanções sobre vendas de petróleo iraniano. Líder do PT na Câmara diz que Davi Alcolumbre será inimigo do trabalhador, caso não coloque a PEC da escala 6x1 em tramitação. O senador alerta que não vai tolerar ameaças. Senado aprova projeto de lei que cria o Pix Pensão Alimentícia, com transferência automática de valores para a conta do beneficiário. O texto segue para sanção. Presidente eleito da Colômbia, Abelardo de la Espriella, acusa Gustavo Petro de tentar golpe de Estado e suspende o processo de transição de governo. Agora 5:00, quase 5:01, a gente começa a edição de hoje. Destacando para você que a participação do senador Flávio Bolsonaro na audiência do processo que pode terminar com o novo tarifaço dos Estados Unidos gerou revolta no governo Lula. Os detalhes você tem na reportagem de André Anelli.
1: O Palácio do Planalto avalia que o senador e pré-candidato à presidência Flávio Bolsonaro se coloca contra o país ao interferir nas negociações contra o novo tarifaço americano. Em nota, a Secretaria de Comunicação Social do governo Lula declarou que divergir do governo é legítimo, mas convocar uma potência estrangeira a pressionar o próprio país é traição à pátria. Segundo a SECOM, há uma diferença essencial entre fazer oposição ao governo e fazer oposição ao país e ao povo brasileiro. A nota acrescentou que, enquanto o senador Flávio Bolsonaro tentava politizar as relações entre o Brasil e os Estados Unidos, funcionários de diversos ministérios e do Palácio do Planalto mantinham reunião com técnicos americanos para desfazer o tarifaço contra o Brasil. Para o governo Lula, em vez de rebater as alegações infundadas do governo norte-americano para taxar o Brasil, Flávio optou por legitimar os resultados de uma investigação injusta contra empresários e trabalhadores do país. A SECOM reforçou ainda que o senador não negou que a campanha promovida pela própria família e por aliados esteve na origem das taxas contra o Brasil. Para o ministro da Secretaria-Geral da Presidência, Guilherme Boulos, Flávio se coloca contra o tarifaço apenas por um cálculo eleitoral e não para defender os interesses do Brasil. Boulos afirmou que foi mais um episódio vergonhoso da diplomacia clandestina de Flávio Bolsonaro, a ida a Washington para pedir para adiarem as tarifas e o ataque ao Pix para depois das eleições. O ministro afirmou que Flávio não foi defender o Brasil, mas sim os próprios interesses eleitorais. As manifestações vieram depois de Flávio Bolsonaro participar de uma audiência promovida pelo representante comercial dos Estados Unidos para avaliar a nova ameaça de aplicar tarifas contra o Brasil. Na ocasião, ele afirmou que agora é o pior momento possível para a aplicação da medida e defendeu o adiamento para depois das eleições, sob o argumento de que o novo tarifaço, antes da votação aqui no Brasil, daria palanque político ao presidente Lula. Depois de participar do evento, Flávio foi às redes sociais para dizer que fez a defesa do Brasil contra as tarifas e contra o Lula, e acusou o governo federal de não atuar para impedir a adoção de medidas comerciais pelos Estados Unidos.
2: Acabei de fazer aqui a defesa do Brasil contra as tarifas e contra o Lula também. Fizemos aqui uma defesa técnica, mas também política, explicando que o único que quer essa tarifa no Brasil é o Lula, achando que isso pode ter algum benefício eleitoral para ele. E, gente, é impressionante como é que tinha todo mundo lá. Os defensores das empresas, os produtos brasileiros, advogados, empresários, mas não tinha ninguém, nenhumzinho do governo Lula escalado para fazer a defesa nessa espécie de tribunal, que é quem vai sugerir ou não que as tarifas sejam aplicadas ao presidente dos Estados Unidos. Ele é que vai tomar a decisão dele política no final. Ah, o PT, ó, é o partido das taxas. E a gente, em inglês, ó, Tax Party. Esse é o PT que a gente tem hoje, que está pensando em disputa de poder ao invés de pensar em defender o povo brasileiro. Sigo defendendo os brasileiros, enquanto o Lula segue defendendo os bandidos brasileiros.
1: O governo brasileiro já apresentou uma resposta formal à conclusão da investigação dos Estados Unidos sobre a proposta do novo tarifaço. No documento, assinado pelo chanceler Mauro Vieira, o Brasil argumentou que o representante comercial americano não comprovou que políticas brasileiras sejam discriminatórias ou criem barreiras ao comércio dos Estados Unidos, o que esvazia qualquer justificativa para as sanções contra o Brasil. Mesmo assim, o tarifaço segue sendo avaliado e o prazo final para a tomada de decisão é 15 de julho. De Brasília, André Anelli.
0: A comentarista Dora Kramer avalia que a participação de Flávio Bolsonaro nessa audiência sobre a aplicação de tarifas pelos Estados Unidos contra o Brasil, de técnica, não teve absolutamente nada. Acompanhe.
3: A manifestação de Flávio Bolsonaro na audiência sobre as tarifas a serem aplicadas ao Brasil foi inteiramente política, mais do que isso, política e eleitoral. Isso apesar da alegação do senador de que apresentou argumentos técnicos. Não, isso realmente não aconteceu. Nos 5 minutos da que tinha direito, Flávio Bolsonaro falou em corrupção, abordou decisões do Supremo Tribunal Federal, fez referência ao processo eleitoral brasileiro e voltou a oferecer concessões aos Estados Unidos caso venha a ser eleito presidente. A fala do senador não tinha o objetivo de se dirigir a Donald Trump, nem a ilusão de que pudesse influenciar na decisão do presidente americano sobre as tarifas. Ele falou mesmo, foi como candidato e para o público interno daqui do Brasil. Só que nesse aspecto, ele tentou, mas não conseguiu apagar o fato de que foi o irmão Eduardo quem, no ano passado, bateu no peito, todo orgulhoso, dizendo que havia sido ele, Eduardo, o responsável por Trump decidir lançar punições sobre o Brasil. E esse dano, Flávio Bolsonaro vai continuar carregando na campanha.
0: A gente volta nesse assunto ainda nessa edição do Jornal da Manhã. O senador Hamilton Mourão voltou a defender a revisão das penas aplicadas aos condenados pelos atos do 8 de janeiro de 2023. A reportagem é de Thaís Sprovieri.
4: Em pronunciamento no plenário, o senador Hamilton Mourão voltou a defender a revisão das penas aplicadas aos condenados pelos atos de 8 de janeiro de 2023. No discurso, ele criticou a demora do Supremo Tribunal Federal em analisar recursos apresentados pelos condenados por tentativa de golpe após a derrubada do veto presidencial ao projeto da dosimetria pelo Congresso.
5: E aqui chegamos ao ponto central desta discussão. Fazem 60 dias, senhor presidente, que o Supremo Tribunal Federal mantém a matéria sem solução. 60 dias. 60 dias de silêncio. 60 dias durante as quais brasileiras e brasileiros continuam atrás das grades aguardando uma decisão. E aqui falo de mulheres e homens de bem. A pergunta que milhões de brasileiros hoje se fazem é simples. Por que que isso está acontecendo? Por que que agora não há urgência? Por que que aquilo que foi tratado com tanta rapidez em outros momentos, agora permanece sem resposta?
4: A possibilidade de novo cálculo de pena também beneficiaria o ex-presidente Jair Bolsonaro, atualmente em prisão domiciliar. Mas a revisão está parada até o STF avaliar se a medida cabe na Constituição ou não. Segundo Mourão, a anistia seria a melhor solução para promover a pacificação nacional.
5: Desde os primeiros momentos, após os atos do 8 de janeiro de 2023, deixei muito clara a minha posição. Não considero ter havido golpe, tentativa de golpe, e sempre tive com muita clareza que o único caminho para a pacificação nacional seria a anistia, como tantas outras que ocorreram ao longo da história do nosso país. O Brasil sempre encerrou seus ciclos de conflito, não os perpetuou. Porque nenhuma nação constrói seu futuro alimentando mágoas, rancores ou transformando adversários políticos em inimigos permanentes.
4: O Congresso Nacional derrubou o veto do presidente Lula ao chamado projeto de lei da dosimetria, alterando o cálculo de penas para os condenados pelos atos de 8 de janeiro de 2023. A nova lei, promulgada no final de abril, permite a redução do tempo total de prisão e facilita a progressão de regime dos envolvidos. O Supremo Tribunal Federal já responsabilizou 1.399 pessoas envolvidas nos atos de 8 de janeiro, sendo que mais de 800 foram condenadas criminalmente e centenas firmaram acordos judiciais.
0: O ministro Alexandre de Moraes autoriza a transferência das joias apreendidas durante as investigações contra Mauro Cid, Frederico Wassef e Osmar Crivellati. Os detalhes com Bruno Pinheiro.
6: O ministro Alexandre de Moraes autorizou a transferência das joias apreendidas na investigação que envolve Mauro Cid, o advogado o Frederico Wassef e também Osmar Crivellati para a Receita Federal. Os bens que estavam guardados em uma agência da Caixa Econômica Federal aqui em Brasília serão enviados para a alfândega do aeroporto de São Paulo. A medida também permite que a Receita inicie o procedimento administrativo de perdimento, que pode incorporar definitivamente as joias ao patrimônio da União. Na mesma decisão em que a Jovem Pan teve acesso, o ministro Alexandre de Moraes acompanhou o procurador-geral da República, que entendeu não haver mais interesse criminal na manutenção dos itens sobre custódia da Justiça. No mesmo processo, a PGR também concordou com a devolução de documentos e equipamentos eletrônicos apreendidos na época com Osmar Crivellati. Segundo o órgão, os materiais já passaram por uma perícia e não são mais necessários para o andamento das investigações. De Brasília, o Bruno Pinheiro.
0: 5:11. Nós noticiamos ontem a pesquisa Datafolha sobre a disputa ao Senado por São Paulo. Só que infelizmente ocorreu um erro que acabou por confundir as informações. Nós informamos anteriormente que Simone Tebet, do PSB, estava com 18%, seguida de Marina Silva, do Rede, com 16%, e que estava tecnicamente empatada com Ricardo Salles, com 13%. Mas o correto é que Marina Silva, com 18%, é seguida de Tebet, com 16%. Essa sim, empatada tecnicamente com Ricardo Salles, que continua com 13%. Pedimos desculpa pelo erro e voltamos a reiterar o nosso compromisso com a nossa audiência de levar a informação da forma correta e imparcial também. Seguimos com o Tribunal Superior Eleitoral, que devolveu o comando do Partido Cidadania ao deputado federal Alex Manente. Entenda a decisão na reportagem do João Vitor Revetilho.
7: A decisão foi proferida pelo ministro-presidente do Tribunal Superior Eleitoral, Cássio Nunes Marques, que determinou a volta de Alex Manente, que é deputado federal, à presidência do Partido Cidadania. De acordo com Cássio Nunes Marques, a saída de Alex Manente foi irregular e ele entendeu que a justiça eleitoral tem sim poder e competência para intervir nos partidos políticos em meio ao processo eleitoral. Nós lembramos que o Tribunal de Justiça do Distrito Federal determinou o afastamento de Alex Manente após um processo envolvendo o grupo de Conte Bittencourt, que é ex-presidente da legenda. De acordo com esse grupo, a eleição de Alex Manente para a presidência do partido no começo do ano foi irregular justamente por conta da falta de quórum. Eram necessárias mais de 100 assinaturas e durante os eventos que declararam Alex Manente como o presidente do Cidadania, foram apenas 60 e poucas assinaturas coletadas para aprovar o novo nome no comando da legenda. De acordo com Cássio Nunes Marques, a decisão da concessão da volta de Alex Manente à presidência do Cidadania, ela é legal justamente porque a decisão do Tribunal de Justiça do Distrito Federal acabou causando um vácuo próximo das convenções partidárias. Isso teria prejudicado a formação da chapa de deputados federais e estaduais em estados importantes, como, por exemplo, o estado de São Paulo. Então, com isso, Alex Marente retorna à presidência do Cidadania. Conte Bittencourt foi derrotado, só que o Conte está fora já do Cidadania. Ele assinou no fim do mês passado com o PSB e assumiu a presidência da executiva no estado do Rio de Janeiro. Alex Marente deve ter a sua primeira aparição como presidente, a retomada da presidência do Cidadania, anunciando o apoio da Federação Cidadania PSDB ao governador Tarcísio de Freitas. A reeleição do governador Tarcísio de Freitas, isso deve acontecer na próxima semana. De São Paulo, João Vitor Revedilho.
0: E olha só, o fenômeno El Niño ameaça a produção e pode encarecer os alimentos aqui no Brasil. Acompanhe na reportagem da Camila Yunes.
8: O El Niño, que tende a ser de forte intensidade, deve trazer impactos em diferentes setores do Brasil. No agronegócio, que atua como uma indústria a céu aberto, não é diferente. Muito pelo contrário, produtores e entidades já estão em alerta. É importante ressaltar que os efeitos do El Niño são diferentes em cada região do país e, por consequência, a forma como cada cultura será afetada também. Por exemplo, o centro-norte do país tende a sofrer com a estiagem e, por isso, pode afetar a produção de grãos no Maranhão, Tocantins, Piauí e Bahia. A quebra de safra de grãos, como soja e milho, pode ser grande nesses locais. O professor da FGV Agro, Felipe Serigatti, afirma que a janela entre safras pode ficar apertada.
9: Atrasou a chuva, você plantou tarde a soja de verão, você vai colher ela tarde. Colheu ela tarde, você planta o milho de segunda safra mais tarde também. Só que, de repente, você pode ficar com uma janela muito estreita. Aumenta a probabilidade de você ter uma quebra de safra ou não ter ali a safra na produtividade potencial do milho de segunda safra.
8: O feijão, que é a base da alimentação brasileira, produzido na Bahia, também deve ser impactado. E a pecuária de corte deve sofrer com as excessivas ondas de calor. Nas regiões sudeste e centro-oeste, a chuva fica mais irregular. No entanto, o risco de geada é menor. O fenômeno acontece com mais intensidade durante períodos de laninha. Na região sul, especialmente no Rio Grande do Sul, o volume de chuva aumenta com o El Niño. Com isso, culturas como o trigo e o arroz podem ser beneficiadas, desde que as precipitações não ocorram com a intensidade que ocorreram em 2024. O professor da FGV Agro destaca ainda que o El Niño é mais um fator que corrobora com as dificuldades do setor agropecuário.
9: A economia brasileira está operando com taxa de juros muito elevada. E no universo agro, de um lado operando com margens estreitas, com custos de produção pressionados, e como se não bastasse ainda, segmentos do agro tendo que digerir um estoque de dívida, que já carrega isso de safras anteriores elevado, tá difícil, vamos dizer assim, viabilizar financeiramente essa safra. Então veja que tem um conjunto grande de desafios. O El Niño é um desafio adicional, um desafio importante, mas está longe de ser o único desafio da safra 26-27.
8: Na última semana, o Ministério da Fazenda disse que deve aumentar a previsão oficial da inflação de 2026 com a chegada do El Niño e um possível impacto no preço dos alimentos.
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7: Fizeram um pedido diretamente ao presidente do STF, Edson Fachin, pela mudança na relatoria. Alegam que o caso não pode ficar com o ministro Flávio Dino, porque já está com o ministro André Mendonça um pedido de investigação sobre o financiamento de Daniel Forcaro no filme Dark Horse, que envolve Flávio Bolsonaro. No pedido a Fachin, a defesa escreve que a mudança de relator deve ser feita em homenagem à coerência e à efetividade jurisdicional e para evitar decisões conflitantes e contraditórias que possam atrapalhar a apuração dos fatos. A defesa cita a própria decisão recente de Edson Fachin, que após análise técnica, determinou a relatoria ao ministro André Mendonça do pedido de investigação do dinheiro de Forcaro para o filme. A investigação foi solicitada pelo deputado federal Lindbergh Farias, do PT, inicialmente ao ministro Alexandre de Moraes, no processo que condenou Eduardo Bolsonaro por coação. O petista sustenta que o dinheiro pode ter financiado a atuação de Eduardo nos Estados Unidos contra a autoridade brasileiras. Antes de decidir se a Polícia Federal deve abrir inquérito, André Mendonça aguarda uma manifestação da PGR, que não tem prazo para responder, já que o judiciário está de recesso até o fim do mês e os prazos processuais estão suspensos. A situação do processo nas mãos do ministro Flávio Dino é diferente, sobre a suspeita de que emendas parlamentares possam ter beneficiado o filme Dark Horse. Esse processo já avança. Desde a semana passada, a Polícia Federal começou as investigações autorizada pelo ministro Flávio Dino. Antes, a PF já estava apurando de forma preliminar, por determinação de Flávio Dino. O processo caiu nas mãos do ministro, porque é ele quem costuma relatar aqueles que envolvem suspeita de desvio de emendas parlamentares. O caso está em sigilo e foi aberto depois de ação apresentada por deputados do PSB e do PSOL. As emendas investigadas foram destinadas a entidades comandadas pela empresária Karina Gama, que dirige a produtora Go Up Entertainment, que fez a produção do filme Dark Horse. Uma delas indicada pelo deputado federal Mário Frias, que é produtor executivo do filme. Ele negou que os recursos tenham sido desviados para qualquer produção cinematográfica. Outras emendas têm como autoria os deputados Bia Kicis, Marcos Pollon e os deputados cassados Alexandre Ramagem e Carla Zambelli. Marcos Pollon e Bia Kicis disseram que os repasses seriam para uma série documental executada pela Go Up Entertainment, mas que foram cancelados porque a obra não saiu do papel.
0: E depois de uma semana marcada por entregas de obras e pelo início das restrições impostas pela lei eleitoral, a campanha de Tarcísio de Freitas em São Paulo passa a focar nas estratégias de reeleição. Acompanhe os detalhes aqui na apuração da Beatriz Manfredini.
8: O governador de São Paulo, Tarcísio de Freitas, iniciou as reuniões para definir a estratégia da campanha à reeleição. Como a Jovem Pan tinha antecipado, ele reservou esta semana para discutir os próximos passos da disputa eleitoral. E nessa segunda-feira, se reuniu com integrantes da equipe de campanha e com o marqueteiro Pablo Nobel no Palácio dos Bandeirantes. A avaliação é de que a campanha não deve ser baseada em ataques ao adversário, Fernando Haddad. O interlocutor comentou que o objetivo é falar de coisa boa e fazer uma campanha propositiva. Há um entendimento de que o eleitor está cansado da briga e da polarização política. A orientação é construir a imagem de um governador resolutivo, que entregou obras, retomou projetos paralisados e iniciou ações consideradas estruturantes para o Estado. A avaliação interna é que Tarcísio deve reforçar a imagem de um governador que resolve e enfrenta problemas da administração pública. Projetos já entregues, como a tabela SUS paulista, devem ser desmembrados e explicados, ganhando destaque, assim como a entrega de projetos de infraestrutura e habitação, por exemplo. A campanha também pretende detalhar as entregas da gestão e destacar obras concluídas que estavam travadas de governos anteriores, a exemplo do monotrilho e da linha 6 laranja do metrô. Projetos com impacto de longo prazo, a exemplo do túnel Santos Guarujá e do novo centro administrativo, também terão espaço, sendo explorados como o legado que Tarcísio pretende deixar. Segundo interlocutores, a estratégia é apresentar um balanço do governo e concentrar a comunicação em propostas. A equipe também começou a discutir propostas voltadas a públicos específicos. Entre os temas estão políticas públicas direcionadas a mulheres, jovens e idosos. Vale lembrar que segue a estratégia de concentrar esforços na capital paulista e na região metropolitana, áreas consideradas prioritárias pela campanha, mas que Tarcísio deve começar uma segunda rodada de agendas com visitas técnicas pelo interior, explorando lideranças regionais. Apesar de levantamentos internos e pesquisas de intenção de voto indicarem um cenário favorável, inclusive com possibilidade de vitória no primeiro turno, integrantes da campanha afirmam que esse não será o eixo da comunicação eleitoral.
0: A justiça condenou o deputado federal Rogério Correia a indenizar o ex-presidente Jair Bolsonaro em R$20 mil. A decisão foi motivada por uma publicação com imagem gerada por inteligência artificial. Os detalhes na reportagem do Rodrigo Costa.
9: O Tribunal de Justiça do Distrito Federal e Territórios manteve a condenação do deputado federal e vice-líder do governo Rogério Correia, do PT, aqui de Minas Gerais, ao pagamento de R$20 mil em indenização por danos morais ao ex-presidente Jair Bolsonaro, do PL. A decisão é da juíza Luciana Correia Sete Torres de Oliveira, da 7ª Vara Cível de Brasília, que rejeitou o recurso do parlamentar. Ainda cabe recurso. A condenação foi motivada pela publicação, em fevereiro, de uma imagem manipulada por inteligência artificial que simulava o ex-presidente ao lado do banqueiro Daniel Vorcaro, preso por suspeita de fraude ao Sistema Financeiro Nacional. Além da multa, o deputado terá que fazer uma retratação pública nas redes sociais onde o conteúdo foi divulgado e posteriormente apagado. Ao analisar os embargos de declaração apresentados pela defesa, a magistrada rejeitou as alegações de que o tribunal teria sido omisso. Os advogados do parlamentar sustentavam teses de imunidade parlamentar, liberdade de expressão e direito à sátira, argumentando ainda que a postagem trazia o aviso de que se tratava de uma imagem gerada por inteligência artificial. Na decisão, a juíza destacou que a sentença original foi devidamente fundamentada e que a inviolabilidade material do cargo político foi explicitamente enfrentada e afastada. Segundo o entendimento do tribunal, houve um equilíbrio técnico entre a liberdade de expressão e a proteção aos direitos da personalidade, mantendo a obrigação da reparação financeira e também da retratação. De Minas Gerais, Rodrigo Costa.
0: O Partido Republicanos quer negociar apoio aos governos estaduais, mas em troca da adesão à chapa de Flávio Bolsonaro na disputa à presidência da República. Só que essa negociação pode esbarrar em diversas barreiras para os dois lados. Acompanhe com João Vitor Revedinho.
10: O foco do Republicanos está nos estados do Acre, Mato Grosso e Espírito Santo, em troca de um acordo pelo apoio da legenda ao senador Flávio Bolsonaro na disputa pelo Palácio do Planalto. Até o momento, a negociação mais avançada das legendas está no estado da região norte, com um apoio ao senador Alan Rick para o governo do estado quase avançado. No Espírito Santo, Republicanos quer o apoio do PL para a pré-candidatura de Lorenzo Pasolini,

0: estar na disputa são nulas. O Republicanos ainda mira o estado de Minas Gerais, mas está na dependência do senador Cleitinho Azevedo confirmar a pré-candidatura.
1: O PL tem pressa em avançar as negociações justamente porque esse apoio do Republicanos pode impactar na escolha da vice de Flávio Bolsonaro. A pré-campanha tem como favorita Daniela Marques, que foi presidente da Caixa Econômica Federal e que é uma boa interlocutora do mercado financeiro justamente nessa pré-campanha. Só que ela é filiada ao Republicanos. E o PL está na dependência do acordo para conseguir anunciar a vice na chapa.
0: Daniela Marques é o principal nome econômico na pré-campanha de Flávio Bolsonaro. Economista, ela chegou a ser cotada para ser ministra da Fazenda em um eventual governo de Flávio, mas passou a ganhar força na vice do senador nas últimas semanas. Outro nome cotado para o cargo é da senadora Tereza Cristina, do Progressistas do Mato Grosso do Sul.
2: Ainda na política, em encontro com mulheres em São Paulo, o pré-candidato à presidência pelo Novo, Romeu Zema, critica a não indicação de ministras ao STF pelo presidente Lula. É assunto do Marcelo Matos.
3: Romeu Zema evita polêmica com a família Bolsonaro, sob os efeitos do tarifaço dos Estados Unidos contra o Brasil, mas transfere a responsabilidade à política externa do governo Lula.
4: Eu falo aí pela política oficial do governo Lula, que, na minha opinião, tem cometido grandes equívocos nessa questão da condução da diplomacia. O Brasil, no passado, era muito mais respeitado quando tinha um posicionamento mais isento. E depois começou a se aliar a regimes autoritários, lembrando que Cuba é, Venezuela é, Irã é, e pregando aqui dentro democracia.
3: O pré-candidato do Novo à presidência da República ainda não definiu seu vice.
4: O cenário está caminhando aí para a data limite, que é dia 5 de agosto. E tanto eu quanto o presidente do partido e outros dirigentes temos conversado com outros partidos que não têm candidato à presidência da República. E nós estamos abertos aí, estamos avaliando diversas propostas. Não há nada fechado nesse momento, mas muitas conversas em andamento. Seria muito prematuro dar qualquer previsão agora.
5: Mas seria uma mulher?
4: Oh, não há previsão. O único pré-requisito que nós temos é alguém ficha limpa.
3: Em São Paulo, Zema participou de um encontro com mulheres do setor financeiro, corporativo e de negócios e destacou a maior participação feminina em Minas Gerais pela competência.
4: Nós queremos que as mulheres avancem a sua participação na política e isso também vai ajudar no combate à corrupção. Eu não vi nenhuma mulher, pelo que eu me recordo, envolvida no caso do Banco Master. Pelo que eu me recordo aí, só homens envolvidos.
3: Romeu Zema também criticou o presidente Lula pela não indicação de mulheres às vagas para o Supremo Tribunal Federal.
2: Você acompanha aqui o Jornal da Manhã da Jovem Pan, agora são 5 horas e 33 minutos. Outro destaque do noticiário é mais um desdobramento na justiça em um dos processos contra o empresário Tiago Brenan. Acompanha aqui na reportagem da Danúbia Braga.
6: Exatamente, ele foi absolvido em um desses processos. A absolvição veio depois que a segunda Câmara de Direito Criminal considerou um recurso da defesa de que existia ali uma dúvida razoável do consentimento da vítima. Brenan é condenado em uma série de processos de violência contra a mulher e estupros. O empresário tinha sido condenado, então, em primeira instância, em agosto de 2025. 8 anos de prisão e o pagamento de uma multa de R$200 mil por danos morais pelo estupro contra esta mulher. Além da condenação, Brenan foi absolvido de outras acusações, como a gravação não autorizada da situação. Ele foi denunciado pelo Ministério Público de São Paulo em dezembro de 22. Na época, ele recorreu e a argumentação foi de que a relação teria sido consensual e que a mulher não teve nos momentos seguintes um comportamento de que tinha sido vítima de violência sexual. O Ministério Público de São Paulo também recorreu, pediu a condenação de outros crimes e o aumento da indenização, que antes era de R$200 mil, para R$1 milhão. O julgamento do recurso no final de maio reverteu a condenação a 8 anos de prisão.

0: O relator, o desembargador Tetsu Namba, votou pela manutenção da culpa com a afirmação de que as provas eram suficientes. No entanto, a maioria formada pelos desembargadores Francisco Orlando e Alex Zelenovski absolveu o réu. Eles concluíram que a palavra da vítima foi enfraquecida. De acordo com o relato da acusação, o crime foi depois de um jantar, depois que ela consumiu bebida alcoólica, ela teria passado mal. O Ministério Público de São Paulo, então, afirma que o réu aproveitou do estado físico da vítima para cometer o crime. A defesa, nós entramos em contato com a defesa de Brenan, que disse que o processo segue em sigilo, por isso não pode se manifestar. Devolvo ao estúdio.
1: Danúbia Braga com informações em São Paulo. Amigos e fãs deram o último adeus a Benedito Rui Barbosa. E a reportagem é da Júlia Firmino.
2: O corpo do dramaturgo Benedito Rui Barbosa foi velado em uma casa na região central de São Paulo. Familiares e amigos estiveram presentes para dar o último adeus ao autor. Vítima de uma insuficiência renal crônica, Benedito, que estava internado no Hospital do Coração, na capital paulista, em janeiro chegou a ficar internado por 19 dias para tratar uma infecção urinária e complicações nos rins. Na despedida, o filho Rui Maurício Barbosa destacou as lembranças do pai e o legado profissional que marcou gerações.
3: É um momento de tristeza, mas também de sentimento de que ele foi uma pessoa admirada, respeitada pelo trabalho e pelo público, né? Então a gente fica muito feliz de saber que as pessoas vão ter esse carinho com ele e a obra dele vai ficar para sempre, né? Independente da partida, ele vai continuar no coração de todo mundo, principalmente da gente, né?
2: Quem também participou da despedida foi a atriz Cristiane Oliveira, que estrelou um dos maiores sucessos da carreira do dramaturgo, a novela Pantanal. A artista relembrou momentos marcantes junto do autor.
4: E todas as vezes que eu encontrei com ele, que não foram muitas, mas foram sempre muito emocionadas, sabe? Ele me chamava de Juma, minha Juma, e ele brigou por mim também, né? Ele e o Jaime decidiram que eu ia ser a Juma, uma menina desconhecida, 26 anos, sem experiência, com uma novela só. E eles acreditaram em mim, não sei como, porque eu só tinha feito um trabalho. Então eu só tenho gratidão eterna por esse autor incrível que emocionou não só a mim, a todos os atores, diretores, equipe, produção, todo mundo que trabalhou com eles, leva ele no coração e na gratidão. E o Brasil inteiro, né, por ele prestar essa homenagem ao povo brasileiro e à história do Brasil.
2: Benedito começou a trabalhar cedo, foi vendedor, faxineiro e até revisor de jornal. Mas foi só em 1966 que estreou na TV, deu início ao que seria uma das principais carreiras da dramaturgia brasileira e se tornou um dos maiores autores de novela do país. Paulista da cidade de Galha, no interior de São Paulo, Benedito Rui Barbosa escreveu clássicos da teledramaturgia nacional, como Renascer e O Rei do Gado. Suas histórias ficaram conhecidas por retratar a vida no campo, a imigração e as relações familiares, como relembrou o filho Rui Maurício Barbosa.
3: Ele teve uma carreira muito bacana, assim, onde ele foi, aonde ele colocou o trabalho dele, ele foi muito bem sucedido, porque ele fazia sempre com muito amor, né? E essa capacidade singular que ele teve de captar as coisas e transmitir as coisas depois, né? Poder contar essas histórias depois, né? Então, tudo que ele mostrou, tudo que ele colocou nas novelas dele, ele viveu de uma maneira ou de outra, né?
2: Fora da televisão, Benedito foi casado por 56 anos com a atriz Marilene Barbosa, que faleceu ainda em 2024. Juntos, o casal teve 4 filhos, além de 10 netos e 2 bisnetos.
1: Mudando de assunto agora, o ministro do STF, Alexandre de Moraes, mandou Flávio Bolsonaro depor a Polícia Federal em investigação por crime de calúnia contra Lula. A reportagem é da Janaína Camelo.
5: A investigação contra Flávio Bolsonaro pelo crime de calúnia foi aberta em abril, autorizada pelo ministro Alexandre de Moraes, depois de pedido da PGR e da Polícia Federal. No começo do ano, após Nicolás Maduro ser preso pelos Estados Unidos por envolvimento com o tráfico de drogas, Flávio Bolsonaro postou nas redes sociais uma imagem do presidente Lula e do ditador venezuelano, com a seguinte legenda: Lula será delatado. É o fim do Foro de São Paulo, tráfico internacional de drogas e armas, lavagem de dinheiro, suporte a terroristas e ditaduras, eleições fraudadas. Durante a investigação, a defesa de Flávio alegou que a publicação se referia a crimes cometidos por Maduro, sem nenhuma imputação criminosa direta a Lula, e que as declarações foram feitas no exercício do mandato parlamentar do senador, respeitando a liberdade de expressão e crítica política. 2 meses depois de aberta a investigação, a PF concluiu que na postagem ficou claro que Flávio Bolsonaro imputou falsamente a Lula os crimes de tráfico internacional de drogas, tráfico internacional de armas e lavagem de dinheiro.
0: Durante a investigação, a defesa também pediu que, antes de Flávio Bolsonaro ser ouvido, outras diligências fossem feitas pela Polícia Federal, segundo a defesa, para explicar a relação entre o presidente Lula e Nicolás Maduro. Segundo a PF, o crime de calúnia ficou ainda mais evidente com essa manifestação da defesa. Nesta terça-feira, o ministro Alexandre de Moraes acatou um pedido da Procuradoria-Geral da República para que a Polícia Federal colha o depoimento de Flávio Bolsonaro. O ministro deu um prazo de 10 dias. Segundo a PGR, o depoimento é pertinente porque, neste caso, se houver retratação por parte do investigado, ele pode ficar isento de eventual penalidade.
5: O Código Penal não obriga o investigado a comparecer ao depoimento e, caso compareça, ele também tem o direito de se manter em silêncio. Em casos de crimes leves, sem violência ou grave ameaça, a PGR pode oferecer um acordo de persecução penal. Em troca, o autor confessa o crime e cumpre certas condições, como reparar o dano à vítima. Ao cumprir o acordo, o processo é arquivado e ele mantém a primariedade.
1: Para a analista Dora Kramer, Flávio Bolsonaro pode fazer do limão uma limonada nesse caso da calúnia contra Lula. Acompanhe.
6: O inquérito da Polícia Federal que aponta Flávio Bolsonaro como autor de calúnia contra o presidente Lula parece favorecer o governo e, por consequência, a campanha à reeleição de Lula, claro. Mas nem todo mundo do entorno do Palácio do Planalto e também do mundo político pensa assim. Há quem considere, e há muita gente que considera isso, que a ordem do ministro Alexandre de Moraes para que o senador deponha no inquérito pode acabar favorecendo o candidato do PL à presidência, Flávio Bolsonaro. Isso porque, no momento em que a campanha da direita, a campanha do senador, enfrenta uma série de problemas e vive uma fase realmente difícil, com muitas notícias adversas, essa seria uma oportunidade dele se colocar como vítima e acusar o governo de usar a Polícia Federal contra um adversário político. E por mais levianas que tenham sido as declarações do senador sobre o presidente, e elas foram bastante levianas, porque não tem prova nem nada, no momento de um embate eleitoral, quem assume lugar de perseguido tende a atrair mais simpatias do que aquele que fica no papel de perseguidor.
1: 5:43, é hora da gente conferir aqui no Jornal da Manhã a previsão da meteorologia para esta quarta-feira, com a participação da Camila Yunes.
7: Nonato, muito bom dia para você e bom dia também para você que nos acompanha aqui no Jornal da Manhã. Olha, essa quarta-feira vai ser mais um dia muito típico do inverno brasileiro, com temperaturas baixas pela manhã, se eleva um pouquinho ao longo do dia, mas sem condição de chuva. Vamos dar uma olhadinha no nosso mapa? Lá na região sul do país, a gente tem uma massa de ar polar que mantém as temperaturas baixas, inclusive com possibilidade de geada durante a manhã de hoje em áreas do Rio Grande do Sul, Santa Catarina e também do Paraná. As associada a essa massa de ar polar, temos também a alta pressão atmosférica, que impede a formação de nebulosidade. E é isso que vai manter o tempo firme lá na região sul do país. O tempo fica firme também na região centro-oeste, Mato Grosso, Goiás, áreas aqui de Mato Grosso do Sul e no interior nordestino. Mas a gente tem condição de chuva forte para algumas áreas, apesar dessa chuva já estar diminuindo em algumas regiões, como por exemplo aqui no litoral de São Paulo. A chuva mais forte fica concentrada no litoral paulista e também em áreas do Rio de Janeiro, com destaque para Grande Rio. Chove também na Paraíba, Rio Grande do Norte, Ceará e no litoral do Maranhão. E lá no norte do país, continua a atuação daquele combo: calor, umidade e zona de convergência intertropical. Então, atenção para o norte do Amazonas e também em Roraima. Mas é importante a gente falar sobre baixa umidade relativa do ar, porque o nosso mapa de baixa umidade, ele vai se ampliando, se amplia aqui para áreas da região nordeste do país, pegando boa parte de Pernambuco, Paraíba, sul do Ceará, olha só a Bahia, Piauí, também no Tocantins, Goiás, Mato Grosso e Minas Gerais. Mas reparem que vai atingindo também a região sul do país. Santa Catarina e Paraná tem atenção. Umidade relativa do ar entre 30 e 12%. E a gente lembra que a Organização Mundial da Saúde diz que o ideal para a saúde humana é acima de 40% esse índice de umidade. Então, reforçar a hidratação nessas áreas. E vamos falar de temperaturas, como elas ficam para o dia de hoje. Aqui em São Paulo, sem condição de chuva, máxima de 21 graus, não sobe tanto. Em Belo Horizonte, máxima de 26 graus. E lá em Florianópolis, máxima de 18 graus, também sem condição de chuva. Um bom dia para você, Nonato, e até amanhã.
1: Camila Yunes participando com a gente aqui do Jornal da Manhã. O Show Business de hoje vai receber Silvia Coutinho. Ela é presidente, aliás, foi presidente por 11 anos do Banco Suíço UBS no Brasil e hoje conselheira global do Carrefour e da Edenred. Acompanhe um trecho da conversa com o Bruno Meyer, que vai ao ar às 11 da noite aqui na Jovem Pan.
8: Você, na liderança de um banco, você já chegou a liderar mais de 30 mil profissionais. Como é que você define esse papel que você já passou de liderar milhares de pessoas? É muito poder?
9: Na verdade, isso foi na época do HSBC, né? E obviamente tinha essa quantidade de pessoas, porque também eu estava liderando a área de varejo para a América Latina. Então estávamos em 13 países, 30 mil funcionários. E na verdade, você tem que liderar através de pessoas, né? Na verdade, você tem líderes trabalhando com você que lideram essas pessoas. Ao mesmo tempo que você tem que ficar perto da ponta, né? Eu acho sempre muito importante. Primeiro que quando você fala em muito poder, no fundo é um projeto grande, é interessante estar com tanta gente, com você trazer pessoas junto num objetivo comum, é muito motivador. E você só consegue fazer isso quando você tem na tua liderança embaixo pessoas que vêm junto com você. Então, no fundo, é claro, né, você tem que ter uma visão de futuro, como é que a coisa vai caminhar, mas é ter pessoas e essas pessoas se sentirem parte do processo. Desde a pessoa que está mais no topo da pirâmide, né, reportando para você nessa hierarquia, até a pessoa que está lá embaixo. Todo mundo tem que achar que pode fazer a diferença. Então, por isso que você tem que empoderar, não é você que tem que ter poder, você tem que empoderar todo mundo na cadeia.
8: Bom, esse período que eu falei, como você bem ressaltou, Silvia, foi no período em que você era vice-presidente do HSBC. Só que esse período que eu acabei de apresentar, né, como presidente de um banco, Banco Suíço, você foi, durante 11 anos, presidente do Banco Suíço UBS.
9: Isso, para o Brasil e para a América Latina.
8: Brasil e América Latina. E com isso você bateu essa... Você virou a primeira mulher a presidir um banco privado no Brasil. Você se orgulha desse título?
9: O que eu acho bacana, eu também fui, eu lembro quando eu voltei para o Brasil em 2005, eu provavelmente fui uma das primeiras mulheres, se não a primeira, a participar de um comitê executivo de banco, no caso, no HSBC Brasil. E eu acho que, não é que eu me orgulhe do título, mas mais que tudo é abrir portas. Eu fico feliz que eu tenha podido abrir essa porta. Depois de mim, outras vieram, né? A gente passou a ter, chegou um momento que tinha umas duas ou três presidentes de banco, mas até juntei todas para a gente fazer um programa para incentivar mais mulheres no mercado financeiro. Mas o bacana é você poder, digamos assim, ser pioneira em abrir portas. Porque uma vez que o caminho está destrinchado e aberto, mais pessoas podem caminhar por esse caminho. Então, acho que mais que tudo é esse o orgulho de ter aberto essa porta.
1: Faltando agora 11 minutos para as 6, seguimos aqui com o Jornal da Manhã e destaque internacional. O presidente eleito da Colômbia acusou o atual chefe do executivo, Gustavo Petro, de tentativa de golpe de Estado há um mês da posse. Quem conta para a gente essa história é o Fabrício Naitsky.
10: Segundo Abelardo de la Espriecha, em um vídeo publicado pelas redes sociais, o atual presidente, Gustavo Petro, busca permanecer no poder de qualquer forma. Conhecido como El Tigre, Espriecha afirmou que Petro invalidou o resultado das eleições e a certificação do futuro chefe do executivo. O direitista também confirmou a suspensão da transição entre governos. A posse presidencial, porém, segue marcada para 7 de agosto, quando Espriecha deve assumir para um mandato de 4 anos. Entre as preocupações de El Tigre está um eventual pedido de apoio às Forças Armadas por um golpe de Estado. A manifestação veio após Gustavo Petro confirmar a antecipação do discurso de despedida do cargo para o próximo dia 20, na comemoração da independência colombiana, data em que o chefe de Estado tradicionalmente cumprimenta os militares e que deve ser marcada por manifestações populares. A resposta veio também pelas redes sociais. Citando a obediência ao povo, Petro confirmou que entregará o cargo na data planejada, mas voltou a acusar os Estados Unidos e Israel de interferência no resultado das eleições. No segundo turno, disputado no final de junho, Abelardo de la Espriecha superou o candidato governista Ivan Cepeda por pouco mais de 200 mil votos. Os números foram contestados pelo Palácio de Nariño. Segundo Gustavo Petro, votos contabilizados na Califórnia foram acrescentados de forma ilegal através de um algoritmo desenvolvido por empresas privadas do setor de inteligência de Israel. Na terça-feira, o esquerdista reuniu parlamentares aliados na sede do governo para apresentar as provas da acusação. Candidato derrotado, Ivan Cepeda aderiu ao chamado de Petro e prometeu responder ao novo governo com desobediência civil. Já observadores estrangeiros mantêm a versão de que as eleições ocorreram sem irregularidades. A lei colombiana obriga que o processo de transição ocorra de forma ordenada, com a administração de saída entregando relatórios de gestão para o governo eleito, que deve verificar em até 30 dias úteis eventuais problemas. Caso as regras não sejam cumpridas, os envolvidos podem sofrer sanções disciplinares.
1: A Prefeitura de São Paulo afirmou que exonerou 6 servidores por suspeita de envolvimento em irregularidades em licitações. Os detalhes dessa ação com a Beatriz Manfredini.
11: O de São Paulo deflagrou nesta terça-feira a Operação Ar Frio para cumprir buscas contra ex-servidores da Prefeitura de São Paulo investigados por fraudes em licitações. Eles foram exonerados em março deste ano. Um dos ex-servidores era da Secretaria Municipal de Infraestrutura e Obras e o outro, coordenador de licitações da Secretaria Municipal das Subprefeituras. De acordo com a investigação, eles teriam atuado para direcionar processos licitatórios em favor de empresas e grupos previamente ajustados em troca de vantagem indevida. Os mandados foram cumpridos em São Paulo, Araçatuba, São Caetano do Sul e Jundiaí. E em agenda pública nesta terça-feira, o prefeito da capital, Ricardo Nunes, comentou a operação e chamou os envolvidos de ratos.
12: Reforçar aqui o nosso compromisso com a ética de não permitir, de não admitir em hipótese alguma qualquer desvio, qualquer ilicitude na administração e lamentar que infelizmente ratos, não tem outra palavra do que ratos, acabam se infiltrando da administração, mas a gente vai colocar aí nossas ratoeiras e fazer o trabalho conjunto com a Polícia Civil, com o Ministério Público, para fazer com que essas pessoas que eventualmente tenham praticado praticado seus delitos possam pagar pelo que fizeram, pelo que cometeram.
11: Nunes afirmou que a licitação alvo da investigação previa inicialmente um valor de cerca de R$1 bilhão e abrangia 11 lotes para instalação de aparelhos de ar-condicionado em unidades da Secretaria Municipal da Educação. Nunes também disse que novos contratos foram firmados a partir de então.
12: Quando teve a suspeita de que havia algum envolvimento dessas pessoas que montavam essa ata com a participação de empresas e teriam ali um certo direcionamento, estou falando tudo em tese, né, para a gente poder amanhã não prejudicar a prefeitura de alguma ação, havia esses grandes indícios, essa licitação ela foi suspensa e aí foi refeito todo o novo edital, foi emitido uma nova licitação de R$512 milhões, então de R$1 bilhão caiu para R$512 milhões e essa licitação está em andamento, não foi feita nenhuma contratação ainda.
11: Em nota, a gestão municipal informou que em março deste ano, não só pediu preventivamente a imediata exoneração de 6 servidores, como a própria administração municipal levou a denúncia ao Ministério Público, diante da informação de irregularidades envolvendo todos eles.
1: E o Exército informa ao STF que entregou à Polícia Federal uma parte das armas registradas em nome do ex-presidente Jair Bolsonaro. A reportagem é do Marco Viana.
13: É isso, o Exército informou ao Supremo Tribunal Federal que já entregou à Polícia Federal 6 das 8 armas registradas em nome do ex-presidente Jair Bolsonaro, que estavam sob a custódia da força. A informação foi prestada ao ministro Alexandre de Moraes em cumprimento à determinação judicial que mandou recolher todo o armamento registrado em nome do ex-presidente. No entanto, o próprio Exército informou que 2 armas não estavam nas dependências do Batalhão de Polícia do Exército aqui em Brasília e por isso não foram entregues à Polícia Federal. Segundo o ofício enviado ao STF, trata-se de uma pistola e de uma espingarda que não foram localizadas pela corporação. Essa informação acabou abrindo uma divergência entre o que afirma o Exército e o que sustenta a defesa de Jair Bolsonaro. Os advogados do ex-presidente dizem que essas 2 armas já haviam sido entregues à Polícia Federal em 2023 por determinação do Tribunal de Contas da União e pediram ao Supremo que a própria Polícia Federal confirme oficialmente se esse material já está sob a sua guarda. Caso essa informação seja confirmada, a diferença entre as versões será apenas documental. Se não, a Polícia Federal terá de esclarecer o paradeiro desse armamento. O caso tem grande repercussão processual e ganha também repercussão nas redes sociais. Agora, a expectativa é pela manifestação da Polícia Federal para esclarecer definitivamente onde estão essas 2 armas e informar ao STF se a decisão judicial já foi cumprida em sua totalidade. Seguiremos acompanhando.
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1: 6:02. Um ótimo dia para você. Estamos iniciando a segunda hora do Jornal da Manhã, primeira edição. Hoje é dia 8 de julho de 2026, uma quarta-feira. Se você está chegando agora, seja bem-vindo, bem-vinda para acompanhar aqui as principais informações que movimentam o noticiário nesta manhã. O presidente da Frente Parlamentar da Agropecuária, o deputado Pedro Lupion, afirmou que não houve acordo com o Ministério da Fazenda sobre a renegociação de dívidas do setor. A reportagem é de André Anelli.
2: O presidente da Frente Parlamentar da Agropecuária, FPA, deputado Pedro Lupion, afirmou que não houve acordo com o ministro da Fazenda, Dário Durigan, a respeito das condições de renegociação das dívidas do agronegócio. Permanecem impasses sobre o montante, taxas e prazo para as dívidas rurais. Enquanto a bancada do agro defende o prazo de 10 anos, incluindo a amortização e carência das dívidas, a pasta propõe 8 anos. Em relação aos juros anuais, a FPA defende 3,5% para o pequeno produtor, 5,5% para os médios e 7,5% para os grandes. Já o governo defende taxas um pouco maiores, 6, 9 e 12%, respectivamente.
3: Nos foi oferecida uma proposta de uma ideia de medida provisória que atenda boa parte do texto do 522 aprovado no Senado, com vários pontos que ainda discordamos, que discutiremos hoje à tarde, dentre eles a questão do montante das operações, o enquadramento dos produtores, a questão dos juros dessa linha de renegociação dessas dívidas, como também outras questões que de prazo também, como também a gente não chegou a conclusões, não chegamos a acordos, apresentamos ao ministro e ao líder do governo as nossas preocupações quanto a essa alteração estrutural.
2: Lupion disse ainda que a FPA não aceita o fim do projeto de lei das dívidas rurais aprovado no Senado e que existe um embate público sobre esse teto.
3: Nós não aceitamos o fim do projeto do Senado, nós não acordamos com o fim do projeto do Senado, aliás, o projeto é da Câmara, foi aprovado agora no Senado, o 5122, inclusive os autores estão aqui, nós continuamos trabalhando nele, continuamos usando o texto aprovado no Senado como base de qualquer tipo de negociação. E nós vamos manter a nossa articulação no sentido do texto do 5122. O que nos foi apresentado hoje foi uma série de alternativas ao 5122, através de uma medida provisória, que passa a vigir imediatamente na sua publicação, para que o governo nos desse uma solução para esses produtores. O que nós temos que entender é que hoje nós estamos num embate político. É um embate político da compreensão do governo de que não tem condições de aprovar na Câmara o texto, aceitar a aprovação na Câmara do texto do 5122, e nós não aceitamos que o texto do 5122 não valha.
2: As informações foram dadas por Pedro Lupion após reunião da FPA com o ministro Dário Durigan para debater o tema. Na ocasião, eles receberam uma proposta de medida provisória, mas que ainda não alcançou consenso. A renegociação das dívidas rurais gera temor no governo e é tratada como uma pauta bomba por conta do impacto previsto nas contas públicas. De Brasília, André Anelli.
1: É o primeiro assunto para a participação aqui do Túlio Nassa, que vai comentar os principais assuntos com a gente nesta manhã de quarta-feira. Túlio, bem-vindo aqui ao Jornal da Manhã. A gente está vendo aí essa discussão entre a FPA e também o governo, como o André destacou. Há uma discussão sobre uma medida provisória, mas até agora não há consenso. Tem esse texto que foi aprovado lá no Senado, 5122. Por outro lado, Túlio, além dessa renegociação das dívidas, a gente tem que pensar também que há uma previsão de um forte El Niño vindo por aí, o que pode também trazer mais perdas ainda em função de problemas climáticos para o setor agropecuário, um dos mais importantes do Brasil. Como é que a gente vai sair dessa, hein, Túlio? Tem como amenizar essas dívidas dos ruralistas? Bem-vindo, meu caro. Bom dia.
4: Bom dia, Nonato. Um prazer estar aqui de novo com você. Bom dia, audiência da Jovem Pan. Olha, Nonato, com certeza tem como amenizar, sim, os problemas e as dívidas dos produtores. A grande questão é que, diria Milor Fernandes, que o Brasil é um país eternamente condenado à esperança. Por quê? Ora, se o governo federal não tem responsabilidade fiscal e lança programas como Desenrola 1, Desenrola 2, para permitir empréstimos, facilitar a negociação de dívida das pessoas físicas, por que não faz isso em relação à produção? É muito melhor que o governo ajude, facilite a produção brasileira, porque isso gira a roda da economia, do que simplesmente favorecer o consumo e não a renda do brasileiro. E, portanto, deveria sim o governo abrir os cofres para que a produção brasileira pudesse ter aí um efeito minimizador das suas dívidas. De outro lado, eu digo que o Brasil é um país eternamente condenado à esperança, porque o produtor rural, como a agricultura em geral no Brasil, como a indústria, não precisa apenas de renegociação de dívida, precisa de infraestrutura. O país precisa de desenvolvimento, precisa de projetos a longo prazo. O Brasil, infelizmente, é um país no qual 50% das pessoas sequer tem saneamento básico. Nós precisaríamos de muito mais infraestrutura, como ferrovias, rodovias, nós precisamos de regulação, precisamos de muito mais para que o nosso país não fique eternamente condenado à esperança, para que o Brasil não seja apenas um país do futuro e possa ser um país do presente.
1: Daqui a pouco o Túlio está de volta, trazendo outras análises para a gente nesta manhã. Em mais um recuo no processo de paz entre Irã e Estados Unidos, o preço do petróleo volta a subir e pressionar os índices de inflação. Acompanhe com a Denise Campos de Toledo.
5: A questão geopolítica relacionada ao Oriente Médio, com o ataque de um navio do Catar pelo Irã, novos ataques e ameaças de restrições ao país pelos Estados Unidos, voltaram a pesar nos preços do petróleo, que, além de mexer com o mercado, ainda afeta, claro, as expectativas quanto à inflação. Os índices já começavam a refletir alguma influência mais favorável. O IGPDI de junho, por exemplo, recuou 0,79%, principalmente pela queda de preços no atacado. Minério de ferro e produtos do agro, como café, ajudaram, mas houve uma certa reversão de reflexos daquela fase de maior alta do petróleo sobre a formação de outros preços, como frete, insumos para embalagens, produtos industriais. O mercado parou de elevar a previsão do IPCA deste ano, ainda que em patamar muito alto, mas interrompeu meses de revisões para cima. Agora é ver os efetivos desdobramentos. Pode ser apenas um impasse pontual, mas um efetivo acordo ainda não foi formalizado entre Estados Unidos e Irã. E há dúvidas quanto ao potencial de retomada mesmo da oferta do produto. A OPEP anunciou uma nova ampliação, mas se sabe de danos que foram provocados em unidades de produção de petróleo na região de conflito, e não só do petróleo, mas também do gás. E as reservas de países não produtores caíram muito. Enfim, ainda se prevê um cenário de menor pressão, mas as incertezas seguem presentes. E a inflação não vai dar maior alívio no curto prazo. Há outros fatores de pressão. Pode parar de piorar, só que não a ponto de assegurar uma maior flexibilização dos juros. A cautela da política monetária deve persistir. Daí a expectativa quanto ao IPCA do mês passado, que vai ser divulgado na sexta. É o índice que mais mexe com as expectativas. Afinal, é a referência da meta.
1: E o senador Hamilton Mourão voltou a defender a revisão das penas aplicadas aos condenados pelos atos do 8 de janeiro de 2023. A reportagem é da Thaís Sprovieri.
6: Em pronunciamento no plenário, o senador Hamilton Mourão voltou a defender a revisão das penas aplicadas aos condenados pelos atos de 8 de janeiro de 2023. No discurso, ele criticou a demora do Supremo Tribunal Federal em analisar recursos apresentados pelos condenados por tentativa de golpe após a derrubada do veto presidencial ao projeto da dosimetria pelo Congresso.
7: E aqui chegamos ao ponto central desta discussão. Fazem 60 dias, senhor presidente, que o Supremo Tribunal Federal mantém a matéria sem solução. 60 dias. 60 dias de silêncio. 60 dias durante as quais brasileiras e brasileiros continuam atrás das grades aguardando uma decisão. E aqui falo de mulheres e homens de bem. A pergunta que milhões de brasileiros hoje se fazem é simples. Por que que isso está acontecendo? Por que que agora não há urgência? Por que que aquilo que foi tratado com tanta rapidez em outros momentos, agora permanece sem resposta?
6: A possibilidade de novo cálculo de pena também beneficiaria o ex-presidente Jair Bolsonaro, atualmente em prisão domiciliar. Mas a revisão está parada até o STF avaliar se a medida cabe na Constituição ou não. Segundo Mourão, a anistia seria a melhor solução para promover a pacificação nacional.
7: Desde os primeiros momentos, após os atos do 8 de janeiro de 2023, deixei muito clara a minha posição. Não considero ter havido golpe, tentativa de golpe, e sempre tive com muita clareza que o único caminho para a pacificação nacional seria a anistia, como tantas outras que ocorreram ao longo da história do nosso país. O Brasil sempre encerrou seus ciclos de conflito, não os perpetuou, porque nenhuma nação constrói seu futuro alimentando mágoas, rancores ou transformando adversários políticos em inimigos permanentes.
6: O Congresso Nacional derrubou o veto do presidente Lula ao chamado projeto de lei da dosimetria, alterando o cálculo de penas para os condenados pelos atos de 8 de janeiro de 2023. A nova lei, promulgada no final de abril, permite a redução do tempo total de prisão e facilita a progressão de regime dos envolvidos. O Supremo Tribunal Federal já responsabilizou 1.399 pessoas envolvidas nos atos de 8 de janeiro, sendo que mais de 800 foram condenadas criminalmente e centenas firmaram acordos judiciais.
1: Túlio Nassa participando com a gente aqui, trazendo a análise dele a respeito desses temas. Eu queria te ouvir a respeito disso, Túlio, porque parecia que esse assunto estava resolvido. Foi lá em 2023, houve revisão de penas para alguns acordos judiciais, como destacou a Thaís aí na reportagem dela. E por outro lado, o senador Hamilton Mourão fala em pacificação do Brasil a partir da dosimetria ou de uma anistia. Eu não estou vendo esse clamor popular por esse tipo de coisa nas ruas ou na sociedade como um todo. Queria te ouvir e saber a tua opinião a respeito desse cenário. Como é que isso fica? A gente vai até quando com essa discussão a respeito desses atos do 8 de janeiro? A gente não vai resolver nunca isso, Túlio?
4: Olha, Renato, esse processo parece o processo curioso de Benjamin Button. Quem assistiu o filme O Curioso Caso de Benjamin Button sabe que na história do filme o personagem nasce velho, acabado e volta para trás. Ele passa a sua juventude na fase final da vida, vira criança e morre bebê. Esse processo é mais ou menos assim. Ele começou pronto e acabado, nós já sabíamos o desfecho dele, que seria a condenação das pessoas envolvidas no 8 de janeiro, só que ele não terminou nele próprio. A discussão sobre ele começou e se acirrou depois do seu encerramento. Por quê? Porque ele adentrou no mundo da política. E é bem verdade, meu Nato, que realmente deve ser feito justiça às pessoas ali envolvidas no 8 de janeiro. Porque, de fato, houve arruaça, houve depredação de patrimônio público, mas golpe de Estado é um grande exagero. Como é que poderia haver tentativa de golpe de Estado sem força militar, num dia de domingo, no qual sequer autoridades estariam ali para serem depostas? Então, existe sim um clamor popular em relação ao tema. Esse clamor popular, evidentemente, que com o passar dos dias, com as notícias, Copa do Mundo de um lado, caso Vorcaro do outro, caso INSS, eles tendem a perder força, mas a injustiça ainda permanece. E também houve uma aprovação pelo Congresso Nacional sobre a matéria. Isso precisa ser respeitado pelo Supremo Tribunal Federal, a quem não cabe legislar, a quem cabe julgar a constitucionalidade ou não da dosimetria que foi aprovada. É preciso que o Supremo Tribunal Federal se manifeste e não engavete o processo.
1: O pré-candidato ao Senado pelo Rio de Janeiro, Márcio Canella, foi preso após a Polícia Federal encontrar um fuzil em seu carro. O político foi alvo da sexta fase da Operação Unha e Carne. Acompanhe mais detalhes agora na reportagem de João Vitor Revedilho.
8: Márcio Canella foi alvo da sexta fase da Operação Unha em Carne, que mira uma rede de poços de combustíveis acusada de lavar cerca de 7 bilhões de reais para o crime organizado. Pré-candidato ao Senado no Rio de Janeiro, Canella seria alvo apenas de um mandado de busca e apreensão, mas acabou preso em flagrante após os agentes da Polícia Federal encontrar esse fuzil no carro dele. Aos policiais, Márcio negou que a arma fosse dele e já entrou com um pedido de habeas corpus para rever a prisão. Márcio Canella foi prefeito de
9: Belford Roxo, uma das principais cidades do estado do Rio de Janeiro, e foi lançado como pré-candidato ao Senado Federal na chapa de Flávio Bolsonaro há pelo menos 2 meses. Ele tem como suplente nessa composição a mãe de Flávio, Rogéria Bolsonaro, que não foi alvo da operação.
8: A operação foi deflagrada após o alerta do Conselho de Controle de Atividades Financeiras, o COAF, sobre a movimentação no grupo nos últimos 6 anos. A PF mira a relação entre uma rede de postos carioca com o ex-governador do Rio de Janeiro, Cláudio Castro, e o ex-presidente da Alerge, Rodrigo Bacelar. O deputado está preso por suspeita de ligação com crime organizado. Na sexta fase da Unha e Carne, 19 mandados de busca e apreensão foram cumpridos e a Polícia Federal apreendeu quase R$1 milhão em dinheiro vivo, armas e carros de luxo.
1: A Anvisa divulgou nota negando a informação de que testes laboratoriais realizados pelo Centro de Informação e Assistência Toxicológica da Unicamp, o CIATOX, comprovaram a equivalência entre canetas contrabandeadas do Paraguai e medicamentos registrados e aprovados pela agência no Brasil. A Anvisa ressaltou que, para comprovar a equivalência entre medicamentos, são necessários testes específicos que avaliem a eficácia, a absorção pelo organismo, a concentração alcançada na corrente sanguínea e o tempo de eliminação do medicamento. De acordo com a agência, esses estudos não foram realizados pelo CIATOX e, por isso, não é possível concluir que os produtos sejam absolutamente equivalentes. 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
1: Da manhã, 6:22. Um ótimo dia para você que nos acompanha. Seguimos juntos aqui atualizando as principais informações desta quarta-feira. A possibilidade de uma ação militar americana contra facções em território brasileiro, citada pelo ministro das Relações Exteriores, foi descartada pelos Estados Unidos. Ao mesmo tempo, o governo Lula busca se aproximar da Casa Branca para discutir formas de combater o crime organizado. Acompanhe na reportagem do Matheus Dias.
2: O governo Donald Trump afirmou que é absurda a hipótese levantada pelo ministro das Relações Exteriores brasileiro, Mauro Vieira, de que é possível ocorrer uma ação militar dos Estados Unidos no Brasil, após os americanos classificarem o Comando Vermelho e o Primeiro Comando da Capital como organizações terroristas. Um porta-voz do Departamento de Estado americano afirmou que o governo dos Estados Unidos tem trabalhado para combater essas organizações, que hoje têm atuação no território americano, em conformidade com as próprias competências soberanas para combater os narcoterroristas. A autoridade reforçou que o Comando Vermelho e o PCC atuam nos Estados Unidos e o governo Trump trabalha para proteger a população. A manifestação de Mauro Vieira foi enviada à Câmara após requerimento do deputado Evair de Mello, que chegou a falar em medinho do chanceler em relação a uma possível ação americana. Agora, Evair pede que o ministro das Relações Exteriores compareça ao plenário da casa para se explicar.
3: Primeiro, nós estamos sendo republicanos. Preciso dizer isso aqui na casa. Nós primeiro fizemos uma manifestação por escrito, aprovamos na comissão para que a resposta não fosse ao deputado. A resposta foi a um outro poder. Diante da precariedade, do vazio e das narrativas do ministro Mauro, nós estamos decidindo convocá-lo aqui na casa pela Comissão de Segurança Pública e pela Comissão de Relações Internacionais para que ele possa vir o mais rápido possível tentar esclarecer esse fato. Nesse mesmo momento, estamos preparando já a minuta para começar a coletar assinatura para uma CPMI, para que possamos investigar a omissão ou interesses obscuros do Itamaraty a tratar com tanta fragilidade esse tema.
2: Ao mesmo tempo, a Comissão de Relações Exteriores do Senado aprovou um convite para que o chanceler preste esclarecimentos sobre a declaração em que cita possibilidade de uso da força militar dos Estados Unidos em território brasileiro. Ainda não há, porém, data para a reunião. Mesmo assim, o governo Lula ainda tenta se posicionar. O ministro da Defesa, José Múcio, participa nessa quarta da Conferência de Ministros da Defesa das Américas, no Peru. No evento, Múcio deverá se reunir com Elbridge Colby, subsecretário de Guerra dos Estados Unidos. No encontro, Múcio vai buscar dialogar sobre a decisão do governo norte-americano de tipificar as facções PCC e Comando Vermelho como organizações terroristas. Antes da viagem, o ministro se reuniu com Lula para afinar o discurso. Mesmo após a fala de Trump, Lula quer entender se, além da caracterização sobre organizações terroristas, o governo norte-americano tem ou não a intenção de atuar no Brasil. E para isso pede que Múcio destaque todos os números referentes ao combate contra organizações criminosas e também defenda a soberania nacional. Em evento em São Paulo, o presidente da Câmara Brasil-Peru, Rafael Torres, destaca a importância do Peru em sediar um evento de tamanha importância em um contexto de enfrentamento ao crime organizado intercontinental nas Américas. Ao mesmo tempo, o ministro do Desenvolvimento, Indústria, Comércio e Serviços, Márcio Elias Rosa, disse que o Brasil identificou, durante as negociações do tarifaço, uma abertura dos Estados Unidos para ampliar a cooperação bilateral no combate ao crime transnacional.
1: Assunto para a gente ouvir mais uma vez o Túlio Nassa aqui conosco, assunto complexo e que preocupe muito a nossa sociedade, né, o Túlio, quando a gente fala de segurança, quando a gente fala das ações desses grupos, facções criminosas que atuam aqui no Brasil, agora classificadas como terroristas, e o governo americano dizendo, não, nossa ação vai se limitar ao nosso território, àquilo que ocorrer em nosso território. E me parece que a preocupação do governo brasileiro é até legítima, até por aquilo que o Trump propõe no seu governo, pelas suas bravatas, pelas suas ações também em outros estados, nações, e aí essa preocupação. Mas Mas o ideal seria uma cooperação de todo mundo para a gente tentar fazer com que a sociedade se sinta mais segura e esses grupos parem de agir no nosso território, inclusive tomando alguns lugares em alguns estados da federação, não, Otúlio?
4: Pois é, Monato, o ideal seria realmente a cooperação, seria a conjugação de esforços entre Brasil e Estados Unidos para que esse combate ao crime organizado, barra narcotráfico, barra terrorismo, pudesse ser eliminado. Isso já aconteceu na década de 90. Quem não se recorda que a Colômbia era o país mais violento do mundo e abrigava ali as maiores organizações criminosas de narcotráfico? O cartel de Medellín era um exemplo claro disso, o cartel de Cali. E os Estados Unidos, na ocasião, numa grande força-tarefa com o governo da Colômbia e com a ajuda da CIA, inclusive, conseguiu eliminar aquele traficante famoso, Pablo Escobar, e fez com que a Colômbia pudesse ser um país muito mais seguro. No começo dos anos 2000, a Colômbia melhorou muito os seus índices em relação à violência pública. É bem verdade que depois houve governos, muitas vezes de esquerda, que afrouxaram ali o tema do combate à violência. Infelizmente, a Colômbia ainda é um país violento, mas muito menos pior do que era anteriormente. Só que hoje o governo federal, ele não quer, de fato, essa cooperação, porque ele lucra politicamente com esse discurso da soberania, que os Estados Unidos, colocando esse mito que os Estados Unidos viriam invadir o Brasil. O próprio Trump falou claramente que isso é um absurdo, e realmente é um absurdo. O que deveria existir é aquilo que Edward Burns já alertava, que a propaganda é o braço invisível de um governo invisível. Então, o governo federal, ele está querendo fazer propaganda em vez de ações concretas e efetivas. O que fez o governo federal nos últimos 20 anos para realmente eliminar ou diminuir o crescimento do crime organizado no Brasil? Soberania, soberania é do povo, pertence ao povo, artigo 1º da Constituição, e não às instituições. A soberania determina que o governo brasileiro deve devolver os territórios ocupados pelo crime organizado aos verdadeiros titulares, que é o cidadão brasileiro. O resto é falácia e hipocrisia.
1: Esse é o Túlio Nassa, trazendo a análise dele a respeito desse assunto que já vem se desenrolando aqui há algum tempo nessa discussão, principalmente depois que os Estados Unidos classificaram como terroristas tanto o Comando Vermelho quanto o grupo

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0: da manhã, 6:34. O desenvolvimento econômico, os avanços do agronegócio e as novas janelas de oportunidade para o setor produtivo estiveram no centro das discussões em um encontro empresarial realizado em São Paulo. Organizado pelo grupo Set Club, o evento reuniu empreendedores, CEOs e presidentes de grandes companhias para trocar experiências sobre inovação e expansão corporativa. A reportagem é do Matheus Dias.
1: Secretário de Política Agrícola do Ministério da Agricultura, Guilherme Campos, vê com preocupação a chance de um novo tarifaço imposto pelos Estados Unidos às exportações brasileiras e diz que até o povo norte-americano sofreria as consequências.
2: Todo esse processo é conduzido pelo presidente Lula, que determinou ao Ministério de Relações Exteriores fazer toda a negociação.

0: juntamente com os ministérios afim, o MEDIC, Ministério de Desenvolvimento, Indústria e Comércio, Ministério da Agricultura, Ministério de Minas e Energia, tudo aquilo que afeta o Brasil está sendo negociado.
1: Ex-presidente do Correios, Guilherme Campos, exaltou o agro.
0: O que o Brasil faz na sua agricultura, o que o Brasil faz na produção da proteína animal é absolutamente admirável e fantástico. Se não fosse por tudo aquilo que é produzido no campo, o Brasil estaria passando por momentos muito difíceis. Metade do que se exporta vem do agro. É um número fantástico. Tudo aquilo que o agro faz e protagoniza, principalmente depois da ocupação do Centro-Oeste.
1: A fala do secretário aconteceu em um evento na capital paulista, organizado pelo grupo de empresários Sete Clube, em que o tema foi desenvolvimento econômico, agronegócio e oportunidades para o setor produtivo. Quem também discursou no evento foi o ex-prefeito de Jaguariúna e atual pré-candidato a deputado estadual pelo PSD, Gustavo Reis, que afirmou ver com preocupação a atual dívida pública bruta do país.
2: O governo Lula pegou a dívida ativa nossa brasileira, nossa dívida do PIB, comprometia cerca de 72% do PIB, estava comprometido. Ele vai entregar com 84% de comprometimento. Portanto, se não houver um ajuste fiscal, um ajuste econômico, nós criamos uma possibilidade de entrar numa hiperinflação ou num calote. E aí é necessário que o Brasil tome algumas medidas amáveis que têm que ser feitas para que a gente possa minimizar isso.
1: O PSD, que recentemente anunciou o presidente da sigla, Gilberto Kassab, como vice na chapa de Caiado para a disputa à presidência, enxerga entre seus filiados uma chance de vitória nas urnas. É o que diz Gustavo Reis.
2: Hoje, dentro do cenário político, o único que tem a condição de poder vencer as eleições do Lula é o candidato Ronaldo Caiado. Caiado hoje reúne todas as condições. Já o candidato Flávio Bolsonaro hoje, diante dos números da pesquisa, vai ter muita dificuldade. Portanto, eu acho que o Caiado, como um governador que foi o mais bem avaliado de todos os 27 governadores, saiu com uma aprovação de Goiás de 88%. Conseguiu colocar Goiás com a melhor qualidade de educação do país. Melhor índice de desenvolvimento do ensino básico foi o estado de Goiás. Reduziu drasticamente a violência. É um candidato que está aí há mais de 40 anos na vida pública, nunca se teve uma questão relacionada a qualquer aspecto de corrupção dentro da sua vida pública. Médico, preparado, gestor, ou seja, dentro do cenário que nós temos hoje, é o candidato mais qualificado, é o pré-candidato mais qualificado para poder representar bem o Brasil.
1: Para o presidente do grupo Sete Clube, Bruno De Lazari, eventos como esse têm fundamental importância para unir o poder público e o poder privado, em uma roda de debate e troca de aprendizados.
3: Essa é a intenção da gente, né? Ter o poder privado bem próximo do poder público, né? Até porque o clube hoje ele não tem fins lucrativos, né? Então a intenção da gente é se basear nas conexões e poder gerar, né? Esse acesso, né? Para os empresários voltado também com o poder público e vice-versa.
1: O grupo que reúne empresários aqui de São Paulo tem agora o diretor de novos negócios da Jovem Pan como um de seus conselheiros. Tuta Neto disse que num local que reúne tantos empresários do ramo da tecnologia, o que os une é justamente a inteligência artificial.
4: Para mim é uma honra, né? Uma honra ser convidado para participar como conselheiro. Eles escolheram pessoas estratégicas, eu sendo um representante na parte de mídia, comunicação. Então, é ajudar um pouco a expandir as conversas do grupo e também aprender, né? Toda oportunidade de negócio igual aqui no Sete Clube é conhecer gente, conhecer, discutir temas importantes. Então, para mim é um privilégio.
1: No discurso, exaltou que a parceria do grupo com a Jovem Pan vai gerar muitos bons frutos.
4: A primeira vez que eu conheci o Sete Clube foi justamente, eu participei para falar de inteligência artificial, foi uma outra experiência, no mesmo dia aprendi muito com outras empresas do setor e agora é trocar informação, né? Ver o que os outros estão fazendo, a inteligência artificial tá evoluindo numa escala muito rápida e isso é bom pra Jovem Pan também. A Jovem Pan tá surfando essa onda e tem muita coisa boa acontecendo com a IA aí pra gente.
1: O presidente do clube diz que manter a relação com a Jovem Pan É uma alegria.
3: O primordial da gente é sempre ter a casa cheia, né? E a gente ter convidados seletos, né? Abrir sempre a disposição de novos membros, como o Tuta Neto, né? Não só como membro, mas como um conselheiro, né? Um grande empresário, vem já de uma família tradicional, né? Da família Jovem Pan. É muito gratificante ter ele junto conosco.
1: Sete Clube reúne empreendedores, CEOs e presidentes de grandes empresas com foco em inovação e expansão corporativa.
5: No quadro Viva Bem de hoje, o Márcio Atala fala da importância da hidratação durante o inverno. Acompanhe.
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7: Olá, ouvintes e espectadores da Jovem Pan. Imagino que vocês estejam acompanhando a Copa e tem agora um intervalo cerca de 3 a 4 minutos no meio do primeiro tempo, no meio do segundo tempo, que é chamado tempo de hidratação. E é engraçado porque os comentaristas, os narradores falam mais, nem tá tão quente em alguns lugares, para que se hidratar? E aí a gente lembra aqui também do nosso inverno, onde o tempo não tá tão quente e a gente acaba ingerindo menos água. E esse é um grande erro, porque mesmo numa temperatura mais fria, a gente vai perdendo água, a gente vai transpirando e é super importante fazer a hidratação. E a regrinha, ela é simples, 0,35 ml por quilo de peso corporal, ou seja, uma pessoa mais ou menos de 70 quilos vai beber próximo a 2 litros de água ao longo do dia. Lembrando que esse consumo deve ser fracionado, não adianta muito você beber tudo de uma vez, porque obviamente a gente não tem esse reservatório e é importante você distribuir o consumo de água ao longo do dia. Gostou dessa dica? Vai lá no meu Instagram, @marciotala, e deixa a sugestão para um novo tema do Viva Bem.
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5: Agora 6:42. Tá na hora de mais uma edição do É da Sua Conta, nossa parceria com o PicPay. Renata Flores já tá aqui conosco. Ontem, Renata, falamos aqui a respeito do cartão de crédito, né? As vantagens de você ter um cartão de crédito nesse período de férias de meio de ano ou férias de inverno, como muitos chamam. Só que tem, para quem tem viagem programada para o exterior, você traz aqui pra gente hoje um outro recurso interessante, que é a chamada conta global. O que é exatamente a conta global? Como é que funciona, Renata? Bem-vinda.
8: Oi, Nonato, lá para quem nos acompanha. 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
5: Valeu, até amanhã, Renata. Agora temos 6:45. Olha, a Receita Federal abre nesta quarta-feira a consulta ao lote especial de restituição automática, o chamado cashback do imposto de renda. A Danúbia Braga participa aqui com a gente em São Paulo, tem outras informações e detalhes a respeito desse cenário relacionado à Receita Federal. Danúbia, bom dia para você, bem-vinda aqui ao Jornal da Manhã.
9: Renato, bom dia para você, bom dia a todos. Essa aqui é uma iniciativa piloto, viu, feita por parte da Receita Federal, como um cashback para as pessoas que ali acabaram fazendo a sua declaração do imposto de renda referente a 2025, mas que não tinham, que referente a 2024, mas que não tinham essa obrigação de entregar essa declaração. E aí, por isso, qualquer valor que foi pago de forma indevida é restituído nessa forma de cashback. Lembrando que essa restituição, ela é de até R$1.000, é feita de forma automática na chave Pix que foi cadastrado no momento em que a pessoa fez a sua declaração lá em 2025. Então está aberto para consulta esse lote especial. O pagamento deve ser realizado no dia 15 de julho, diretamente nessa conta vinculada à chave Pix. O lote, ele é destinado então para essas pessoas que não estavam obrigadas a entregar a declaração do imposto de renda, mas fizeram e aí tiveram talvez algum valor também pago a mais. Por isso eles fazem esse retorno como um cashback. De acordo com a Receita, cerca de 4 milhões de contribuintes devem ser beneficiados com essa iniciativa piloto. O valor da devolução é limitado a R$1.000 por contribuinte. Funciona de forma automática, mas quem está na dúvida ali se tem direito a receber ou não, é simples. Para você consultar, entre no site da Receita Federal, o site oficial, coloque no seu buscador Receita Federal, entre no site oficial e através do seu login e senha do GovBR, você consegue acessar a sua declaração e saber se você tem direito a essa restituição ou não. Se você tiver o aplicativo da Receita Federal, fica ainda mais fácil, você também consegue fazer essa consulta. O que a Receita, a instituição, reforça? A importância de as pessoas acessarem os canais oficiais, para que elas não caiam em nenhum tipo de golpe. Então, é mais fácil você ir até o seu buscador e fazer a sua pesquisa através do seu login do GovBR ou pelo aplicativo da Receita Federal. Lembrando que eles não enviam nenhuma mensagem via WhatsApp, SMS ou e-mail. É importante que você mesmo faça essa consulta. Ainda assim, essa restituição, ela é feita de forma automática. Então, a consulta está liberada a partir de hoje, 8 de julho. O pagamento do primeiro lote previsto para o dia 15 de julho e aí para o segundo lote também deve ser feito o próximo lote de pagamento no dia 31 de julho. Esse, lembrando que é uma consulta desse lote especial, porque o lote regular, os pagamentos continuam sendo feitos ali de forma automática. Volto com você, Nonato.
5: Danúbia Braga trazendo essas informações para a gente em São Paulo. Agora são 6:48. A gente traz aqui destaques internacionais. Uma aeronave desaparece no Paquistão, causando receio e preocupações. Nosso correspondente internacional, Luca Bassani, tem mais detalhes a respeito desse assunto aqui para a gente. Sempre que a gente ouve essa história de desaparecimento de aeronave, é uma preocupação muito forte, né, o Luca? À medida em que sumiu do radar, a gente fica sem saber onde está. O que é que você tem de informação em torno desse tema? Tinha muito passageiro? Não tinha? Bom dia e bem-vindo.
10: Bom dia a você também, Nonato. Boa quarta-feira a todos que nos acompanham aqui no Jornal da Manhã. Se trata de uma aeronave cargueira, né? Da aerolínea K2 Airlines do Paquistão, que saía dos Emirados Árabes Unidos em Sharjah para Karachi. Levava não só a carga, mas também 5 pessoas a bordo, os tripulantes que operam essa aeronave, um Boeing 737-400, uma aeronave um pouco mais antiga, mas que não tinha nunca dado nenhum tipo de problema. De acordo com as informações do radar, a aeronave perdeu bastante altitude de forma muito brusca, além também de ter desaparecido dos radares nas proximidades do mar, né? Lá no sul do Paquistão, perto do Baluchistão, portanto, no Oceano Índico, de acordo com o que analisam inicialmente. Por enquanto, o que consideram como mais plausível é essa aeronave ter caído no mar, mas as investigações continuam. Lembrando que esta aeronave ela pertencia à Aeroflot, a essas linhas aéreas russas, depois foi vendida ao Paquistão, foi transformada de uma aeronave comercial para transportar passageiros para uma aeronave de carga, mas mesmo assim é um modelo que não costuma dar muitos problemas e, portanto, isso já eleva a preocupação tanto da empresa Boeing quanto dos próprios trabalhadores dessa linha aérea paquistanesa. Óbvio que a gente vai ficar de olho, é um mistério, lembrando que há várias outras aeronaves no mundo que deixaram determinados locais para seguir para outros e acabaram sumindo dos radares. A mais emblemática é aquele voo da Malaysian Airlines, que até hoje não se sabe o que aconteceu com ela. Por enquanto, a teoria mais aceita é que ela possa ter caído no mar, e até por ser numa área bastante utilizada em rotas comerciais, provavelmente as buscas sejam mais simples, mas a gente vai ficar de olho. Voltaremos ao longo desta quarta-feira com novas informações. Como eu disse, uma tripulação de apenas 5 pessoas, por se tratar de uma aeronave que levava carga e não passageiros majoritariamente.
5: Luca Bassani atualizando para a gente essas informações sobre o desaparecimento dessa aeronave no Paquistão. A gente vai seguir monitorando de perto. O Vanderlei Nogueira fala agora sobre mais uma atuação de gala de Lionel Messi. Ele comandou uma virada histórica da Argentina sobre o Egito e o Vanderlei traz a análise dele pra gente.
11: A Argentina está classificada e poucos jogos na história recente do futebol conseguiram reunir tanta emoção, tensão e significado quanto este, em campo a atual campeã do mundo. De uma situação extremamente complicada, a Argentina encontrou forças para virar o resultado. E no centro de toda essa loucura estava Messi, o mesmo homem que minutos antes havia desperdiçado uma penalidade no momento em que o time mais precisava da sua frieza e da sua precisão. Muitos corações argentinos, imagino, devem ter gelado naquele instante. Na possível sua última Copa do Mundo, o maior ídolo do país poderia ser o responsável pela eliminação? A pressão era gigantesca, imagino. O peso inimaginável. Mas Messi não é um jogador comum. Ele se levantou, comandou a reação, distribuiu o jogo, criou chances, inspirou os companheiros e liderou a virada que colocou a Argentina nas quartas de final. Quando o jogo terminou, após um jogo longo, aliás, dramático, eu repito, o que se viu foi um dos momentos mais humanos da carreira do Messi. O Messi caiu em lágrimas. Um choro carregado de alívio, de tensão libertada, liberada e de responsabilidade cumprida. Provavelmente passou pela cabeça dele naquele segundo o que poderia ter acontecido se a Argentina tivesse sido eliminada por causa daquele pênalti perdido. A tristeza que ele poderia ter causado a um país inteiro que o tem como grande ídolo, mas o final foi outro. Em vez de tristeza, alívio. Em vez de culpa, redenção. Em vez de eliminação, continuidade. Messi, mais uma vez, mostrou que mesmo perto do fechamento da carreira, ainda carrega nas costas uma nação inteira. E, acima de tudo, ainda sente o peso dessa responsabilidade como se fosse, digamos, o primeiro dia. É por muitos momentos como esse que o futebol é muito maior do que um simples jogo, do que uma simples partida. A Argentina vive e Messi, mais uma vez, respira junto com ela. Até a próxima.

0: É, a Copa tá afunilando, tá chegando ao seu final, daqui a pouco a gente conhece quem será a campeã. Os bastidores de Brasília continuam fervendo e Davi Alcolumbre continua segurando projetos da ala governista e da oposição. Esse é mais um assunto para análise aqui do José Maria Trindade.
1: Pois é, olha, o presidente Lula já não tem mais esperanças de fazer um acordo duradouro com o presidente do Senado, senador Davi Alcolumbre. Ele é resistente. É chamado nos bastidores aqui de jacaré, porque tem a goela larga demais e um couro muito duro. Apanha, apanha, mas continua firme. Está apanhando dos dois lados, do grupo do PT e também do grupo do ex-presidente Jair Bolsonaro, e resistindo. Mas ele foi ao plenário se queixar. Diz que está apanhando de manhã, de tarde e de noite, e é verdade. Mas ele afirma que está exercendo a sua função de presidente do Senado Federal. Veja bem, contra o governo, Davi Alcolumbre pôs o pé em cima da emenda à Constituição que acaba com a semana 6x1. Estabelece uma semana de 40 horas semanais com 2 dias de descanso. E ainda, não quer votar a PEC da Segurança Pública. As duas já foram votadas na Câmara. E a oposição diz o seguinte: e a CPI do Banco Master não sai? Foi apresentado o requerimento com os números de assinaturas necessários, tudo certo, orçamento, tempo, e nada, não sai. Ele está matando no peito e fazendo o que os líderes ocultos no Senado Federal querem: impedir a instalação da CPI e dar folga para o governo. Agora, o que Davi Alcolumbre quer? Ninguém me diz, nem os líderes governistas sabem exatamente o que quer esse esfinge do Senado Federal na base do decifra-me ou te devoro.
0: Esse José Maria Trindade com a gente. Jornal da Manhã, 6h56.
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2: Muito bom dia aos ouvintes mais qualificados da audiência lagiana. Sejam muito bem-vindos ao Jornal da Manhã. Eu sou Fabrício Camargo.
3: E eu sou Alexandre de Souza. Seja muito bem-vindo você que nos acompanha pelo rádio, também pelo site e aplicativo da Jovem Pan.
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3: Hoje é quarta-feira, dia 8 de julho de 2026. E para você começar o dia bem informado, vamos aos destaques desta edição.
2: Inverno aumenta os casos de alergia respiratória e acende alerta para prevenção.
3: Com mais tempo em ambientes fechados, cresce a exposição a ácaros, poeira e mofo, principais desencadeantes das crises alérgicas. Especialistas orientam sobre prevenção e cuidados para melhorar a qualidade de vida.
2: 36ª Festa Nacional do Pinhão movimenta 90 milhões e reúne mais de 380 mil pessoas em Lages.
3: Balanço oficial aponta impacto positivo no turismo, na cultura e na economia da Serra Catarinense. Evento teve 17 dias de programação, shows nacionais, atrações regionais e já inicia o planejamento para a edição de 2027.
2: TRE de Santa Catarina determina suspensão de impulsionamento pago de vídeos de João Rodrigues contra o governador Jorginho Melo.
3: Decisão liminar da Justiça Eleitoral impede que conteúdos críticos ao governador sejam promovidos por anúncios pagos nas redes sociais. Publicações continuam disponíveis de forma orgânica.
2: Copa do Mundo com a CVC. A Copa entra na fase decisiva e tem duelo entre França e Marrocos nas quartas de final.
3: A maior Copa do Mundo da história chega ao mata-mata decisivo. A França e Marrocos abrem as quartas de final em um confronto que vale vaga nas semifinais. O editor esportivo Samuel Gonçalves analisa os detalhes e as expectativas para a reta final do torneio.
2: As informações do trânsito, giro de notícias e previsão do tempo para esta quarta-feira.
3: Informação com credibilidade.
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3: Começa agora a edição local do Jornal da Manhã.

0: São 7:04.
1: Repita.
0: 7:04. Bom dia, Alexandre de Souza.
1: Muito bom dia, Fabrício Camargo. Muito bom dia a nossa audiência ligada no Jornal da Manhã aqui pela Jovem Pan Lages. Fabrício Camargo, hoje o dia tá bonito, tem um céu limpo se a gente for olhar, mas amanhã, amanhã de hoje, amanheceu gelada, gelada, gelada, uma sensação térmica muito grande, mais baixa que os outros dias que eu levantei cedo para vir para a rádio, então, e gelo até no carro. O meu carro estava congelado, levei uns 15 minutos para tirar o gelo do para-brisa.
0: Mas por incrível que pareça, não tá nem quente nem frio, tá 0 grau. Então, eu diria uma aguila, cara, essa frase é sensacional. Bom, a temperatura nesse momento é de 0 grau aqui em Lages e a gente vai ter a máxima hoje apenas de 17. A boa notícia é que, como foi os últimos dias, também vai ser esse sol. Na verdade, só ontem, né, que a gente teve mais... segunda também, que a gente teve uma presença legal do sol ali, sem interferência sequer das nuvens.
1: Não, segunda teve chuva.
0: Choveu na segunda, né, e na terça, ontem a gente já teve essa...
1: Isso, ontem teve a abertura de sol e hoje também.
0: E a gente vai ter igualmente hoje o sol presente, sem interferência sequer de nuvens, um pouco agora de manhã, 17 graus vai ser a máxima, e a gente também vai ter um vento muito fraco, então isso vai deixar o dia ficar mais quente. E como a gente não vai ter, a gente já vai estar o segundo dia seguido aí de sol, vai ser uma boa pedida você aproveitar aí esse dia, porque amanhã já começa a ter uma fechada no tempo com nuvens e logo vem chuva novamente. Então fique ligado aqui na Jovem Pan Lages que a gente vai passando as informações. Agora vamos com o trânsito.
1: Isso mesmo, vamos conferir as condições do trânsito nessa manhã de quarta-feira nas rodovias federais que cortam a nossa região BR-116, 470 e a 282, além das rodovias estaduais. O tráfego segue normal nesta manhã, sem registros de ocorrências que prejudiquem o fluxo de veículos até o momento. Aqui em Lages, segundo os aplicativos de mobilidade, o movimento é tranquilo nos principais pontos da cidade. No terceiro bloco, nós vamos trazer todas as informações então das estradas da nossa região e também os bloqueios que teremos hoje aqui em Lages, mas sempre vale aquele alerta, saia com atenção e antecedência para evitar imprevistos no caminho.
0: Muito bem, são 7:06.
1: Repita.
0: 7:06.
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0: Bom, vamos começar o Jornal da Manhã então, falando a respeito. Deixa eu só puxar pra cá que não tava vindo, Alexandre, a nossa pauta aqui, porque eu perdi no nosso sistema, mas agora eu já encontrei novamente. Vamos então falar da nossa primeira notícia do dia sobre os casos de aumento de casos de espirro, coriza, nariz entupido. São sintomas que a gente associa apenas a gripes e resfriados, mas elas também são sinais de alergias que afetam milhões de brasileiros e exigem sim atenção. A rinite alérgica, por exemplo, atinge cerca de 30% da população.
1: Isso mesmo, as alergias são reações do sistema imunológico a substâncias que, para a maioria das pessoas, são inofensivas. Entre os principais desencadeantes estão a poeira, os ácaros, o mofo, os pelos de animais, o pólen, alguns alimentos e medicamentos e até mesmo as picadas de insetos. Durante o inverno, a permanência em ambientes fechados favorece a concentração desses agentes, aumentando então as crises alérgicas. A rinite alérgica é uma das manifestações mais comuns e atinge cerca de 30% da população. Segundo o médico alergista e imunologista Marcelo Zella, qualquer pessoa pode desenvolver o tipo de alergia.
3: Mas é mais comum no início da infância, pois este é o momento em que está se formando o sistema imunológico.
0: Ficou um pouco baixo.
1: Ficou baixo, aham.
3: Mas é mais comum agora no início da infância, pois este é o momento em que está se formando o sistema imunológico e o contato com coisas que provocam alergia acaba sensibilizando a criança com mais facilidade. A alergia pode piorar com o tempo, pois a insistência no contato pode aumentar o anticorpo, que aumenta a alergia, que é o chamado IgE, e isso pode agravar os sintomas. É possível prevenir alergias, especialmente com mudança no estilo de vida. No século passado, vivíamos em uma sociedade em que a grande maioria das pessoas nascia de parto normal, o que fazia com que a criança tivesse contato com bactérias da mãe no momento do nascimento, e esse certamente é um fator de proteção de doenças alérgicas.
1: Os especialistas também orientam que identificar os fatores que desencadeiam as crises, manter o acompanhamento médico e adotar medidas preventivas, como manter os ambientes bem ventilados e livres de poeira e umidade, são atitudes que ajudam a controlar os sintomas e garantem mais qualidade de vida para quem convive com as alergias.
0: Muito bem, 7:09.
1: Repita.
0: 7:09, feito aí o alerta para cuidar da sua saúde, em especial desta questão aí quanto a alergias. Vamos seguindo o Jornal da Manhã então, agora é hora de falar de esporte.
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0: A maior Copa do Mundo da história entra em fase decisiva. As quartas de final começam com um confronto que promete fortes emoções. França e Marrocos disputam a primeira vaga nas semifinais. E o que esperar desse duelo e quais são os favoritos a esse título? Quem analisa é o Samuel Gonçalves, nosso editor de esporte. Bom dia, Samuel Gonçalves. Bem-vindo ao Jornal da Manhã.
4: A maior Copa do Mundo de todos os tempos chega na sua fase de quartas de final. Ontem tivemos os dois últimos jogos das oitavas, com o jogo heróico da Argentina, que virou um jogo de 2-0 em cima do Egito para 3-2. Até os 79 minutos, o time de Salah estava nas quartas de final, mas o time comandado por Lionel Messi virou para 3-2 em apenas 14 minutos e vai às quartas de final. O outro jogo das oitavas de final ficou no empate em 0-0 entre Suíça e Colômbia, e a Suíça venceu por 4-3, avançando então às quartas de final da maior Copa do Mundo de todos os tempos. A fase que vai decidir os semifinalistas do torneio começa amanhã e vai até sábado. Como que ficou o calendário dos jogos então? Quinta-feira, amanhã, às 17h, tem um grande jogo, França e Marrocos. O vencedor deste confronto vai pegar o vencedor de Espanha e Bélgica, que se enfrentam na sexta-feira, às 16h. Já no sábado, teremos dois confrontos. Dia 11 de julho, então, às 18h, tem Noruega e Inglaterra. O vencedor desta partida pega a Argentina ou Suíça. Então, aqui meu palpite vai para a França e Espanha, Inglaterra e Argentina nas semifinais. Vamos ver o que acontece. Lembrando, o primeiro jogo das semifinais do lado 1 da chave será no dia 14 de julho, né? Que é o lado de França, Marrocos, Bélgica e Espanha. E no dia 15 tem o vencedor aí de Noruega, Inglaterra, Argentina e Suíça. Já o terceiro lugar, 18 de julho, e a grande final da Copa do Mundo está marcada para 19 de julho, às 16h. A maior Copa de todos os tempos chega na fase de quartas de final, afunilando rumo à Copa do Mundo.
0: Muito obrigado pelas suas informações, Samuel Gonçalves. Bom, a gente ontem ficou sem ar mais uma vez, apesar do Brasil já não estar mais na competição, mas um jogo muito intenso entre Argentina e Egito. Tava como ganho ali na metade do segundo tempo, mas tem que se admitir, foi incrível a velocidade, a raça e a determinação para virar o jogo, e de fato conseguiram ali a Argentina. Agora a gente vai aguardando os próximos capítulos e dentro desse confronto entre Noruega e Inglaterra, eu vou estar torcendo aí pro menino Haaland.
1: Ontem, Fabrício Camargo, até minha visão, minha opinião, o Egito jogou muito bem, conseguiu suportar a Argentina até levar o primeiro gol ali, e daí depois, claro, não teve condições até mesmo psicológicas, porque afeta bastante a cabeça dos jogadores, e a força da Argentina fez a questão de sobrepujar ali para vencer esse jogo. Mas só que o Egito também jogou não só contra a Argentina, jogou contra o árbitro também.
0: Ah, isso foram várias.
1: O mesmo critério que o árbitro utilizava para a Argentina não utilizava para o Egito, entendeu? Então não foi utilizado os mesmos critérios entre os dois. Da mesma forma que França e Marrocos, os dois vão jogar contra a Argentina junto. Por quê? Todos os árbitros, tanto do VAR quanto arbitragem de campo, é argentino. Então, na minha visão, é meio incoerente ali ter árbitro argentino para jogos decisivos, ainda mais a Argentina seguindo até a final.
0: Bom, é, infelizmente isso que acaba tirando um pouco dessa magia ali, mas o Marrocos ali, se a gente for observar também, o que eu senti que faltou pode se ver como uma certa coragem, assim, de manter e bancar um posicionamento, mas eu acho que depois que, principalmente depois que se toma o primeiro gol da Argentina, então diminui o placar, era de se ter feito uma retranca pesada ali, todo mundo desce, ah, mas eu sou atacante, não interessa, vai ficar lá atrás porque não pode chegar a bola de jeito nenhum, porque a gente tá classificado. Estavam classificados por 2 gols de diferença, manter isso era o mais importante, mas se mantiveram com a mesma formação tática ali, e o que se observava, teve um momento que foi incrível ali, era contra-ataque atrás de contra-ataque, as duas seleções indo pra cima com criação de chances muito claras ali.
1: Fabrício Camargo, vamos só puxar então os artilheiros da Copa 2026 até agora. Nós temos Lionel Messi com 8 gols, seguido por Haaland da Noruega, e também Mbappé da França, ambos com 7 gols, e Harry Kane da Inglaterra na terceira posição com 6 gols.
0: Muito bem. Para você que quer conferir um pouquinho do nosso estúdio aqui, dá uma olhadinha como é que estão as coisas hoje aqui na Jovem Pan Lages, a gente tá fazendo a primeira transmissão ao vivo pelo Instagram do Jornal da Manhã da Jovem Pan, então você pode acompanhar também pelo @ Jovem Pan Lages. 7:15,
1: repita,
0: 7:15. Saudade dessa trilha, saudade daquele cheiro de poncho ao entrar no Parque Conta Dinheiro.
1: Ó, até no calçadão também, né?
0: No calçadão também, lá no Parque Conta Dinheiro, comentando com a equipe de segurança que tava trabalhando na... Não foi com a equipe de segurança, foi com os policiais militares. Um dia eles passaram ali no lounge da Jovem Pan, a gente tava comentando que o frio dentro do Parque Conta Dinheiro é um frio diferente. E pega de surpresa até os turistas, porque ali, vindo daquele asfalto ali, o frio vem de baixo, cara, e aí é uma sensação que só quem já viveu a Festa Nacional do Pinhão, e só de lembrar disso já passa um filme na cabeça, né? Todos os momentos que a gente passou por lá, enfim, tanto como imprensa, esse ano eu completei 10 anos cobrindo Festa Nacional do Pinhão, cara, então é um sentimento muito bom. E por que a gente tá falando de Festa do Pinhão? Porque ontem a imprensa foi convidada a estar presente ali no CDL, porque a prefeitura apresentou o balanço oficial da 36ª Festa Nacional do Pinhão. Então, os primeiros números confirmaram o impacto do evento na economia, no turismo e também na cultura aqui da Serra Catarinense. A edição desse ano reuniu mais de 380 mil pessoas e, pelo amor de Deus, eu preciso aproveitar que estou passando aqui pelo Instagram, no @ Jovem Pan Lages, que foi onde surgiu essa dúvida. Como assim 380 mil pessoas? São 380 mil pessoas nos 17 dias de festa, em todos os eventos, além Parque Conta Dinheiro. Então, não era 380 pessoas no Parque Conta Dinheiro, é 380 pessoas divididas.
1: Mil, né?
0: 380 mil pessoas divididas por 17 dias de festas, além parque. Tem o parque e mais o recanto e mais outras atividades feitas para a Festa Nacional do Pinhão. Ah, tem muitas pessoas que estão dizendo, mas isso era óbvio, para muitos não era. Então, 380 mil pessoas e movimentou cerca de 90 milhões de reais.
1: Com o tema A Serra Chama, a edição de 2026 reuniu mais de 380 mil pessoas ao longo dos 17 dias de programação e movimentou cerca de 90 milhões de reais na economia do município. As atrações foram realizadas no Recanto do Pinhão, Parque de Exposição Conta Dinheiro e Mercado Público Municipal, com 36 shows nacionais e mais de 100 apresentações regionais, valorizando a cultura serrana e impulsionando o turismo, o comércio e a gastronomia. Segundo a prefeitura, mais de 54 mil turistas ficaram hospedados em Lages durante o período da festa. A ocupação também da rede hoteleira chegou a 85%, com visitantes de mais de 20 estados brasileiros. A prefeita Carmen Zanotto fez uma avaliação da edição deste ano.
5: Gente, foi um sucesso de público, de qualidade da gastronomia, dos ambientes preparados que vão desde do nosso rancho do Pinhão, lá na frente da catedral, as nossas casas do artesanato, o nosso calçadão, o nosso parque, o nosso mercado público. É uma festa que nós só temos gratidão ao governo do estado pelo apoio que nos deu, a todos os patrocinadores, a nossa CIL, CDL, Uniplac, que foram parte na organização da festa, a AME, que veio veio e trouxe os shows conforme se propôs o processo licitatório. A imprensa, que foi fundamental, porque sem os veículos de comunicação a gente não leva mensagem. E a todos que trabalharam nesta festa, porque ela foi um sucesso. Fizemos também a avaliação daquilo que nós precisamos melhorar e vamos melhorar ainda mais no ano de 2027, na nossa 37ª agora Festa Nacional do Pinhão.
1: A programação também fortaleceu a cultura regional. As sapecadas reuniram mais de 150 artistas, enquanto o festival tradicionalista contou com mais de 50 grupos participantes. Outro destaque foi o Festival Sabores da Serra, que recebeu uma avaliação média de 9,06 do público. Na segurança, os números também chamaram a atenção durante toda a festa. Foram registrados apenas 2 boletins de ocorrência por perda de objeto e um termo circunstanciado por lesão corporal leve. No Recanto do Pinhão, não houve registros de ocorrências policiais. Para o presidente da Comissão Central Organizadora e secretário-chefe de gabinete, Samuel Ramos, o planejamento foi fundamental para o sucesso da edição, mas alguns pontos já estão sendo avaliados para aperfeiçoar a festa do próximo ano.
6: Olha, acredito que a gente teve alguns equívocos durante a festa, que foi, nós erramos em algumas filas nos primeiros dias, nós acertamos no decorrer, isso não pode acontecer no próximo ano. Nós temos uma grande conversa a fazer com a empresa, porque há muita reclamação das pessoas que elas entravam na arena de shows e não poderiam sair. Lógico que isso é uma questão econômica da empresa, então a gente vai ajustar isso, vamos conversar com a empresa, vamos ver a questão contratual para que isso possa ser resolvido e que as pessoas possam ficar felizes também com essas mudanças a partir do próximo ano.
1: A Festa Nacional do Pinhão também ganhou projeção em todo o país. O evento foi destaque em programas principais de emissora de televisão e alcançou mais de 180 milhões de impactos nas redes sociais, ampliando a divulgação de Lages e da Serra Catarinense. Responsável pela realização dos shows nacionais, a empresa AME Eventos já trabalha no planejamento da próxima edição. O CEO da empresa, Ricardo Áviles, destacou o sucesso da parceria e antecipou os preparativos para a Festa Nacional do Pinhão de 2027, que já começaram.
7: Exatamente, esse ano vencemos o desafio, né, que nos foi colocado em um ano de muita mudança, um ano onde a festa se apresentou de um formato diferente do que ela sempre foi, com essas divisões, e tivemos que aprender a trabalhar com isso, e graças a Deus e ao apoio de toda a equipe da prefeitura, toda a imprensa local, enfim, o apoio de uma comunidade como um todo, conseguimos sair vitoriosa. A festa foi incrível, maravilhosa, estamos lotados de sentimentos positivos e muita alegria com tudo que aconteceu, e agora já estamos mergulhados em resolver os próximos passos, buscando aí junto com parte da equipe que forma a nossa curadoria da direção, curadoria musical e artística, envolvendo pessoas que nem são da empresa, que trabalham com outros artistas em outros festivais. Estamos desenhando algo diferente para 2027, que com certeza nos próximos dias já teremos aí uma boa novidade para passar para todos, mas podem acreditar, 2027 vai surpreender ainda mais.
0: Muito bem, então aguardamos a edição de 2027, também Jovem Pan vai estar na Festa Nacional de 2027, a gente, claro, logo temos uma apresentação também aos parceiros que fizeram parte do Lounge Jovem Pan 2026, para apresentar também os nossos balanços ali positivos a respeito dessa edição da Festa Nacional do Pinhão, que a gente com muito orgulho entregou ali e fez uma diferença muito grande aos parceiros, também a todos os nossos comunicadores que estiveram lá nos 10 dias de festa, e para além disso foi a rede social, enfim, várias coisas que a gente fez muito bacana durante essa Festa Nacional do Pinhão e que vem a 2027. Bom, são 7:22.
1: Repita.
0: 7:22. Deixa eu posicionar aqui pra gente fazer o giro de notícias agora, na Jovem Pan.
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0: Um projeto de lei prevê a distribuição gratuita de canetas emagrecedoras pelo SUS em Santa Catarina, e esse projeto avançou na Assembleia Legislativa. A proposta, de autoria do governo do estado, foi aprovada na Comissão de Constituição e Justiça e cria uma estratégia para avaliar o uso dos medicamentos no tratamento de pacientes com obesidade grau 3. Se aprovado, em definitivo, o projeto piloto entra em vigor em janeiro de 2027, com atendimento gradual de até 600 pacientes nos primeiros 3 meses.
1: Após mais de 6 décadas em vigor, o Código de Postura de Lages passará por uma revisão. A Prefeitura abriu uma consulta pública para receber sugestões da população sobre a atualização da legislação que estabelece regras para uso de espaços públicos, funcionamento de atividades comerciais, limpeza urbana, publicidade e eventos e também o sossego público. A proposta é adequar as normas às atuais demandas urbanas antes do envio do novo texto para tramitação.
0: A experiência de Lages na organização da atenção primária à saúde voltou a atrair o interesse de gestores de outros municípios. Nessa terça-feira, uma comitiva da Prefeitura de Vacaria, do Rio Grande do Sul, esteve na cidade para conhecer o protocolo de estratificação de risco utilizando a rede municipal há 12 anos, metodologia que classifica os pacientes conforme o grau de vulnerabilidade para orientar o acompanhamento nas unidades básicas de saúde e no atendimento domiciliar.
1: As punições para casos de maus tratos contra animais ficaram mais severas em Santa Catarina. Sancionada pelo governador, a Lei Orelha amplia as penalidades administrativas, prevê multas maiores conforme a gravidade da agressão e responsabiliza pais ou responsáveis quando o autor de infração for menor de idade e autoriza a perda da guarda do animal pelo agressor. A nova legislação homenageia o cão comunitário Orelha, que morreu no início deste ano, caso que provocou ampla repercussão no estado.
0: 7:25.
1: Repita.
0: 7:25. Já voltamos com o Jornal da Manhã. Tem coluna agro com Maíra Juline. Hoje é Dia Nacional da Ciência e do Pesquisador. Conhecimento que transforma vidas, fortalece o Brasil e impulsiona a inovação.
1: Vamos conversar com o professor e doutor e pesquisador Fernando Ziger, da IFSC, do IFSC de Lages. Já voltamos.
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6: 7:29.
7: Repita.
6: 7:29, estamos de volta com o Jornal da Manhã da Jovem Pan, aqui pelos 89.9 e também pelo Instagram, @JovemPanLages. Informações para hoje: a gente não tem previsão de chuva, vento bem fraco, 2 metros por segundo, e sol aberto para toda a tarde. Vai ter aqui em Lages o céu sem nuvens, sol forte, mesmo assim a máxima é só de 17 graus, dá para aproveitar, dá para sair com um

0: Defesa Civil de Santa Catarina. Mas vale lembrar que cada vez mais está ficando difícil a gente prever exatamente os momentos em que essa chuva vai se manifestar. Então fica o aviso de que a partir de sexta-feira a gente tem ali por volta de 24 milímetros para a cidade de Lages e que, segundo modelos, vai durar o final de semana todo. Então já se prepare para programas mais fechados ali e acompanhar os jogos da Copa do Mundo. São 7 horas e 31 minutos.
1: Repita.
0: 7 e 31. 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
2: Hoje é 8 de julho. É celebrado o Dia Nacional da Ciência e do Pesquisador. Uma data que valoriza o trabalho de quem dedica a vida à produção de conhecimento e ao desenvolvimento de soluções que impactam diretamente a sociedade. Para conversar sobre a importância da pesquisa, da inovação e dos desafios enfrentados pela ciência no Brasil, recebemos o professor, doutor e pesquisador Fernando Zinger, do Instituto Federal de Santa Catarina, do campus de Lages, com Maíra Juline junto. Bom dia, Maíra. Bom dia, professor.
3: Bom dia a todos, bom dia a todos que nos ouvem, nos acompanham aqui pela rádio. É um prazer estar de novo aqui no estúdio. É tão gostoso quando a gente ouve daqui essa música. Isso me remete ao RC7 Agro de 4 anos atrás, onde eu e Gustavo Tais, naquela época, iniciávamos o projeto, né, de dar voz ao agro. Então é tão gostoso estar aqui. Muito bom estar na companhia de vocês. Muito bom estar aqui conversando com os nossos ouvintes que nos acompanham, nos mandam mensagem, né, trocam ideias sobre pautas. Então assim, e estar com um amigo, companheiro de pesquisa na bancada também é um prazer nessa manhã. Então eu desejo a todos um excelente dia. Vamos começar o dia falando de ciência, de pesquisa, de inovação que transformam as nossas vidas no nosso dia a dia sem a gente perceber.
2: Muito bom dia, professor.
4: Bom dia a todos, bom dia a todos os ouvintes. É um grande prazer estar aqui novamente, Maíra.
3: Muito, muito obrigada, Fernando, por esse aceite, né? Num dia tão frio, tirar o Fernando de casa logo cedinho. Então, eu fico muito feliz em poder ter um companheiro de pesquisa. E, Fernando, nesse dia, né? Um Dia Nacional da Ciência e do Pesquisador. Por que valorizar a ciência e reconhecer o trabalho dos pesquisadores, especialmente num país com forte vocação agrícola, é tão importante?
4: Bom dia a todos, pessoal. A ciência é... ela está no nosso dia a dia, né? Ela nos cerca, ela nos facilita a nossa vida. E as pessoas, elas, né? Desde a hora que a gente acorda, a hora que a gente vai dormir, né? A gente vive a ciência, né? E graças a ela, a gente tem muitas facilidades. A ciência, ela é um dos principais motores, né, do desenvolvimento humano. É por meio dela que novas tecnologias são desenvolvidas, né? Doenças são controladas. A gente tem visto tanto isso nos últimos anos, né? A pandemia foi assim. Recentemente a gente tem visto novos surtos de novas, né, vírus, bactérias, e rapidamente, né, os cientistas indo lá já com um banco de dados, né, consolidado, grupos de pesquisa fortes. Isso na saúde humana, né? Também na parte animal, veterinária, a gente tem visto tantos avanços nos últimos anos, né? O Brasil é um país aí que se destaca a nível mundial no combate, né, a doenças, né, em bovinos, equinos, suínos, aves, né? Isso abre portas muito grandes. E na agricultura, né, principalmente nas plantas, né, que é a nossa área, a gente trabalha com a praga, doença, né, insetos, bactérias. A gente vê milhares e milhares de pessoas dedicando, né, a sua vida em busca aí de soluções. E isso traz, né, para a população a garantia de alimento, né, que eu acho que é uma das profissões mais nobres, é a gente trabalhar com a produção de comida para a população.
3: Com geração de tecnologia, com inovação, com tecnologias produtivas.
4: Sim, sim.
3: Que chegam para nossa população, no nosso, 3 vezes ao dia, sem a gente perceber. E, Fernando, muitas vezes é exatamente isso, né? Nós, os seres humanos, nosso dia a dia, a gente acaba não percebendo ou não dando essa devida importância para essa pesquisa que chega, né, para nós. Na forma de comida, na forma de medicamento, na forma de uma tecnologia no nosso carro, porque veio da pesquisa e da inovação também. Então, nosso dia a dia, a gente está cercado, como você bem disse. Mas como é o trabalho do cientista nos bastidores, né? No tempo, na dedicação, no investimento. Quanto tempo é necessário para transformar uma ideia em uma solução que chegue lá na ponta, lá para a sociedade? Como que é o teu dia a dia hoje como pesquisador? E como é essa face para você?
4: Bom, a gente passa por várias fases, né? A gente, principalmente, a maioria dos nossos pesquisadores hoje estão dentro de instituições

0: públicas, né, e algumas privadas, né. E aí nós temos a dedicação, no caso das universidades, institutos federais, nós temos também a dedicação ao ensino, né. Então nós trabalhamos parte da nossa carga horária ensinando, trabalhando com os estudantes, né, ministrando aulas. Isso também faz parte da ciência, aonde a gente instiga, onde a gente motiva, onde a gente coloca esses estudantes dentro de bolsas de pesquisa, de extensão, já para ir trabalhando na cabeça deles a importância, né, de se trabalhar com a pesquisa, a inovação, para que lá na frente eles possam, né, também serem pesquisadores. E muito se faz da observação dos problemas. Então, o cientista, ele não pode ficar só dentro do laboratório, ele não pode ficar só dentro de uma sala de aula, ele tem que ir para a sociedade. Porque é na sociedade que a gente tem a maior parte dos problemas que precisam ser resolvidos. E quando você chega, um exemplo, num agricultor, vou dar um exemplo de uma cadeia, que é a maçã, e ele está perdendo muito dinheiro com a sarna da maçã, que é uma doença, né, difícil de manejo, mas que envolve vários fatores ali, e ele começa a observar que uma variedade é suscetível, que um clima favorece, que um determinado produto já não tem tanta eficiência. Então ele começa a investigar aquilo, e com o tempo ele chega numa hipótese, ou, né, ah, tal clima, tal doença, tal variedade, tal situação, e com o tempo ele começa a pesquisar. Isso pode levar normalmente poucos meses para ele chegar, ou até alguns anos de pesquisa, ou a vida toda se dedicando. E a gente vê a IPAGRE fazendo isso, nós vemos o instituto, as universidades, né, Embrapa, muitos centros aí renomados, aonde as pessoas, elas desenvolvem tecnologias para o agricultor, porque ele que é o principal, ele que é o principal demandador daquilo ali. E a sociedade se beneficia por quê? Porque a gente vai ter um produto com qualidade, uma maior produção que vai garantir um abastecimento, não ter que importar às vezes uma fruta em uma época que poderia ter essa fruta no Brasil, né? Graças às vezes a um trabalho lá de manejo de doença de plantas ou de pragas, né? Garantindo que aquele produtor não tenha, sei lá, 40, 50% de perda na produção.
1: Professor,
2: eu vou só fazer uma complementação, okay. Fabrício e Alexandre, da forma com que o professor Fernando está nos passando, parece muito fácil a vida de um pesquisador. A gente vai lá, olha um problema e sai tentando resolver a vida de alguém.
0: Eu ia chegar lá.
2: Mas de fato, a vida do pesquisador era um pouco solitária. A gente demanda de muito tempo, de muitos questionamentos, às vezes se questiona também durante esse processo, né? E a gente não consegue muitas vezes fazer a pesquisa que a gente gostaria, porque falta investimento, falta estrutura, falta mão de obra. Então nem sempre isso é um caminho de flores, né?
1: E por falar nisso, algo que eu acho que é importante a gente frisar com a nossa audiência, cada vez mais quebrar esse paradigma, porque a gente geralmente chama aquele financiamento ou aquele valor que é destinado ao pesquisador de bolsa. Aí a gente fica chamando de bolsista. É um salário, gente. Ele ganha, é um trabalho, a pesquisa, o estudo, porque muitas vezes a gente não tem esse olhar de que aquilo é de fato um trabalho e o quanto impacta na nossa sociedade. Quero apresentar, quero aproveitar, inclusive, para fazer uma pergunta interessante aqui ao professor, ao Dr. Fernando. Que a gente, pelo que eu tinha visto na sociedade em geral, assim, quanto a crença em ciência tem sido ameaçada muitas vezes por crenças populares, por aquele empirismo. Mas eu vi no campo algo muito diferente, que quando existe um resultado que é comprovado cientificamente, mesmo os produtores mais antigos, eles adequam o setor e aceitam com mais facilidade. Ao que se deve essa confiança no campo maior na ciência, inclusive do que a gente tem visto no urbano aqui, na cidade, nas redes sociais?
0: Bom,
2: excelente pergunta.
0: Muito boa mesmo, né? E o agricultor, ele tá cansado de frustrações. Eu acho que esse é uma grande situação que a gente vivencia, e ele se depara com tanto problema no dia a dia, que para você comprovar uma tecnologia, ele precisa ver muitas vezes e participar do processo. Então, assim, ao longo das últimas décadas, descredibilizando ninguém, mas assim, a ciência, ela focou em alguns momentos muito em pesquisar, em publicar, e assim, pegava o problema do campo, ia lá, publicava um artigo, né, e assim ficava.
1: Era academicista e ficava dentro.
0: Exatamente.
1: Do mundo da faculdade.
2: E ficava dentro do papel do paper numa revista científica.
0: Porque assim, o próprio modelo também hoje, que alguns órgãos como CNPq, CAPES, colocam em cima dos pesquisadores, é um pouco brutal, assim, sabe? Se você não tiver produtividade, você não consegue estar dentro de um programa de pós-graduação. Isso é ruim. E o que que acontece? Por muito tempo o agricultor falou assim, ah, mas isso não vai chegar, eu não acredito nisso. O que que acho que de uns anos para cá, com essa questão da inovação, das startups, das agritechs, né? A gente tem visto um movimento contrário. Os acadêmicos de mestrado, doutorado, pós-doutorado, eles estão indo nas propriedades já com as soluções dos seus projetos. E isso tem garantido que os agricultores recebam a tecnologia mais rápido, antes dela virar um artigo científico. E isso tem feito, mudado um pouquinho os paradigmas, por quê? Porque a solução já chega na forma de um negócio, não chega na forma de um paper, de um artigo. E ele começa a dar mais crédito para isso. Por quê? Claro, a gente ainda está, né, muita desconfiança, porque a gente ainda tem uma grande parte da população que infelizmente não vivenciou a ciência, né? A gente tem durante décadas aí, muitas vezes, principalmente a população rural, ela foi desprovida, né, de educação, de investimentos e assim por diante. Então, falar de ciência, falar de tecnologia em uma sociedade que não vivenciou isso nas escolas por muito tempo, a gente tem que ir quebrando esses paradigmas. As crianças, desde pequenininhas, elas têm que saber o que é um cientista.
1: Sim.
0: E ser um cientista hoje é uma pessoa que em outros países, meu Deus, assim, é almejado você ser um cientista. E no Brasil, assim, infelizmente ainda parece que você vai ser uma pessoa que não vai ter tanto crédito, né? Pelo contrário, gente, nós precisamos investir cada vez mais em ciência, cada vez mais em inovação, porque tudo isso volta em benefício, em emprego, em geração de renda para a sociedade.
1: Na sua visão, claro, a pesquisa ela leva anos, muitas vezes, para você ter o resultado, é longo prazo. E como que a gente pode convencer os gestores públicos de que eles precisam investir na pesquisa e não cortar os recursos que muitas vezes são cortados?
0: Bom, eu acho que essa é uma pergunta bem interessante. Talvez eu não tenha todas as respostas, mas eu acredito que os próprios programas de pós-graduação, as universidades, mostrando a eficiência na utilização dos recursos, principalmente em projetos que atendem às demandas da sociedade. Eu vou dar um exemplo bem legal do que a FAPESC tem feito nos últimos anos. Eu acho que a FAPESC é uma instituição aqui em Santa Catarina que ela pode ser utilizada como exemplo no Brasil inteiro. A FAPESC, ela deu um salto, assim, eu acho que, né, talvez por algumas dedicações de algumas pessoas lá dentro, e elas viram que os projetos precisam realmente atender a demanda. E aí você pega nos últimos anos projetos que você precisa estar atrelado com uma empresa, com uma indústria, diretamente com um órgão público.
2: Ou com uma cadeia produtiva.
0: Exatamente, com uma cadeia produtiva. Ah, eu preciso fazer um projeto que envolva o agro. Eu preciso ter produtores. Eu preciso ter uma agroindústria. Por quê? Porque você já promove direto a inserção da tecnologia na sociedade. E a sociedade já vai entender que aquilo é importante, porque ela já vai receber. O que que eu quero dizer? Nós precisamos fomentar cada vez mais, nós precisamos trabalhar com a qualidade desse recurso, e para você ter a qualidade desse recurso, você precisa fazer com que o pesquisador tenha uma mudança de visão, aonde ele entenda que não é mais só fazer o desenvolvimento da tecnologia, da inovação e ficar dentro da academia. Não, ela precisa chegar no mercado, ela precisa chegar na comunidade. Eu preciso fazer um trabalho que envolva um grupo de agricultores e esse grupo de agricultores possa vivenciar dentro de um laboratório lá. Eu vou lá, levo eles, mostro para eles, levo numa estufa agrícola, mostro uma planta lá que está sendo trabalhada com um novo fungicida, um novo inseticida, e eu faço um dia de campo. Então, assim, ao mesmo tempo, meu projeto ele vai trabalhar com a pesquisa, com a inovação e com a extensão. Essa tríplice, né, ensino, pesquisa e extensão, ela tem que estar dentro dos projetos de inovação. Hoje, quando a gente vai trabalhar com um projeto, a gente não tem mais que fazer só introdução, metodologia, material e métodos. Nós temos que trabalhar com ESGs, ou seja, a parte da seguridade social, econômica, ambiental, né? Os ODSs, né? Os Objetivos de Desenvolvimento Sustentável, tudo tem que estar atrelado ao projeto. Por quê? Porque existe, a nível de Estado hoje, metas aonde o Brasil precisa atingir os Objetivos de Desenvolvimento Sustentável, e todos os projetos de pesquisa no Brasil precisam estar atrelados aos ODSs e precisam ter a governança social, econômica, ambiental, e hoje se fala de saúde única, de One Health. Então, assim, tudo está atrelado. É aí que está a questão. Não dá mais para fazer aquela mesma pesquisa feijão com arroz de décadas atrás. O pesquisador precisa inovar, porque senão os governantes, eles não enxergam na pesquisa algo realmente que vai trazer retorno, porque precisa trazer retorno para a sociedade. Essa é isso que eu sempre friso, sabe?
1: Muito bem, são 7:45.
3: Repita.
1: 7:45. Alexandre, tem as informações já do trânsito aqui para o nosso ouvinte?
3: Sim, tenho as informações do trânsito.
1: Beleza,
3: agora.
1: Então, a gente vai fazer, já que faltam 15 minutos, o pessoal já deve estar saindo agora para ir para o trabalho, a gente já vai atualizar. Já vou agradecer aqui ao professor Fernando Zinger, que aceitou nosso convite para estar nessa manhã aqui, Dia Nacional da Ciência e do Pesquisador. Maíra Juline trouxe como convidado no Agro na Pan. A gente está fazendo esse reforço aqui do quão importante é esse setor na sociedade. A gente volta depois do intervalo para continuar a conversa aqui com o doutor, mas antes a gente faz, é claro, a nossa levantamento aqui do trânsito para você que está saindo de casa.
3: Isso mesmo. Então vamos lá.
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1: Não entendi o que aconteceu, mas ele pulou aqui sozinho.
3: Ele pulou sozinho, sem problema. Nas rodovias federais que cortam a nossa região, tanto a BR-116, 282 e a 470, além das rodovias estaduais, o fluxo de veículos segue dentro da normalidade, sem registros de acidentes ou bloqueios que comprometam a fluidez do trânsito até o momento. Na mobilidade urbana, também não há ocorrências registradas nas principais ruas e avenidas de Lages. Mas atenção aos motoristas que circulam pela região do Colégio Militar Feliciano Nunes Pires. A partir das 9 horas desta quarta-feira, dia 8, a rótula de acesso da unidade será totalmente bloqueada para a realização de obras de asfaltamento. A interdição deve permanecer durante todo o dia e provocar, então, alterações no trânsito. Então, se você utiliza essa rota para vir ao centro ou para ir ao bairro Frei Rogério ou também ir ao IFSC, essa rótula, a partir das 9 horas, estará totalmente bloqueada. A orientação é para que os condutores tenham atenção redobrada e, se possível, utilizem rotas alternativas. De acordo com os aplicativos de mobilidade, o movimento nesta manhã começa a aumentar gradativamente nos principais pontos de acesso ao centro, na Avenida Presidente Vargas, vindo ao centro, e também na Avenida Duque de Caxias, bem próximo ao Colégio Objetivo, vindo ao centro. A orientação é para que os motoristas, então, redobrem a atenção, respeitem a sinalização e saiam com antecedência para evitar imprevistos.
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2: Sete horas e 53 minutos.
3: Repita.
2: 7:53, estamos de volta com o Jornal da Manhã. Hoje é dia 8 de julho e celebramos o Dia Nacional da Ciência e do Pesquisador. Uma data que reconhece o trabalho de quem transforma conhecimento em soluções para a sociedade. E para falar sobre a importância da pesquisa, da inovação e dos desafios na ciência brasileira, recebemos hoje o professor doutor e pesquisador Fernando Zinger, do IFSC, aqui de Lages. É convidado de Maíra Juline no Agro da PAN. Bom dia, Maíra Juline, mais uma vez.
4: Bom dia, Fabrício. Bom dia, Alexandre. Bom dia, professor Fernando, de novo. Bom dia especial para quem nos ouve aqui no Jornal da Manhã. É um prazer estar na sua companhia aqui com o doutor Fernando hoje, falando de ciência, tecnologia e inovação, para celebrar essa data que é tão importante. Obviamente, vamos puxando a brasa para o nosso assado, né, Fernando? Trazendo sempre a tecnologia, a ciência voltadas para desenvolvimento de tecnologias no agronegócio, mas eu gostaria de fazer um paralelo, né? Recentemente, acho que toda a sociedade como um todo acompanhou o desenvolvimento daquele projeto. Agora estava tentando aqui recordar o nome da molécula, mas a doutora Tatiana, que desenvolveu aquela molécula, né? Ela passou 35 anos da carreira científica dela desenvolvendo uma molécula, e no final, quando ela chegou à fase efetiva dos registros, né, da propriedade intelectual, acabou-se o recurso e ela não conseguiu proteger a tecnologia dela, sendo que assim que ela lançou o artigo científico, qualquer país poderia patentear a mesma tecnologia, porque ela só estava protegida no nosso país e não em grandes países que poderiam ser grandes produtores disso tudo, né? Por várias vezes, essa questão de recurso científico impacta diretamente na nossa vida de pesquisador, porque não basta só nós termos a ideia, estarmos em contato com quem demandou aquela necessidade, termos a metodologia para chegar ao resultado que se espera, o que se necessita, mas a gente precisa de pessoas, de processos e também de recursos financeiros. Na sua opinião, como que está hoje para a vida dos pesquisadores essas questões aí que envolvem pessoas, processos e recursos financeiros para execução de pesquisas?
5: Bom, né, eu acho que essa pergunta ela é bem interessante. A pesquisadora Tatiane, né, a polilaminina, né?
4: Isso mesmo.
5: Acho que ela é um dos exemplos aí que mais que repercutiu a nível nacional e mundial e mostrou quão frágil que muitas vezes algumas pesquisas elas são, né? A gente vê a importância, a gente vê todo o benefício que ela vai trazer para a sociedade e ao mesmo tempo por trás a fragilidade que ela tinha, né? Nesse grupo de pesquisa, porque muitas vezes essa pesquisa quem está por trás são alunos de graduação, mestrado, doutorado, pós-doutorado, que necessitam estar ali recebendo bolsas. Então a gente tem ciclos no Brasil aonde nós temos momentos de muito investimento, mas mesmo esse muito investimento, entre aspas, é pouco. Tá? Em momentos onde a gente tem pouco investimento. Então, sempre quando vai cortar, né? Quando o cobertor está curto, se tira da pesquisa, da inovação, da educação. Isso não deveria acontecer. A gente tem aí um dos maiores recursos do mundo, que é os recursos de royalties de petróleo, que deveriam, né, ser investidos, né, obrigatoriamente em várias questões como saúde, educação, bem-estar da sociedade. E que isso não está acontecendo de fato muitas vezes, né? A gente deveria realmente estar com isso, né, investindo. Por quê? Porque cada real que se investe, vamos dar um exemplo na Embrapa, né? Cada um real que se investe na Embrapa, na Epagre, volta dezenas de reais para a sociedade com benefícios, tecnologias. E o que acontece muitas vezes? Dentro do laboratório, a gente vive muitas situações, né? Às vezes os próprios estudantes, eles vão pro mercado de trabalho porque as bolsas muitas vezes não garantem a sobrevivência daquela família, né? Imagina, a pessoa tá chegando ali com 20, 30 anos e a bolsa hoje, tirando a FAPESP lá em São Paulo, né? Que a bolsa recentemente foi para quase 12 mil reais, uma bolsa de pós-doutorado, e que realmente é um valor que vai pagar um cientista para a pessoa se manter numa universidade, pagando aluguel, ou, e assim, se mantendo, né? É, são pesquisadores que já estão, têm família, então essas pessoas precisam se manter. Muitas vezes a pessoa, ela sai, às vezes você perde uma pessoa ali porque não tem uma bolsa de qualidade. Isso é um ponto. Segundo, é a própria instituição que precisa favorecer os pesquisadores. Às vezes o pesquisador, ele precisa trabalhar com uma pesquisa durante anos e ele tem que disputar internamente recursos com outros pesquisadores, né? E às vezes, né, não se prioriza muitas vezes um projeto que vai trazer lá na frente uma patente para a instituição, ou uma dedicação de horas para aquele pesquisador que ele poderia estar, quem sabe, né, trabalhando com um pouquinho menos de carga horária em sala, mas dedicando-se mais ao laboratório ou um projeto de extensão. Isso é uma coisa importante, tá? E assim, a cobrança é a mesma para quem não faz pesquisa, entendeu? Então assim, você, quer dizer, quem não faz pesquisa e quem faz pesquisa segue no mesmo barco. Então assim, a própria instituição também precisa favorecer isso, porque isso é benéfico para ela. E assim, as disputas são sempre muito concorridas, então é muito pesquisador e pouco recurso. Você vê editais CNPq, FINEP, CAPES, FAPESC, você vai perceber muito mais pessoas pedindo recurso do que o recurso tem. Então assim, sempre falta recurso. E assim, você também tem uma vivência onde você, para ser avaliado, você também precisa ter uma alta publicação científica. E hoje, para você publicar um artigo científico, a gente tem visto aí um problema com isso. Por quê? Porque os principais veículos de divulgação científica hoje, né, a gente vai publicar em inglês. Isso é uma questão muito importante, até para ter uma internacionalização da pesquisa, mas eles são muito caros. A gente está falando às vezes de um artigo, né, em nível científico internacional, que você vai gastar às vezes $3,000-$4,000 para publicar em uma boa revista.
4: Exatamente, 1.000 euros às vezes.
5: Ou euros. E a universidade, que poderia muitas vezes pagar e custear, não tem esse recurso. E o pesquisador tem que tirar dinheiro do bolso.
4: Ou ratear entre os autores.
5: Ratear entre os autores. E assim, você... Claro, você objetiva que aquilo também vai melhorar o teu grupo de pesquisa, mas não deveria ser assim. A instituição deveria ir lá e falar assim: olha, nós vamos pagar para vocês, nós vamos ter grupos de pessoas que vão ser responsáveis por fazer esse processo. Então o pesquisador, ele é hoje extensionista, ele é professor, ele
4: orientador,
5: ele é administrativo, porque ele também tem que fazer toda essa parte administrativa, toda essa parte burocrática. Então assim, e ele não tem só tempo na universidade, ele trabalha fora também, nesse sentido, porque ele vivencia aqui no dia a dia. Então ele tá em casa muitas vezes, ele tá no final de semana, ele tá escrevendo um trabalho, são os bastidores muitas vezes que ninguém vê. As pessoas acham que é só naquele momento que ele tá dentro da instituição, não, às vezes ele tá em casa, ele tá num outro horário, ele tá fazendo alguma outra atividade, né, que também tem vínculo relacionado com aquilo, que só hoje, só 8 horas dentro da instituição, às vezes ele não consegue finalizar o que ele precisa fazer.
4: Exatamente, uma vida extremamente exaustiva, porque a gente realmente precisa fazer um número de funções extras que não ficam somente dentro do horário da instituição. Ontem mesmo eu estava, era 10 horas da noite, escrevendo meu projeto pro FINEP. Então, muitas vezes é no horário de casa mesmo, disputando horário com a família, que a gente consegue colocar todas essas atividades em dia, porque realmente a gente precisa compor isso tudo, né? E assim como você falou, Fernando, acho que um ponto muito interessante para a gente ir puxando para o final da nossa discussão é que no nosso país, grande parte dos pesquisadores, eles ainda são contratados e exercem a função no ensino, né? Então, muitas vezes as suas horas de pesquisa são horas que são colocadas extra dentro da sua jornada, né? Ou ele divide isso, o que faz com que muitas vezes as coisas também saem um pouco do controle no dia a dia, na rotina, ou dificultem os processos por conta dessa divisão. A gente vê em outros países, quem é pesquisador é só pesquisador, quem é só professor, ou quem exerce essa função dupla, né, tem uma carga horária muito interessante alocada, dedicada à pesquisa. Então ele não precisa fazer a troca ou a divisão das atividades para compor. Bom, de forma geral, eu acredito que a gente vem passando por processos de remodelação dentro da academia e também dentro dos institutos de fomento, né? Vamos colocar aí, como você falou, FAPESC, FINEP, CAPES, CNPq, que a gente tem aí um volume de recursos disponíveis que ano após ano vem se tornando um pouquinho mais interessante, né? A gente tem visto essa segmentação de editais dedicados, né, para cada setor, então o que facilita um pouco, mas eu acho que ainda a gente tem muito a evoluir, né, Fernando? Como um todo, a gente tem bastante coisa coisa a evoluir em todos os setores, seja na saúde, seja na agricultura, seja no desenvolvimento de novas tecnologias. Então, a pesquisa, ela está, e sempre que você reconhecer o conhecer um pesquisador, valorize o trabalho dele, porque realmente ele deve ter muitas horas dedicadas para chegar naquela base de pesquisa ou chegar naquela inovação que ele está apresentando.
5: Sim, Maíra, a gente vê pela própria dinâmica aqui do programa, né? Há pouco foi apresentada a previsão do tempo, né? E o trânsito, tudo isso é baseado em ciência, né? Então é baseado em tecnologia em tempo real, em inovação, né? A gente percebe hoje, tem se falado bastante do clima, né? O quanto que a pesquisa hoje, ela vai trazer soluções benéficas para a sociedade, tendo em vista a questão das mudanças climáticas. Esse ano é um ano de eventos climáticos extremos, as previsões climáticas, elas precisam ser assertivas, os agricultores, eles vão receber informações ali que eles precisam planejar, tomar decisões, momento certo de plantio, qual o momento que eu vou entrar com uma máquina no campo ou não, se eu vou pulverizar ou não por causa de uma doença e assim por diante. E a sociedade, ela é transformada, né, pelas soluções que a ciência nos traz. E ao mesmo tempo, o cientista, ele tem que estar antenado a essas transformações. A gente não pode ser estático, a gente tem que ser dinâmico, a gente tem que estar sempre em movimento, a gente precisa sempre estar vendo o que as pessoas precisam. Porque a gente está falando de soluções que precisam ser reais, as pessoas precisam ter. Não adianta desenvolver uma tecnologia que ela é muito cara, que o agricultor não vai conseguir inserir no seu sistema produtivo, porque ele já está ali num limiar entre custo e lucro. Essa pessoa, ela quer uma coisa que realmente vai mudar a vida dela. Eu acho que é aí que está. A ciência, ela é feita sempre está se moldando. Cíclica. Então, a gente precisa de situações aonde que transforma. Então, se hoje um principal problema da agricultura no Brasil é mudança climática, a gente precisa focar os nossos estudos nessa temática, tá? Por quê? Porque esse é um tema que vai afetar o agricultor, mas vai afetar, sabe aonde? Lá no supermercado, quando a pessoa for comprar lá um quilo de batata, de tomate, que está custando o dobro ou o triplo. Por quê? Porque para se produzir batata e tomate hoje, você não consegue muito mais em campo. Você vai ter que jogar para cultivo protegido, sabe?
4: Exato, exato.
5: Por quê? Porque o clima já não está conseguindo mais, né, ser propício para essas culturas. Um exemplo, assim, bem, bem simples, né? Pra gente só poder fechar esse assunto, acho que é bem importante.
4: E, Fernando, para quem nos ouve, né, tá lá no seu segundo grau, ou tá cursando a sua faculdade, né, ou tem a vontade, a aspiração de se tornar um pesquisador, o que você deixa aí de palavra, de apoio, né, ou que inspire essa pessoa a trilhar uma carreira ou se tornar um pesquisador?
5: Para quem já está dentro da faculdade, eu acho que é importante ver isso como algo que vai ser muito benéfico para ela. Mesmo que ela fale assim, mas eu não quero ser cientista. Mas o simples fato dela participar de um processo, de um projeto, vai fazer com que lá na frente ela ganhe uma expertise, um know-how, principalmente na solução de problemas, na observação, na questão do pensamento, né? Isso é muito importante. Então, participar de projetos de pesquisa, participar de projetos de extensão na universidade é um diferencial. E para quem quer realmente, né, trabalhar com essa temática, tem muita oportunidade, tanto nas instituições públicas, mas principalmente nas empresas privadas. Hoje a gente está falando de grandes, né, Bayermans, né, gente, assim por diante. E há todas essas empresas, elas contratam pesquisadores. Eu tenho vários colegas que fizeram doutorado comigo, que hoje estão em grandes multinacionais, recebendo muito bem, tá? Por quê? Porque se dedicaram, e essas empresas precisam de pesquisadores. Elas trabalham com pesquisa, desenvolvimento e inovação. Então tem um mercado muito legal. E também na iniciativa privada. Mas o que eu acho mais interessante hoje é o empreendedorismo. É você fazer aquela ciência, ver que aquilo é importante para a sociedade e transformar aquilo num negócio. Ou seja, eu não quero ser funcionário público, não quero trabalhar para ninguém. Então vá lá, pesquise, desenvolva uma tecnologia e leve isso para o mercado. E para quem está aí no ensino médio, né, ou quem vai acessar o ensino médio, procure instituições também, escolas que também tenham laboratórios, que desenvolvam tecnologias. E já aproveitando o gancho, o ano que vem a gente vai abrir no IFSC um ensino médio integral, ou seja, o aluno vai fazer o ensino médio lá e vão ter dois cursos técnicos, que é o biotecnologia e o agricultura. Então a gente já vai inserir esses estudantes do ensino médio dentro dos laboratórios, dentro da pesquisa, eles já vão poder ser bolsistas muitas vezes de projetos de pesquisa, de extensão, já lá com 14, 15 anos. E daqui a pouco a gente está formando técnicos que vão fazer uma graduação em agronomia, florestal, veterinária, ambiental, dar um exemplo aqui do CAV, né? Já vão chegar lá dentro já com esse viés da pesquisa, já foram bolsistas, já vão procurar um laboratório. Eu acho que isso é importante, tá? A educação profissional, tecnológica, nas escolas, trazer a ciência para dentro das escolas. Os professores já fazem isso, né? Todos os dias. Mas eu acho que isso é uma coisa muito importante para a sociedade. Trabalhar desde pequenininhos, eu acho bem, bem importante.
2: Sem falar, a gente tem eleições esse ano, agora em 2026, e a gente vai constantemente divulgar pesquisas eleitorais. E elas são feitas com base em metodologia científica. Ou seja, a gente está tendo várias notícias ao dia a dia que estão ligadas diretamente a pesquisadores, e então por isso é tão importante a gente valorizar. E agradeço a Maíra Juline por ter se disponibilizado a trazer o professor aqui para a gente poder valorizar essa data, Maíra.
4: Eu que agradeço a oportunidade, sempre fico aqui, né, me coçando, porque a gente quer conversar amanhã toda e falar desse tema, porque faz parte do meu dia a dia do Fernando e de tantos outros colegas que fazem pesquisa, tecnologia, ciência no seu dia a dia aqui na Serra Catarinense, em diversas áreas, né? Seja na saúde, seja no desenvolvimento de novas tecnologias de software, né, aplicadas, ou até mesmo para o agronegócio, que é onde a gente está atuando nesse momento. Então, fico muito feliz em poder dar voz para esse movimento, que muitas vezes, como o Fernando falou, a gente não recebe tanto crédito assim, né, Fernando? Porque as pessoas talvez não saibam da importância, né, da gente fazer a pesquisa, e que essa pesquisa chega no dia a dia, seja na forma de alimento, seja na forma de tecnologia, seja na forma de roupa, por exemplo, né, na parte de pesquisa dos tecidos, de algodão. Então tem N formas de conectar o nosso dia a dia, a ciência, a pesquisa, e eu deixo aqui o meu grande abraço a todos os pesquisadores que fazem nosso dia a dia ser mais fácil e ser melhor. Então, que vocês tenham vida longa às suas pesquisas, que vocês consigam chegar aos seus propósitos e concluir as pesquisas, e que essas cheguem no nosso dia a dia, para que facilite então o nosso, nossa rotina e o nosso dia todas as vezes que a gente acessar qualquer uma dessas tecnologias.
2: Perfeito, muito obrigado ao professor Luiz, muito obrigado também ao professor Fernando, perdão, eu viajei aqui, professor Fernando, muito obrigado também a Maíra Juline. Bom, a gente vai fazer um rápido intervalo e já volta com notícias políticas aqui no Jornal da Manhã da Jovem Pan.
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8: 8:10.
9: Repita.
8: 8:10.
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3: Oito horas, 12 minutos.
4: Repita.
3: 8:12. A pré-campanha do governador, a pré-campanha ao governo de Santa Catarina voltou a ser alvo da Justiça Eleitoral. O Tribunal Regional Eleitoral de Santa Catarina, o TRE, determinou em decisão liminar a suspensão do impulsionamento pago de vídeos publicados pelo pré-candidato João Rodrigues, do PSD, onde havia críticas ao governador Jorginho Melo, do PL. Os conteúdos poderão permanecer nas redes sociais, mas não poderão mais ser promovidos por anúncios pagos até a nova decisão da corte.
5: As decisões estaduais de 2026 são vistas pelo MDB como a oportunidade de recuperar o protagonismo perdido nas últimas disputas, marcadas pela forte influência da polarização nacional. Durante a entrevista, lideranças do partido defenderam que o atual cenário eleitoral representa uma prova real para as legendas tradicionais, com a expectativa de que as estruturas partidárias voltem a ter maior peso na escolha dos eleitores.
3: O deputado estadual Antídio Lunelli, do MDB, defendeu o fim da polarização entre os grupos ligados ao presidente Luiz Inácio Lula da Silva, do PT, e ao ex-presidente Jair Bolsonaro, do PL, afirmando que o cenário político catarinense precisa voltar a priorizar projetos estaduais. Na entrevista, ele também abordou a aliança em torno do pré-candidato João Rodrigues, do PSD, a relação com o governador Jorginho Melo, do PL, e os esforços para unificar o MDB na disputa eleitoral deste ano.
5: O cenário da disputa eleitoral de Santa Catarina ganhou novos nomes com o anúncio das pré-candidaturas do PSTU para as eleições de 2026. O partido confirmou Marcos Sodré como pré-candidato ao governo do estado, Tatiane Paz de Ora para vice-governadora e Marcos Dorval e Joaninha de Oliveira ao Senado, além de declarar apoio à pré-candidatura presidencial de Hertz Dias. Com o levantamento, sobe para 7 o número de pré-candidatos ao governo de Santa Catarina e para 9 os nomes colocados à disputa ao Senado.

0: 8:15.
1: Repita.
0: 8:15, o Jornal da Manhã fica por aqui. Muito obrigado a você pela audiência nos 89.9, também no @ Jovem Pan Lages. Estaremos de volta amanhã às 7 horas da manhã. Muito obrigado a quem acredita no jornalismo da Jovem Pan e caminha junto com a gente nessa jornada.
1: Só lembrando, Fabrício Camargo, a quem vai passar então ali pela rótula do Colégio Militar Feliciano Nunes Pires, a partir agora das 9 horas da manhã, esse acesso da unidade estará totalmente bloqueado para a realização de obras de asfaltamento. A interdição permanece durante todo o dia, então procure rotas alternativas.
0: Isso vai interferir principalmente em quem está destino ao Colégio Militar, também ao
1: bairro Frei Rogério, e também ao IFSC Orion Park.
0: Isso mesmo, então esteja atento, busque rotas alternativas. A gente volta amanhã a partir das 7 da manhã com novas notícias e também com a nossa parceria de sempre. Muito obrigado, Alexandre de Souza.
1: Muito obrigado, Fabrício Camargo. Fique agora com o Rockin' Pop. A gente volta amanhã. Até lá.
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6: 8:18.
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5: Mais de 140 profissionais participaram da formação de gestores de escolas municipais no Klabin Transforma Semeando Educação, em Santa Catarina. Os encontros ocorreram entre os dias 22 e 25 de junho, em Lages. A diretora de projetos da Secretaria de Educação de Lages, Shaila Pissetti, destaca.
6: Os nossos diretores, eles foram colocados como protagonistas mesmo. Assim como o processo formativo é composto de ciclos e tem que ter um caráter de permanência, esse projeto também acompanhará os nossos diretores de forma permanente.
5: O Klabin Transforma Semeando Educação é realizado há 6 anos no estado e busca fortalecer a gestão da educação pública nos territórios onde a Klabin atua. Municípios como Otacílio Costa e Palmeira avançaram no índice de desenvolvimento da educação básica nesse período e superaram as médias estadual e nacional nos anos iniciais do ensino fundamental.
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0: também Biquíni Cavadão, Vento, Ventania e o Michael Jackson. Já já a gente volta com muito mais aqui na Pan.
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2: Jovem Pan, 29 para as 9.
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2: Tá chegando com Terry Swims, Mr. Not It All. É a melhor da semana na Pan.

trilha de Morro dos Ventos Uivantes, Charlie XX já prepara um esquema poderoso de marketing para divulgar o seu próximo álbum chamado Music Fashion Film. Além de ser destaque de capa da revista Rolling Stone, a estrela pop inglesa deu o sinal verde para revelar as novas músicas com antecedência em pelo menos 25 cidades do planeta. E Chris Martin, do Coldplay, foi convocado especialmente pela FIFA para fazer a curadoria das atrações que estarão no palco montado no MetLife Stadium na grande final da Copa do Mundo. Até o momento, alguns dos nomes que podem participar do show do intervalo da partida, marcado para o dia 19, são Justin Bieber, Madonna, Shakira e BTS. 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
1: 9:02.

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0: 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E a hora na Pan. 10:02.
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5: Mais de 140 profissionais participaram da formação de gestores de escolas municipais no Klabin Transforma Semeando Educação, em Santa Catarina. Os encontros ocorreram entre os dias 22 e 25 de junho, em Lages. A diretora de projetos da Secretaria de Educação de Lages, Shaila Pissetti, destaca.
6: Os nossos diretores, eles foram colocados como protagonistas mesmo. Assim como o processo formativo é composto de ciclos e tem que ter um caráter de permanência, esse projeto também acompanhará os nossos diretores de forma permanente.
5: O Klabin Transforma Semeando Educação é realizado há 6 anos no estado e busca fortalecer a gestão da educação pública nos territórios onde a Klabin atua. Municípios como Otacílio Costa e Palmeira avançaram no índice de desenvolvimento da educação básica nesse período e superaram as médias estadual e nacional nos anos iniciais do ensino fundamental.
4: Você ouviu o Minuto Klabin. Até o próximo.
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3: 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E a hora na Pan.
4: 10:20.
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1: 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E a hora na Pan. 10h23.
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3: 10:44.

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0: 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E a hora na Pan. 11:07.
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4: Minuto Klabin, o seu momento com a gente.
5: Mais de 140 profissionais participaram da formação de gestores de escolas municipais no Klabin Transforma Semeando Educação, em Santa Catarina. Os encontros ocorreram entre os dias 22 e 25 de junho, em Lages. A diretora de projetos da Secretaria de Educação de Lages, Shaila Pissetti, destaca.
6: Os nossos diretores, eles foram colocados como protagonistas mesmo. Assim como o processo formativo é composto de ciclos e tem que ter um caráter de permanência, esse projeto também acompanhará os nossos diretores de forma permanente.
5: O Klabin Transforma Semeando Educação é realizado há 6 anos no estado e busca fortalecer a gestão da educação pública nos territórios onde a Klabin atua. Municípios como Otacílio Costa e Palmeira avançaram no índice de desenvolvimento da educação básica nesse período e superaram as médias estadual e nacional nos anos iniciais do ensino fundamental.
4: Você ouviu o Minuto Klabin. Até o próximo.
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3: 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E a hora na Pan. Jovem Pan, 11:25.
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1: 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E a hora na Pan.
2: 11:43.
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0: meus secadores da Argentina, tudo bem com vocês?
1: Na pergunta.
0: É, tá difícil essa Copa, hein?
1: Eita.
0: Torcendo pra time fraco, não tá com nada, hein? Estamos começando mais um atordoado do programa Pânico pelas avançadas plataformas da Jovem Pan. Sejam bem-vindos ao programa que trocará o feriadão pela sua companhia, carinho e ordens do José do Facão nessa empresa. Facão está passando.
2: Opa!
0: Então amanhã estaremos trabalhando.
3: Jorge Facão.
2: Bonitinho sem reclamar.
0: Instrumental. Véspera de feriadão. Pra quem? Diferente dos políticos, nós iremos trabalhar.
1: É isso.
0: Para você parar de nos encher também. Para falar dessa tragédia, Igor Guimarães e ele. Diretamente do meu Paranã, Alborga. Diga, Borghetti.
4: Boa tarde, Emílio.
0: Como é que está, Alborga?
4: Tudo bem, Emílio. O Paranã, as praias do Paranã não tem mais nenhum troço boiando. Arrumaram as praias, porque quando você mergulhava na minha época, tinha troço na orelha. Então, boa tarde também ao rei do bolão. Ai, Emílio, eles não querem trabalhar no feriadinho.
0: Bando de bunda rachada, turma de badernista vagabundo. Na minha época eu trabalhava até no Natal. O aniversário é de Jesus e não o meu. O cara quer o fim da escala 6x1, mas não quer trabalhar no que é o fim do feriadão emendado. Mamar num boi gordo você não quer, né, seu safado? Feriado é coisa de comunista, calhorda, chupador de K9. Bandos de rosca frouxa querem aproveitar o feriado pra largar o anelzinho de ouro. Não tem jeito, Emílio, tudo que pinta de novo, pinta na bunda do povo. Agora vai o moleque demente do jurídico.
5: Cala a boca, o Gasparzinho, o cabeça de javali. Que bom, Emílio.
0: Tudo certo, cê como tá, é que você está?
5: Bom, meu, tô bem. Nossa,
0: tudo
5: tô feliz,
0: lindo.
5: Feliz, alegre, hoje
0: muito
5: acordei
0: bem.
5: Cedo.
0: Tá bonito.
5: Tá, o cabelo bonito.
0: Aí, você pintou esse
5: cabelinho na funilaria,
0: é
5: meu?
0: Isso aí.
5: Piada do Guilherme, meu. Demiti ele, não eu. Tô falando. Nossa, eu adoro feriado. Adoro feriado. Nossa, uma loucura. Pega um Ford Ka e vê no meu toba, não, não mexe no feriadão, meu. Feriado é bom. Feriado o povo gosta. A turma bebe cerveja quente, uma bintuca da rua, dá uma patolada nas menini. É um festão da alegria. Nossa, é a quermesse da sacanagem. O último feriado eu baguncei tanto, eu e o animal aqui desse programa, que eu acordei com furico furioso. Matei dois passarinhos, um bulldog, uma bufa. Pum! A pena que voou. Nossa senhora, eu vou meter um atestado amanhã, fazer igual o Sam e Dana. Eu curti o feriado na China. Vou lá no Latrinca, encher o bucho de rapada e fazer cocô no mato. Agora eu vou embora, eu vou levar minha avó no curso de agiota. Um beijo pra você, tchau, Emílio, que alegria.
0: Muito bem, muito bem. Vamos pra agenda dele?
5: Oba.
0: Melhor stand-up comedy do Brasil. Na seleção de Cabo Verde, ele é conhecido como goleiro Vovozona. É o nosso Morgadinho. Diga lá, Rogério. É, Morgado.
5: Olha lá, o Morgado descendo. Joga água! Olha lá. Ó.
6: Quem é esse Rocombo?
5: Afogando o ganso.
6: Água no Morgado!
5: Água! Que coisa bonita, sou eu.
6: Rocombole.
5: Rocombole. 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Você que está em São Paulo pra curtir esse feriado, você que fala assim, Morgado, pô, tô quarta-feira, amanhã você não vai trabalhar, você que é de São Paulo, então corre lá, compra o seu ingresso, clubedoingresso.com. Últimos ingressos pra hoje, toda quarta-feira esgota, então corre, já compra, hoje tem show do Morgadão, tá certo? Aqui na Alameda Santos, pertinho, todo mundo conhece, tá certo? Você que é de fora, que não pôde estar aqui, até o final do mês de setembro, tem ingresso do Morgadão. Então se programa, vem pra São Paulo curtir o show do Morgadão toda quarta, tá certo? Dia 24 agora, Morgadão tá em Brusque, Santa Catarina. Você de Brusque, entra no Simpla e compra o seu. Dia 25, Florianópolis, pra galera de Floripa, Morgadão voltando, faz tempo que eu não vou pra Floripa, hein? Então faz o seguinte, você de Floripa, pensa no evento.com.br. No dia 26 eu vou estar em Criciúma,
1: 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Lembrando que Sumaré, a gente alterou a data do dia 12, a gente vai fazer o show no dia 31 de julho. Então dá tempo de você comprar o seu, bilheteriaexpress.com.br, você de Sumaré. 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Dia 31, então, galera de Sumaré. Goiânia e Brasília, você compra no Simpla. Americana tá venda aberta, Bilheteria Express. 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Faz o seguinte, manda um e-mail, contato@rogeriomorgado.com.br. 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Que alegria, Emílio. Obrigado.
3: Muito bem, meu querido Morgadíssimo. Muita gente bacana aqui com a gente. Olha só. A Elia Ferraz.
7: Oba.
3: Está em Boston.
7: Boston?
3: Nos acompanhando.
7: Estados Unidos.
3: Estados Unidos. Carlos Nascimento tá aqui, o Osmar Júnior, a Eliane Fernandes, muita gente aqui, ó. Maria de Fátima Portela. Temos aqui a Sabrina Valentim.
7: Ai, Sabrina.
3: Mulheres, mulheres, opa, vejam vocês. Maristela Bianchi. Olha só, quantas moças nos acompanhando. Por quê?
7: Por quê?
3: Porque chegou a hora de homenagear quem trabalharia no nosso lugar nesse feriadão. Quem venderia bolo de pote fiado para o Morgado? É hora de nossa audiência, a Majestade.
8: A Majestade de hoje é um carioca da gema, infiltrado na grande São Paulo. O cria da RJ tá solteirão nas pistas paulistanas. A auxiliar de serviços gerais que curte instrumentos musicais e dar umas bandas por Sampa. Palmas para Pedro Henrique Almeida Ribeiro.
3: De Marfim. Fala aí, Pedrão.
7: Ele parece o Denner, cara, que jogava na portuguesa.
5: Denner, cara. Caraca, Denner,
7: é verdade.
3: O Denner falecido?
7: Sim. Isso. É verdade, cara.
3: Muito bem. Caramba. Diga lá, Pedrão, o que que você manda?
7: Ah, já me chamaram também de Matias Sopa de Elixir, que eu usava óculos. Pode crer. Mas é uma realização muito grande aqui. Eu fui formado pelo Pânico, né? Na Academia Pânico.
5: Aí sim.
7: Eu lembro que eu passava um perrengue danado pra assistir na rede, ali na
3: Rede
7: na TV.
3: Rede TV.
7: Na Rede TV. Curtia muito na Band, nossa, era maravilhoso. Era uma válvula de escape que a gente tinha. Reunia todo mundo. Briga de família sempre tem, mas todo mundo ali reunido, rindo, aproveitando aquele momento, era gostoso. E hoje eu tô um pouco nervoso, mas é uma realização tá aqui.
3: Eu acho essa época melhor.
5: De papá?
3: Eu acho.
5: Você acha?
3: Porque mais fica animado. Cada um no seu celular e ninguém enche o saco de ninguém. Não tem cara, mais. Muda o canal, porque não sei o que. O cara fica no exato. Seu.
7: Quietinho.
3: Cada um fica no seu ali, ó, só mexendo o dedinho. Eu pronto. Acho.
7: É. Mas hoje o mundo tá todo chato. O mundo
3: não,
7: tá
3: é, chato. Mas
7: tudo
3: é,
7: não terá.
3: Mas a vida é assim.
7: Uma culpa época, de vocês, jovens.
3: Uma época é uma coisa, outra época é outra.
7: É.
3: Não é?
7: Eu gosto muito. Hoje em dia eu acompanho sempre no YouTube. Não perco um único programa, né? Às vezes.
3: Deste programa
7: deste
3: aqui?
7: Deste programa,
3: é
7: agora.
3: Mesmo. Falam que é. Esse programa está muito político.
7: Ultrapassado.
3: Está muito político. Oh, é machista.
7: Extremista.
3: Tem uma turma que não gosta.
7: Isso daqui
3: que
7: é
3: fala assim, eu gostava do Raiz.
7: É, o Raiz que era bom.
5: Pânico Raiz.
7: Hora da Morte.
3: Do velho que é o Raiz?
7: A
3: Raiz.
7: Morte. A Morte.
3: Era esse aqui, bom, era esse bom, aqui era tá. Né?
7: Acho que a gente é conservador.
3: Tá, a gente tá mais velho. E a juventude. A juventude. Você sabe como eu. Eu tô muito velho.
7: Verdade.
3: Você é jovem.
7: É, jovem.
3: Você sabe como os velhos se vingam da juventude?
7: Como?
3: Nesse momento. Atenção, jovem. Preste muita atenção. Você nunca vai ver o Brasil ser campeão.
7: Ai.
3: Do mundo.
7: Tá bom?
5: Verdade.
7: Guarda jovem. Essa.
3: E não guarda é essa, jovem.
7: E não é praga. Isso é verdade.
3: É isso aí. Pedrão, quer mandar um abraço pra alguém, meu querido?
7: Quero mandar um abraço pros meus colegas de trabalho, pra todos que estão me assistindo agora. Pra minha avó, tadinha, tá meio dodói, mas se Deus quiser vai melhorar.
1: Melhora,
7: vai sim. Meu irmão João, a todos. Beijo, abraço.
1: Boa.
3: Olha
1: boa.
3: Só que simpatia. Que como é gostoso conhecer a nossa audiência.
1: Vai ser enfermeiro ainda.
3: Valeu. Boa,
1: oh, enfermeiro
3: tá
1: é bom.
3: Tá estudando enfermagem.
1: É isso aí, ó.
3: História
1: é
3: bacana do aí, cara. E ó, é o seguinte, quando virar enfermeiro, vai pra Europa. Que lá tá precisando muito enfermeiro.
1: Oi, ó.
3: E lá, enfermeiro. Os enfermeiros brasileiros são considerados os melhores do mundo.
1: É, excelente.
3: A enfermagem brasileira é considerada um dos melhores do mundo.
1: É incrível, Emílio. Tem que dar valor. Tem que dar valor.
3: Diferente do futebol.
1: E isso. O melhor. Nossa enfermagem é sem frescura. Taxa,
7: assim como no Brasil, né?
3: É isso aí.
1: Exato, vem em euro.
3: É. Eu vou passar o Instagram do nosso ouvinte aqui, que é o Pedro Ribeiro, que teve aqui hoje como majestade, porque nossa audiência sempre é majestade. A gente faz esse programa, claro que pensando em você, porque senão não teria sentido e a gente não seria ser tão rico desta maneira, se você não desse essa puta audiência pra gente.
1: Verdade.
3: A gente ia ter um programa bem meia boca. É. Então, muito obrigado.
1: Obrigado, gente.
3: Pedro _ Ribeiro _ Brasil, pra você seguir o Pedrão aqui com a gente. Obrigado, viu, Pedro? E você, quer participar de nossa audiência? Mande o seu e-mail audienciamajestade@jovempan.com.br. Dito isso, vamos falar de séries.
1: Isso aí.
3: Vamos falar de filmes. E a nossa audiência nesse momento destaca homens que ficam sexualmente animadinhos num rodízio de salame.
9: Ai, gostei.
3: É gostoso, né?
1: É gostoso demais. Rodízio, salame. Nossa, hora, eu adoro salaminha.
3: Uma hora é o salame hamburguês, outra hora é o salame italiano. Você gosta, né?
1: O embutido.
3: Linhagem Geek com Homem-Aranha, com a mobilidade de um frigobar, André Alba.
10: Linhagem Geek, Linhagem Geek, José da Manga.
1: Ai, ai, ai.
10: Zé da Manga.
11: Boa tarde a todos. Se inscrevam no canal da Linhagem Geek no YouTube. Falta pouco pra gente chegar nos 500 mil inscritos.
1: 500 dias.
11: E vamos lá, mesmo dormindo 2 horas, grande momento. O negócio é o seguinte.
1: Vai lá, filhão.
11: Emílio, eu sou um cara que procuro a verdade nas coisas.
3: Sim. João, isso é muito importante.
1: João 8:32.
11: Isso aí.
1: Conhecereis a verdade? A verdade libertará.
11: Eu tento achar a verdade e por muito tempo estudei o que acontece, o que aconteceu na cultura pop dos últimos 10 anos. E eu sempre me surpreendo e eu lembrei muito de você, Emílio, porque às vezes a gente não é tão iluminado para entender algumas coisas. E acabou viralizando no Twitter, né, uma entrevista, e aí o Fábio Gueré pode também me ajudar, porque é um roteirista.
1: Ó. Oh.
11: Que é o roteirista de Dona Beija. Aí você vai me perguntar.
3: Dona Beija. Dona Beija novela?
11: Isso. O que que é a Dona Beija? Dona Beija é uma novela que passou ali na HBO Max e no Prime Video. E ele tava dando uma entrevista, o roteirista.
3: Mas a Dona Beija nova?
11: É a nova.
1: É a nova.
11: A nova versão. A nova versão, que é com a Grazi Massa Fera. Ela é linda.
1: Ela é linda. Ela é linda.
11: Parece Charmander. E assim, eu lembrei muito de você, Emílio, porque você vai gostar muito da sofisticação de como os roteiristas modernos pensam na hora de conceber um roteiro. Então, Bernardinho, por favor.
3: Não, mas isso é a exigência das plataformas.
11: Sim. Mas
3: aí você leva o roteiro.
11: Sim.
3: Você leva o roteiro e fala: não, aqui nós precisamos um casal lésbico. Está faltando um casal lésbico aqui.
11: É isso mesmo.
3: Um casal lésbico, um casal homossexual, dois homens, assim que se deem muito bem.
11: Isso
3: e
11: mesmo.
3: Você vai lá e passa o seu roteiro.
1: E o hétero
3: vai põe. Enquanto você está assistindo, você fala: isso não faz o menor sentido. Exato. Nessa história. Isso aí é a plataforma que exige.
11: Exigindo. É, um exemplo é assim: se você chegasse com um roteiro lá de Sherlock Holmes, hoje você sairia com um roteiro de 3 espiãs.
7: Exatamente.
11: É isso. E acabou viralizando parte da entrevista. Eu gosto bastante, que é um material muito legal pra gente estudar por trás deste movimento que acontece. E eu procuro interligar as notícias depois dessa noite. Tem uma muito parecida. Oh. Mas se você tem o vídeo aí, Bernardinho, pra gente tentar entender como funciona toda.
12: O que a gente não fala é o quanto ele é ruim com os homens. Não tem um homem. A gente é cheio de privilégio? É. Mas ele tem um preço, esse privilégio. Um preço emocional. Aí você não consegue se conhecer. Você já nasce, já tem um monte de performance que você tem que fazer, de como andar, como se mexer, como falar. E você, quanto tempo você vai demorar pra descobrir quem você é? Ou talvez você nunca descubra, porque eu acho que tá acontecendo com esses homens, cara, na vida, hein? Né? Assim,
3: quem é esse sujeito aí?
11: Esse é o roteirista.
12: Que não consegue entender quem eles são quando a mulher não é mais quem eles achavam que ela era, né? Ela era aquela super viciente, né? Aquela que me servia. Agora ela não tá mais ali, quem eu sou? Não sei.
13: Minhas amigas comentam, várias amigas, né? Pô, eu ganhei um prêmio.
3: Que turma, hein?
5: Olha que turminha top.
3: Você tá,
5: tá com tempo, hein, meu?
3: Você tá com tempo.
5: É que ele tá amamentando. O cara grava três vídeos, amamenta, vai no cinema ver dois.
3: Amamenta?
5: É, ela é com peitinho. E ainda vê esses vídeos. Parabéns, Alba. Você é um guerreiro, velho.
11: Eu me dedico.
3: Tá merda, hein?
11: Eu me dedico
5: mesmo, parabéns.
11: Pra fazer o quadro aqui. E olha os lugares onde eu vou pra trazer.
5: Praticamente, isso é praticamente a Deep Web.
11: Eu nado bastante. Só que é legal, porque acabou viralizando, porque é uma discussão que acaba tendo da masculinidade, né? Porque não existe masculinidade positiva. É só masculinidade.
5: Vídeo aí.
11: É masculinidade tóxica, apenas. Por exemplo, se um homem salva uma mulher, um cachorro, um gato, não tem masculinidade boa, não tem absolutamente nada. A masculinidade sempre
5: é
11: do lado
5: abuso.
11: Pejorativo, porque aí você trabalha a semântica e sempre depois da masculinidade, da palavra masculinidade, você busca algo pejorativo, algo ruim.
5: Sim.
11: Porque isso aí é construído na semântica, né? Então,
3: não, mas isso aí tá errado. Do trabalho, você tá falando de herói?
11: Do quê?
3: O homem vai pra guerra não é porque ele é pra ser herói. Ele vai na guerra pra preservar a mulher que precisa da continuidade da humanidade.
5: É o que sobra pro homem, praticamente.
3: O importante é a mulher na sociedade. Porque é ela que vai gerar.
5: Só que os caras não veem isso. Os caras não notam
11: isso.
5: Eu queria indicar pra esse rapaz aí um negócio que chama Legendários, que lá é um lugar bacana pra você descobrir o seu verdadeiro eu.
11: E é isso.
3: Bom, e é isso?
11: É isso. Bom, a gente tem.
5: É isso, Rony.
11: É isso, Rony. Mas
3: você vê por que não fez sucesso essa Dona Beija.
11: Sim.
3: Né? Você vê pelo.
11: Pela pauta.
3: Pelo naipe. Você vê. Por isso que não faz mais sucesso.
11: Não, mas, Emília, essa bola que você levantou, que você chega lá com um projeto e os caras mudam o projeto completo. Mudam não, eles mandam você fazer outra coisa. Então nem adianta você levar um projeto pronto pra ninguém. E esse é o grande problema hoje, que a gente tem algumas coisas que fogem e a galera fica buscando coisas do passado pra falar, não, isso era legal.
5: Parece que o nome da novela eles queriam propor é Dona Beija Se Ela Quiser.
11: Tem que pedir autorização.
5: Tem que pedir, Dona Beija Se Quiser, porque ela é mulher empoderada.
11: Mas isso que o Emílio falou é verdade, né? Porque 95% das obras, 99%, né? Porque 1% é a Barbie, 99% das obras que tem essas pautas acabam fracassando ou caindo no esquecimento muito rápido. Ninguém mais lembra da Supergirl aí que tá lutando pra sair de 100 milhões, que tem esse discurso. E falando em cinema, falando em estreia, essa semana tem a estreia do live action de Moana, que é um grande sucesso ali das animações. O primeiro Moana é um grande filme, o segundo Moana bateu 1 bilhão o ano passado, e o The Rock, né? O The Rock, todo
5: que
11: mundo conhece.
5: Ele é a Moana?
11: É, o The Rock, ele é o Maui, né? Ele é o Maui, e ele deu uma declaração ali naquelas premieres pra você divulgar o filme, e ele falou sobre a masculinidade do personagem dele.
5: Ah, não.
11: Então você vê que não existe, é tudo uma grande coincidência, né? Você tá vendo ali roteiristas falando de masculinidade, da masculinidade geral, masculinidade tóxica, e o The Rock, ele dá uma afirmação que é um personagem muito bom, que não tem nada de errado com a masculinidade dele, então você vê que são jargões que são importados e são traduzidos aqui no Brasil, mas às vezes da pior forma possível. Já começa a dar uma lacrada de leve o The Rock nesse Moana live action que estreia esta semana.
5: Olha,
11: também
5: Beta,
11: vai sair.
5: Posso falar uma coisa?
11: Diga.
5: Falando esse papo todo de masculinidade, como diria Jesse Valadão, o homem másculo não precisa falar sobre masculinidade.
11: Exatamente.
5: E ponto.
11: É isso aí, mas isso é uma pauta que os atores, as atrizes falam da questão do feminismo, eles deixam bem evidente a cada, em vez de falar do filme, fala dessas agendas. E por falar de filme polêmico, Zuzu, você que gosta de mulheres assassinas.
5: Adoro, já vi.
11: Assassinas. A Netflix divulgou as primeiras fotos e saiu o trailer, né? É da Elise Matsunaga.
5: Elise.
11: E aí, Emílio, tá dando
14: um bafafá na internet, me conta.
3: Porque... A internet?
14: É, internet. Maravilha.
5: A internet está empolvorosa.
3: A internet, quebrou a internet.
14: Quebrou a internet. Só o Felipe Neto quebrava a internet, só ele conseguia. Então, isso aí...
3: Sumiu esse maluco.
5: Graças
3: sumiu.
5: A Deus.
14: Sumiu.
7: Ah, ele se ligou que tá, dá mais dinheiro ficar quietinho.
14: Movimento estratégico, compadre. Então, aqui nós temos o... O filme, vai ter um filme da Elize Matsunaga.
5: Quem que é?
14: Chamado Elize.
5: Elize.
14: Sombras de uma Mulher, né? O filme, né, de ficção que contará a história de Elize Matsunaga, uma das mulheres assassinas, com a atriz Lorena Camparato. Então, aí Emílio, tá rolando aquela discussão da ética, né? A ética de você fazer um filme que vai contar a versão da mulher que assassinou o marido. Já teve um documentário com a própria Elize Matsunaga, com a própria Netflix. Sim. Onde ela conta o lado dela, porque segundo a Elize, era pra filha dela entender tudo que tá acontecendo, entender por que aquilo aconteceu. Agora, Zuzu, a internet tá falando que não sabe se é necessário você, mais uma vez, esse crime absurdo, você fazer um filme.
5: É a discussão de humanizar, né?
14: Isso.
5: O assassino. Dizem, supostamente, que a Elize fez um acordo com a plataforma, com a Netflix, né? Porque todo mundo quer que ela produza o conteúdo. Pra ganhar muito dinheiro, tanto no documentário e sim, na sequência do filme. Você pode vender a sua imagem do que aconteceu. Isso nos Estados Unidos acontece muito, né?
14: Sim,
5: Almeida?
14: Sim.
5: É feito.
14: Então, sim. Só que assim...
3: Mas se não me engano, nos Estados Unidos é proibido.
5: Mas como é que é proibido se tem
3: É proibido tantos? Você ganhar dinheiro com um crime
5: Você não pode
3: se
5: ganhar.
3: Se você cometer um crime, você não pode ganhar em cima daquele crime.
14: Entendi. Exato. É isso mesmo.
5: É?
14: É isso mesmo. Isso
5: tanto que eu acho que deveria
7: aqui,
5: mesmo.
7: Tanto que a Elize aqui, ela vai ganhar uma grana, mas ela não vai ganhar essa grana. Quem vai ganhar essa baita grana é quem veicular.
3: Ah, mas quem que vai assistir a Natsunaga?
5: Não, eu acho que
3: eu
5: isso,
3: gostei do meme quando o Brasil tava perdendo o Japão no meio tempo. Chama a Elize.
5: Chama a Elize,
3: põe ela no japonês.
5: Eu ri.
14: Emílio, mas o
7: tira o Paquetá e põe a Elize.
5: Opa, caramba.
7: Ela ia fazer picadinha do jogo.
3: Aquele jogo foi bom.
5: Foi maravilhoso.
3: Puta merda, a gente fica torcendo aí, torcendo pro Egito.
14: Inacreditável.
3: Olha o que essa seleção fez com a gente, bicho. Torcer pro Egito ontem. Ficamos gritando.
5: Chorando. Né, meu?
14: Brincadeira.
3: Ei, chama a Elize.
14: E lembrando que também vai ter a segunda temporada de Tremembé, que é minha. A série do nosso querido Ulisses Campbell vai ter a segunda temporada.
5: Robinho.
14: Devido ao sucesso, o Santista não tem
5: um segundo. Alma, Robinho.
14: O Santista não tem um segundo de paz. Grande momento. Aí vai ter o Robinho lá.
5: Vai
14: ter. Vai ter o Robinho. E provavelmente vai também encaminhar a continuação do que aconteceu com a Suzane e também com a Elize. Mas a atriz que vai fazer esse filme da Netflix não é a mesma que tá fazendo o Tremembé do nosso querido.
7: Poxa, esse que vai fazer da Netflix, o casal tinha que ser a Larissa Manoela e o Yudi, velho.
14: Então, mas
7: ia ser maravilhoso.
14: Mas as fotos são muito. Tá bem parecido.
7: Não, mas essa atriz é boa.
14: É. Muito boa.
7: Essa atriz é boa.
5: Dizem que a Elize, ela é motorista de aplicativo hoje,
14: sim,
5: né?
14: Sim.
3: Ô, por falar em motorista de aplicativo.
5: Pois não?
3: Hoje é dia do taxista.
5: Que legal.
14: Opa!
3: Moisés, uma homenagem. O Luiz taxista
5: grande
3: me falou.
5: Grande Luizão. Boa.
3: Luizão, parabéns aos taxistas. Boa, vocês que não precisam de Waze.
5: É isso aí.
7: Exato.
5: Que sabe o caminho.
3: O bom taxista não usa Waze. Aí, então, cara, a nossa homenagem ao dia do taxista hoje.
14: E Emílio, ontem tava impossível conseguir Uber. Às 18 horas, tudo bem, horário de pico, mas tava impossível, fui obrigado a apelar pro bom e velho taxista, o sinalzinho parou.
3: Tá vendo só?
5: Agora você precisa de nós.
14: É isso aí.
3: É isso aí.
14: Eu precisei recorrer à velha guarda pra salvar, então um abraço aí para os grandes taxistas. Falando em grandes polêmicas, eu já disse que semana que vem vai estrear Odisseia. E aí a Lupita Nyong'o já deu outra declaração. Aí vai de encontro as duas primeiras notícias que eu trago aqui, porque ela falou o seguinte, ela criticou o Homero, Emílio. Ela criticou o Homero.
7: Se ela falou que ele é misógino, eu vou levantar e vou embora.
14: Ela falou que se pudesse conversar com o Homero,
11: falaria que ele deveria trabalhar melhor as personagens femininas.
1: Sim.
11: Porque ele não deu destaque em nenhuma personagem feminina e ela daria este conselho a Homero. E é tudo que a gente fala aqui. E não sei se isso vai causar algum impacto. O filme ele tá.
1: Ai, vixe, o cara tá se revirando. Ela tá falando do Homero como se ele fosse o Manuel Carlos.
14: Como se fosse o Homero Salles.
11: É que esse filme do Christopher Nolan ele é diferente das outras produções. Porque o Christopher Nolan é o principal diretor do momento.
1: Sim.
11: E esse é um filme gigantesco que tem grandes estrelas. Não sei se esse filme vai fracassar na bilheteria.
3: Esse filme vai ser chato pra caramba, pelo que você tá falando aí, ó.
11: É, o problema é, Miriam, quando
3: filme
11: isso.
3: Chato.
11: É quando isso reverbera na história, né? Quando você tem uma lacração básica, assim, de mudança de etnia, mudança de sexualidade, beleza, se o filme é bom, você até releva. Agora, quando o roteiro é direcionado pra esse fim, mas promete ser aí uma grande repercussão. Cara, vai ter.
1: Acho que do Oppenheimer, eu acho que vai ser muito bom. E assim, poucas vezes o diretor é o cara mais famoso do filme. E ele é muito bom, além Sim. de ser famoso. Então, cara, eu acho que vai dar muito bom isso aí.
14: Vai dar bilhão ou não vai dar bilhão?
1: Vai dar bilhão.
11: Essa é a grande discussão aí se vai dar bilhão ou não vai dar bilhão.
1: Vai.
11: Bom, a novela da Globo, né? Aí eu vou na novela.
1: Não, assistindo novelinha.
11: Ah, eu preciso me informar, né? Eu preciso ver que a nova pauta, Emílio, agora é a rejeição de ex-presidiário. O preconceito que o ex-presidiário sofre, que vai ser a nova pauta da novela da Globo. Quem ama, cuida, né? Após conquistar a liberdade condicional, a ex-detenta sofre preconceito ao tentar emprego e descobre que ex-namorado se casou. Beleza, aí você vai falar, não, mas isso aí é algo normal, né? De repente, normal não, né? Alguém vai preso injustamente, aí tem uma dificuldade ali de... Mas aí você vai colocar... Eu conheço bem, sem querer dar carteirada, mas eu conheço bem a estratégia. Você vai colocar a sociedade como culpada... A sociedade como preconceituosa por não dar emprego a uma pessoa que foi presa. Então, provavelmente, esse vai ser o centro de todo o debate aí da novela, com um grande
3: elenco. O Estado vai reeducar.
11: O Estado, né? O Estado vai reeducar, mas a sociedade vai ter um preconceito gigante contra...
14: E uma ótima narrativa, porque ela foi presa injustamente.
11: Isso.
14: Só que o pessoal não quer saber. Porque,
1: exato. Exato.
14: Né, a história é boa.
1: Foi presa, foi
14: mas
1: presa.
14: Foi injustamente. Só fala, olha como o povo é.
3: Só tem uma coisa que essas pessoas que voltam ao convívio social...
1: Certo.
3: Que se resolve. Só tem uma coisa. Tanto de droga, quanto a pessoa que está... presa. É a Bíblia.
11: É isso.
14: Opa,
11: mesmo.
14: A religião salva.
3: É.
14: A fé.
1: É verdade.
14: É isso aí.
3: É impressionante.
1: Sim.
3: Isso.
1: Sim.
3: Perceba isso do cara que se
11: ressocializa
3: mesmo. Sério. Ele foi lá no...
11: Foi na Bíblia.
3: Ele foi, mexeu. Mexeu com o cara.
14: Você tem razão, cara.
3: Você entendeu?
1: É bem isso.
14: Concordo.
3: Esse negócio que o Estado faz alguma coisa...
1: Putz, faz nada.
11: Esquece. Pode esquecer completamente.
3: Esquece, bicho.
1: É, mas também não vem que isso é historinha de preconceito, não. Porque, assim, ó, o goleiro Bruno tá melhor do que antes. a própria Suzane.
3: O que mais? Então foi?
11: Você que...
3: Hoje tá longo, hein?
11: É, quer fazer mais? Mais uma?
3: Entra o animal! Entrando o animal! Aí está o pequeno animal!
1: Ursinho Caipira!
3: Ele está fazendo uma homenagem às festas juninas! No mês de julho!
11: Hoje a mão!
3: Animal está louco! Ô, animal, festa junina já acabou.
1: É.
3: Tá atrasado, hein?
1: É Julina agora.
3: É, aí está o animal.
1: Tá louco de quentão.
3: Pode sentar,
1: animal
3: pode sentar.
1: Ciclista.
11: E o dólar tá 5,16, hein?
3: Então, 5,16.
1: Uma leve, show. Tá caindo.
11: Uma leve queda. Emílio,
3: Trump já meteu bomba lá no Irã de novo e disse que agora não tem conversa.
14: Não dá pra negociar com ele.
11: Emílio, agora. A nova garota do momento se chama Indy Navarrete, que é a atriz que fez o filme Obsessão. Ela é a grande... É o hit. O hit do momento é
3: Indy. Bom esse filme?
1: A nova Sidney Sweeney?
11: Eu não gostei, mas todo mundo gostou. Eu não sou parâmetro porque eu não sou um cara de filme de terror.
3: Eu não gostei. Que é do namorado, né?
11: Isso. O cara faz um pedido pra garota gostar dele e acontece toda uma confusão.
3: Ele faz um pedido.
11: Isso.
3: Ela é bonitona.
11: Ela é bonita.
3: É uma morena bonita.
11: É.
3: Ele faz um pedido pra ela se apaixonar perdidamente por ele.
11: Isso.
3: E aí, meu amigo,
11: aí?
3: Você não sabe o que acontece.
1: Mil e uma confusão.
3: Aí a desgraça
11: É isso. Cuidado aí. Com o que você pede, que você pode conseguir.
3: Sempre cuidado com os seus pensamentos e com os seus desejos.
11: É isso mesmo. É justamente.
3: É baseado nisso, né?
11: Exatamente, Emílio. E ela.
3: O seu desejo, seu pensamento pode se tornar realidade.
11: É isso mesmo. E ela tá sendo cotada aí, já teve um almoço, Morgadão, com a Marvel. A Marvel tá interessada pra ela se. Almoço? Pra ela se juntar aos X-Men, a Indy Navarrete. Ela é o grande hit aí. Vampira? Do momento.
3: Então,
11: ainda não se sabe qual é o personagem, mas tanto ela quanto a Sabrina Carpenter, a cantora, também tá conversando com a Marvel aí pra fazer novos papéis do novo universo que a Marvel vai criar com os X-Men, Emílio.
3: É isso aí, Bichovski. Dito isso, deixa eu falar pra vocês.
11: Diga.
3: É isso aqui? Vamos fazer. Vamos. Claro. Você já imaginou você, Zuzu?
11: Diga lá, Emilhão.
3: Você fez uma viagemzita.
11: Opa, agora. Boa.
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11: Obrigado.
3: Muito bem.
11: Pro animal, que ele está com a garganta.
3: O animal?
11: Ele tá com pigarro.
3: Ele tá com pigarro.
11: Muito obrigado.
3: Opa.
11: Muito bom.
3: Isso. Dá lá pro gordão, senão ele fica bravo.
11: Isso. Gordão quer a caixa.
15: Ele olhou, entendeu?
1: Hoje eu tenho jornada tripla de trabalho, preciso da minha voz à noite.
3: Deixa eu só, vou fazer, leva lá pro nosso amigo lá também, pô.
11: Majestade.
1: Majestade,
11: muito gostosa.
3: Dá um passo lá pra Majestade.
11: Aí,
3: eu vou
11: convidar.
3: Eu quero dizer o seguinte: o fuzil está sumido. Ele já está.
11: Mentira.
3: Em São Paulo.
11: Ele chegou já?
3: Ele chegou.
11: Assim? Jet lag.
3: Ele chegou e não apareceu. Não veio trabalhar.
11: Eu mandei mensagem.

0: feriado em São Paulo. Amanhã é feriado em São Paulo. É só São Paulo que é feriado.
1: Revolução de 32.
0: Isso. Martins Miragaia, Drauzio Camargo.
1: MMDC.
0: Que é o MMDC. Não é isso?
1: É isso.
0: É isso. Então é feriado em São Paulo e nós estamos sediados em São Paulo. Então o cara já deu.
1: Ele se deu um alto feriado. É. Pra ele, porque mas a gente ninguém tá aqui.
2: Sabe se é acontecer assim. Alguma coisa também.
1: Pelo amor de Deus. Assim.
3: É. Ele vai falar que é o jet lag.
0: É. Não sei o que
1: ele
0: é.
1: Ele nem sabe escrever
0: jet lag. Tem gente que já tá aqui, né?
1: Jet boca.
0: Você não acha?
1: Pô, eu acho. O cara passou férias. É.
0: Muito bem. Dito isso. Eu vou fazer um break agora para nossa rede de rádio em todo o Brasil. Hoje é o Pânico.

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0: fazendo o bloquinho da Copa, que eu vou morrer de saudades, né? Eu só tenho na Copa e o Vorcaro pra falar. Então, quando perde a Copa, a gente vai ficar triste. Mas a verdade seja dita, tem uma polêmica gigantesca da Copa do Mundo. Uma investigação, supostamente, da CIA.
1: Supostamente.
0: Com a Argentina.
1: Supostamente.
0: Vocês falam que eu gosto muito. Só pra lembrar aqui, e a gente precisa colocar aqui, temos ainda jogos importantes. Hoje não tem jogo nenhum, então você pode ficar tranquilo.
1: Isso.
0: Porém, na quinta-feira, França joga com o Marrocos às 17 horas, horário de Brasília.
1: Belo jogo.
0: Agora deixa eu falar uma coisa da primeira polêmica que eu trago da Copa do Mundo.
1: Diga.
0: Estão falando que o careca presidente da FIFA tem uma preferência pela Argentina. E por que eu digo isso? Primeiro, ele comemora muito quando a Argentina é classificada.
1: O Infantino?
0: O Infantino.
1: Infantino. Ele... O Infantino é suíço, né?
0: Ele é suíço.
1: Italiano.
0: É, ele é suíço. Mas.
1: Então, mas tem que torcer pra Suíça.
0: Por que que ele torce pra Argentina? Tem uma coisa meio óbvia pra gente falar. Ele... Por que, ele... que você acha?
1: Ah, não sei.
0: Te respondo, fácil.
1: Ele, deve... não tava torcendo pro Egito?
0: Não.
1: Não?
0: Comemorou lá no camarote, uma imagem viralizou.
2: Ele tava triste.
0: Ele estava triste.
2: O Egito fez o gol.
0: Exatamente.
1: E diferente da gente.
0: Os cara,
1: ele tá certo, ele torce pelo melhor. Ele... A gente que torce pelo pior.
0: Não, ele torce pelo Messi porque tem duas suposições. Uma que o Messi vale muito dinheiro, ele estando na Copa, você quer
2: não,
0: que
2: Messi nem mas joga ele não mais. É empresário do Messi.
0: O Messi joga pra caramba, Messi é o melhor
1: tá jogando nos Estados Unidos, joga com camisa cor de rosa.
0: Na Copa ele tá destruindo,
1: não é aquele
0: ele pode perder
1: Miami,
0: que inclusive é o Beta. Verdade seja dita aqui, talvez Neymar pode voltar a jogar com o Messi no Miami, tá bom?
1: Isso aí que você está falando não faz o menor sentido.
0: É só você raciocinar.
1: O Messi não joga mais em futebol de equipe, porra.
0: É mais fácil, eu vou tentar te
1: traduzir. Ele é aposentado.
0: Aqui. O Messi está na Copa do Mundo.
1: Certo.
0: Messi vale muito dinheiro.
2: Ele tá jogando no time dos casados, velho.
1: É, camisa e sem camisa.
0: É. Ô, louco. Não, Messi é bom. O Messi destruiu. Pelo amor de Deus. Pode não gostar, mas é o seguinte. O Messi vale dinheiro, o Mbappé vale dinheiro, o próprio Neymar que a gente falou tanto aqui.
2: Então, mas você não falou da ligação. Qual a ligação do maluco aí com o Messi?
0: Então, primeiro que ele tem uma amizade, e ele tira as fotos lá todo o tempo inteiro e comemora os jogos. Estão falando sobre isso.
1: Você tá falando bobagem.
0: Você quer que eu fale, então é bobagem?
1: Ele tá querendo...
0: Quem vai apitar o jogo Marrocos e França?
1: Isso aí.
2: O presidente da FIFA.
0: Quem? Ah, então aí, vocês são desinformadíssimos.
2: Fala sim, eu tô ligando.
0: O Albeta, ele acerta tanto, cara. Ele tem uma sensibilidade no futebol, diferente de vocês, que não sabem porra nenhuma. Todos os árbitros da Argentina vão apitar esse jogo França e Marrocos.
1: Sim.
0: Que é um jogo decisivo.
1: Sim.
0: De quartas, que pode chegar na semifinal. Então, assim, se árbitro argentino.
1: É isso aí.
0: É estranho, não é, Albeta?
2: É estranho.
1: Então, mas veja só. Nós fizemos um papelão, correto?
0: Sim,
1: nós sabemos, todo brasileiro sabe isso. Aí sobrou o quê? Torcemos para aquele time lá da
0: Cabo Verde.
1: Cabo Verde, que também decepcionou. Terrível.
0: Portugal.
1: Certo. Portugal.
0: Não decepcionou, não.
1: Decepcionou. Como não decepcionou?
0: Não, não decepcionou. Ah, jogou pra caramba. Ah,
1: jogou.
0: Ah, tá bom.
1: Jogou. Caiu, pô.
0: É o brasileirão.
1: Tem que ser campeão.
0: Perdeu.
1: Pera lá, gordão. Pera lá.
0: Ah, então vai lá.
1: É o seguinte, presta atenção.
0: Não, o Lazzaroni, vai lá.
1: Puta desgordo. Nem jogar, joga.
0: É, o cabeceador.
1: Tá, joelho, tudo ferrado. Não consegue fazer cinco minutos de academia.
0: Joga de cabeça.
1: Vai lá na Nation. Faz cinco minutos e machuca. Presta atenção.
0: Cabeça de
1: atenção, gordão. Isso aqui é importante.
0: Vamos lá, vamos lá.
1: Isso aqui é importante.
0: Vai.
2: Vai, Emílio, deixa o vovozona em paz.
1: Puta vovozona. Presta atenção.
0: Ele não gosta que você me zoa.
2: Deixa o aldeota. É o bolão da aldeota.
0: Obrigado, Anne, por me defender.
1: Presta atenção.
0: Vai.
1: O que que acontece? O brasileiro, nós somos um povo muito sui generis.
0: Sim. Tá?
1: Por quê? Porque a gente torce muito pelo Brasil.
0: Sim.
1: A gente veste a camisa, põe na casa, faz churrasco, gosta, espera a Copa do Mundo.
0: Perfeito.
1: Faz parte da nossa
0: cultura.
1: Pronto. Da nossa alma de brasileiro.
0: Certo.
1: Certo? Aí o que acontece? A gente torce pelo Brasil. Quando o Brasil sai, a gente torce para os negros.
0: É isso aí. Esse é o nosso espírito.
1: Certo. Certo. Esse é o nosso espírito.
0: Sim.
1: É. Então o que acontece? A gente torceu por Cabo Verde.
0: Verdade.
1: Se ferramos. A gente torceu para Portugal.
0: Também.
1: O Ronaldo lá.
0: Cristiano.
1: Perdeu. Agora, ontem, a gente torceu desesperadamente pelo Egito.
0: Isso.
1: Se ferrou. Só nos resta torcer para quem? Marroco.
0: Certo.
1: ou torcer para
2: Suíça.
1: Não.
2: Holanda. Noruega?
1: Noruega.
2: Eu falei.
1: Então, sobrou só esses dois times pra gente torcer muito.
2: É isso aí. É.
1: Então tem que torcer pra França perder.
2: É, corretíssimo.
1: Ué, mas você tá falando que.
2: O Emílio tá correto que isso
1: aí. Você entendeu?
2: Isso aí funciona também no futebol brasileiro. Quando tá todo mundo na Libertadores e a gente sai, torce pro River Plate, torce pro Boca, tira todos os brasileiros. Sim. É assim que funciona.
1: Você entendeu?
2: É na fúria.
1: Só que a coisa tá tão ruim, mas tão ruim. Que a gente não tá nem acertando esses.
2: A gente não consegue. Pra quem a gente torce e perde? Então, foi o que eu falei ontem. A gente tá tão azarado que pra quem a gente torce e perde que eu tô torcendo pro Lula. Eu só não queria que a final fosse França de novo e França e Argentina.
3: Eu vou falar um negócio, cara. E outra coisa que.
1: Você entendeu, Zuzu?
3: Eu entendi. A gente tá com azar. Não tem como falar que não. E outra coisa que colabora pro meu pensamento, né, do esquema, se tem ou não, né? Lógico que isso daí vira fumaça quando a gente fica criando teorias conspiratórias. A Argentina deu um rabo nessa Copa do Mundo, que ela só pegou baba. Ah,
2: ele.
3: Porra, meu. É ou não é?
2: Meu, caminho mais
3: agora fácil. Agora Suíça.
2: De todas as seleções grandes, o caminho mais tranquilo
1: foi da semana passada. Tranquilo.
2: É. Foi. Foi.
1: Porra,
2: tranquilo.
1: Ontem no passou.
2: Papel, não. No papel, mas no papel o mais tranquilo foi o da Argentina.
1: Mas
2: foi
1: da Argentina. Mas papel não tem mais papel.
2: Sim, tem.
1: Papel não existe mais.
3: A Argentina vai pegar agora, podia pegar a Colômbia, vai pegar, ó, pegou. Argélia, pelo amor de Deus.
2: Sim.
3: Fácil. Argélia é fácil.
2: Sim.
3: Áustria, fácil. Jordânia, fácil.
2: Eu achei que era uma moça.
3: Cabo Verde tomou um sufoco do Cabo Verde, tinha uma vozinha que todo mundo gostou.
2: É, a Argentina não pegou um time europeu e nem um time sul-americano.
3: E ontem Egito.
1: Pera aí, pô, o Egito é 7 vezes campeão da África, pô.
2: O Egito é um bom time.
1: O Egito ganha desse Marrocos. É. O Marrocos foi o terceiro lugar no terceiro ou quarto?
3: O Brasil
1: foi
3: jogou.
1: Terceiro?
2: Não, lugar. Mas as duas seleções, os assim.
1: Não tem mais time ruim.
2: Não tem mais bobo.
1: Vocês acham que vocês estão vivendo em campo? A época do Pelé, pô.
2: Desculpa. Não tem mais bobo no futebol.
1: Estou pensando que é a época do Pelé.
3: Mas pegar numa quarta de final o time da Suíça, que passou da Colômbia, que é muito melhor, é um puta de um rabo mesmo. Você tá brincando?
2: Parece o Palmeiras na chave.
3: Tá com sorte, né? Agora é bom. Mas quem vai ser campeão?
1: Você é pé frio, você não tem que falar.
3: Pé frio também. Que jogo que você foi da Copa do Mundo sem ser o 7-1?
1: Eu não fui, porque eu.
3: No 7-1 você foi que você não fala no Maracanã.
2: O Emílio vai com
3: lógico que ele fala quietinho, mas ele foi de boné.
1: Nem cabia
3: o boné
1: em
3: você, você
1: foi
3: com o boné.
2: O Emílio vai comigo na
1: Sul-Americana.
3: Que Maracanã, velho.
1: Ele fala, não sabe, né?
3: Na semifinal. Você sabe que você vai muito jogo.
2: O Emílio vai comigo na Vila, na Sul-Americana.
3: Em 70 você tava.
1: Que mais?
3: Que mais que eu quero falar? Que agora o Neymar pode respirar. E para o Juca Kfouri, o Juca Kfouri vai ficar louco agora.
1: Por quê?
3: Vai ficar maluco. Queria mostrar agora a nova aquisição do Neymar que ele se deu de presente.
1: Ah,
3: o
1: sim.
3: Maior iate da América Latina.
1: É isso aí.
3: Mostra o iate do Neymar.
2: Cadê?
3: E eu quero ver a cara do jornalista.
2: Tá certo ele, né?
3: Puta, agora os caras não vão aguentar. O Bernardo, até mandei um vídeo que eu consegui de última hora.
1: Põe
3: tem imagens do novo iate do Neymar. 120 milhões de reais. Esse iate, pra você que adora Angra dos Reis, ele investiu bastante.
2: Pra ir pra Angra.
3: É uma nova embarcação, tem 800 metros quadrados, foi projetado pra, obviamente, oferecer conforto, privacidade, e se o Neymar quiser, ele tem um heliponto no próprio iate.
2: Putz.
3: Que agora ele pode comemorar o seu super iate para a imprensa, que vai ficar com muita raiva do Neymar, Albeta.
2: Inveja.
3: Não vai ter jeito, é a casa, é o iate, já estão reclamando que ele já tá passando férias.
1: E você vê, é um iate simples.
2: É uma coisa simples.
1: Não, pros padrões do Mediterrâneo, pelos padrões europeus, é uma coisa simples. Eu achei até ele louco.
2: Conservador.
3: Comedido. Pega do Cristiano Ronaldo, da turma, né?
2: E a Cris falou, cara, pega um iate desse pra ir pra Ana.
3: É o Fusca dos iates.
1: Não é uma coisa assim muito extravagante, não.
3: É um uninho.
1: E vou dizer uma coisa pra você: ninguém fala, o cara fala do iate.
3: Sim.
1: Ninguém fala das crianças, das 5.000 pessoas
3: que o Neymar
1: que ele ajuda
3: lá do instituto.
1: Isso aí não fala, ninguém fala do instituto.
3: Verdade.
1: Que ele ajuda.
2: Sim.
1: Entendeu?
2: O instituto fala, Neymar. Lógico. O instituto é sensacional, cara. Valdemar Batista aqui que dirige
1: então,
2: lá.
1: É muito bom. Então é o seguinte, quem ajuda os outros, sim, Deus ajuda.
4: E outra coisa, né, Emílio?
1: Isso aí ninguém fala do Neymar. Se alguém falou, você não. Você ninguém... quer falar do
4: Emílio, e ninguém...
2: O que ele gasta?
4: Ele doou, acho que quase mais de R$1,5 milhão pra Venezuela. É isso aí, 250 foi. Mil dólares pras vítimas lá dos terremotos
2: isso da Venezuela. Isso aí ninguém falou também.
4: Isso também ninguém fala.
1: É, isso aí. É.
2: Aí a imprensa gosta sempre de jogar pra baixo.
4: Que ele pegou na festa. Ah, não, esse exemplo não.
2: Isso aí, sabe,
4: o pessoal falou.
2: E o pai do Neymar, que foi entrevistado, pede
4: chama
2: muito,
4: Neymar também.
2: Chama Neymar pai. Pede pro Neymar, Albeta, continuar no futebol. E continuar como jogador da seleção brasileira é uma interrogação. Pode ser que o Neymar, estão falando da última Copa dele, acredito que sim, mas a carreira no futebol não se encerra, mesmo porque ele pode jogar lá no Miami com o Messi, essa é a informação.
4: Então, o problema, né, que o ano terrível pro Neymar não acabou, ele pode ser muito pior, porque o Santos, ele tá lutando contra a... Você imagina esse ano do Neymar, se a desgraça, se o Santos cair pra segunda divisão, o que acontece, né? Então, ele tem contrato com o Santos até dezembro, e as conversas provavelmente existem aí com os times americanos, que gostam bastante do Neymar. Aliás, o mundo inteiro gosta do Neymar, menos o Brasil.
2: Isso.
4: Então, vamos ver, mas ele teria, né? Contrato com o Santos até dezembro desse ano, Zuzu.
2: Boa. Vamos voltar pro Brasil, graças a Deus agora, em relação a sair da Copa do Mundo, pelo menos a gente vai aparar as arestas que tem aqui, que foi da economia.
1: Tá,
2: né? A gente, lógico, a gente traz aqui o jornalismo factual aqui. Alô, o governo brasileiro precisa agora cuidar das contas.
1: Eu sou
2: super impossível.
1: Né?
2: Alô, Emília, alô, Daniel.
1: Alô, boa
2: Daniel.
1: Tarde. O boa sogro, tarde, Emílio. O sogro do Daniel já tá aqui, já tá no cofre.
2: Um abraço pra Alessandro, pra turma da Aldeota, que eu adoro.
1: Sim, meu Deus.
4: Vai lá, Daniel.
2: Esses são pé quentes, viu?
1: Esse é pé quente.
2: O governo brasileiro tá com uma polêmica novamente com os Estados Unidos. Qual seria a polêmica? Lembra que a gente teve toda a história de classificar e deve ser classificado as facções criminosas como terroristas?
1: Lembro.
2: O governo do presidente Lula cria narrativas e afirmou que não gostou dos Estados Unidos porque abre uma margem da força militar. Sim. Pelo amor de Deus. Estão falando que... Lembra, sabe aquela história de soberania?
1: Papinho.
2: Se você coloca e classifica como terrorista... O governo Lula fala o seguinte: nós podemos ser invadidos a qualquer momento pelos Estados Unidos, que é uma grande de uma barbaridade. O que o Trump falou? Rebateu essa acusação.
1: Não vou não.
2: E chamou o Itamaraty, que isso daí de ação militar nos Estados Unidos é um absurdo. Então vamos agora colocar os pingos nos is aqui em relação a isso.
1: Os pingos nos is.
2: Quando a gente fala de segurança pública, que o governo gosta de se apropriar dessas pautas, Albeta, e a gente sabe que é um ano eleitoral, que defendeu a cervejinha, que a gente sabe que prende, solta,
1: sim,
2: que faz de uma forma péssima, não adianta querer brigar, porque a gente sabe que recente, você trouxe até aqui a notícia aqui, algumas facções criminosas do Brasil operam nos Estados Unidos.
1: Sim.
2: E pegaram essa turma lá, movimentando bilhões de reais.
1: E agora?
2: Sim. Vamos voltar pro Brasil e Faria Lima? Lembra das fintechs também, sim, que tinham, sim, relação com o PCC? Esse dinheiro sujo precisa ir atrás desse rastro. Tem um caminho para isso acontecer. E a única forma é realmente nomear como terrorista. É a forma que a gente tem pra gente resolver o Brasil, Emílio. Senão a gente vai ficar com o discursinho do governo e a gente sabe que não chega a lugar nenhum. Certo?
1: Certo.
2: Falando mais sobre esse assunto.
1: Falando francamente.
2: Vocês viram o que aconteceu?
1: Aonde?
2: Em relação também que eu disse que o governo, ele gasta muito dinheiro defendendo os ministros. Principalmente o Alexandre de Moraes.
1: Sim.
2: Sabe a história do Rumble?
1: Certo.
2: Lembra que eu trouxe aqui?
1: Claro.
2: Sim. Que o ministro está sendo processado lá nos Estados Unidos?
1: Sim. Liberdade.
2: Liberdade, por aí vai. A primeira decisão, tá tendo, isso aí ainda vai rodar, da juíza lá da Corte da Flórida, foi favorecida para os Estados Unidos, o que complica a situação do ministro Alexandre de Moraes,
1: ministro,
2: aqui no Brasil. Quem vai defendê-lo? Adivinha?
1: Quem?
2: O governo brasileiro.
1: Sim.
2: Que gasta R$1 milhão para fazer essa defesa. Agora, precisa responder, Albeta, porque isso caiu muito mal por dois aspectos. Começou com o senhor Elon Musk,
1: sim,
2: no Twitter,
1: sim,
2: onde as contas foram, né, perseguidas, a gente sabe o que aconteceu. E por que que envolve o Donald Trump? Porque o próprio Donald Trump tem a sua rede social.
4: Sim.
2: Né?
4: A Truth Social.
1: Truth Social.
2: Que também foi aqui monitorada e censurada no Brasil. Na primeira etapa, a juíza, como eu disse aqui, da Flórida, deu a favor dos Estados Unidos.
1: Isso implicará em quê?
2: Esta é a pergunta. Aí vai voltar toda a história, Albeta e Morgadão, que a gente sabe que é da Magnitsky. Porque o ministro tem negócios fora do Brasil
3: e aí vai ser possivelmente lá na frente, pode ter problemas.
4: E a justiça dos Estados Unidos deu uma semana, né, pra... incrível como que às vezes, né, lembra dos... vocês têm 48 horas. Agora a juíza lá dos Estados Unidos deu uma semana lá pra agilizar a resposta.
3: E aí, vai ou não se manifestar? Vale lembrar, né, que tem muita coisa que aqui o juiz precisa contar pra gente, né? O que que
1: o Alexandre Moraes?
3: É, porque, Emílio, sabe que ficou uma lacuna?
1: Ele quer saber das armas do Bolsonaro.
3: Exato. Isso. São duas coisas que ele quer saber. Da arma do Bolsonaro, e me parece que ele também quer convocar o Flávio Bolsonaro por difamação.
1: O Flávio, tem o Flávio aí?
3: Tem?
1: Não sei se tem.
3: Uma pergunta.
1: Não, Flávio colocou porque fizeram uma busca e apreensão na casa do Bolsonaro.
3: Isso, das armas.
1: Então, era uma arma que estava com motorista, se não me engano. Era uma arma que estava. É isso, né?
3: É isso.
1: Que estava com motorista. Eu não sou do jornal, pô. Eu vou falar da minha cabeça.
3: Vai falando, eu vou
1: essa,
3: te contando.
1: Essa.
3: Ele vai lá. A PF fez uma busca de armas e munição na casa do Bolsonaro.
1: Não, mas antes. Certo. Antes o que acontece? Pegaram a arma. Aí o Bolsonaro falou: não, essa arma eu nem uso mais essa arma.
3: Certo.
1: E aí fez, aí o Bolsonaro, aí ele deu aquelas 24 horas pro advogado explicar, o advogado explicou, falou que o Bolsonaro tá tomando remédio, teve o um negócio lá da tornozeleira também, certo. Aí falou, ó, vai lá e faz a busca, aí fez a busca.
3: Perfeito.
1: Agora, só que não encontrou nada.
3: É isso aí.
1: Sim.
3: Exato.
1: Inclusive, entrou no quarto da filha, da filha menor do Bolsonaro, que foi uma busca muito
3: minuciosa.
1: E o Flávio falou hoje nas redes sociais. Tem o Flávio falando?
3: Tem Flávio, redes sociais, se alguém puder.
1: Mas não vai colocar aquele grande, hein?
3: Não, aquele enorme é difícil, não vai estar editado.
1: É, eles não fizeram.
3: O Flávio, ele criticou.
1: Você também chega tarde, vai dar seco o Brasil e não traz a notícia, pô.
3: A notícia é só você ter calma. O Flávio criticou a busca na casa do Bolsonaro, reviraram tudo. Jornal briguento com informação. É só você me pressionar, porque a árvore que não toma pedra não dá frutos. Esse é um pensamento antigo. O que aconteceu? Ela é uma máxima. O Flávio, o Guerezão, então, criticou a busca na casa do Bolsonaro. Reviraram tudo.
1: O que o Flávio está falando? Tá, o que o Flávio está falando é o seguinte: o Flávio está dizendo que isso é uma cortina de fumaça para não mostrar que ele está ajudando o Brasil nos Estados Unidos. Que é porque ele está lá. Que ele foi lá pedir o negócio das sanções,
3: isso,
1: lá que
3: isso.
1: Ele foi fazer o trabalho do Itamaraty lá.
3: Sim, isso.
1: Se é.
5: Olha lá. Mais uma busca e apreensão agora pela manhã. O que, na minha percepção, uma clara tentativa de criar uma cortina de fumaça nesse momento que eu tô aqui, né, trabalhando pelo Brasil, para tentar dividir o noticiário, né, com coisas negativas, né? E por que foi feita essa busca e apreensão? Se acompanharam a questão de um segurança dele, né, que foi parado na blitz com uma arma que era do presidente Bolsonaro, uma arma legalizada, direitinho, tudo bonitinho, chegou-se à conclusão de que o Bolsonaro não tinha feito absolutamente nada de errado, então a verdade foi restituída. Mas aí o próprio Alexandre de Moraes oficia a defesa do meu pai para informar aonde estão as outras armas, né, que estão no nome do presidente Bolsonaro.
3: O que o Flávio fala é que é justamente isso.
1: Você entendeu?
3: Entendi. Que é uma cortina de fumaça.
1: Sim.
3: Porque estão tentando agora dividir o noticiário com coisas negativas relacionadas ao Flávio no ano eleitoral.
1: Isso.
3: É isso aí que. E aí a gente fica na dúvida.
1: Isso ele tá falando.
3: Né? Ele tá falando. O Moraes já havia determinado a apreensão de 11 armas do Bolsonaro e a defesa do ex-presidente informou ontem. No entanto, que ele tem apenas 10.
4: O que eles vão fazer agora? Pegar a faca na casa do Bolsonaro para as próximas notícias?
3: O cara não vai poder nem passar.
1: Não, então, porque tava
3: condensado no pão.
1: Eu dou a informação para vocês.
3: Pois pode não. Dar, tá.
1: Porque tava faltando duas outras armas.
3: Isso. Certo.
1: E uma das quais o Bolsonaro fala que ele ganhou, que tá no Rio Grande do Sul, ele nem tá com essa arma na mão dele.
3: É, que eu tô vendo aqui,
1: entendeu?
3: Ó, uma espingarda que tá sobre.
1: Vocês estão tudo no Google, né? Eu tô na minha cachola aqui.
3: É difícil lembrar as armas do
1: fala,
3: Bolsonaro.
1: Aí fala, o velho erra.
3: A
1: cabeça é grande.
3: E a outra,
1: outra também é. A velha conhece.
3: A velha gorda.
1: A velha gorda.
4: A velha de Tiradentes.
3: Ah, então não é a minha, não. Minha
4: pistola do Bolsonaro tá aqui, ó.
1: A velha gorda lá de Minas Gerais.
3: Coitada. Ela não tem fio, mas conhece
4: a velha que perdeu o fio.
1: Roubaram o fio
3: da minha mãe.
1: Ela fala, quem é?
3: Meu
2: os fios da veia.
4: A veia tá trocando o fio, velho.
1: É, ela conhece bem a veia. Ela tem saudade. Não, ela fala, aquele cabelo.
4: Saudades.
1: É, mineira. É. Ela come capim.
4: Que isso?
1: Coitada,
4: velho. Porra, sabia? Eu sempre sabia disso.
1: Ela masca capim.
4: Que isso?
1: Cantinho da boca. É verdade, com o cantinho da boca.
4: Tadinho.
1: Olha o animal.
4: O animal gosta.
1: Você gosta, né, animal?
4: O animal foi atropelado.
1: Você gosta, né, animal? Tadinha,
4: é a véia do fio. O
1: que, que foi?
6: Sensacional, né?
4: Você conhece essa dona aí, o animal?
6: Mas gostei dela, gostei.
1: Ela é bem conhecida lá. Que mais?
4: Ai, Deus. E só pra gente terminar essa novela, o Alexandre de Moraes tá mandando o Flávio também depor na Polícia Federal de uma investigação por crime de calúnia contra o Lula. Estão sabendo dessa ou não?
2: Não, qual que é?
4: Olha só.
2: Essa tretinha tá que tá.
4: Tá, né? Que tá, né? Em abril, o ministro Alexandre de Moraes do STF determinou a abertura de uma investigação para apurar se Flávio cometeu crime. Sabe aonde?
2: Onde?
4: Em postagem publicada em janeiro de 26. Aí vira aquela história de novo, o Flávio fez uma postagem no X, no dia 3 de janeiro, falando de crimes e a relação do governo atual com drogas e lavagem de dinheiro do presidente. Agora tá pedindo pro depoimento. O curioso, Emílio, de novo, volta para um ano eleitoral, onde as opiniões em rede social, a gente vai voltar para uma outra treta aqui, ficam muito complicadas e a gente sabe que nesse momento vale muito, Gueré.
1: É verdade.
4: Exatamente.
1: Eu tenho que fazer um break pra rede de rádio? Então vou fazer um break agora pra nossa rede de rádio em todo o Brasil. Se você ver fuzil pelas ruas, diga que estamos.
4: Isso.
1: Estamos à procura.
4: À procura da batida perfeita.
1: Então vai lá, Reginaldinho.
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0: Vamos diminuir o petróleo.
1: O ambientalismo.
0: O petróleo. Não sei o quê. Uma guerra já resolveu.
1: Pronto, isso aí.
0: É impressionante. Cai toda a
1: narrativa rapidamente.
2: É. O mercado se adapta, né, cara?
0: Exatamente. É assim. Por isso que a gente tem que ter sempre livre mercado.
1: Sim.
0: Esse é o segredo da
1: independência, né?
0: Esse é o segredo de tudo na vida. É o livre mercado. O ser humano, a gente tem uma capacidade muito grande de se adaptar às coisas.
1: Sim,
0: não é isso?
1: Sem dúvida.
0: Sem.
1: E uma das pressões dessa guerra foi com a OTAN também, né? Porque os Estados Unidos, ele financia várias guerras, né? Ele gasta muito dinheiro. Uma hora a torneira, né? Ela não tem como sair tanto dinheiro, tanto para a guerra na Ucrânia com a Rússia, que os Estados Unidos participou. Essa do Irã também se gasta muito dinheiro. E agora, pressionada a Europa, não sei se você viu que o primeiro-ministro do Reino Unido anunciou agora.
3: Que
1: é histórico.
3: Okay.
1: Orçamento militar da Europa agora deve chegar ao beta em quase 300 bilhões de libras, que seria 2 trilhões de reais nos próximos 4 anos. A Europa também tem que se preparar para uma guerra.
3: Só no Reino Unido isso?
1: Só no Reino Unido. E dentro do Reino Unido também na Europa tem a OTAN. Por quê? Lembra que teve aquela reunião na OTAN e o Donald Trump falou: amigão, vocês têm que pegar o PIB de vocês e colocar também dinheiro para se defender.
4: E parar de ficar dependendo da Rússia.
1: Exato. Então, assim, no final o dinheiro manda e a guerra é muito cara no mundo, meu querido Emilhão.
3: É, bichão.
0: Eu não entendi nada. A gente tá falando do...
1: Eu vou te escrever agora, porque
0: você foi lá pro...
1: Não, vou te explicar.
0: O
1: eu tô falando da guerra caiu, da... Né? Vamos agora, Aulinha, você faz a pergunta e o professor isso? E o aluno responde.
0: Não,
1: o que
0: mudou.
1: Não, é uma sequência.
3: Ele mudou.
1: É uma sequência. Não, não mudei nada.
0: Você mudou, pô. A gente tava falando de Hormuz, aí você falou da...
1: Tem ligação ou não?
3: Verdade.
0: A guerra da...
1: OTAN tem ligação? Agora vou fazer as perguntas pra vocês.
0: Não tem ligação.
1: A Europa tem... Não?
3: Chamada oral agora.
1: Chamada oral.
0: É do...
1: Vamos agora pro tabuleiro da guerra. Você que é o professor. Vai,
0: essa é outra guerra.
1: Não, são guerras que elas conversam.
0: Não, elas conversam.
1: Elas conversam.
0: Não.
1: Pode
0: mais o Zelensky e o Putin, pô.
1: O Zelensky e o Putin. Da onde que a Rússia compra petróleo, lindo?
0: A Rússia tem petróleo pra caramba.
1: Da onde ela compra?
0: A Rússia...
1: De ninguém.
0: A Rússia é um poço de petróleo.
1: Tá.
0: Ela vende
1: e a China?
0: Petróleo.
1: E a China?
0: A China...
1: Putz, tá indo mais longe, hein, bicho?
0: A China pega petróleo também da Rússia.
1: E do Irã?
0: Não, sim, do Irã, mas não é.
1: Não é.
0: Tá, tem nada a ver uma coisa com
1: tem
0: outra.
1: Tudo a ver.
0: Pergunta.
1: Contrate aqui um geopolítico, porque ele vai te dar informação. Lógico
0: Rússia,
1: que sim.
0: A Rússia vende petróleo.
1: E o Irã?
0: Os fertilizantes, lembra lá os fertilizantes?
1: Opa, começou o questionamento.
3: Obrigado, vende fertilizantes.
1: A grande treta do Estreito de Hormuz para o senhor Donald Trump é que o Irã faz negócio com a China.
3: Donald Trump.
1: Ponto.
0: Não, o negócio lá é comprar com dinheiro chinês. Porque todo o dinheiro do petrodólar vai pro banco americano.
1: Isso.
0: E aí eles começaram a vender. Inclusive o Brasil agora também fez um gracejo.
1: É verdade.
0: Lá. Ah, é? O dólar, quando o dólar virou, quando eles pararam de ser pareado com ouro, ele passou a ser o petrodólar.
1: Barril do petróleo.
0: Ou seja, todo o petróleo que rola no mundo vai para banco americano.
1: Perfeito.
0: É o dólar que determina o preço do petróleo.
1: Sim.
0: Só que o que acontece? Os caras começaram a vender petróleo em yuan.
1: Certo.
0: Aí o que acontece? Estados Unidos fica mais fraco. Não consegue rolar essa dívida monstruosa. É isso. Mas é uma das teorias.
1: Perfeito, concordamos juntos. Então, olha lá.
0: Mas não tem nada a ver uma coisa com outra.
1: Tem tudo.
3: E uma outra coisa que o senhor deixou de falar: enquanto o time dos Estados Unidos estava na Copa, o Trump estava de boa. O time saiu, aí foi atrás de guerra de novo.
1: Pode
3: ser. O cara quer ser o centro das atenções, bichão. Tá lascado lá. Isso aí o senhor não fala.
1: Não, mas pode ser. Ô, testa grossa, o negócio é o seguinte. E só pra fazer a última colocação, como tudo tem a ver e se conversa da minha notícia aqui.
3: Oh.
1: Quando eu falo da Europa, em relação às guerras, vale lembrar que a Europa não quis gastar dinheiro com a OTAN. E por isso que o Donald Trump entrou lá e pressionou eles. Só isso. Dito isso, informação dada. Um abraço pra vocês. Até amanhã.
3: Isso.
1: Tá bom, né?
3: Tá bom?
1: Quer mais notícia?
0: Eu acho que eu quero.
1: Então vamos
0: lá. Você tá tão metido.
1: Não, metido não. Você só tô explicando pra você com calma. Tá
0: igual o Azevedo lá. Reinaldo Azevedo.
1: Reinaldo Azevedo não. Puta
0: Reinaldo, ele sabe tudo.
1: Sem nada.
0: Você tá meio Reinaldo Azevedo.
1: Imagina, aliás, eu tenho assistido o Reinaldo Azevedo.
3: O cara dá notícia
0: fazendo careta. O cara sabe tudo.
1: Não, eu não entendo nada do que o Reinaldo Azevedo tem falado agora.
0: Você tá meio Reinaldo.
1: Um abraço pro Azevedo, mas ele tá muito controverso, pelo amor de Deus.
0: Muito sabichão.
1: Se fosse hoje, eu não sei nada.
0: Esse monte de ficha aí da Paulinha.
1: As fichas organizadas. Vamos lá, mais uma notícia pra vocês que eu não sei qual vai ser. É notícia escolhida aqui, é sorteio de notícias. Quer sortear uma notícia?
3: Posso fazer um parênteses que a gente não fez ontem, que a gente foi muito deselegante. Uhum. Ontem foi aniversário da nossa diretora Paulinha.
1: Ô, oh, Paulinha.
3: Jovem Pan está em festa.
1: Degodiva, ela deu pra todo mundo. Parabéns, Paulinha. Festa.
3: O Vampeta vai falar no programa dele também.
1: Boa, Paulinha, parabéns. Vamos lá?
3: Vamos.
1: Qual é a notícia?
3: Inventando notícias.
1: Qual é a notícia? Irã oferece recompensa de 300 milhões para quem matar Donald Trump. Preste atenção nesta notícia. O parlamento do Irã colocou agora um projeto de lei que prevê pagamento para uma recompensa de 50 milhões de euros ou 300 milhões de reais para quem assassinar o presidente norte-americano. Para ver como que a guerra vai para um lugar assim interminável.
0: Você vê como os caras são bonzinhos, né?
1: Pois é. Você vê.
4: O pior é que isso aí vai gerar muito apoio, essa manchete aí.
0: Claro.
4: Claro que vai gerar apoio. É o sonho de muita gente.
0: O que mais?
1: Bloco entretenimento aqui pra vocês. Deixa eu falar um pouco o que tá acontecendo com a televisão brasileira pra gente sair um pouco de guerra. Pode ser? Você me permite? Então vamos lá. Vamos agora para
0: tá
1: o
0: impossível.
1: Entretenimento. É o
3: ele
1: seguinte,
3: tomou o remédio do sangue.
0: Ele tá impossível.
1: O Alba trouxe aqui informação da baixa audiência da Rede Globo, muito tempo que eles estão tentando acertar.
4: Sim, ele tá perdidaço.
1: E tá muito difícil de acertar, mesmo por causa da pulverização do conteúdo. Hoje o programa tá no TikTok, Instagram, por aí vai. Eles têm uma bucha, que foi a primeira saída do Thiago Leifert. Você sabe quando o Thiago Leifert saiu, estavam negociando muito pro Thiago ficar, ele foi pra SBT e se acertou por lá. A Globo, isso aqui ninguém sabe, tá?
3: Diga.
1: Contando bastidores pra usar da televisão.
0: Então fala baixinho.
1: Fala baixinho. A Globo quer o Leifert de volta.
0: Mentira.
1: O Leifert? O Thiago Leifert.
3: Mas
1: é de volta.
3: Big Brother?
1: Na verdade é o seguinte, o esporte da Globo, você viu que deu uma caída quando saiu o Galvão Bueno.
0: O personagem.
1: Né?
0: Não, mas não é por isso.
1: Calma, que não acertaram lá o Sport TV.
0: Não, você tá inventando.
1: Eu não tô falando, segundo fontes ouvidas aqui pelo portal Marcelo Dias.
0: Portal dele. Portal Marcelo Dias.
1: Ele traz a informação.
3: Peraí, tem que reforçar a informação do Zuzu. É a questão do Thiago Leifert
1: é verdade.
3: Eles fizeram uma proposta pra ele aí.
0: Agora?
1: Irrecusável.
0: Duvido que
1: Agora.
0: Semana hoje?
3: É notícia da semana passada.
0: Calma que você sabe.
1: Ele trabalhou lá.
3: Testa livre.
0: Trabalhou, mas não sabe.
3: Bastidores. Não, eu tenho.
1: Ele era o caçulinha do Faustão.
4: Testa de ferro.
3: É o testa isso.
4: Eu e uma senhora que come pão
1: murcho. Mas resumidamente. Primeiro o Thiago saiu, agora vai pra SBT, eles querem o Thiago de volta. Ok? Essa é a informação. E estão oferecendo uma puta bala pro Thiagão. Ele já recebeu uma proposta boa quando ele quis sair. Tá? Querem acertar o esporte. Outra coisa, buraco no entretenimento lá. Altas horas.
0: Altas horas diz que é o.
1: Voltou. Não é mais.
0: O Faro? Não, é o Faro. Você que falou que é o Faro.
1: Não é, Lázaro.
0: Lázaro Ramos. Lázaro Ramos.
1: Olha que curioso.
0: É o Lázaro Ramos. Mas saiu hoje.
1: Ué, quando sai hoje, eu dou notícia de hoje. Quando sai de ontem, de ontem.
0: Já é velho, pô.
1: Não é velho,
0: não é nova.
1: Tem duas horas de notícia.
0: Você tá falando que você tem
1: informação. Ok.
3: Só completando essa do Thiago, quando o Thiago saiu da Globo, não foi por causa de dinheiro, foi por causa de tempo. Que ele falou que queria mais tempo e os caras não deram.
1: Problemas pessoais, familiares.
3: Essa proposta que fizeram agora pra ele, é de grana, é muito maior do que da outra vez e ele vai ter o tempo que ele quiser.
0: Ah, mas não é assim também.
1: Não, só estamos contando assim.
4: Fizeram pro cara.
1: Mas olha que legal.
4: É a proposta que fizeram pro
1: o
4: cara.
1: O profissional sai da Globo e normalmente a Globo fecha a porta. O cara tem uma competência, né? No entretenimento,
3: sim,
1: fez
3: é
1: o canal dele. Ele é tão bom que a Globo tá chamando ele de volta. Então parabéns ao Thiago Live.
3: Como
1: aí
3: diria na Casé TV, ele é pica.
1: É isso aí.
0: Quem é essa informação?
1: Eu não posso passar as fontes aqui.
3: Não,
1: sou jornalismo. Aqui na telinha.
3: Feltrola.
1: Na Tobinha. Saiu no Na Tobinha ou no Furico?
3: Helberdir.
4: Ô, Zuzu, mas o.
0: Helberdir?
3: RD1.
0: RD1?
1: Cadê o Helber?
4: RD1 Ruivo.
3: RD1 Boom.
1: Fala aí, Albeta.
4: Não, você foi preciso na sua informatária.
1: Preciso.
4: Porque é o seguinte: durante uma transmissão da GE, que é da Globo. começou a viralizar no Twitter print das pessoas colocando o número de visualizações de espectadores que estavam assistindo, que chegava a 400 pessoas. O da GE.
1: Caramba.
4: Com Jorge Igor e tudo mais, entendeu? Então, vive um drama a GE TV mesmo, em questão de audiência e em questão de... engajamento.
1: Verdade seja dita aqui.
0: É pra ir pra GE. É. Não, mas ele não vai pegar
4: não
0: essa
4: bucha. É uma bucha grande.
0: Não é GE. Não é Globo. Não é Globo Esporte.
1: Deixa eu contar uma coisa pra você.
0: É Globo Esporte.
1: Não. O Globo Esporte, que foi uma cópia do Cazé TV, vendo a demanda de mercado que a Live Mode conseguiu muito dinheiro de patrocínio, criaram a GE TV no YouTube pra competir com o Cazé. Ponto. A Globo sofre um outro problema, que é na TV Alberta.
0: O que é o seguinte... A grande realidade, o Cazé é um case
1: total.
0: É um case vencedor dessa Copa.
1: Exato.
0: E se há um vencedor, é o Cazé.
1: Esse é o
0: que fez sucesso nessa Copa.
1: Exato.
0: O Brasil foi uma decepção e o Cazé
1: sai vitorioso.
0: Onde você vai, tem o Cazé. Evidentemente, com muito apoio do YouTube, que deve ter fornecido uma banda astronômica.
1: Exato.
0: Porque não dava pau, não acontecia nada.
1: Exatamente.
0: Então, quer dizer, é coisa grande que tá aí.
1: Não é brincadeira.
0: Live Mode, Marcelo Parada
1: está lá. Um abraço pro Parada.
0: Nosso querido Parada está lá.
1: Grande Parada. Não, mas é um trabalho muito bem feito.
0: Então, é um negócio profissional esse Cazé.
1: Sim.
0: Os narradores um pouco chatos.
1: Eu gosto muito do Luizinho.
0: Mas tudo bem, mas isso aí é uma coisa que vai acertando e a gente é velho, né? Velho não gosta muito de grito.
1: Grita muito.
3: Ele conversa assim! E nem tá narrando, tá? Eu não sei qual que é esse.
0: Muito animado.
3: Eu não sei qual é esse.
1: E acho que o sucesso,
3: que é bom,
1: né? A comunicação, ela é feita por pré-produção e pauta.
0: Você tem quê?
1: A comunicação, ela é feita por pré-produção e pauta.
0: Por que você não faz um curso?
4: Você tem que dar aula na casa.
1: Não, é verdade.
0: Vamos agora começar um curso agora de pré-produção e pauta.
1: Vou chegar lá. Se você tem a pauta, por exemplo, Cazé tinha a Copa do Mundo.
4: Sim.
1: Acabou, amigão. Você tem a pauta.
4: Sim.
1: Se você não pré-produzir essa pauta, tiver pessoas competentes pra transmitir, pra comentar. Pô, chamaram o Romário pra falar lá. Fala bem ou mal do Romário.
0: Mas é chato pra caramba.
1: Ele foi um acerto.
3: Podia estar trabalhando.
1: Podia estar trabalhando.
0: O bom do Cazé
1: YouTube.
0: É que a mina é boa. Que era da Globo também.
1: Boa.
0: A mina é boa.
1: A loira.
0: Fernanda
1: Gentil.
0: A loira é boa. Agora, ó. O Cazé é bom porque ficou fácil no YouTube. Você põe lá, o YouTube já dá pra
1: você. É didático.
0: É isso aí. E ele dá na cara.
1: É mesmo.
0: Ele tá na cara, se você quiser, você volta.
1: Isso aí.
0: Você volta no cursor.
1: No lance.
0: É sensacional. Você volta no começo
1: do jogo. Tudo bem.
0: Espetáculo. Uma salva de palmas.
1: Vamos!
3: É muito bom.
1: É muito bom.
3: Orgulho dos gordinhos.
0: Mas agora eles vão querer acabar com.
1: E não vai, sabe por quê?
0: Por quê?
1: Já foi anunciado agora que a Cazé TV já tem a transmissão das Olimpíadas de 2028, mais uma pauta que eu tô falando.
3: E Eurocopa
1: aqui.
3: Também.
1: E Eurocopa.
3: Todos os jogos.
1: Todos os jogos aí tem a exclusividade dos caras.
3: Copa da NAP.
1: Aí a Globo precisa se movimentar. É muito difícil ela
0: vai
1: realmente.
0: Vai ter a Copa feminina agora.
1: Isso.
4: Aí será que vão chamar a Marta? A Marta já tem mais de 40 anos. Será que a Marta vai ser convocada? Ou vai ser uma nova pauta? Melhor não chamar a Marta.
1: Se ela comprar um iate,
0: vamos?
1: Vamos.
0: Ó, quem chegou aí.
1: Ora!
0: Ele não veio ontem.
1: Por quê?
0: Nada. Ele preparou alguma promoção. Ele preparou alguma promoção especial. Tá aqui, ó.
1: Não pediu lá hoje.
0: O que que a gente fala? Tem muita gente que tem dor. Principalmente quando você já passa de uma certa idade.
1: Sem dúvida.
0: E às vezes a dor que você tem pode ser da falta de magnésio.
1: Claro.
0: Não pode?
4: Sem dúvida, né, Emílio? Tem algumas, por exemplo, dores provocadas por fibromialgia. Não tem uma causa a dor, mas as dores vão andando pelo corpo.
1: E é emocional, né?
4: E é emocional, tem um valor emocional muito grande, né? Então é muito importante usar o magnésio para aliviar essas dores, melhorar a qualidade de vida. Tem algumas dores que a gente provoca, né, Emílio? Por exemplo, faz uma atividade física, às vezes uma dor no joelho, né? Um probleminha na coluna. O magnésio, ele trabalha todo esse processo inflamatório e alivia diretamente essa dor. Ele trata esse processo inflamatório, que é muito importante. E além do mais, protege a estrutura óssea. O magnésio tem uma
5: uma função muito poderosa, que é levar o cálcio para os ossos. Então ele ajuda nesse fortalecimento para evitar osteoporose, os ossos ficarem porosos, que nem uma esponja, né? E ele ficar mais fragilizado. Às vezes uma lesão aí na terceira idade pode comprometer até a saúde, a mobilidade, a vida.
0: Sem dúvida.
5: Né? A expectativa de vida muda quando você tem uma lesão desse grau. Então o magnésio, o que que ele faz? Ele ajuda nesse fortalecimento, melhora a manutenção da massa magra, proteção, né? Você sabe que os músculos têm um papel muito importante, que é proteger a nossa estrutura óssea e, claro, diminuir essas inflamações através da elastina, do colágeno. Ele ajuda a lubrificar para não ter aquele atrito de osso com osso, que às vezes o sujeito tá caminhando, sente o osso bater em osso, aquela dor, né? Aí começa a pisar torto, começa a entortar toda a coluna. O magnésio, ele lubrifica, ele hidrata e ajuda muito e colabora demais, Emílio.
0: Ele é o que dá liga. Por exemplo, se você toma vitamina D, é importante pra caramba.
5: Demais.
0: Você
5: toma
0: vitamina D. Se você tiver com deficiência de magnésio no corpo, a vitamina D não funciona bem. Por quê? Porque ele dá liga em hormônio, em vitamina.
5: Bacana.
0: Por isso que é fundamental. É um mineral fundamental pro ser humano.
5: É,
0: né?
5: Potencializa. E a vitamina D, ela é muito importante para a saúde mental, né, Emílio? Quando a gente fala de saúde mental, ela é fundamental. Por que que o magnésio se torna muito importante nesse processo? Porque o magnésio, ele melhora a absorção da vitamina D, melhora essas conexões neurais, então ele vai melhorar essas conexões neurais, evitar principalmente a ansiedade, o estresse, o cansaço, a fadiga. Nós temos um neurotransmissor chamado GABA. Já ouviu falar do GABA?
0: Sim, claro. Se você fizer no sono, né?
5: Isso, o que acontece?
0: Acalma, né?
5: Que acalma isso, ele é o freio de mão do nosso cérebro. Aquele, sabe quando a gente tá com aquele pensamento, pensa, é muita informação ruim, você fica pensando, não dorme direito, e o GABA ajuda nesse controle. O magnésio age diretamente nesse neurotransmissor, excelente também pro relaxamento muscular e pra produção da melatonina, que é o hormônio do sono. Então você consegue ter um relaxamento muscular, você consegue dormir bem, ter uma noite de sono reparadora. E aí, Emílio, evita, por exemplo, as doenças psicossomáticas, que é aquela que a gente começou a falar,
0: isso,
5: que é a fibromialgia.
0: Isso é muito importante para acalmar, né? Para não ter a
5: ansiedade, o estresse.
0: Você sabia que hoje em dia, em um dia, a gente recebe mais informação do que um cara recebia nos anos 50 em um ano?
5: Não sabia.
0: Em um dia você tem mais informação aqui,
5: do que
0: ó,
5: um cara um ano.
0: Do que um ano.
5: Loucura, hein?
0: Então, o magnésio faz o quê? Não deixa você ficar
5: com essa ansiedade, a falta de concentração, de produtividade.
0: É isso aí.
5: E, Emílio, uma coisa muito importante que o Emílio fala, por exemplo, do cortisol, da barriga, né? Que o sujeito tem uma barriga. Por exemplo, além da barriga, se você, às vezes, o teu olho começa a tremer muito. Putz,
0: cortisol.
5: Estresse de cortisol. Queda de cabelo. Às vezes a pessoa acorda de manhã sem fome.
0: O cortisol.
5: Excesso de cortisol no corpo também.
0: O cara que envelhece mais rápido, que você fala, nossa, como você envelheceu.
5: Pois é.
0: Cortisol.
5: Olha.
0: Isso aqui é um. Porque é o seguinte: quanto mais cortisol você tem, menos magnésio no teu corpo.
5: Sim, então você elimina o magnésio.
0: Exatamente.
5: E a tua expectativa de vida muda demais. Pô,
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0: 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Bom, dito isso, solte a vinheta, porque o nosso convidado aqui está, senhoras e senhores.
3: Opa, cafeteira vai, hein?
6: Ai, que programinha gostoso.
0: gostosinho. Preparem-se para caírem de boca e olhos e ouvidos nas zoeiras mais bombadas da internet. O cara é príncipe das pegadinhas. É um humorista muito sacana.
6: Eu tô do lado de um cara sentado aqui perto dos bancos, de óculos, com jeito meio de gay assim.
7: Opa, eu mesmo. É eu.
0: Muitos aplausos para Ítalo Senna.
8: Sucesso, hein?
9: Tô tentando.
0: Sucesso, hein?
10: Sucessinho.
0: Pô, que sucesso. O meu filho Dudu é seu fã. Ele que me apresentou a você. Ele falou, pai, tem um cara muito bom. Vê esse cara aqui. Ele que me apresentou você. Um beijo pro Dudu.
9: Gemido gostoso.
0: É. Ó. Dia 17 em Campinas.
9: Certo.
0: Dia 18 em São Paulo, no Teatro das Artes, aqui no Shopping Eldorado. Teatro grande, hein? Teatro grande. Dia 31, Cine Teatro Brasil em Belo Horizonte. Dia 1º, em Betim. Dia 2 de setembro, em Itabirito, Minas Gerais, no Teatro Liz Bastos. Dia 12, Cubatão, Teatro Zanzala. Dia 13, no Guarujá, no Procopio Ferreira. Dia 14 em Santos. Dia 15, Praia Grande. E dia 20, Guarulhos. Tá aparecendo a agenda do Gordão.
9: Tá bombando, né? Tá bombando.
0: Bicho, sucesso.
9: É show novo agora. O show tá muito legal. E tem agenda aí, você entra lá no meu Instagram, você pode comprar o ingresso, dá o link, tá na bio. Tô esperando todo mundo lá.
0: Ah, esse é só um pedaço do.
9: Não cabe.
0: Olha só.
9: Não cabe no programa.
0: Na tela aí pra vocês os shows aqui do nosso querido Ítalo. A rede social pra você é Senna Ítalo. Tudo junto, Senna Ítalo, Senna S-E-N-A. Com um N só. E Ítalo.
9: Ítalo,
0: o cara é bom.
9: Ô, Ítalo, queria saber, a última vez que você esteve aqui, você falou o lance da gemidinha, que o pessoal pedia muito. Sim. Pra você. O pessoal continua pedindo na rua pra você dar a gemidinha, ou agora tem alguma outra novidade aí?
6: Não, além de pedir a gemidinha, virou uma parada assim que virou, normalizou.
9: Sim.
6: Faz parte do meu dia a dia agora. Eu tô morando em São Paulo, tem um ano mais ou menos. Aí eu vou atravessar a rua pra ir no restaurante, passa um carro com o vidro aberto e faz, ai, eu faço, ai,
9: Não, segue a vida.
6: Segue a vida. Eu tô no meu condomínio lá.
9: Sim.
6: Eu tô no elevador. Aí o cara entra, faz, ai, aperto o andar, eu faço, ai. Aí ele sai, eu saio. Parece um bom dia, boa tarde.
9: Tá na churrascaria, o cara, ai, linguicinha.
6: Eu tava fazendo uma matéria pro Campeonato Paulista esses dias. E aí tava o pessoal da produção que tava filmando tudo. Aí um cara parou do nada e fez, cara, por favor, minha mulher é muito tua fã. Tem como tu gravar um vídeo gemendo pra ela? E todo mundo parou e ficou.
9: Oi?
6: Assim, o tempo todo é isso.
9: Virou vida normal.
0: Fã é chato, né? Você sabe que eu aprendi uma coisa. Eu ando com uma chave Philips no bolso.
9: Ô, louco, por quê?
0: Quando o cara pede isso, eu furo o olho dele.
9: Meu Deus. Faz uma locução aí, Emílio. Grava um recado lá na
0: você fura o olho da pessoa. Quando ele fala uma gemidinha, você fura o olho. Na hora.
9: Mas você deve ver uma coisa meio louca, que é a pegadinha da vida real, né? O tempo inteiro as pessoas acham que você tá fazendo alguma coisa sem você estar.
6: Tanto que esse é o tema do meu show novo, né? Que eu faço, pego ali uma referência do show de Truman.
9: Ah, muito bom.
6: Que eu digo, eu não sei mal o que é real, se a galera tá atuando, se a galera não tá atuando, que se tá gravando, se não tá. Às vezes eu chego na loja pra comprar um sapato, ninguém quer me atender.
9: O cara tem medo disso.
6: E aí a pessoa chega depois, não é uma pegadinha não. Até eu fico pensando, será que eu vim fazer uma pegadinha, tô comprando um sapato? Minha vida virou isso, velho.
9: É difícil, cara.
0: Quantos milhões você tem?
6: Cara, no Instagram tá chegando em 4, no YouTube são 2, e aí ainda tem TikTok que tem 3 milhões e pouco, enfim.
0: Porque são vários, são vários, isso, né? No TikTok, então você fica bem popular mesmo, né?
6: É uma bolha, mas é uma bolha considerável, assim, né? Que hoje em dia já é bem difícil de gravar, tanto que foi por isso que eu vim pra São Paulo, né? Porque pra gravar lá em Recife já tava mais complicado. Que o pessoal conhecia e tal. Quando não conhecia, o pessoal chegava falando, puxa, tá caindo a pegadinha dele.
0: É ruim isso aí, né?
9: Ferra, né?
0: Não, o cara destrói.
9: Logicamente. E ele precisa que a pessoa, obviamente. Mas ele foi pra Copa. Ele também é pé frio, hein, meu? Você tava lá na Copa.
6: Tava na Copa, velho. Tava trolando em inglês. Nem inglês eu falo, mas deu certo.
9: E vocês fizeram muitas coisas na Copa. Eu vi com o Tomer também, vocês sacaneando os gringos.
6: Foi a primeira vez que o canal virou internacional agora, né? Eu escrevia, pedia ajuda lá, eu tentava decorar, falando inglês completamente leigo lá, mas deu certo, velho, deu certo. Parecia que eu tinha voltado pro início do canal, assim, olha, porque ninguém conhecia. Eu podia abordar qualquer pessoa, hoje em dia eu tenho que abordar uma galera mais velha, assim, que assiste menos e tal, e foi muito legal. Também fiz uma trollagem lá do nada, que a galera tava, as TVs estavam entrando ao vivo lá, e falei, ah, vou ficar vazando o link ao vivo, uhum, vou ficar aparecendo atrás dançando. E aí era o programa do Neto, que tava...
5: Putz,
6: tava ao vivo, não sabia que tava ao vivo. E aí o cara, você tava dançando aqui, aí chegou pra mim assim, me deu o microfone, aí... É, o cara, que você tá empolgado? Eu fiz, ah, eu tô empolgado, fiz até uma música pro Brasil na Copa, e eu tirei do nada, assim, lá na hora. Aí eu comecei a fazer, ai, ai, vai Brasilzinho, ai, ai, traz o Exazinho, aí viralizou, cara. Então eu sabia que tava
0: do
6: ao
0: Neto,
6: vivo.
0: Né? Do Neto, né?
3: Tudo Neto, foi. Sensacional.
0: Puta, que legal, cara. Então você já tá na grande mídia, também aparecendo aí nos canais. Eu gostava daquelas que você fazia na época da eleição. Ah, não dá pra bom passar aí. Ah,
3: ele é gênio, cara.
0: Bom. Tá, aquilo é demais.
3: Muito bom.
0: Ele ia e perguntava, quem você vai votar? O cara falava assim, ah, eu vou votar no Lula. O cara falava, eu vou colocar não, Bolsonaro não aqui.
3: Vou pôr
0: Bolsonaro. Muito Lula. Tem muito Lula. Então eu vou colocar, os caras ficavam um... Aquilo foi onde? Foi em Recife?
6: Eu fiz em Recife, eu fiz uma, ano passado, quando foi que teve eleição pra prefeito aqui? Faz 2 anos, eu acho.
0: Isso, dois anos.
6: Na época do Massal e tal, eu fiz aqui também. Isso, viralizou Marçal muito.
0: Ah,
6: né?
0: Ah, lá.
6: E a gente sabe que o pessoal com política é muito tranquilo, né?
0: Virou?
6: É o Instituto Leigo Brasileiro. Tu se considera PMDES, de esquerda ou de direita?
8: Eu sou esquerdista, eu sou Lula.
6: Ah, é?
8: Só pra resumir.
6: Eu podia botar direita, que eu peguei muito esquerda hoje. Vocês são contra ou a favor a vacina?
10: Eu sou a favor.
6: Favor? Eita, pior que eu peguei muito a favor. Eu vou botar contra aqui, só porque... É porque eu peguei muito a favor.
3: É bom
6: demais. Quem vocês vão votar nessas eleições?
3: Esse cara pegou muito ar. Esse cara pegou ar demais.
6: Então eu vou botar Lula então, já que tu não...
8: Pode não.
6: Oi?
8: Pensa, como é que você tá fazendo entrevista? Algumas pessoas que você... Se a gente quer uma coisa, você...
6: Não, pô, é porque tu disse que não sabia.
8: Ah, você fica
6: Lula. Ah, tu não disse que não tem Lula, é o melhor, né?
8: Tá
6: não, pô, tô não, pô.
8: Foi a corda, mas nada.
6: Não, pô.
11: Você não quer
6: mesmo, não.
11: Você tá querendo não, que fazer Lula?
6: Nada a ver.
8: Não quero mais fazer.
6: Pô, tá atrapalhando a minha pesquisa, como é que não, fica a minha situação? Que bosta o que tu tá fazendo, pô?
8: Bosta.
6: Não, pô, você era fascista, pô.

0: a gente vendo, a gente fala assim, pô, cara dura, chega lá, fala do jeito que nem ri, nem faz qualquer. Você se preparou pra fazer esse tipo de coisa? Ou tipo assim, você é canalha mesmo e vai na cara e na coragem ali?
1: Na verdade, cara, foi o que eu descobri na hora fazendo. Eu não tinha a mínima ideia que, ah, como é que será que vai ser eu abordando o desconhecido lá? E eu sou até meio tímido, eu sou na minha. E aí quando eu fui fazer as primeiras vezes, parece que o álibi de ter uma câmera me gravando fazia com que eu pudesse, era tipo um super poder, eu podia fazer qualquer coisa, assim, não, eu tô sendo um idiota ali, um imbecil, é constrangimento, mas é porque tem uma câmera me gravando, então eu percebi que era muito natural.
0: Não é que você cria um personagem, você só encarna uma situação ali.
1: É, exato, eu sempre digo, eu tenho o meu momento de ser o cara da pegadinha, não sou 24 horas por dia,
2: né? Tipo Sérgio Malandro, os caras acham que são o Sérgio Malandro, toda hora tá, ai, ai,
1: exato. Galera, acho que eu fico gemendo 24 horas por dia.
2: Teve alguma situação, não talvez de perigo, mas alguma situação que ficou constrangedora, assim, que você falou, puta, cara, meu Deus, eu não acredito, velho.
1: Tem, sempre acontece. Teve uma vez que eu fui fazer uma pegadinha que era pra eu tirar a blusa e dançar no metrô. Só que na época eu trabalhava como personal trainer ainda.
2: Certo. Putz.
1: E aí, sei lá, tinha 2.000 seguidores, vamos dizer. Ninguém conhecia, assim. E aí, na hora que eu fui, gente, eu queria mostrar meu trabalho aqui, que eu tirei a blusa, tinha uma aluna minha. No metrô.
2: Ai, cansei.
1: E aí eu não conseguia fazer. E o meu amigo tava gravando, vai, eu não. Aí ela saiu do vagão. Eu não fiz, de noite cheguei pra trabalhar, ela não falou nada, deu boa noite pra mim, tranquilo.
0: Dispensou você.
1: Não sei o que ela ficou pensando, né? Acontece, velho. Acontece de ter umas situações constrangedoras assim, da pegadinha não funcionar.
2: Ah,
1: e aí você vai falar pra pessoa, ela, que pegadinha? Que não tá teve bom. Nem graça isso. Aí você fica.
0: Putz, que ela deve ter pensado assim, putz, o cara ganha tão mal como personal que dança no metrô.
1: Exato, essa academia tá pagando mal mesmo.
3: Ó, eu vou fazer um break agora, mas quero lembrar, dia 17 em Campinas, hein? Dia 17, Campinas, 18, São Paulo, no Teatro das Artes, 31 em Belo Horizonte e também aí nas redes sociais. Se você entrar nas redes sociais aí, você vai ter todo a agenda de shows aqui do nosso querido Ítalo. Reginaldo, vamos fazer um breakzinho rápido aí, por gentileza.
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0: É, e eu falei que ideia genial, não vai dar em nada, né? É. Negócio tranquilo, não, tá tranquilo, de boa.
1: De boa.
0: E aí foi, eu falando, ah, de 2 em 2 meses o corno tá indo lá em Petrolina e eu aqui na mulher dele. e aí o cara ia ficando, coincidência, velho. Eu pego a esquerda, eu disse, é, o cara viaja, eu fico aqui, eu faço de tudo, velho. Até o butico, velho. Aí chegou na rua da casa do cara, ele parou, ficou nervoso. Aí ele fechou os vidros, o cara tava armado, levantou assim a blusa. Putz, e o rapaz, sabe aquela história que eu tava contando? A parte do butico era mentira. Aí foi doideira, ele não deixava eu sair do carro, me levou pro meio da BR, ligando pro primo dele, tal de mosquito, dizendo que tinha um serviço, não sei se era fazendo medo. E aí foi... Eu tentando acalmar ele, mostrando os vídeos do canal, que era uma pegadinha, o cara não entendia. Putz. E eu lá falando, ele foi se acalmando, aí eu saí, fiquei no meio da BR.
1: Meu Deus.
0: O pior que no final, eu fui na casa do dono da empresa lá e tal, quando cheguei lá, ele disse, ó, só tem notícia boa e uma ruim. Aí a boa é que a câmera descarregou com 5 minutos.
1: Ai,
0: eu passei tipo uma hora no carro.
1: Amor, quase
0: morri. E a boa, ele disse que tinha arrumado outro motorista pra fazer a pegadinha. Meu irmão, minha vida não é de videogame não, tá
1: caramba,
0: de boa.
1: Caramba, meu Deus.
2: É, porque tem roubada, né? Tem, pode dar.
1: Pode, pô, você vê. Você vê aquelas russas lá, né, meu? Tem pegadinha russa, o cara mata, né?
3: Sim, você
1: vê,
3: o cara da caixa de correio. Isso.
2: Mas aquilo não é fake?
1: Não, o cara cheio de bala mesmo.
2: Mas é fake.
1: Será?
2: Não é,
0: porque ele tava de colete.
1: Jornal,
0: ele tava, foi
1: jornal.
0: Fake, ele tava com colete.
2: É fake, não é?
1: Ah, é?
0: Não, tu não sei.
1: Não. Isso é velho pra caramba.
2: É velho isso aí.
1: É. Não, matou mesmo.
0: Eu passei por uma recente agora, que eu tava fazendo uma pegadinha, e assim, era muito tranquilo. Um tranquilo, você acha, assim, porque a galera tava levando de boa, que eu perguntava se a mulher, ela lembrava ter falado comigo nos últimos dias, a pessoa dizia que não, eu falava, ah, então tá dando certo, é que eu tô fazendo o curso de detetive, e tem 3 dias que eu tô te seguindo. E aí eu ficava falando isso, ah, que eu botei as câmeras lá na tua casa e tal. Só que a mulher tava levando até assim, de boa, sem entender. Quando terminou a pegadinha que eu fui saindo, do nada chegou um cara e, ei, bora, polícia, não sei o que e tal, e sacou a arma. Só que o pessoal me trola tanto assim, que eu sempre falava, um dia vai ser verdade e aí eu vou me lascar.
1: É,
0: um dia vai ser um cara me assaltando mesmo e eu, ah, é zoeira e tal. E aí eu comecei a ir assim, eu fiquei, não, peraí. Aí o cara já foi me empurrando assim, sacou a arma. Botei a tela no canal, né, com a voz alterada, manchado. E aí ele sacou a arma e falou, não, eu tava escutando a conversa ali, você tava assediando a esposa. Putz. E assim, o que eu fiquei na hora, tudo bem, se o policial vê a situação ali, ele pode chegar
1: e abordar.
0: Só que assim, ele falou, eu tava escutando. Só que assim, ele nem tava escutando, porque ele falou algo que não aconteceu, que eu tava abordando a esposa, assediando a esposa, nem era esposa, nem tinha assim, nada a ver com assédio. E aí eu fiquei falando que ele tava gravando, que tinha uma câmera ali e tal. E aí ele, e o que é que tem essa pegadinha? Eu, tipo assim, o que é que tem que não é real, né? Não é,
4: eu vou gravar um crime?
0: É, exatamente. Putz, e aí quando ele viu, que ele entendeu que tava gravando, ele falou assim, agora você vai se explicar pra polícia, vou chamar a viatura. Aí eu fiquei, pô, velho, não tem necessidade, não tem nada aqui, eu não tô perseguindo a mulher, nada do tipo. Aí quando ele se ligou que realmente era uma pegadinha, ele ficou todo constrangido assim, ele, aí guardou a arma, assim,
4: tô de brinks.
0: Valeu, e foi embora.
1: Cara, tá maluco.
4: Agora o Alba tem uma pergunta.
1: Poxa,
4: agora.
1: Muito obrigado.
4: Vai, Alba.
1: Ô, Ítalo, como é que é o processo da criação das pegadinhas? Porque, por exemplo, esse da eleição, você percebe alguma coisa que tá em discussão, você fala, pô, por exemplo, esse ano, não sei se você vai fazer de novo, mas você pega, pô, tem eleição, dá pra... Como é que é o teu processo de definir um tema? Porque quando você faz num tema que tá todo mundo falando, é mais fácil viralizar, né?
0: Isso, tem algo que atrapalha e ao mesmo tempo ajuda. Por eu já ter feito muito, sei lá, são 11 anos fazendo. Então, quando surge um tema, a eleição, por exemplo, esse da eleição, eu já tinha feito uma pegadinha bem no início do canal, que eu ficava trocando as respostas do entrevistado. Só que era coisa besta. Ia perguntando qualquer coisa e trocando, e o cara já se incomodava. Então, quando chegou na eleição, eu pensei, pô,
1: fazer
0: assim. É um tema sensível, do jeito que as coisas estão hoje. O cara vai pegar muito ar se eu fizer isso. E aí eu já pensei em unir, né? Ah, vou fazer aquela pegadinha trazendo pro mundo da eleição, porque tá acontecendo agora. Então, a gente faz muito isso, de combinar algo que já foi feito pro tema atual. E hoje em dia tem roteirista que trabalha comigo.
1: Ah, que legal.
0: Hoje em dia o pessoal manda muita sugestão. Se eu abrir aqui no Instagram vai ter. Eu fiz muita coisa com Copa do Mundo. Já tem gente dando ideia sobre a eliminação do Brasil pra fazer gravação. Então, ao mesmo tempo que fica difícil porque você já fez muita coisa, também abre um leque de possibilidades, assim, de você combinar as coisas. Combinar, que eu digo, é uma ideia que já foi feita com outra.
2: Sim. É, você pega uma ideia e adapta pra atualidade, né?
1: Isso.
2: É,
1: muda
2: é
1: o tema, aí. Né?
2: Muito é. Bom. Você sempre tem que ser atual, né?
1: Sim.
2: A Copa do Mundo tal.
1: E na internet, como é que foi esse teu processo na internet? Porque é o seguinte, hoje você tem os cortes. Tem muita, eu acredito que tem muita gente que conhece você por um determinado corte da pegadinha inteiro. Sim. Quando é que você sacou que você falou assim, meu, a gente tem que desmembrar essas pegadinhas e cada rede social tem um público diferente.
0: Sim, é, não, eu fui percebendo isso aos poucos. Por exemplo, eu tive muita resistência de entrar no TikTok. Aí ficava, não, eu faço vídeo pro YouTube, o vídeo lá tem 20 minutos, aí eu não quero trabalhar com corte curto, assim, vai descaracterizar. O YouTube é o que monetiza melhor, então a minha receita tá ali. Na minha cabeça é dividir. Aí o pessoal vai querer assistir só no TikTok porque é mais curto. Eu fui percebendo que não, que cada rede social é praticamente independente. Sim. Às vezes eu posto algo no Instagram, lá no Rios, e sei lá, um mês depois eu posto no YouTube, a maioria da galera do YouTube não viu.
1: Uhum.
0: Então eu fui percebendo isso aos poucos e foi aumentando, por exemplo, meu público no teatro, depois que, sei lá, eu tinha 1 milhão no YouTube, eu cheguei 1 milhão no TikTok e eu vi que aumentou a quantidade de pessoas que iam me ver nos shows. Então eu percebi que elas atuavam de forma independente e você tem que ir de acordo com isso, atualizando, de acordo com o que tá acontecendo. Hoje em dia o que a galera tá consumindo é vídeo curto. Então você tem que dar um jeito.
2: Tipo TikTok.
0: É, exatamente.
1: Reels, Instagram. Até o corte da tua pegadinha inteira, né? Que viraliza muito.
0: Exato. Às vezes
2: qual que dá mais dinheiro?
0: É o YouTube.
2: YouTube é o que dá mais dinheiro.
0: Porque são vídeos longos, é o básico, assim, né? São vídeos longos, tem mais anúncio. O que paga é o anúncio, então. Sim, é o YouTube.
2: Entendi. E no YouTube seus vídeos são mais longos e no TikTok mais curtos.
0: Isso. Eu produzo pensando no YouTube, e aí do YouTube é que abastece as outras redes, né? Vai tendo cortes e.
2: Então você tem uma equipe. Tem que ter uma equipe.
0: Hoje sim. No começo era eu fazendo tudo. Eu só falava que eu tenho equipe, né? Era meu assessor, vou passar pro assessor.
1: Mudava a voz.
0: Chegava a publicidade e falei, ó, tem que cobrar mais caro porque vai ter meu editor.
2: E como é que você adapta pro show? Como é que você faz essa adaptação? Porque os caras que gostam de você gostam da pegadinha.
0: Eu comecei nos palcos, né? Eu comecei primeiro fazendo stand-up comedy, era open mic e tal, e passei por todo esse processo até realmente virar profissional no palco. E eu comecei a ver que...
2: Então você já tem experiência?
0: Minha mãe. Eu comecei no stand-up há 11 anos atrás. E aí eu comecei a ver que, pô, como eu comecei a fazer pegadinha e começou a bombar, eu fiquei, caramba, a galera quer ver isso aqui no palco. E aí eu adaptei meu show pra o que eu faço no canal. É como se fosse um conteúdo premium.
1: Sim.
0: Você vai ver bastidor de gravação, que eu vou estar falando lá, situações que acontecem, como é que tá a minha vida desde que eu entrei nesse meio. E quem não conhece também, consegue entender o show. Tem muita gente que fala assim, meu marido me mandava os vídeos e eu não gostava muito, mas do show eu gostei. Então, assim, todo mundo, ninguém fica por fora do conteúdo do show.
2: Entendi. Então, quer dizer, tem muito que você contando a história dos vídeos pra, pô, legal.
1: Backstage, boa, né?
2: Ideia.
1: Você não fica trolando a plateia. É. Fala, não vou hoje, a galera não vai. Você não tem essa.
0: Eu posso começar a fazer isso. Às vezes eu tô mentindo aqui, né? Às vezes tem nada que eu tô falando.
1: Vende ingresso, não vai.
2: Pode ser uma puta mentira. Você chega lá, tem uma coisa. Deixa eu só falar um negócio aqui sério pra show. Você. Que o Dedé está me atrapalhando aqui.
1: Calma,
2: ó.
1: Dedé,
2: mas cara. Isso aqui é muito importante. Oba. Sinto aqui, já apareceu aqui, ó. 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
2: Contabilizei.
3: Anota.
2: Anote aí.
3: Você se organiza.
2: Pois não.
4: Não, eu queria saber, o Daniel é um cara, né, que sempre, né, conhecido como... Não, canalha não, um pouco conhecido, né, o impostor, e aí também chegou a questão de todo mundo conhecer, e aí ele meio que colocou pessoas pra fazer no lugar dele e tal. Você pensa um dia... quando chegar nesse nível, colocar alguém pra fazer e falar assim, ó, ser tipo o mentor do cara no canal e o cara vai fazendo tipo meio que o mestre mandou assim, então.
0: Turma do barulho. Sim, penso, hoje a gente já tenta ver um projeto que se sustente a longo prazo.
3: Sim.
0: Porque assim, eu quero que meu trabalho cresça cada vez mais e cada vez mais vai ficando difícil.
2: Claro. Não põe sabe. Ninguém não, fica não você. Fica,
3: olha o flow aí, ó. Faz igual o Gugu, se disfarça.
2: Você vai colocar os outros, vão te encher o saco. Fica você.
0: Eu desisti agora.
3: Desistiu, pronto, tá lá, pronto. Mas e caracterização agora?
2: Tem que caracterização. Vai lá, faz você.
3: Gugu na minha casa, tem o Gugu lá.
2: Dá fazendo. Menos encheção de saco. Senão o que o cara vai querer. Eu sou o sucesso, eu sou o pico de audiência.
3: Vai ter que rachar o YouTube.
4: Pediu o YouTube comigo.
3: Cobrar.
4: Monetização.
3: Eu sou melhor. Mas você já fez caracterização? Porque é difícil, né, cara? Ter maquiagem.
0: Eu fiz uma vez e não adiantou de nada.
3: Não.
0: Praticamente. A galera, olha o cara ali.
3: Isso é uma merda. Você tá com a pilha.
4: Olha o Ítalo fantasiado.
0: Um dia nordestino aí, né? Eu tô jurando que ninguém vai reconhecer, velho.
3: É horrível.
2: Puta merda. Mas você tem como.
3: E pra gringa, né? Pra Argentina agora também, zoar.
2: A gente fazia o seguinte, eu também fazia trote de telefone e logicamente em São, quando a gente, Jovem Pan, puta, isso há 40 anos, sei lá, 30 anos atrás, ficou famoso, aí eu tinha que comprar jornal no aeroporto.
3: É.
2: Porque no aeroporto tinha jornal de Santa Catarina, do Rio Grande do Sul.
3: Estados.
2: Então ia lá, comprava o jornal e ligava para outras cidades, né? Então você tem que, depois ligava para Portugal, ligava para...
3: Dá pra mudar a vítima, né?
2: É, porque quando você fica muito com esse, é que nem você falou, você faz em São Paulo, faz em Fortaleza, faz em outro, porque não é todo mundo que
3: sim,
2: não tem esse
3: você pode ir pra Argentina, Paraguai, tem uns lugares perto.
0: O pessoal, sempre que eu posto vídeo, comenta, como é que ninguém conhece e tal? Pô, tem seguidor, tem, mas é uma bolha, não é? Não sou Ivete Sangalo.
3: Pô. Exato.
0: Eu consigo sair na rua de boa, não é assim que funciona.
2: É. Bota um boné e um óculos e uma pranchetinha.
3: E já era,
2: já
3: né?
2: Já era.
3: Você vai fazer pra essas eleições, você já pensa
0: não,
3: também?
0: Não, vai ter.
3: Vai ter.
0: Já tem que ter. Se não tiver, o pessoal vai mexer o saco até eu fazer. Vai ter.
2: E o teatro lotadão.
0: Sim, graças
2: porque
0: a Deus.
2: Bomba, porque bomba. Porque bomba mesmo.
3: Não, é impressionante.
2: E tá ganhando. Tá ganhando.
4: E graças ao Hugo. Graças ao grande Hugo, né? O Hugo que trabalha pra nós, né? Faz
2: quem é o Hugo?
4: O marketing digital e
0: funcionamento. Sim.
4: Ah, é? Trabalhando mais que o sutiã da Jojo Todinho, galera.
2: Pra encher o teatro?
4: Sim, o cara é bom, o cara é bom.
3: Pô, ele se mata na pegadinha e o Hugo faz tudo?
4: O cara é bacana, pô. O cara é tem que valorizar caminhos. A equipe,
3: lógico,
4: porra.
3: Brincadeira.
4: Grande é. Hugo, hein? Tá 137.
2: Muito bem, deixa eu só passar aqui pra vocês.
3: Oba.
2: Campinas, agora dia 17, não é isso? Que dia hoje, hein?
3: Putz. Hoje é quarta-feira, dia 8.
2: Hoje é 8.
3: 8 de julho.
2: Campinas é o próximo, 2026. É dia 17. Teve 4 em São Paulo e tem 17 em Campinas. 18 vai ser em São Paulo, no Teatro das Artes. Isso. Dia 31 em Belo Horizonte.
3: Certo.
2: Olha, você ouvindo a Jovem Pan, tem uma audiência monstro lá. Teatro Brasil em Belo Horizonte. Aí Betim, você é de Minas também. Betim tá pertinho.
3: Ó.
2: Itabirito, Minas Gerais. Teatro Liz Bastos. Cubatão. aí dia 12, dia 13 no Guarujá, dia 14 em Santos, Centro Cultural Português, dia 15 em Praia Grande, no Silvio Vasconcelos, e dia 20 em Guarulhos, Morabal, no Teatro Isaac Newton. Ó,
3: Itabirito, ele estará lá.
2: É uma agenda de respeito. É isso
3: aí. O cara tá de brincadeira, meu.
2: Hein, Italo?
3: Bombando,
0: não é? Graças a Deus, graças a Deus, tá dando certo aí. Show novo, teve a estreia agora dia 4, foi muito bom. E
3: tá rico, comprou avião e os diabos, menino.
0: Oh, avião? É por isso que tem pouca pegadinha agora. pra que correr risco, né? A galera mostrando arma e tal.
2: Tem que ficar acho que na moita, né?
0: Eu mudei de ideia, vou botar os outros mesmo.
4: Voltou a ideia.
3: Faz o show e coloca lá.
1: Turma do Ítalo.
3: Saudade de tempo de personal.
2: É isso aí, você não tem saudade? Não, você era personal?
0: Nenhuma. No dia.
2: Mas você era personal de menina bonita?
3: De mulher dos outros.
0: Não fazia distinção, não, né? Eu era um cara.
2: Lógico que faz.
0: Correto ali. Não, não tem isso.
3: Passava o bagre nos dois.
2: É.
3: Pegadinha no banheiro.
0: Eu fui 5 anos trabalhando, velho, com personal. E o único dia, assim, foi o último que eu fechava a academia, que eu falei, o que é que eu tô fazendo da minha vida? Pô, passei 5 anos estudando, não sei o quê. No outro dia, nunca bateu arrependimento.
2: Não, mas ganha bem. Personal ganha bem.
4: O lance é ser personal de gordo, que é a longo prazo.
2: Não, mas personal ganha bem.
0: Sim. Não, agora é domingo a domingo trabalhando.
2: O personal, quanto é a hora do personal?
3: 200 pau.
2: 200, 300. Pô, você trabalha, você trabalha 2x8, 16.
0: Aí é mais caro. Né? Fala é mais caro, então.
3: Ele cobrava aqui, então, mesmo. Ele era da elite lá.
2: 200 pau, personal.
0: Porque eu chamava atenção.
3: Ele era só trincadão.
0: Eu
3: ficava
0: na academia, olhava e dizia, meu irmão, eu quero ficar igual esse cara.
3: Eu não quero ficar igual ele, por isso eu vou treinar.
1: Sem contar o serviço sem nota quando, também.
0: Quando eu comecei a fazer...
3: Ó o Morgadão.
4: De volta Nation.
2: Fez 3 dias, já
3: quebrou. Ferrou o joelho. Comeu um Krispy Kreme.
2: Um pezinho.
3: Mostra o montanha lá de novo.
2: Mostra o pezinho do cara.
4: Ué, vou fazer o quê, ué?
2: Não.
3: Caramba, frigobar.
2: Olha a dificuldade.
5: Quem é esse rock'n'ball, hein?
0: Engraçado.
3: O mais legal é que ele levanta uma lasanha maior que isso.
0: Engraçado.
4: O outro carrega um pezão aqui, aí reclama a gente.
3: A bola de Pilates tá impossível.
0: Quando o canal começou a ter seguidor, quando o canal começou a ter seguidor, aí o pessoal chegava na academia e me conhecia pelos vídeos. Aí quando via que eu tava lá, a galera não queria se atender, assim, não, é uma trollagem, pô. O cara chegava lá, não, o cara que fica gemendo, pô, vai passar meu treino e tal.
3: Não.
0: Tinha um aluno meu que falava, velho, eu tenho certeza que isso é uma trollagem, daqui a 5 meses eu vou estar todo troncho. Todo torto, tu vai dizer, tu acreditou, pô, que eu tava passando teu treino? Rolava muito disso. Eu lembro a primeira vez, o primeiro aluno de personal que eu fui fechar, até hoje é meu amigo, cara, e na hora que eu tava fechando com ele, assim, e na academia eu era todo sério. A galera, muita gente nem sabe, por exemplo, ele nem sabia que eu fazia vídeo. E aí eu lá, dei aula pra ele, eu tava fechando, negociando, entrou, assim, um adolescente, assim, tinha uns 15 anos, que tava fazendo a primeira visita na academia. Ele me viu, ele começou a chorar.
3: Putz.
0: E ele começou a me abraçar, eu sou teu fã. E meu aluno pensando, mas esse bicho deve fazer um supino bom da porra. Esse cara deve fazer supino bem demais.
3: O cara é muito bom, né?
0: Eu desesperado, assim, ele chorando. Eu falei, lógico, eu não vou fechar mais essa aula. Por que ele tá chorando? Porque eu faço pegadinha, eu ia falar pro cara, velho. Mas ainda consegui, fechei, ele virou meu aluno, hoje é meu amigo e tal.
3: Muito bom.
2: Pô, Ítalo, obrigado por você ter vindo. Cara, tá aí, demais. Ó. Muita gente quer ser fã aqui, que você faz pegadinha como ninguém, com excelência. Parabéns pelo seu trabalho, pela diversão que você dá, né? A gente vive num país cheio de problema e aí a gente tem um momento pra dar risada, pra curtir. Pô, seu trabalho é muito legal. Parabéns.
0: Muito obrigado.
2: Campinas, dia 17, dia 18, São Paulo, dia 31 em Belo Horizonte. Você entra lá no Instagram dele, que tem todo o caminho pra você acompanhar a agenda de shows aqui.
4: Cena Ítalo.
2: Obrigado aí. Cena Ítalo. Arroba Cena Ítalo. Obrigado, Ítalo. Vamos fazer o break do Reginaldo. Vai lá, Reginaldo.

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2: Terminou! Terminou!
3: Mas já terminou?

0: Boa tarde, eu sou o Julião Duarte. Está começando mais um Papo de Copa com o apoio de CVC, a sua companheira de viagem. E as quartas de final começam com um confronto de peso entre França e Marrocos. De um lado, uma das grandes favoritas ao título. Do outro, uma seleção que já mostrou ao mundo que não está aqui por acaso. Aliás, esta Copa escancara uma realidade que merece debate. O domínio europeu no futebol mundial continua sendo a grande referência técnica da competição. O que explica essa superioridade? Organização, investimento, formação ou uma combinação de tudo isso? Vamos analisar. Também vamos falar da classificação da Argentina, dos hermanos, que segue firme na caminhada em busca de mais um título mundial, que não consigam, né? Com a experiência, talento e jogadores acostumados a grandes decisões, os argentinos continuam entre os candidatos mais fortes ao troféu e prometeram ser um adversário duro para qualquer seleção. No esporte local, motivo de orgulho para Lages. A equipe feminina de vôlei conquistou o título dos jogos escolares e garantiu vaga no Campeonato Brasileiro Escolar. Um resultado que premia o trabalho realizado nas categorias de base e coloca mais uma vez o esporte lagiano em evidência no cenário nacional. E a bola também sobe por aqui. A seleção brasileira inicia mais um desafio nas eliminatórias da Copa do Mundo de Basquete. Um ciclo importante para a reconstrução da equipe e para a busca de uma vaga em mais um Mundial. Em uma modalidade que segue crescendo e buscando recolocar o Brasil entre as principais potências internacionais. Então, aumenta o volume, porque o Papo de Copa tá no ar. Hoje, a bancada formada por Samuel Gonçalves, Juliano Bortolom, JB, João Marafigo, Rian Valente e Tairone Machado. E então, chegou às quartas de final da Copa do Mundo. E o primeiro embate é entre França e Marrocos. E começo a bancada com Samuel Gonçalves falando sobre esse jogaço e, claro, o que esperar dessa fase. Fala, Samuel!
1: A maior Copa do Mundo de todos os tempos chega na sua fase de quartas de final. Ontem tivemos os dois últimos jogos das oitavas com o jogo heróico da Argentina, que virou um jogo de 2-0 em cima do Egito para 3-2. Até os 79 minutos, o time de Salah estava nas quartas de final, mas o time comandado por Lionel Messi virou para 3-2 em apenas 14 minutos e vai às quartas de final. O outro jogo das oitavas de final ficou no empate em 0-0 entre Suíça e Colômbia, e a Suíça venceu por 4-3, avançando então às quartas de final da maior Copa do Mundo de todos os tempos. A fase que vai decidir os semifinalistas do torneio começa amanhã e vai até sábado. Como que ficou o calendário dos jogos então? Quinta-feira, amanhã, às 17 horas, tem um grande jogo, França e Marrocos. O vencedor deste confronto vai pegar o vencedor de Espanha e Bélgica, que se enfrentam na sexta-feira, às 16 horas. Já no sábado, teremos dois confrontos. Dia 11 de julho, então, às 18 horas, tem Noruega e Inglaterra. O vencedor desta partida pega a Argentina ou Suíça. Então aqui meu palpite vai para França e Espanha, Inglaterra e Argentina nas semifinais. Vamos ver o que acontece. Lembrando, o primeiro jogo das semifinais do lado 1 da chave será no dia 14 de julho, né? Que é o lado de França, Marrocos, Bélgica e Espanha. E no dia 15 tem o vencedor aí de Noruega, Inglaterra, Argentina e Suíça. Já o terceiro lugar, 18 de julho, e a grande final da Copa do Mundo está marcada para 19 de julho, às 16 horas. A maior Copa de todos os tempos chega na fase de quartas de final, afunilando rumo à Copa do Mundo.
0: Obrigado, Samuel! E um denominador comum desta próxima fase é o domínio da Europa. E Juliano Bortolom, o JB, nos conta sobre isso e o porquê desse domínio. Boa tarde, JB.
2: Olá, amigos, eu sou o Juliano Bortolom, o JB, e o papo de hoje não poderia ser outro, é Copa do Mundo. Chegamos às quartas de final e um dado chama muita atenção. Das 8 seleções classificadas, 6 são europeias, uma é sul-americana e uma africana. Ou seja, mais uma vez, domínio absoluto da Europa. No início da competição, depois de alguns resultados surpreendentes, até de algumas zebras, muita gente falou sobre o equilíbrio entre as seleções no cenário mundial. Parecia que a diferença havia diminuído, mas conforme o torneio foi afunilando, a realidade apareceu. A Europa segue sendo a grande força do futebol mundial. Os dois intrusos entre os europeus nas quartas de final, Argentina e Marrocos, avançaram às oitavas enfrentando seleções de outros continentes, Egito e Canadá. É verdade, tivemos algumas exceções. O Paraguai eliminou a Alemanha e o próprio Egito despachou a Holanda. Mas vale lembrar que essas duas classificações vieram nos pênaltis, depois de empate no tempo normal e na prorrogação. Aliás, olhando para o mata-mata, a única derrota de uma seleção europeia para uma equipe de outro continente nos 90 minutos, ou ao longo dos 120 minutos, foi a da Bósnia para os Estados Unidos. Pode ser coincidência? Pode, mas não deixa de ser um forte indicativo de que fora da Europa ainda há muito trabalho pela frente. Agora, como torcedor, eu faço um apelo: que essa evolução fique somente para a próxima Copa. Até lá, que não se tenha nenhum sul-americano na semifinal. Por hoje era isso, um grande abraço e até semana que vem.
0: Obrigado, JB. E agora chega junto João Marafigo, pois ontem tivemos um grande jogo dos hermanos, os argentinos, aonde conseguiram se classificar para a próxima fase. Marafigo nos conta como foi. Boa tarde, Marafigo.
3: Boa tarde, amigos do Papo de Copa. Eu sou Marafigo e o meu destaque de hoje é a classificação da Argentina. A Argentina venceu o Egito por 3-2 de virada nesta terça-feira e se classificou para as quartas de final da Copa do Mundo. O Egito surpreendeu no primeiro tempo. A Argentina tentou ficar com a bola nos primeiros 5 minutos, mas logo o Egito equilibrou a posse e incomodou os hermanos com uma marcação agressiva. O time africano fechou os espaços, subiu a marcação e passou a explorar bem os ataques pelos lados. Foi assim que abriu o placar aos 14 minutos com o Yasser, cabeceando para as redes após o cruzamento de Atia. Depois o Egito deu mais campo para o adversário e levou alguns sustos. Aos 20, a Argentina teve a chance de empate, mas Chobir defendeu o pênalti cobrado por Messi. O goleiro egípcio foi o destaque do primeiro tempo e fez mais duas boas defesas, em cabeceio de McAllister e chute de primeira de Álvares. Messi ainda acertou a trave em cobrança de falta. No segundo tempo, o Egito manteve a estratégia de dar a bola para a Argentina e apostar na velocidade de Hassan nos contra-ataques. Deu certo no início. Zico fez um gol aos 13, que foi anulado, e voltou a marcar aos 21, ampliando para os africanos. Mas aí a seleção egípcia recuou e foi pressionada pelos argentinos, que fizeram blitz no ataque e apostaram nos cruzamentos. Aos 34, Romero de meio de cabeça. Aos 38, Messi empatou com um chute forte no alto. E aos 46, Enzo Fernandes marcou de cabeça para virar e garantir a classificação. Agora a Argentina pega a Suíça nas quartas de final, no sábado. Um abraço a todos e até semana que vem.
0: Obrigado, Marafigo. E o Brasil segue nas eliminatórias da Copa do Mundo, mas do basquete. E nosso amigo de bancada, Rian Valente, nos conta como está tudo isso. Fala, Rian!
4: Olá, amigos do Papo de Copa. Hoje eu vou trazer um pouquinho sobre basquete para vocês. Estamos tendo as eliminatórias da Copa do Mundo de Basquete. O Brasil passou líder no primeiro grupo das eliminatórias. Venceu com muita margem, venceu todos os 6 jogos que ganhou. Ficou em primeiro lugar do grupo C, um grupo que tinha Chile, Colômbia e Venezuela. E com isso garantiu a vaga para a segunda fase das eliminatórias. E nós já temos o grupo dessa segunda fase. O Brasil caiu na chave com Estados Unidos, República Dominicana, México, Chile e Venezuela. Dessa fase passam os 3 primeiros com vaga direta para o Mundial. O Brasil está muito bem cotado para conseguir a vaga para a Copa do Mundo. Os jogos a gente pode assistir na Cazé TV a partir de agosto dessa segunda fase. Eu vou trazer mais informações para você. Um abraço, galera.
0: Obrigado, Rian. E no esporte local, o vôlei feminino de Lages conquista o título dos jogos escolares e garante vaga no brasileiro. Com as informações, Tairone Machado.
5: Olá para você que tá ligadinho conosco aqui na nossa Rádio Jovem Pan Lages. Eu sou Tairone Machado e hoje trago informações sobre o nosso esporte local. E entre os dias 26 de junho ao dia 4 de julho, lá no município de São Miguel do Oeste, aconteceram os Jogos Escolares de Santa Catarina, o famoso JESC, na idade de 12 a 14 anos. Ao todo, olha a dimensão de um evento como esse, ao todo 690 escolas de todas as regiões do estado de Santa Catarina estiveram competindo nesta grande competição. de Lages, nós tivemos aí algo em torno de 70 alunos de escolas públicas e privadas aqui do município de Lages que competiram nas modalidades de voleibol, basquete, handebol, vôlei de praia, atletismo, taekwondo, tênis de mesa e também no xadrez. E para nossa alegria, mais uma conquista para Lages no vôlei, isso mesmo. O nosso vôlei, tanto o vôlei de quadra quanto o vôlei de areia, sagraram-se campeãs da etapa estadual dos GESC 12 a 14 anos. Um grande trabalho lá do Colégio Coque, em parceria com a AvoFel, que é a Associação de Voleibol Feminino do município de Lages. E essas conquistas, então, garantiram vaga para que a associação e o colégio participem da etapa nacional dos jogos escolares que vão acontecer lá no município de Brasília. Ficamos aí na torcida pela nossa equipe de atletas lagianos. Estas foram as notícias do esporte local de hoje. Voltamos na próxima quarta-feira trazendo mais informações sobre tudo que de melhor acontece no nosso esporte local. Um abraço e até lá.
0: Obrigado, Tairone. E esse foi o Papo de Copa desta quarta-feira. Muitíssimo obrigado pela sua companhia e, claro, sua sintonia aqui na Jovem Pan 89.9, ou a você que sintoniza a gente pela internet ou no Spotify. Valeu, tá? Eu sou o Julião Duarte. Até o próximo Papo de Copa com o apoio de CVC, a sua companheira de viagem. Tchau.
6: De segunda a sexta, coladinho com pane, teremos o Papo de Copa. Mas esse aqui já foi, tá bom? Acabou. 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

0: Planeta DJ com Chesto Beautiful Places, mixei com Alesso Fade, teve Axel Inborn, Whatever Turns, também Alex Galdino, mixei com Afro King, Ella Henderson, Nina e Danny Darko. Tem mais uma participação aqui pelo nosso WhatsApp da Jovem Pan, bora ouvir? Aqui no 11 994 11 8221.
1: Boa tarde, Alex, tudo bem? Aqui é a Larissa de Blumenau, Santa Catarina. Eu queria escutar Release the Pressure do Calvin Harris, tá bom? Uma boa tarde a todos.

mandou uma mensagem motivacional. Acredite no seu potencial e o impossível se tornará possível, sabe? Essas de grupo de família. Cara, eu tenho um tio que ele é terrível. Ele manda bom dia, boa tarde, boa noite com essas mensagens aí. Enfim, William de Marília por aqui também. Valeu, William. Juliano de Brusque, Santa Catarina, tá pedindo aqui a sua música. Manda um abraço para todos os panificadores.

0: Gustavo Alex, segundou? Aí não, hein? Boa tarde, tudo bem com você, meu amigo? É o Carlos de Ribeirão Preto. Carlos, a gente já tá aí na quarta-feira, dia 8. Break rapidinho e já voltamos. Fica aí.
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7: 2:38.

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3: Salve, Alex. Boa tarde. Alex, rola Depeche Mode. Enjoy the Silence. Essa é clássica.
2: É, boa pedida, querido.
4: Ô Alex, lembra de mim? Boa tarde. É o Neno aqui do Lucas do Rio Verde.
2: Opa, tamo lembro.
4: Ouvindo o Planeta DJ aqui, como todos os outros dias.
2: É, você tinha falado que o programa tava ruim aí numa quinta-feira, mais ou menos isso, né? Seguindo aqui.
4: Liam Payne.
2: Quer ouvir Liam Payne?
4: Rita Ora. Foil. Remix da Jovem Pan. Que tocava na época do Banana.
2: Exatamente.
4: Toca aí pra nós aí, beleza?
2: Valeu, querido, tá anotado aqui o seu pedido.
5: Alex, o Jantz aqui de Belo Horizonte. Alex, qualquer um que você escolher aí.
2: Ah.
5: Já começou top do Planeta DJ.
2: Ah, obrigado,
5: bora
2: cara.
5: Bora pra cima, Jovem Pan número um do Brasil.
6: Próximo. Boa tarde, Alex.
2: Eita.
6: É o José Antônio aqui de Jaú, São Paulo.
2: E aí, Zé?
6: Alex, tá com o mundo Black aí, pisa aí pra nós.
2: I got a feeling.
6: Beleza, Alex? Jovem Pan, melhor do Brasil.
7: Boa tarde, Alex. Se puder, toca Sandra Madalena, mestra de capoeira Meirelli, aqui do Jardim Marabá em Londrina, ligado no Planeta DJ. Ele, abraço, meu querido.
2: Não entendi nada, hein?
8: Boa tarde, Alex. Certo, irmão. Ótima tarde pra ti, ouvintes. Tamo junto, parceiro. Certo, Raposo Oliveira aqui do Norte do Rio Grande do Sul. Me escuta pela Jovem Pan, passou no 106,9.
2: Eu juro que tá na velocidade 1, tá? Muito rápido.
9: Fala, Alex. E aí, boneca, beleza?
2: Fala, pasteleiro.
9: Pasteleiro selvagem de Piracicaba falando. Então, ó, eu queria que você tocasse pra nós aí, ó, Gypsy Woman.
2: Bora.
9: Valeu aí, um abraço aí.

0: Espírito Santo. Seja muito bem-vindo, Leandro Osmar de Rondonópolis, está na área também. Adeilson de Fortaleza, Luiz Alberto de Goiás, Inhumas, Goiás, Bruno Osório Bittencourt. Olha só aqui, ó, o Antônio de Bauru ligado lá em 95,5. Abraço, meu querido. E muito mais participações aqui. Bom, é o seguinte, vamos fechar aqui com a participação de uma mensagem de áudio, é isso? É, vamos lá, então colocar aqui uma mensagem de áudio no 11994118221, bora ouvir.
1: Fala, André, Brandão, da Prática Manobrista de Brasília, bora, bora, hein? Só as tops, hein? Então, vamos aí, rola pra nós aí um...
0: Um quê?
1: Angelina.
0: Fala, mano.
1: Qualquer uma. Bora, bora, hein? Jovem Pan, Planeta DJ, a número 1. Aqui do Brasília, 106.3. Um abraço, Alex.
0: Valeu, André. Vamos fechar então aí com Angelina. Uma das antigas, em Tides High. Aqui no Planeta DJ.

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5: Jovem Pan, 3 horas.
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2: 13:21.

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1: 4:06.
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5: Jovem Pan, 3 minutos para as 5.
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5: 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Você estranhou que esse texto da HS Consórcio geralmente se ouve no nosso Jurassic Pan, no Jornal da Manhã ou até no Pânico. Então, só que eu tô recebendo dois convidados especiais aqui. Começou uma série de entrevistas, está começando hoje, aliás, é uma entrevista que nós consideramos chamar de devolutiva, algo que nós precisamos conversar com os nossos parceiros comerciais a respeito de tudo aquilo que se desenvolveu nos últimos 30 dias. Afinal de contas, a Jovem Pan realizou um projeto de cobertura da Festa do Pinhão que envolvia o lounge Jovem Pan na Festa do Pinhão. E com isso, a gente levou para lá vários parceiros que, por sua vez, cada um deles desenvolveu, digamos assim, que um birô de negócios, aproveitou, obviamente, tudo aquilo que poderia acontecer lá com os convidados de várias outras empresas e prospectaram negócios. E esses negócios estão se transformando em realidade. Nos bastidores, eu já conversei, inclusive, sobre números aqui com o Mano Ortiz. Mas eu não vou pedir para ele elucidar esses valores aqui e esses números no ar. Mas, de qualquer forma, é bacana estar recebendo o Flávio Rokoski e o Mano Ortiz, diretamente da Benske HS Consórcios, para a gente falar a respeito disso, da HS Consórcios. E eu vou começar perguntando, Mano, qual é o perfil de quem mais você vende consórcio hoje? Boa tarde, seja bem-vindo.
6: Boa tarde, Ricardo. Mais uma vez, obrigado aí pela parceria de sempre. E é sempre uma honra estar aqui, né? Me sinto em casa.
5: E você tá mesmo, sabe disso.
6: Mas hoje, Ricardo, né? Nós temos rompido uma barreira muito importante no mundo dos consórcios, porque antigamente havia uma visão de que consórcio era para quem não tinha dinheiro ou para quem não conseguia um financiamento ou quem não tinha acesso ao crédito. E de uns bons anos aí, a gente viu que esse cenário mudou. E hoje mais de 70% dos nossos clientes, eles usam a nossa ferramenta como investimento. Porque além de ser o crédito mais barato do mercado, que te proporciona uma aquisição, obviamente, muito mais em conta do que o crédito tradicional, ele te permite você alavancar capital, você ganhar dinheiro através do consórcio. Então, claro, obviamente, nós não fazemos acepção de pessoas, a gente atende, né, qualquer público, mas o principal público nosso hoje é o empresariado, né? Quem está realmente usando essa ferramenta para adquirir mais patrimônio ou para girar dentro do seu próprio patrimônio. Então, hoje o nosso público realmente ele está voltado para o investidor. Mas nós atendemos diariamente pessoas que também estão buscando crédito para a sua primeira aquisição.
5: O bacana do investidor é que ele tem ali uma graninha sobrando e nada capitaliza melhor do que isso. Eu até tenho dúvida, assim, realmente por desconhecimento, confesso minha ignorância, eu não sei se o melhor investimento é algo como consórcio ou se é imóveis, seja ele na planta, seja como for. Vamos lá, Flavião, seja bem-vindo. Eu sei que você está chegando aí, está na estrada, chegou mais cedo para participar dessa entrevista conosco. Chega um pouquinho mais perto do mano aí para eu também poder conseguir te enquadrar aqui com a nossa câmera. Tá tudo bem? Seja bem-vindo, diretamente da Vacaria para o Mundo.
7: Boa tarde, Ricardo. Boa
5: não sei nem se estava na Vacaria.
7: Aos ouvintes, eu, na verdade, eu saí cedo lá, viu,
5: ah, Ricardo? Ah, veio cedo hoje?
7: Saí quebrar 6:30, aqui. No meio da geada, né, e vim. Na verdade, a gente vem aproveitando, né, a paisagem, né? Porque uma manhã com geada e o sol pegando é bacana demais.
5: Não, e é um trecho de estrada maravilhoso esse, né, cara? Essa parte aqui.
7: Toda a nossa região, né?
5: Passar lá tudo, até depois ali, toda a nossa região.
7: Toda a nossa região. Então, sempre um prazer, como diz o mano, né? Tá aqui novamente e poder falar um pouquinho do nosso produto e principalmente um feedback, né, sobre o evento, né?
5: Foi legal, tu gostou? Fala
7: muito
5: mais a respeito
7: demais.
5: Disso.
7: Eu até ia te chamar pra gente conversar, mas eu vi que você tava, né, em outro...
5: A milhão?
7: Né, a milhão, Copa variar, do Mundo milhão, e tal.
5: Verdade.
7: E aí digo, não, vamos deixar, né, pra conversar pessoalmente.
5: Que bom.
7: Mas muito
5: e o cara
7: bacana.
5: Chegou, já tava com o microfone ligado, não teve nem conversa de bastidor com ele, né?
7: Não, mas chegou, assim, claro que eu não estou à altura de vocês dois, né, que são, né, pessoas do microfone, né, mas a gente veio da roça, assim, meio, né?
5: Mas aí é que tá o ponto-chave, a virada acontece nesse momento, no cara que sabe exatamente a dificuldade de alguns setores pra poder valorizar cada vez mais os patamares que alcança. Então não tem nada contra você ter vindo da roça, não, muito pelo contrário, a gente tem mais é aprender com você.
7: É, e a gente busca
5: nesse
7: muito...
5: Nesse caso o microfone é de menos, né, mano?
8: Com certeza.
7: Ricardo e ouvintes, sabe que a gente, eu brinco, né, que a gente vem da roça, mas eu faz 10 anos que trabalho com esse produto, consórcio, e a gente, pra você ter uma ideia e os ouvintes, o crescimento do consórcio, Ricardo, ele vem mês após mês batendo recorde de vendas. Quando eu entrei na HS Consórcio em final de 2016, a gente comemorou na convenção, foi a primeira que eu participei, era a comemoração de 2 bilhões em vendas no ano. 2 bilhões, hoje a gente vende 3 bilhões por mês.
5: Brincadeira.
7: Então assim, o pessoal, para quem ainda tem dúvidas sobre o produto consórcio, claro que lá no passado, né, Ricardo, teve muito problema, 2008 se criou a lei do consórcio e mudou todo o cenário, todo o mercado, né? E aí entrou outro público, né? Que hoje o pessoal ainda, muitas pessoas ainda acham que o público do consórcio é o consumidor final, pelo contrário. O Mano acabou de falar, 70% ou mais dos nossos clientes são investidores. E aí nós temos uma ferramenta, né, que além do consórcio em si, né, Mano, a meia parcela para quem vai investir, né, ele já é bom para o consumidor que quer fazer um consórcio para adquirir uma casa, né, onde ele não vai se descapitalizar tanto porque paga um aluguel já. Mas para o investidor, imagine você faz um crédito de 1 milhão, Ricardo. E aí você poder pagar metade da parcela, mas quando contempla, você tem o crédito cheio para você utilizar, fazer negócio, construir um pavilhão, alavancar patrimônio ou vender a carta contemplada, que é a maioria dos nossos clientes hoje, né? Com a Selic na altura que tá, o ágio também subiu proporcional. E tá um espetáculo, né, para quem tá investindo no consórcio, viu, Ricardo?
5: Vamos lá, vamos falar desse investidor, mano, ou seja, desse cara que de repente quer investir num imóvel de 1 milhão, numa carta de 1 milhão, e daquele que quer de repente comprar o carro pro filho.
6: Ok, é assim, Ricardo, isso hoje nós temos percebido que essa nova geração tem tido muito mais acesso à informação, né? Hoje eu ouvi até esse dado no Pânico, inclusive, ao meio-dia, em que na década de 50, né, hoje, o que a gente recebe de informação no dia é comparado ao que na década de 50 eles recebiam durante um ano.
5: Uhum.
6: Então a informação, ela tá na mão das pessoas. Essa geração que tá pensando em comprar o carro, ou os pais que estão pensando em investir ou fazer uma aquisição para o seu filho, já começaram a entender, porque a informação tá chegando na mão, que o consórcio, ele é um caminho que, para qualquer tipo de aquisição hoje, Ricardo, você tem três maneiras de fazer ela: ter capital, fazer à vista, o que neste cenário que vivemos não é nem inteligente, mesmo que você tenha condições, um capital aplicado vai te trazer um rendimento que por consequência te ajuda numa parcela inteligente. O financiamento sempre foi o crédito mais caro do mercado, mas com a Selic nas alturas, infelizmente, se tornou ainda mais caro. e a gente costuma falar para os nossos clientes, né? O juro, ele só é ruim dependendo do lado que tu tá. Pagar juro é ruim, mas receber juro é bom.
5: Sim.
6: Então, se você tem um capital investido, é bom você receber. Então, se você não tem capital ou não quer descapitalizar, olha para o financiamento e, de uma forma, com inteligência financeira, entende que às vezes não é o melhor caminho. Você olha para o consórcio, pá, mas como que funciona esse negócio? E aí existem dois caminhos. Tu concorda comigo que tempo é dinheiro, né? E se tu não tem a possibilidade de fazer um planejamento, que o consórcio sempre vai ser o melhor caminho através de um planejamento. Você pagar a tua parcela mensal, guardar a contemplação, que é onde você gasta menos dinheiro e onde você tem as melhores oportunidades. Se você não tem essa disponibilidade, ou principalmente é ansioso, aí tu tem que comprar tempo. Então, se tempo é dinheiro, tu tem que ter dinheiro para comprar esse tempo. E através do consórcio, você pode comprar uma carta já contemplada, que é o que o Flávio acabou de comentar. Muitos dos nossos clientes ganham muito dinheiro neste momento, que então tu tá comprando de quem se planejou. Logo, essa pessoa tá ganhando dinheiro. Ou você também trabalhar com lance livre, que no nosso mercado hoje, até pela demanda, ele é algo que está bem inflacionado. Então, o resumo é que a pessoa que quer fazer aquisição, se ela for fazer uma pesquisa com inteligência financeira, ela vai entender que o consórcio é o melhor caminho. E aí, a partir de R$290 hoje, você investe numa média de um crédito de quase R$50 mil para você comprar um carro. Então, se nós olharmos para a maior parte das pessoas hoje, quando se fala de veículo, um carro de R$50 mil, você não tem uma parcela menor de que R$1.500 hoje. Então, tu pode começar esse planejamento no consórcio com R$290. Então, é acessível para qualquer pessoa.
5: É importante a gente falar disso, cara. E a gente, inclusive, tem que frisar, voltar a falar disso. Para quem tá ligando o rádio agora, no Tarde da Pan, eu tô entrevistando o Flávio Rokoski e o Mano Ortiz, que são da HS Consórcios. E o Mano acaba de falar, vamos supor, você vai comprar um carro de R$50 mil. Se ele for financiar o carro, ele vai pagar quanto de parcela?
6: Uma média hoje de R$1.500 por mês.
5: Pois é. E se ele fizer o consórcio que contempla esses R$50 mil, que depois ele vai poder escolher o carro, etc, etc, ele paga quanto na meia
6: ele
5: parcela?
6: Ele inicia pagando meia parcela de R$290.
5: Ou seja, é planejamento, como diz o Mano, não tem nada de difícil, é só ter vontade e você vai se planejar com aquilo que a gente costumava dizer na época que o consórcio foi lançado, pelo menos quando ele se popularizou. É uma poupança forçada, você tá jogando ali uma graninha mensal num planejamento, que hoje fica melhor a gente falar, pô, isso é planejamento, não é poupança forçada, ninguém tá te obrigando a poupar aquela grana, mas você tá se planejando pro futuro, é que, mais cedo ou mais tarde aquilo vem.
6: Pegando um gancho do que tu acabou de falar, Ricardo, essa expressão ela nasceu já por uma deficiência gigante do brasileiro de não conseguir guardar dinheiro.
5: É fato.
6: E aí você, quando tu tem um boleto, é um boleto de investimento que a gente chama, tu se obriga porque tu vai olhar para aquilo lá, cara, eu preciso pagar esse negócio aqui, né? Então, ele se tornou essa poupança como uma ferramenta de que você possa conseguir guardar uma grana, só que além disso, num comparativo das poupanças tradicionais, o consórcio, ele sempre vai te trazer um rendimento muito maior que uma poupança tradicional, só de você guardar esse dinheirinho lá.
5: Claro.
6: E algumas pessoas, às vezes, elas argumentam, ah, eu não gosto de consórcio, mas porque o consórcio demora. Se hoje tu pegar, sei lá, tu precisa lá de R$100 mil e tu dividir com uma parcela aí que tu consegue, ah, meu orçamento cabe hoje, sei lá, R$500. Quanto tempo tu teria, quantos meses tu teria que guardar pra tu chegar nesse R$100? Então, são muitos anos. Se, cara, teu consórcio demorar 2-3 anos a contemplar, que é uma média muito aceitável dentro da nossa empresa hoje, você alavancou esse capital muito mais cedo do que você levaria guardando dinheiro. Então, é tudo do ponto de vista. E eu falo assim, as pessoas às vezes só precisam da informação.
5: É informação. Isso. Flávio, agora é pra você a pergunta, assim, ó, baseado no que o Mano falou agora. Como é que é a relação da HS com o consórcio, com toda essa estrada que você tem? E quanto tempo, efetivamente, em média, um cliente da HS demora para ser contemplado, por exemplo?
7: É uma pergunta bem interessante, viu, Ricardo? Porque existe muita gente prometendo venda no mercado, né, de consórcio, né? Não tô falando de Lages em si, né, Mano? Sim. Mas vamos pegar algumas regiões do país, existe muito essa questão da promessa. Isso não existe. Para começar, é imprevisível porque é loteria federal, né? Então não tem como prever algo.
5: Perfeito.
7: Se o cliente
5: transparência
7: chega...
5: é fundamental.
7: Exatamente. Se o cliente chegar e dizer assim, ó, tu me garante em 10 anos? Não. Não, ele pode ser contemplado na primeira parcela, como já tivemos vários clientes, né? Mas o Mano falou, a gente sempre está mantendo um estudo da média de prazo, né? 2-3 anos é uma média muito aceitável, que acontece muito, né, Mano? Muito mesmo. Hoje eu tenho 10 anos de escritório, acima de 7 anos eu só tenho um cliente que mora em Sorriso, Mato Grosso, porque ele escolheu um grupo, na época um grupo antigo, um grupo com pouca gente já no grupo e tal, né? Então, se tu pegar de lá para cá, de 7 anos para cá, fazem 10 anos, né? Ou seja, de 7 anos para cima, praticamente zerou, né? É, eu cheguei a fazer um estudo com um professor de Santa Maria, da Faculdade de Santa Maria, fez um estudo para mim há uns 3 anos atrás, e estava dando uma média de 30 meses. De média, é uma média muito aceitável.
5: É ótima, né? Pouco, né? Mais de 2 anos.
7: Muito aceitável. É. É, mas é imprevisível.
5: Mais especificamente,
7: né?
5: 2 anos e meio. Né? É. Não, mas é bom.
7: Não tem como, né? Nós às vezes surpreendemos, tem clientes que chegam para nós assim, não, isso aí foi uma armação, contemplou na primeira, né? Não é, é loteria federal e realmente é imprevisível, né? É, se alguém chegar prometendo prazo de contemplação, Ricardo, o cliente, é o primeiro indício que o cliente já pode...
5: Vou, né, falar como cliente agora, uma das coisas que me agrada muito é a transparência, é o descritivo que vem no boleto, mesmo que ele seja digital, é ter o aplicativo para você acompanhar toda a evolução das tuas parcelas, do teu grupo e etc. É, essa relação de vocês com o cliente, qual é o feedback deles?
7: É interessante também, sabe por quê, mano? Porque além do aplicativo, recebe no e-mail, recebe no DDA, o aplicativo é excepcional, ele é completo, tu pode acompanhar o resultado, ver quem foi contemplado, quais cotas, quantas cotas, o valor que foi ofertado de lance, gerar boleto, gerar o código Pix, além de receber no e-mail, receber no WhatsApp, e aí ele tem o 0800 ainda, que é nós, entendeu, Ricardo? O 0800 do nosso cliente é nós, é o Mano, é o Thiago, é o Felipe, porque o cliente se sente em casa de poder chamar o vendedor. E isso é bacana porque tu sabe que quando vai para trabalhar, principalmente quando falar um processo de contemplação, que é mais complexo, e não tem como nós cobrar do nosso cliente, tem cliente que a maioria PJ, tu sabe, né, Ricardo? Tem um contador lá que passa para lá e ele resolve tudo. Mas vamos pegar a pessoa física, ele não sabe o caminho, por onde começar. Nós não abrimos mão de nós fazer todo o processo para ele. E hoje nós temos um sistema que busca toda a documentação, inclusive receita, certidão de casamento, lá de onde for, o que for de documento, nós buscamos, ele não levanta da cadeira para ir atrás de um documento.
5: Ou seja, tem um trabalho todo de consultoria e assessoria. Isso é muito importante porque entrega tudo pronto, né, cara?
7: E nós não abrimos mão disso porque daqui um pouco eu poderia fazer HS direto, né? Mas não é o mesmo trato, né? Nós conhecemos nosso cliente, nós vamos, na hora de vender, nós conversamos com ele, nós tomamos um chimarrão, um cafezinho com ele, ele
5: foi isso, o Lajano gosta, né, do fio do bigode, cara, ele gosta.
6: Eu quero pegar um gancho só nessa questão do relacionamento, Ricardo, rapidamente, porque eu me sinto muito honrado hoje, porque nós recebemos muito feedback positivo naquele momento que estivemos, né, com o Lounge ali, que foi fantástico, e como você mesmo comentou no início, nós tivemos até a semana passada, tá comentando com a Jéssica agora, tivemos uma venda expressiva muito proveniente já de estreitar laços dentro do Lounge, né? De
5: clientes. Isso é importante para nós. Ele tá falando do Lounge Jovem Pan na Festa do Pinhão. Repita, por favor, mano.
6: Exatamente, porque nós tivemos, né, a honra de estarmos presentes lá, patrocinamos esse projeto, até porque, como já te comentei, né, eu sempre comentei isso com o Flávio, por ter tido a oportunidade de estar lá e de ter trabalhado contigo, eu sei o quanto vocês realmente entregam uma excelência pro parceiro e para nós, principalmente pro público com que trabalhamos, é muito importante isso. E aí lá dentro, né, poder reunir os nossos amigos e clientes, mas poder realmente ter aquele ambiente de network. E aí alguns outros patrocinadores que já eram clientes, alguns não eram, mas já nós já havíamos prospectado em algum momento. Agora na semana passada, como comentei, recebemos ali o contato, né, o Thiagão, um dos nossos consultores, foi lá e fechou o negócio, né, com o cliente. Então o resumo da história é que para nós esse relacionamento, Ricardo, é muito importante para nós e a gente preza muito isso, porque hoje, claro, nós temos prospecções diárias, mas a gente recebe muita recomendação, porque hoje há uma diferença muito grande da palavra indicação e da palavra recomendação. Indicar, ó, cara, eu conheço aquele cara lá, beleza, mas a recomendação, ela vem com peso, não, cara, eu sou o cliente, pode ir lá que eu recomendo. E aí é onde a gente ganha, porque essa proximidade que o Flávio falou, nós temos uma venda consultiva, a gente não vende consórcio, nós entregamos uma ferramenta que nós entendemos na conversa, prestando a consultoria, se faz sentido pro cliente, porque se não fizer sentido pra ele, é ruim para ele, obviamente, mas é ruim para nós, porque o nosso, qualquer consórcio hoje é um grupo de pessoas que todos os meses estão contribuindo com uma parcela lá dentro daquele grupo. Se eu tenho uma negligência de vender para qualquer pessoa, como infelizmente, como o Flávio falou, a gente não, né, sabe que o mercado hoje, tu vê várias pessoas fazendo errado às vezes, isso, e é ruim, mas por um lado enaltece para quem faz certo, porque se tu bota alguém que ela não tá preparada, o que não faz sentido, ela não tem priorização, ela é a única forma de ela perder dinheiro, e outra que eu tô penalizando todos os outros clientes que estão dentro desse grupo. Então, automaticamente eu tenho menos arrecadação, que vai diminuir a minha média de entrega de contemplação. E concluindo, hoje a HS Consórcios, ela é a maior do Brasil, porque nós possuímos a maior quantidade de clientes ativos no mercado de consórcio. Logo, é o que nos traz adimplência e, por consequência, vai entregar uma média de contemplação muito bacana.
5: O Flávio pediu uma participação aí nesta tua fala. Fala aí, Flavião.
7: Sabe, Ricardo, que a internet está aí cada vez evoluindo mais, a inteligência artificial mudando a cada 2 meses, nos surpreendendo, né? Então, nós também usamos e incentivamos, né? Hoje todo mundo a usar a internet, porém tem que usar com cuidado.
5: Sim.
7: Porque o que que acontece? A gente é meio raiz ainda, né? Uhum. Por isso que a gente gosta de sentar com o nosso cliente, né, mano?
5: Sim.
7: O Thiago, o Felipe, inclusive ficaram no escritório, porque tem reunião com clientes que estão chegando no escritório agora. O olho no olho, é a transparência que você falou, porque o que que acontece hoje, onde é que acontece mais os problemas de alguma venda errada? É na internet, porque o que que acontece? Se eu vender para um cliente, um exemplo, lá de São Paulo, né? O cara não vai vir aqui me cobrar aqui no meu escritório, na nossa cara, porque, né, recebeu a comissão, tá tudo certo. Onde é que eu quero chegar com isso, Ricardo? É que as pessoas usem a ferramenta internet para informação, para pesquisa, mas na hora de fazer, decida local, né? Por fazer local. E não estou dizendo assim, vai na HS, né? Não, busque informação local. A gente sempre fala isso porque a gente torce.
5: Fomenta a economia,
7: claro,
5: local.
7: E, né, a gente torce para os nossos concorrentes, viu? Pode até achar engraçado, mas.
5: Não é engraçado, porque nós pensamos da mesma forma. Quando o nosso.
7: O mercado,
5: bem,
7: né?
5: Quando o nosso bem, no sentido de o nosso tipo de negócio vai bem.
7: Exatamente.
5: Não interessa se é o concorrente que está indo bem também. O que interessa é que nós estamos fomentando um tipo de negócio e ele tem respeito no mercado, tendo credibilidade, o cliente vem.
7: Exatamente. Então, quanto mais bem vendido for nosso produto, independente por quem for, melhor vai ser para nós, porque se alguém fazer um negócio errado, vai respingar no colega
5: sem
7: do lado,
5: dúvida,
7: né?
5: Sem dúvida.
7: E só para concluir com a questão do Mano, que você perguntou sobre um feedback, né, ainda do Loud. Eu diria assim que a gente ficou orgulhoso pra caramba, né, mano, de estar lá, Ricardo.
5: Obrigado.
7: E além do network, legal, porque é um público bacana, né? Pô, o espaço, né? Vira um camarote de luxo, né? Pro show.
5: Foi bacana.
7: Mas eu diria assim, a imagem que remete, digamos, nós tá lá participando com a nossa bandeira, com a nossa marca, apresentando para as pessoas que estavam lá, um prazer enorme, viu, Ricardo? E foi muito bacana, gerou resultado, gerou negócio e vai seguir gerando, porque o nosso negócio não é um negócio que a gente senta com o cliente e força ele fazer negócio hoje, não. Que nem o Mano falou, faz sentido, a gente evolui, e se a gente entender que não atende a necessidade do nosso cliente, a gente vai dizer para ele também, né? Porque a transparência, a gente gosta de fazer negócio, nós não abrimos mão de fazer negócio com qualidade, e isso é o que faz a HS crescer o tanto que ela cresce, viu, Ricardo?
5: Flávio Rokoski, Mano Ortiz, muito obrigado pela presença aqui no Tarde da Pampa, esse bate-papo aí de praticamente 20 minutos, é um prazer estar recebendo vocês aqui, muito obrigado publicamente, através deste canal, que é o meu principal canal de comunicação com os nossos ouvintes, muito obrigado mesmo por terem apostado na gente, aliás, desde o início do projeto, desde a RC7, etc, sou muito feliz de tê-los como parceiro, queria começar essa série de entrevistas com vocês e nós seguiremos assim também com os demais parceiros do projeto do Lounge Jovem Pan RC7 na Festa do Pinhão, e tomara que a gente tenha outras oportunidades de estar dividindo os mesmos espaços e compartilhando os nossos clientes e os clientes dos nossos clientes com vocês também. Um
6: com
5: abraço,
6: certeza.
5: Obrigado, viu?
6: Obrigado, Ricardo, eu só quero deixar mais uma vez aqui o agradecimento, né? Mas repetindo, não quero ser repetitivo, mas tudo que falamos aqui é real, né? Hoje o o teu produto, né, o teu trabalho nos traz retorno. Obrigado, né? E nós também somos muito felizes de termos esses clientes e estarmos desse meio e aproveitar, né, para clientes ou não que estão nos ouvindo, né, estamos ali nas redes sociais com Bens que HS Consórcios no Instagram, Mano Ortiz, Thiago Branco ou Felipe Magaldi, só colocar Thiago, Felipe e Mano e HS Consórcio vai aparecer, né? Estamos ali disponíveis para sentar, levar informação de uma forma leve, entender necessidade ou também tirar dúvidas. Não necessariamente, cara, às vezes a gente fala pro cliente, isso aqui é uma oportunidade de conversar, porque ali a gente entende se faz sentido. Então, se você ficou curioso, tu quer fazer uma aquisição, tu quer fazer um investimento, pode entrar em contato conosco, que eu tenho certeza que tu vai ser muito bem atendido. E aproveitando o gancho, mandar um abração, né? Obviamente pro Felipe e pro Thiago, que são nossos pilares, são assim, você sabe, ter pessoas boas ao redor.
5: Esses são aqueles que complementam o trio de...
6: Dos carecas, é isso mesmo.
7: Eu tô no caminho, tá, Ricardo?
6: O Flávio só não aceitou, eu já disse. Então, são meninos assim, ó, fantásticos e são pilares dos nossos resultados, né? Então, e agradecer e parabenizar o resultado deles também. E, né, aproveitando o gancho, mandar um beijão pra minha namorada que tá lá ouvindo, dona Solange, seu Valmiro, e também um beijão especial pra aquele menino chamado Isaac, que eu amo tanto, tá ouvindo também. Beijão, Isaac. E a todos que estão nos ouvindo, obrigado pela oportunidade, cara.
5: Valeu, queridos, muito obrigado. Vambora com o nosso Tarde da Pan. 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
2: Jovem Pan, 27 minutos
3: você
2: para as 5.
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Previsão do tempo pra galera que já tá cobrando e mandando aqui mensagem do WhatsApp, ó, 7 graus é a mínima pra hoje à noite e amanheceremos com 5 graus. O dia amanhã vai ficar legal com temperatura máxima de 21 graus, sol durante a manhã e tem algumas nuvens chegando no período da tarde, tá? 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
7: Jovem Pan 14 para as 6.
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2: 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Estamos de volta, rapaziada, e é o último bloco do Tarde da Pan. A turma do Jurassic já tá chegando, daqui a pouco tem por aí Samuel Gonçalves, Nelson Rossi Júnior, Caio Salvino e grande elenco. 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

0: da tarde. Antes rolou papas da língua, oba, oba. Bem, o Tarde da Pan volta amanhã, né? Obrigado pra todo mundo aí. 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
4: Então, vamos lá, turminha. 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
4: 18h02, a temperatura está em 12 graus. 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
4: 18h03, temperatura em 12 graus. Aquela resenha, sim, vai começar agora. 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
4: Tá no ar mais um Jurassic Pan, senhoras e senhores.

0: de Bon Jovi, que depois de quase 10 anos retorna aos palcos e ontem estreou sua nova turnê Forever no Madison Square Garden ou no The Garden. Espetacular isso, Caio Salvino. Tocamos quantas vezes
1: Bon Jovi aqui? Tocaremos, né? Muitas vezes ainda. Esses épicos.
0: Tô só pelo anúncio da turnê expandindo pro resto do mundo e tal, porque são 7 shows seguidos no Madison Square Garden agora. Então imagina que, pô, todos lotados.
1: Pena que o nosso hotel não tem mais ali, né?
0: O Pensilvânia.
1: Pensilvânia.
0: O Pensilvânia era bem na frente, não
1: bem
0: tem
1: na
0: mais.
1: Frente,
0: não tem mais.
1: Infelizmente.
0: É, não, infelizmente não. Ainda bem que acabaram com aquele criadouro de ratos e.
1: Mas
0: etc,
1: eu ficava lá, fiquei lá muitas vezes.
0: Olha, eu fiquei uma vez só, mas bom, serviu também, não precisa mais. Só uma experiênciazinha ruim do castigo. 18 horas e 5 minutos, está começando mais uma edição do nosso programa de final de tarde, que rola aquela resenha, corneta, aquela levedura que só não é cerveja por o horário não permite, né? Mas se bem que as mulheres pediram um vinho aqui hoje, daqui a pouco elas terão vinho no final da tarde. Terão um happy hour aqui, é ou não é? Aliás, falando em mulheres, deixa eu apresentar a turma da bancada hoje, né? Temos aqui Josi de Liz, Nicole Kister, Bianca Freitas e o resto não interessa.
1: É verdade.
0: Vocês estão bem, suas queridas? Tá todo mundo bem?
2: Graças
0: vocês têm feito aí? Vocês têm feito muito exercício, muita academia? Tem feito,
2: Bianca,
0: não?
2: Bianca e Josi.
3: Eu tenho que descontar em alguma coisa, né?
2: Viu? Faz sentido.
4: Rapaz, ódio. Então... Rapaz, vocês vão descobrir uma coisa daqui a pouquinho.
0: É verdade.
4: Essa pessoa que malha demais.
0: Vamos aos destaques de hoje,
4: Silva Celantes, a marca que cola.
0: Uma de Copa do Mundo com a CVC.
4: A Copa do Mundo não tem Brasil, Alemanha ou Itália nas quartas pela primeira vez na história.
0: E segue a polêmica na FIFA.
4: Caso Balogun ganha novo capítulo, parlamentares europeus pedem investigação.
0: Balogun,
4: eu falei errado de novo?
0: Puta, né?
4: Parlamentares europeus pedem investigação Balogun contra Infantino.
0: Uma pequena curiosidade.
4: A Argentina lidera rankings de pênaltis a favor nas últimas duas Copas.
0: Uma da Copa de 2030.
4: Mesmo já classificados, Uruguai, Paraguai e Argentina devem jogar as eliminatórias.
0: Uma de restaurantes e bares.
4: Agosto de 2026 marca o fim dos sachês de molhos e sal nos estabelecimentos no Brasil.
0: Agora o Brasil vai. É, quando você pediu um delivery que chega um monte de sachê que você nem esperava, não é brinde, é porque os caras estão desovando aqui no mel.
4: Coisa boa isso.
0: Bora uma consertar. De educação.
4: Estudo revela que 64 milhões de brasileiros não concluíram o ensino básico.
0: Corrida eleitoral tem novos cenários.
4: Flávio tem 45% e Lula 42% e um eventual segundo turno, diz pesquisa.
0: Uma de cotidiano.
4: Baixa atividade sexual pode aumentar vontade de se exercitar, segundo estudo.
0: Ó, tá vendo? A Josi chegou com... Eu fico imaginando o perfil da Josi, o algoritmo ritmo dela, o que manda pra ela quando tem esse tipo de publicação, assim, que ela chegou já direto com a pauta na ponta, assim.
2: Não, isso...
0: Josi, é muita
2: não,
0: academia não. Lá pra aqueles lados?
2: É todo dia?
4: De manhã e à noite,
2: treino,
4: né, Josi?
2: O treino tá em dia, o cardio tá bom, tá
1: pois
2: tudo
1: é,
2: certo.
1: Pois é, repete a manchete,
0: vai lá.
1: Favor.
4: 6 da manhã ela tá malhando, vamos lá voltar a manchete, vamos lá.
0: Aqui. Não, o candidato tá foda.
4: Baixa, não, que eu tinha ido na matéria já, sim, né? Sim. Baixa atividade sexual pode aumentar vontade de se exercitar.
1: É e a alta carga de exercício aumenta a vontade de fazer sexo.
0: Aí sim, ó, tá vendo?
1: Esse é o caminho.
4: O senhor tá querendo se defender, cara.
1: Testosterona sobe treinando.
0: Deixa eu perguntar, no caso da Bianca, que falou ainda há pouco e disse que tinha descontar em algum lugar, quer dizer, vai pra academia, qual é o seu horário regular?
3: Era de manhã, mas agora...
4: É à noite.
1: Agora é o dia inteiro.
4: Agora é o dia inteiro. Era de manhã, agora é de manhã, de tarde, de noite, se puder de madrugada.
0: Ai, meu Deus, né? Mas é legal isso, né? O exercício faz bem, não faz, Bianca?
5: Ah, mas o sexo é melhor.
2: Eu não troco também.
5: Ah, não, eu ando no ostracismo pra ir na academia.
0: Cara, eu gosto dessa
4: academia, só passa na frente, né, Nelson?
5: Moro do lado, mas não vou.
0: Próxima vez eu vou colocar os microfones antes de iniciar o programa, deixar gravando tudo e depois, ao invés de vocês falarem ao vivo, coloco a gravação nos bastidores. Vai ficar melhor o programa.
4: Às vezes dá mais conteúdo.
0: Por favor, já que você apontou isso como pauta, Josi de Liz, discorra sobre o assunto, vai lá.
3: Não, é que em relação ao estudo feito ali, realmente
4: se explique.
3: É...
2: É porque ele, tanto o sexo quanto a atividade física liberam hormônios muito de endorfina, adrenalina, serotonina. E isso é bom, sentimento de bem-estar, sensação boa.
4: Sinal que não tá tendo.
2: Né? Só que assim, tem coisas que não dependem só de uma pessoa, entendeu?
0: Ah, e tem
2: o
0: isso.
2: O treino depende só de mim, então.
0: Tem isso.
4: Não.
5: Mas não rola um improviso, uma parte mais egoísta aí pra dar uma...
2: Não é a mesma coisa.
5: Mas nunca assim, seria a mesma coisa.
3: A gente treinando já tá desse jeito, imagine se não treinasse, né?
2: Tá difícil.
4: Ô, seus boca aberta, vamos mandar mensagem pra essas meninas pra rolar um fight aí? O que que tá acontecendo?
0: Atenção, Samuel, por
4: seus idiotas.
1: Por favor, não fale isso.
0: Não, melhor, mais lajendo do que seus idiotas não existe, né?
1: Idiota mesmo.
2: Idiota, maravilhoso.
0: Não existe. Não, isso é maravilhoso. Isso é maravilhoso. Eu primeiro preciso dizer que o Samuel tava brincando com seus idiotas, mas era com quem?
4: Com as meninas que não estão recebendo os convitinhos pros fight, pros negocinhos, pros jubi-jubi.
0: Quer dizer que tem os boca aberta?
4: Que não tão, né? Tão matando iscas, né? Uma tarde maravilhosa.
0: É, pode.
4: Lembrei dessa, Nelson, desculpa.
0: Valeu, obrigado.
1: Situação da mulherada é dramática.
0: Beijo especial pra Jéssica Farias, que veio servir vinho pra gente hoje. Muito obrigado. Ô, Tia, qual é a vinícola que nós temos que homenagear aqui? Homenagear. Fala.
6: O Iragami são Cabernet.
0: É o quê?
1: Cabernet e Iragami.
0: Aqui. Iragami? Iragami e um Cabernet Sauvignon. Foi o que nós estamos servindo para as meninas hoje. Tá bom aí os vinhos?
5: Não tá fácil para ninguém.
0: Quem chegou pedindo vinho hoje? Foi a Nicole, né?
1: Chico também.
2: Oi.
0: Nicole.
2: Eu e o Caio, né? Vocês
0: pediram vinho hoje, né? Ah, e falando nisso, você tinha que mandar beijo para alguém hoje também.
2: Sim, hoje eu tenho que mandar um beijo especial para Ana, lá de Correia Pinto.
0: Ana,
2: nossa super amiga.
0: A Ana do Armazém FZ.
2: É, Armazém FZ, Peteco Peteco e tudo mais.
4: Peteco, Peteco.
0: A Ana, se eu não tiver enganado, é alguém que eu conversei na saída de uma das noites do lounge lá. Era ela que tava na máquina do café, era ela, né? Rapaz, tava numa pressa pra encontrar uns amigos dela ali, que eu fiquei impressionado.
2: Não deu nem tempo de conversar.
4: É uma loira, beijo, é uma loira exuberante.
0: É mesmo, Samuel?
2: Candidato.
4: Elogiando, não nada demais.
3: Ela, eu acho que também deve estar fazendo bastante academia, né?
2: Tá treinando igual a louca.
5: Mas no caso dela,
2: a gente luta com as armas que tem, né,
5: claro,
2: gente?
5: Mas então, no caso dela, que lida com armamento e tal, é importante o dedo tá
2: em dia,
5: ativo,
2: tá
5: bem forte.
2: É verdade.
0: É, isso é fato. Vamos mudar o assunto. Senhoras e senhores.
4: Ai, meu Deus.
5: Ela pode nem se defender, não.
0: Impressionante isso. Muito bem. Deixa eu mandar abraços aqui ao Claudinei, que tá ouvindo a gente, ao Aldinho Camargo, que sentiu. Tem um áudio pra você, atenção, Samuca. Vai lá, atenção. Lá.
7: Ricardo, diz pro Samuca aí que atar iscas numa tarde maravilhosa exercita 33% da função sexual do homem, ou seja, as mãos.
4: Só falta o sexo se manifestar desse trio, hein?
5: Será que não entende nada, rapaz?
0: Um abraço, Aldir. Foi boa. Vamos lá, querido. Samuel.
4: Vamos à informação, né? Porque informação, só enrolaram, né?
0: Por favor. Não enrolaram. O programa tá descontraído. Não teve jogo da Copa do Mundo hoje.
4: Não, é que a Josi não quis falar a pauta em si, né? Ela só enrolou.
0: Não. Mas ela trouxe uma boa manchete que rendeu já aqui no primeiro.
4: Ricardo, um estudo recente aponta, então, uma possível relação entre menor frequência de atividade sexual e maior interesse por exercícios físicos, especialmente a corrida. Segundo os pesquisadores, fatores hormonais e comportamentais pode fazer com que o organismo busque no esporte uma fonte de prazer e bem-estar por meio de liberação de substâncias como a endorfina e a dopamina. Além disso, pessoas com menor atividade sexual podem direcionar mais energia para cuidar da saúde e do condicionamento físico. Ricardo, a corrida, por exemplo, ajuda a reduzir o estresse, melhora o humor, Ricardo, e promover o equilíbrio emocional. O tema repercutiu nas redes sociais e aqui na rádio com bom humor, né? O debate.
0: É verdade.
1: Ele finalizou uma até, que bonito texto.
5: Ah, né? De improviso.
1: Foi legal. Do jornalista.
0: Só pra constar, eu fiz 7 km hoje, tá?
2: Só pra constar.
4: Então tá escasso o negócio por aí, né?
0: E ontem, ó, olha aqui, ó, só na imagem aqui, ó.
5: Uma bem devagarinho.
0: Uma bem devagarinho.
5: Ah, tem que aproveitar bem aqueles 3 minutos, né, cara? Tem que aproveitar bem os 3 minutos.
0: Prolongar, né, meu Deus? Boa, sigamos aqui. Bom, eu adoro vocês e este programa. Quarta-feira ficou. Olha só, o Sandro nem veio hoje, mandou ali a Josi e ficou melhor, não sei porquê. Né?
4: Ah, mas que dúvida.
8: A gente mudou a pauta para um que era antes de merda, né?
1: A ausência do Sandro
5: é limpa. Nicole.
1: A bala, Nicole.
8: A Nicole. A pauta já rendeu, né?
4: A Nicole pensou 3 vezes.
1: A ausência do Sandro traz um certo ar limpo.
0: Pô. Sandro, seu querido, um beijo.
1: Muda o odor da sala do estúdio.
0: O programa ficou menos...
1: menos cagada.
8: Né? Menos podrão, né?
0: Vamos lá,
8: atenção.
0: A pauta
8: já rendeu, né?
0: Assuntos de bastidores, aquele que a gente troca mensagens e fica indignado com alguns casos. Outros nos provocam felicidade, porque o esporte ainda respira. Por exemplo, temos uma semifinal em Wimbledon espetacular na sexta-feira às 9:30 da manhã,
1: Caio Salvino. Final antecipada, né?
0: Pode ser.
1: Porque vai ser, um deles vai ganhar do Zverev, né?
5: Joko e Sinner, né? Vale.
1: Não é? Na final, um deles vai ganhar do Zverev. O Zverev,
5: Zverev é o cavalo paraguaio.
1: Não ganha de ninguém, né?
5: O Zverev é...
0: Mas o Zverev recentemente ganhou um Grand Slam, não fez? Ele não foi o Roland Garros? O que que ele ganhou agora?
1: Zverev?
0: Não foi? Quem ganhou o Roland Garros? Quem ganhou? Quem tocou e pagou 12? Por favor, quem foi?
4: Foi Zverev. Lá fora.
1: Hã? Foi Zverev.
0: Foi Zverev que ganhou o Roland Garros. Foi Zverev. Isso que eu digo. Ele vem... É. Cara,
1: primeiro,
0: foi o último
1: primeiro Grand Slam dele, né?
0: Isso, e, é. E ele vem numa crescente. Uma vez que ele venceu o último Grand Slam, tem que entender que agora ele vem com moral. Ele deve passar na semi. É ele que passou já? Já passou?
1: Não, ele tá jogando pra jogar semi, é.
0: Amanhã ele joga.
1: Joga com um cara que eu não sei quem é.
0: Então ele joga uma semi amanhã, outra semi daí é do Sinner com o Djokovic. Ele deve fazer a final, provavelmente.
5: Deve passar o Sinner, né?
0: Se passar o Sinner, a chance dele diminui. Mas no caso de ele enfrentar o Djokovic, eu acho que ele é favorito pra cima do Djokovic.
1: Eu também acho, mas eu acho que o Djokovic é muito osso duro, cara.
5: Não, ele provou isso ontem. Jogou 5 horas e 15 minutos, né? 39 anos de idade.
1: 5 horas e tênis, num alto nível.
5: É, mas o Sinner tá osso, né, cara? Ninguém achou o jeito de anular o Ruivinho.
0: Ele manda bem, é verdade, é bem verdade.
1: O que é legal dessa história do tênis é o seguinte, né? Você tem o quarteto mágico lá dos anos 90, 2000, dos 2000, né? 90 era Guga, etc. ali, que é o Federer, Nadal, Murray e Djokovic. O Djokovic chegando por último ali, mais novo, né? Mas esse quarteto que simplesmente atropelou a geração dos Zverev. E os caras não ganharam nada, porque os quatro continuaram ganhando tudo.
5: É.
1: Então aquela geração ali, aí agora o Ricardo falou uma frase que me chama a atenção, por isso estou falando isso. Que ele agora ele ganhou o primeiro Grand Slam e está em evolução. Mas na verdade o Zverev já não é. O Zverev já é velho. A molecada agora é o Sinner, é o Alcaraz, esses
0: caras. Eu concordo
1: caras aí,
0: contigo,
1: né?
0: Eu até quero mudar o termo. Eu não quis necessariamente dizer evolução, eu quero dizer que ele tá numa crescente temporada, né?
1: Mas porque né?
0: Esse é o penúltimo Grand Slam do ano ou é o último?
1: Esse
0: porque
1: é o
0: tem
1: último.
0: O US Open depois ou o US Open é o primeiro?
1: O último é o US Open.
0: O primeiro foi o Australian Open. Então esse é o penúltimo. Porque é o Australian Open, Roland Garros, Wimbledon e depois tem o US Open, né?
5: Daí tem as finals lá, né? Que daí joga os 10 melhores e tal.
0: Isso, beleza. E agora eu tava olhando aqui a tabela, realmente vamos buscar as semifinais aqui, vamos lá. Só pra
1: eu não lembro
0: deixar os nossos ouvintes bem informados aqui. O Sinner não joga com o Djokovic e o Zverev vai jogar com o Ferry, não sei o que lá, é um britânico. Então quer dizer, pô, imagina eu acho que o cara, esse Ferry, ele veio do Quali.
1: Olha.
0: Pelo seguinte, ele não tá ranqueado, não tem do lado do nome dele.
5: É, é cabeça ali de chave. É cabeça de chave.
0: Ah,
5: cara.
0: É só a cabeça de chave.
1: Ele não é cabeça de chave.
0: Beleza, não é do ranking então, não, né?
5: Não.
0: É porque aparece aqui até o número 13. Tem 13 cabeças de chave?
5: Tem. Não, no torneio assim tem vários. Mais,
0: é mesmo?
5: 40 cabeças de chave.
0: Caramba, é sério isso, velho?
1: Sim,
0: eu achei que era
1: o
0: João uma fase de quali. Isso só. É, pode ser mesmo. Tem aqui uma porrada. Bem, de qualquer forma, jogaço. E a final deve ser domingo. Domingo, né? Domingo, provavelmente.
4: Ô Ricardo, falando do João Fonseca, tem um grande evento que vai rolar no final do ano em São Paulo, aqui no Brasil, né? É o São Paulo Super Match, que envolve o jogo entre João Fonseca e Carlos Alcaraz, lá no Bank Arena, no Bank Park, que é o Allianz Parque, né? O famoso estádio do Palmeiras. E os ingressos estão praticamente esgotados, os de arquibancada não tem mais, só tem aquelas cadeiras ao lado da quadra e estão custando nada mais, nada menos que R$4.700.
1: Eu e a Carolina vamos nesse jogo. Se tiver o jogo, né? Porque o Alcaraz ainda tá
5: pesteado,
1: se recuperando aí de lesão grave, né?
4: O jogo é dia 12 de dezembro, às 17 horas. Tomara, com a abertura dos portões às 14. Então só tem ingressos do lado da quadra por R$4.700. Da arquibancada não tem mais.
1: Mas se não vier o Alcaraz, a gente aceita o Sinner, né? Tá bom também.
5: Sei. Pô, mas o Alcaraz.
1: Até o Zverev a gente queria.
9: Vamos lá, mas o Alcaraz ainda tá. O Alcaraz tá afastado por causa de uma lesão, né?
5: Uma lesão no punho, né?
9: Muito bem, vamos lá. Bem, primeiro, Bianca. A gente tava com saudade de você, Bianca. Tá tudo bem, cara? Fala aí, Bianca. Você e a Nicole estavam trocando mensagens uma com a outra, era isso? Aqui na bancada.
4: Não. Rolou 24, cara, bonito aí já.
9: Deixa eu falar.
1: Elas passam o programa inteiro trocando mensagens.
9: Assim, trocando mensagem.
1: E é um grupo que só tem as duas.
9: Fala.
2: Não, tem mais, gente. Tem mais.
9: Vamos lá, Bianca. Como vai a vida, Bianca? Não, você como uma empresária e tal, e tá aí. A gente vê que você tá nas redes sociais de uma forma muito efusiva, inclusive, e tal. Fala pra gente como é que tá.
4: Conte-me mais.
9: É porque, veja, se você...
2: Como é que tá, Nelson?
1: Não sei.
2: Como é que tá minha vida?
4: Tá malhando bastante.
9: Agora ela fez... Atenção.
4: Agora ela me chamou, né?
9: Deu a impressão...
10: Aí, meu representante.
9: Deu a impressão que a Bianca olhou pro advogado dela.
4: Parece que foi nesse tema mais profissional, assim.
9: É, então a gente entende. Tá bem. Tá legal. Opa, Fala Joias, tá bem? Tá tudo certo.
2: Tá bem legal. Sabe que eu achei que esse mês não ia ser um mês bom, porque tá muito frio, né? E daí a mulherada não usa muita joia.
9: Ah, fala mais sobre isso, como é que é isso?
1: Não sabia dessa coisa.
9: Também não, porque ela esconde tapado, as mãos, né? Os brincos, tudo, as orelhas,
2: até
9: então.
2: Até o pescoço, a gente usa muito.
9: Pescoço, isso é importante.
2: Então, é bem complicado.
1: As saboneteiras.
9: As saboneteiras, é verdade.
1: Já diria Vinícius de Moraes.
9: É isso aí.
4: Mas daí não é um mês que também oportuniza de comprar coisas mais baratas, já que não tem a movimentação tão grande, as pessoas buscam às vezes comprar no inverno porque não pago tão caro.
9: Mas do que você está falando? Porque tem promoção?
2: É, eu faço as lives, elas gostam muito de comprar por live, porque pela comodidade de estar em casa, né?
9: E daí você faz entrega a domicílio, então, daí tem essa parte do delivery.
2: Tem um motoboy, que é nosso motoboy lá, que faz as nossas entregas.
9: Você tá vendo que moleza isso? Tá aí, ó, a Bianca.
4: Tu já foi pesquisar a etimologia do teu nome, Bianca? De onde é que surgiu esse Bianca?
2: Nossa, medo. Da onde que traz isso?
9: É Bianca, né? Seria duas nádegas.
1: Eu sabia que vinha bomba.
2: Por essa não esperava.
10: Ninguém esperava.
2: Sem comentar.
9: Olhando os vídeos da academia,
2: de graça,
9: né, Nelson?
2: De graça.
1: Pior é que não pode nem processar o cara.
2: Amanhã ele tá destituído do carro. Não, aqui ele diz que aqui ele não é meu advogado.
4: Essa foi bem lajando, hein? Bianca.
10: Não, e pior que ele faz a piada séria. Ele não ri, né?
9: Foi beijo. Não, essa foi legal. Ó, a Renata Lenker tá rindo lá pelo grupo do WhatsApp.
1: Isso
9: tá
1: bem, quando o Sandro não tá, né? Que a gente tem chance de
9: o
1: fazer.
9: O Paulo Arruda acaba de instituir o troféu da temporada pro Nelson Rossi Júnior, que antes que ele quase bateu o carro. 18h22, Samuel, vamos trabalhar porque o resto que é só lorota aqui.
4: Ricardo,
9: velho.
4: Notícia boa pros gordinhos, tá? A partir de agosto deste ano, restaurantes, lanchonetes e rede de fast food terão que deixar de distribuir sachês individuais de condimentos, como ketchup, maionese, sal e açúcar. A nova regra determina a adoção de alternativas mais sustentáveis, como dispenser, recipientes reutilizáveis ou porções servidas diretamente aos clientes. O objetivo é reduzir a geração de resíduos plásticos, já que os sachês são de difícil reciclagem e, na maioria das vezes, acabam em aterros ou no meio ambiente. A expectativa é diminuir a poluição causada por plásticos de uso único e incentivar práticas mais sustentáveis no setor de alimentação. O negócio é maionese caseira no chão.
1: Maionese verde aqui.
9: Isso. Nossa,
10: será que...
9: Meu Deus. Atenção, deixa eu ouvir a Nicole.
10: Será que temos aí mais um caso
8: parecido ao canudinho que até hoje existe?
9: Pois é, mas deixa eu lembrar uma coisa.
8: É a mesma coisa.
9: Uma vez as pessoas estavam reclamando.
8: De papel.
9: Não, as pessoas estavam reclamando da história da apresentação da maionese, ketchup, etc. Por conta do preparo que era feito fora, certo? É,
1: exato.
9: Aí, de repente, aquilo veio uma lei, era isso. Obrigatório ter sachê, certo?
8: Não podia mais manusear e ter os caseirinhos. Não,
1: muito bem. Podia, só que você,
8: no off,
1: se o cliente
8: no
1: exigisse off, o sachê, tinha que ter sachê.
9: Pois é, mas veja que agora, o que é engraçado, é por isso que eu digo que o Brasil a gente pode ter certeza mesmo, convicção, né? O Brasil não vai dar certo. Pelo seguinte, nós temos uma lei baseada em uma área da saúde, nesse caso, que determinou que então não poderíamos ter os famosos tubos e etc.
1: A manipulação.
9: Não podia ter manipulação,
1: do ovo.
9: Perfeito. Mas
1: ovo,
9: agora, né? Veio o pessoal do meio ambiente e disse que tem que voltar para outra forma, não pode ser esta forma, ou seja, sachês e etc. Cara, como é que a gente faz, velho?
5: Nem eles não, se entendem,
8: sabe o que,
5: né?
8: Que eu acho engraçado?
1: Eu acho que cada um vai levar sua maionese de casa, velho.
8: Ah, verdade. Ah. O que me irrita.
9: Isso
8: bastante,
9: me faz lembrar lá das maionese do Monte Carlo. Vai.
5: Eu tava pensando nisso, nos tubos, reposição dos tubos.
8: Isso aí até guardanapo.
9: Bianca,
8: de
9: deixa a Bianca concluir, senão daqui a pouco nós perdemos a pauta.
8: Não, você tem que me interromper toda
9: vai
8: hora.
9: Vai lá, vai lá.
8: O guardanapo, quando você tá ali... com o guardanapo, que vem um negócio, uma embalagem pro guardanapo.
1: Um plástico pra proteger o guardanapo.
8: É.
5: Não, vem, vem um papel pra acondicionar o guardanapo.
1: É. Tem uns que é plástico, não é?
8: Daí tu tá ali comendo, daí na hora tem que parar, daí tu tem que largar teu lanche ou alguma coisa, abrir aquele guardanapo, rasga o guardanapo no meio. Desperdício de papel também, né? Porque...
4: O Ricardo falou da salmonela ali, mas o sachê... é tão nojento quanto você...
1: Claro, todo mundo pega. Tá com o dente no sachê pra abrir.
4: Porque,
1: sachê
4: horrível. Porque horrível. Algum cara, alguma pessoa, uma criança, uma mulher, um homem, vai lá e taca o dente, como o Caio falou, pra tentar abrir o sachê. Isso. Às vezes ele não abre nem com o dente.
8: Ele
4: aí
8: devolve.
4: O rapaz devolve. Vem outro e taca o dente no mesmo.
5: Cara, isso é o mínimo, né? Agora,
8: ai, eu nunca tinha pensado nisso.
4: Sem contar a tesourinha, que às vezes tá com...
1: A tesourinha.
5: Faz 2 anos que não lava a tesourinha. Mas nós temos que entender, cara, que quem fez isso aí não entende nada do que tá fazendo.
1: Não entende nada.
5: Então por isso que nós temos que afastar, quanto menos intromissão desses caras aí na nossa vida, menos lei desses otários aí, melhor, cara.
4: Lanche é com maionese
1: até,
4: caseira,
1: até
4: pastel,
1: esse lance do,
4: tudo.
1: Do plástico, do sachê, isso aí do meio ambiente.
8: Só que essas imposições...
1: Isso aí não tem como opinar, porque eu não sei qual é o volume disso, que se realmente tem impacto no meio ambiente ou não. Mas
9: deve
1: a questão
9: ter.
1: Da maionese, por exemplo...
9: Deve ter. Essa parte do impacto eu não tenho muita dúvida.
1: Mas
9: não.
1: A maionese,
8: eu não tenho dúvida,
1: por exemplo,
8: pelo que a gente
1: há muito tempo já, cara, a maionese de lanchonete não é feita de ovo. É feita de leite. Então esse papo de salmonela, isso é uma estupidez.
9: Pois é.
1: Burrice microbiológica.
9: Só, entende? Tão... Só que a lei que exigiu isso deveria, então...
1: deixar claro, né?
9: Deveria. É. Então, pô, vamos, como é que é? Retroagir naquela lei.
1: Isso.
9: E vamos, como chama quando deixa de existir?
5: Revogar.
9: Vamos revogar, obrigado. Vamos revogar a lei de tal dia de 1970 e lá vai bolinha. Não, eu acho que é de 1990.
1: É 90
9: coisa,
1: e pouco,
9: né?
1: 90 e pouco.
9: É. 2000. Então, e aí o que faz? Revoga aquela e aí tudo bem, volta a maionese de tubo, ketchup de tubo e etc. Mas não tem como o lajano não lembrar da folclórica ou do...
4: Para, Ricardo!
9: Tá bom.
4: Você ia falar o quê?
2: Não, que essas imposições de troca de lei e ajuste...
1: Que história
2: de
1: só da maionese, eu quero saber depois.
2: Matecardo. É principalmente pro empreendedor pagar o pato. Que deve arrumar um monte de ajustes e mudanças e coisas, depois volta tudo de novo e depois... O cliente fica perdido, a gente no meio do caminho também.
9: É igual o kit de primeiros socorros que tinha no carro, extintores.
2: E um outro caso que apareceu pra mim...
8: Ganhou dinheiro, né?
2: E coincidentemente, esses dias apareceu pra mim uma curiosidade sobre os ventiladores de mão de banheiro. Que foi proibido as toalhas... Que o ventiladorzinho tinha que estar no lugar, daí é um mecanismo caro pra colocar... E é pior do que
8: nojento.
2: O papel.
8: É
1: pior porque o banheiro, o ar é poluído.
2: Então.
1: E ele chupa o ar do banheiro pra jogar.
2: Jogar de novo.
1: Tá jogando
2: e quente
1: merda
2: ainda, né? E quente ainda, né?
5: Daí sai a maionese mesmo.
9: Não. E é um troço.
2: Mas alguém paga a conta, né?
9: Horrível.
8: Mas eu ia falar. Eu ia dar a minha opinião.
4: Sobre a maionese do Monte Carlo?
8: Não. Sobre a parte do legislar, né? Criar leis.
9: Certo.
8: Não dá, gente. Faça uma análise aí municipal. Não tem como.
9: Não, tem algumas coisas.
5: É feito pra dar errado.
1: Não, é, o municipal assim, tem lei que é aprovada por unanimidade assim, na Câmara, que ferra todo um setor.
8: Competência intelectual para fazer uma lei.
1: Não tem.
8: Entendeu?
9: É que você tem que pensar no todo. A gente vive brincando aqui com a história de não poder beber em público.
8: Eu não fiz nada até agora. Pode beber em público em Lages. Coisinha aqui, peraí.
9: Você lembra? Você sabe, né?
8: Faz qualquer coisinha.
4: Quem beber em público em Lages é multado.
9: Você sabe, né? Não pode, né? Não pode beber em público em Lages. Tá. Certo? Isso é igual uma lei de Nova York.
1: Em público, você diz, é na rua.
9: Na rua. Você não pode beber em público, certo?
1: Certo.
9: Mas quem criou a lei não cuidou de quem iria fiscalizar a lei.
8: Sim, isso aí.
9: Como que isso seria?
4: Quer dizer, né? É igual foguete, mas assim, mas foguete vejam, de estampido, não pode também.
8: O que eu quis dizer, não fiz nada até agora, preciso fazer alguma coisinha.
9: É, tem isso também.
4: Não, mas não vamos interferir na maionese caseira, deixa.
9: Tá certo, tem certas coisas, não dá pra mexer.
4: É, para.
9: Tá, mas qual é a melhor maionese mesmo?
4: A vamos caseira. Lá. Caseira verde.
1: Melhor maionese é feita de ovo.
8: Agora ele vai perguntar.
9: Como é que ela é feita?
4: Ovo e azeite.
9: Como é que ela é feita?
1: Ovo cozido, batido com azeite, tá. Com sal.
4: Sozinho.
1: E vinagre.
4: E uma cebolinha verde no final.
1: E se botar aquela cebolinha pra ela ficar daí a maionese verde.
4: Sem vinagre. Sem vinagre.
1: Dá um tempero extraordinário também.
4: Gosta sem vinagre.
9: E aí, qual é a atenção? Nutricionista.
10: Ah, não. É em relação à qualidade nutricional, o sabor?
9: Não. Primeiro a gente falou de sabor.
10: Ah, tá. Beleza, sabor, a verdinha lá, cheia de alho, tá. Bem alienta.
9: Beleza, mas agora vamos lá na parte nutricional agora.
4: Vai vem a parte horrível. Chata agora.
10: Agora ferrou. Aí vocês reclamam que eu sou chata. Olha o que vocês me perguntam.
9: É o seu tema. É que aqui a gente só tem gordura. Não, nem só. Né? Que tem gente.
10: A maionese só tem gordura.
4: A gente pode comer um x-salada todos os dias, mas não pode comer com maionese caseira.
10: Isso.
1: Ah. Mas você pode fazer uma maionese caseira.
4: Porque proteica, cada mordida é 15 quilos de maionese,
1: escuta,
4: né?
1: Escuta a orientação da Nutria.
10: Tem uma receita muito
1: maionese
10: legal.
1: Maionese proteica.
10: Ah. Ovos e creme de leite ou requeijão light. Bate e ele fica igual. Dá de temperar com alho, com cebolinha verde.
1: Ovo cozido já.
9: Olha isso, hein?
10: Maravilhoso. E uma proporção.
4: Elevado daí, né?
10: Não, mas 4 ovos cozidos, amassa, joga no liquidificador com uma meia caixinha de creme de leite. Fica a textura da maionese igual. E é proteína.
1: Isso eu recomendo.
10: E fica igual, assim. Tem várias opções que dá de fazer com abacate também, que fica legal. Só que é mais trabalhoso.
9: Top.
10: Só que é mais trabalhoso um pouquinho e tal. Essa do ovo e do creme de leite é sensacional.
9: E a ordem das batatas ali altera a maionese?
10: Não vai batata. Não vai
4: batata. Batata, né?
9: Batata falou que não vai as batatas.
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4: Estamos de volta, turminha. Vamos lá, porque tem o segundo tempo ainda. Aqui na número 1
5: do Brasil.

0: som de Living on a Prayer. Aliás, essa música também, quando toca nos estádios da Copa do Mundo, a galera vai à loucura. Virou o verdadeiro hino agora durante a Copa do Mundo. Pausa da hidratação, sim, a turma joga lá em cima o volume. Detalhe é o seguinte, Bon Jovi abriu o primeiro tempo e também o segundo, porque ele retornou aos palcos depois de quase 10 anos com problemas nas pregas vocais. E com isso, depois de algumas cirurgias, muita fisioterapia, etc., o cara voltou. Ontem a Fran me contou que ele não consegue, não canta e não tá no set list dele mesmo a música Always. Vocês sabiam disso? Não.
1: Não.
0: Pô, é um clássico do Bom Diabo, uma música espetacular, mas que ele não alcança mais as notas. Aí foi divulgado do primeiro show de ontem lá no Madison Square Garden e realmente não está essa música Always, não tá no repertório dele. O cara manda bem pra caramba, né? Pô, vontade de ver um show dos caras, sem dúvida nenhuma. Vamos lá, voltamos às pautas por aqui. Antes, deixa eu discutir com vocês um assunto. Vocês não gostam muito, eu sei disso, desculpa, eu que sou um pouco mais cinéfilo e tal. Mas tem uma série que saiu aí agora e que eu não tinha dado muita importância pra ela, não. E aí, nesse final de semana, eu recebi a visita da minha filha e ela me falou: ô pai, tu já viu a série O Segredo de Windows Bay? Vocês já ouviram falar?
1: Não, não ouvi falar.
0: Então, pasmem, senhores, porque agora abri o Instagram durante o intervalo e veio esta informação. O Segredo de Windows Bay foi um dos grandes destaques das indicações ao Emmy, que é o Oscar da televisão mundial, né? Ele recebeu nada menos do que 19 nomeações, incluindo Melhor Série de Comédia. Matthew Rhys também concorre ao prêmio de Melhor Ator em Série de Comédia. O elenco ainda recebeu indicações com Dale DK, com Kate O'Flynn, com Stephen Root, com Betty Galpin e ainda Hamish Lineker, em diferentes categorias de atuação. Além das indicações artísticas, a série da Apple TV também foi lembrada em categorias técnicas, como direção, roteiro, fotografia e trilha sonora. A segunda temporada já está confirmada, nem bem foi lançada a primeira. Pô, você vê, nós estamos em 7 aqui na bancada e eu tinha ouvido falar, mas nem tinha passado na minha listinha lá ainda de séries a serem vistas.
2: Interessante, hein?
3: Tem na Netflix?
0: Acabo de jogar, não, só na Apple TV por enquanto, ou então naqueles meios nada ortodoxos.
3: Sabe que eu amo Mercado procurando Neto na Netflix, assim, tá bem...
0: Tá com tempo mesmo, hein, Bianca?
2: Em 5 de agosto, a nova temporada do Ted Lasso.
3: Mas tá, não tem filme bom mais. Vem um monte de sugestões no meu Insta de filme bom. Vou procurar, não tem nada.
0: Eu tenho uns pra te indicar. Vou mandar depois os links direto. Você tem a Netflix?
3: Tenho.
0: Vou mandar pra você uns ali, que você vai gostar, tenho certeza. Você quer chorar ou você quer
1: comer ranho?
0: Deixar o astral lá em cima. O astral lá em cima, beleza. Tem uns legais pra chorar de comer ranho, foi boa, né? 18 minutos pra 7.
2: Chora de comer ranho aleijado.
1: Não, pá.
2: Jesus amado.
0: Não, atenção.
2: Já é uma pior que a outra.
0: De acordo com a análise técnica do nosso advogado da bancada, ela tem apenas duas ancas. Então,
2: verdade.
0: Então não tem agora nada de aleijado. Atenção, 18 para as 7, senhoras e senhores. Vamos.

0: você lança a marca que cola. Ricardo, um relatório inédito da rede EJA e Inclusão Produtiva revela que o Brasil tem atualmente 64 milhões de pessoas com 15 anos ou mais que abandonaram a escola antes de concluir a educação básica. O estudo mostra que esse número vem caindo nos últimos anos, mas alerta que a redução não acontece por causa de políticas públicas mais eficientes. Segundo a pesquisa, a principal razão é o aumento da mortalidade entre pessoas com baixa escolaridade. Os dados indicam ainda que, desde 2021, para cada pessoa que concluiu a educação básica por meio da educação de jovens e adultos, mais de 6 morreram sem terminar os estudos, evidenciando o desafio de ampliar o acesso à educação no país. Então temos 64 milhões de pessoas que não terminaram a educação.
1: Lá vamos nós discutir educação, né?
2: Professor Caio Salvino, por favor.
1: Não, a gente tem que discutir educação, mas a questão é: há interesses por parte da alta cúpula do governo federal em que o Brasil tem uma educação decente? Não.
3: Não.
1: Eu nem vou esperar a resposta dos colegas da mesa, mas não tem interesse.
2: É um tema, né, Caio, que eu falo aqui, o Samuel sabe, que a saída da educação, nós falávamos aqui com a Bianca também, no intervalo, sobre educação. Tipo, essa história do sachê. Né, essa história de você se alimentar melhor, essa história de você viver melhor.
1: É isso.
2: É tudo lá no básico, na educação, tudo, cara.
1: Tudo. Uhum. E é essa repercussão do cara abandonar estudo. É uma conta matemática tão simples. O cara pensa, pra que estudar?
3: Uhum.
1: Se eu estudar, eu vou ganhar um salário mínimo. Se eu não estudar, talvez eu me dê bem no crime e ganhe lá, sei lá, milhares de reais ou não. Então, nessa troca, o cara vai pro crime, cara. E aí ele morre. Porque o cara vai morrer. Ele vai morrer, né? Criminoso morre. São raros os que não morrem. Você vê, ah, mas tem o... Como é que chama lá o cara do PCC?
2: Fernandinho Beiramar.
1: Tem o Beiramar, tem o outro lá, o... Mas esqueci o nome dele, do PCC, aquele famoso, pô. Tá preso.
2: Marcola.
1: Marcola.
2: É, tá, mas que não estão mortos, estão presos, né?
1: Mas quantos Marcolas tem?
3: Ainda mais despesa ainda.
1: Quantos Marcolas tem? Quantos Fernandinho Beiramar tem? São poucos. O resto morre tudo.
2: Mas
1: tudo.
2: Na questão da educação ainda cai o problema, tá. O pessoal não tá terminando, tem uns morrendo, tem outros que não querem cursar, tem outros que caminharam pra sair da educação. Mas o problema maior é o seguinte, qual é a qualidade dos que estão cursando também? Tá horrível,
3: não
2: tem, cara.
3: Mas não pode reprovar, né?
2: Mas peraí, quem tá promovendo a educação, quem tem que promover a educação, isso é um dever do Estado.
1: Tá, é constitucional.
2: Certo, é constitucional. Aí olha só o estado que nós temos. Nós discutimos aqui logo que a Copa do Mundo foi lançada e depois disso tudo esse deixar de lado do povo norte-americano com relação à Copa do Mundo, eles não estão nem aí pra Copa do Mundo, tá?
1: Nem aí.
2: Por quê? Porque os caras chegaram pra fazer lá uma Copa do Mundo e o Trump falou o seguinte, cara, pode fazer aqui. Nossas regras, ok?
1: Isso aí.
2: Do nosso jeito, certo? O Brasil já deu o demonstrativo do que aconteceu em 2014, certo? Então, fazendo o link desta pauta educação com o que vem por aí, ouçam esta informação. A realização da Copa do Mundo Feminina de 2027 no Brasil também terá impacto sobre o calendário escolar. A legislação aprovada para regulamentar o torneio estabelece que as redes pública e privada de ensino deverão adequar o período de férias do meio do ano para coincidir com a competição, que será disputada entre 24 de junho e 25 de julho de 2027. Ou seja, a medida está prevista em lei, reúne regras relacionadas à organização do evento no país. Você acha que os Estados Unidos mudou alguma coisa para fazer a Copa do Mundo lá? Nada. Aí o Brasil quer adequar as férias escolares. Com lobby de quem e para quê? Né? Cara, é isso que eu fico perguntando. Então, se um governo permitisse e os nossos legisladores vão lá e aprovam uma lei que é de agora, de 2026, 15.421/2026, eles adequam isso como quem diz, bem, para nós evitarmos que a galera fique em casa para assistir um jogo da Copa do Mundo, então vamos mudar as férias na época da Copa do Mundo. Cara, isso é uma palela.
0: Ricardo, eu acho que vai pro outro lado, que é pior ainda. Eles vão adequar para não flopar uma Copa do Mundo que vai custar muito dinheiro.
2: Isso,
0: porque a Copa do Mundo. Porque a Copa do Mundo feminina, a tendência é ter públicos baixíssimos. Exatamente. No estádio. E daí, provavelmente, para não flopar, para não passar por. Ah, gastamos milhares em grandes centros, reforma de estádio novamente, blá,
2: faz
0: blá,
2: sentido,
0: blá, blá, blá,
2: faz
0: blá,
2: sentido.
0: Vamos encher de criançada, vamos encher de idosos, vamos encher de. para não passar vergonha, porque sabe vão qual é o passar
1: problema
0: vergonha.
1: Do Brasil, o problema do Brasil chama Paulo Freire. Tá? A gente já conversou várias vezes aqui, e assim, eu sei que tem quem concorde, quem não concorde, e assim, ninguém tem obrigação de concordar comigo, né? Mas eu quero dizer o seguinte: a ausência da meritocracia destrói um país.
3: Fato.
1: Destrói. Se você cria um garoto, uma garota, de forma que, independentemente do resultado da sua performance, ele vai ser premiado, você destrói um país. Porque acaba a competição, acaba o senso, a necessidade de você se sobressair para você ter aquele sucesso e ser premiado por aquilo. E à medida que você vai juntando tudo isso, aquilo que é feito no esporte, a geração Nutella, a geração não sei o quê, não se trata só disso, porque quem criou isso tudo foi a minha geração, que é a X, que é a geração que a gente gosta de bater no peito, né, Ricardo? Dizer que é uma geração vencedora, que saiu do analógico, foi pro digital e blá blá blá. Mas na hora de criar filho, nós somos esses incompetentes. E a gente criou uma galera que é, se não ganhar a medalhinha chora.
2: É.
1: Aí vai, é porque eu fui lá correr não sei o que, ganhei medalhinha. Tá, mas ganhou por quê?
2: Sim.
1: Porque eu participei. Porra, participar, desde quando participar de alguma coisa tem que dar prêmio, né? Aí o cara vai pra escola, aí não precisa mais tirar nota alta pra poder
2: ter a aprovação.
1: E pior, pra ter aquela bolsa de estudo que muitos dos conhecidos nossos aí, que vieram de ensino público e de má qualidade, conseguiram bolsas de estudo porque estudaram pra cacete e conseguiram a bolsa. Hoje em dia, o cara vai, daí entra na faculdade, daí a faculdade também não pode reprovar, porque senão o professor é demitido.
2: Cara, é uma várzea.
1: O Brasil virou uma palhaçada.
2: Para complementar aquela informação, antes que o Nelson conclua, além disso, os estados e o Distrito Federal e os municípios que receberão partidas poderão ainda decretar feriado ou ponto facultativo nos dias em que os jogos forem realizados em seus territórios. Estão previstas partidas em Belo Horizonte, Brasília, Fortaleza, Porto Alegre, Recife, Rio de Janeiro, Salvador e São Paulo.
4: Só piora, né?
2: Você acha, e agora é sério, é só pesquisar, seja quem for aí, todo mundo tem um smartphone na mão, dá um Google na porra aí. Olha só, nenhuma cidade dos Estados Unidos, mesmo tendo este que é o maior evento esportivo do mundo, maior que Olimpíadas, com maior audiência, maior do que os próprios eventos norte-americanos, NBA, NFL, etc. Os caras, em nenhuma dessas cidades, a vida parou.
1: Não para.
2: Os caras não estão nem aí, eles não são economicamente fortes e educacionalmente munidos de uma das principais, realmente, de um dos principais fomentadores da educação de excelência e de qualidade no mundo, à toa. É porque os caras têm prioridades, cara.
1: E te digo uma, cara.
2: A nossa prioridade, a prioridade do brasileiro é feriado, velho.
1: Eu tenho uma experiência.
2: É feriado, é folga.
1: Eu tenho alguma experiência com educação fora do Brasil, né? Eu já dei aula fora, mas uma experiência com os Estados Unidos que foi muito marcante para mim, foi uma vez que eu precisava, naquela época, né, não existia ainda smartphone, né? Então você falava por SMS com o Brasil, eu e-mail, certo, né? E eu precisava, meu advogado mandou uma mensagem por SMS para mim dizendo que eu tinha sido intimado para alguma coisa que eu não lembro o que era e que eu precisava assinar aquele documento. Eu falei, cara, eu tô fora do Brasil, como é que eu vou reconhecer firma? Não, assina, me manda que eu anexo no processo e explico que o senhor tá fora do Brasil e quando voltar, daí blá blá blá. Aí eu, puta, o que eu vou fazer? Eu falei, vou tentar fazer. Entrei numa, cara, eu tava dirigindo, Ricardo, lá na Califórnia, fazendo aquela Pacific Highway 1.
2: Nossa senhora.
1: Eu entrei numa cidadezinha pequenininha, na beira daquela autoestrada ali e cheguei. A cidade vazia, era meio-dia e pouco, quase uma da tarde, assim, tá? A cidade vazia, parei num ponto de ônibus, tinha um senhorzinho e falei, amigão, onde tem uma lan house? Ele não sabia o que era uma lan house. Ele, lan house? Não. Eu falei, eu preciso de um computador para imprimir um documento e assinar. Ele falou assim, na biblioteca do colégio. Aí eu fui até o colégio. Cheguei no colégio, obviamente, um colégio público, porque lá é o high school, etc, é tudo colégio público, raríssimos são os que estudam em colégio particular lá, mesmo assim, os filhos dos ricos, bom, vídeo aí, você assistia Barrados no Baile, os caras morando em Beverly Hills estudando em colégio público, né? E aí eu entrei lá, cara, naquela biblioteca tal, e tinha umas baias assim com computadores, eu falei, olha, eu preciso imprimir um documento, assinar, não sei o quê. Daí a mulher olhou assim numa agenda e falou, às 16 horas. Aí eu olhei os computadores assim, mas o computador dela, não, aqueles computadores já estão reservados, só tenho vagas 4 da tarde. E aí quando eu fui reclamar, que eu olhei de novo, estavam todos ocupados. E aí eu voltei, saí, almocei, nananã, enrolei, voltei às 4 da tarde. E a mulher falou, o seu computador, o número tal, tá lá liberado, a senha é tal. Aí entrei com a senha, aí eu falei, e se eu precisar imprimir, eu preciso imprimir um documento, depois eu preciso digitalizar esse documento. Dela só imprimir na impressora número tal. Fui lá, preenchi o documento, imprimi, assinei, aí ela... Usei o mesmo a impressora lá para escanear, mandei pro meu computador e enviei por e-mail pro Brasil.
3: Resolvido.
1: Aí eu cheguei pra moça e falei, quanto é? Ela disse, não é nada. Mas se o senhor quiser fazer uma doação, tem uma caixa aqui, o senhor pode pôr um dinheiro ali. Eu lembro que eu botei $50. Uhum. Aí a mulher falou, o senhor quer conhecer a biblioteca? O senhor é da onde? Aí expliquei, já tava tudo bem já. Cara, foi me mostrar a biblioteca, cara. Tinha sala de cinema, bicho. Todo o acervo, Ricardo, da National Geographic.
2: Olha aí, ó.
1: Da Discovery Channel. Um acervo gigante de filmes normais. Aí ela disse, aqui é assim, você vem, pega o filme, reserva, pega o filme e vê aqui ou vê em casa, depois devolve. É. Não paga nada.
2: E devolve, né?
1: E devolve.
2: É. Rebobinado ainda.
1: É por isso, cara. É por isso que lá é diferente.
2: É isso.
1: Porque o menino que é filho do fazendeiro estuda junto com o filho do capataz da fazenda. Estuda junto com o filho do rapaz. Não,
2: e é meritocracia lanche. Também, né, velho?
3: E aqui o jeitinho brasileiro,
1: é o
3: né?
1: É mérito.
2: É isso. Muito bem, são 18h55.
0: Temos que mandar um abraço pro Nani.
2: O Nani tá ouvindo.
0: Naninho tá nos ouvindo.
2: Naninho. Jogador de tênis. O Nani da Nani Comunicação Visual é o cara que é responsável por essa comunicação visual. Aliás, foi responsável durante a festa do Pinhão, que é um grande cartão de visita pra muita gente, pra muitas empresas, pra empresa dele também. Mas tudo aquilo que você via lá de casas envelopadas, inclusive o lounge da Jovem Pan, foi tudo feito pela Nani Comunicação Visual. Baita parceiro.
0: Tá rico, milionário.
2: Não faça assim, seu zuiudinho.
3: Meritocracia.
2: Tá aí, ó.
0: Bom trabalho.
2: Estávamos falando disso, tá vendo?
0: Tô elogiando
2: ele. O Nelson, não é rico à toa, estudou no Tio Bila também.
4: Tá. Opa, nas melhores estrebarias também. Da Europa depois. Aí.
2: Opa, estudou.
0: Tio Bila.
2: No Tio Bila. Vamos lá, a Copa do Mundo ainda tá na pauta?
0: Ricardo.
2: Pra finalizar, né? Temos 5 minutos.
0: Ricardo, pela primeira vez na história das Copas do Mundo, a gente não vai ter nem Brasil, nem Alemanha e nem Itália nas quartas de final. Na história.
1: Meu Deus.
0: São 13 títulos envolvidos, 4 da Alemanha, 4 da Itália, a Itália nem foi pra Copa, né? E 5 do Brasil, então são 13 títulos, a Copa do Mundo não tem as 3 grandes. Amanhã inicia as quartas de final com um grande jogo, França e Marrocos às 17 horas em Boston.
1: Com 6 árbitro argentino,
0: bem sim, lembrado. Incrível, né? O vencedor desse jogo vai pegar Espanha e Bélgica, que se enfrentam na sexta-feira às 16 horas em Los Angeles. No sábado teremos 2 partidas. Em Miami tem Noruega e Inglaterra às 18 horas. O vencedor dessa partida pega os ranhentos argentinos ou a Suíça às 22 horas.
2: Muito bem, ó. Te mandar um abraço pro Flávio Rokoski da Gás Consórcios, que dizendo, tia, coisa ficou quente por aí, hein? Tive agora por aí, não tinha vinho. Semana que vem eu vou levar um vinho da vinícola Campestre pra galera aqui.
1: Tá olha aí, ó.
2: Tá vendo, cara?
3: Aí boa. Sim, hein?
2: Não, tá legal o negócio, né, cara?
3: Tá bom.
2: Não podemos reclamar, né? É ou não é? Flavião, um abraço pra você. Quem perdeu a entrevista no Tarde da Pan hoje com o pessoal da Gás Consórcios, ele vai estar a entrevista vai estar disponível com alguns cortes amanhã no Instagram, @jovempanlages. E essa história do FBI investigando agora a Federação Argentina de Futebol.
0: Vai azedar o suco.
2: Tomara.
0: Vai azedar a marmita.
2: Tomara.
3: Não, pé do frango.
2: Porque
0: vai azedar o pé do frango, isso aí.
2: Parece que isso é algo inerente aqui da América do Sul. Porque a gente está vivendo também uma fase nebulosa com relação à administração do Sami Chaudhry.
1: Da CBF.
2: Por conta da CBF, que já tem, inclusive, para ele permanecer no cargo, a garantia do presidente de que ele não vai concorrer à reeleição. Isso significa que em 2028, que é quando nós teremos a outra eleição...
1: O filho do Sarney assume.
2: Não. É o filho do Gilmar Mendes que vai assumir.
1: É o do Sarney, que é o próximo?
2: Não, é o filho do Gilmar Mendes,
1: tá.
2: Que é o próximo presidente, é o iminente presidente.
1: Que é o cara que comanda... O CBF Academy e recebe 80% da grana.
2: O mesmo cara que participa também do conselho disciplinar da FIFA amigo, que tem influência então.
1: Isso é a CBF.
2: Ou seja, tem uma articulação legal, só que é pra você ver que tanto na Argentina, nós nem podemos falar dos caras, porque pelo menos os caras estão nas quartas de
4: final. Não, dá pro Trump incluir aí como grupo terrorista também?
2: É possível.
4: CBF, PCC, Comando Vermelho.
1: Ricardo, na verdade já foi incluído, né?
0: O Ricardo tem umas...
1: Ele que não sabe entender as entrelinhas,
0: né? Tem umas entrelinhas, obrigado pela palavra, inclusive, né? Tem umas coincidências do futebol, né? A Argentina chegou a 8 pênaltis nas duas últimas Copas e nem terminou essa Copa ainda. São 8 pênaltis. E assim, Samuel, você tá chorando porque o Brasil saiu. Não, cara. Assim, ó, quem assiste os jogos da Argentina vai entender. É muita coisa diferente acontecendo com a arbitragem. Não é choro de brasileiro, é uma
2: constatação.
0: Obrigado, Nelson. No jogo contra o Egito, os mesmos lances tiveram dois pesos e duas medidas. A gente já citou aqui também que Lionel Messi era para ter sido expulso nessa Copa. Não era para ter essa montoeira de gol que ele tem, porque ele ia ficar um jogo fora também. Então, assim... Em 2022 já teve aquele lance do Van Dijk da Holanda, que o Messi botou a mão na bola, ele não foi expulso. Agora, 2026, novamente, a história está sendo reescrita. Se a França, por exemplo, que tem um grande time, não ganhar em campo, eles vão fazer de tudo para a Argentina ganhar novamente.
1: O Messi é o produto mais valioso da FIFA, né? Dá para dizer isso.
2: Quem? O Messi? Sem dúvida.
1: Então.
2: Sem dúvida.
1: Não vai ser expulso, não vai, cara.
2: Não, e é interessante, produto, obviamente, para a FIFA e para as emissoras, por conta da audiência.
1: O Cristiano Ronaldo saiu da Copa, era o, digamos, a estrela B ali, ou pelo menos a mesma grandeza do Messi.
2: A gente tem a França ainda liderando essa parte
1: aí
2: toda,
1: tem, né? E a nossa esperança é exatamente essa. Assim, eu detesto torcer para a França, cara, mas contra a Argentina...
3: Vocês viram o prêmio de consolação do Neymar?
2: Qual foi?
3: Do iate de 150 milhões?
1: Ah, mas ele já
2: comprou.
1: Já foi comprado há 2 anos.
2: Meritocracia, Jô.
1: Dois anos.
2: Acabou de me falar isso.
4: Isso é verdade.
2: Você acabou de me falar isso.
3: Ai, a gente sofrendo aqui.
1: O iate foi encomendado há 2 anos
3: que
1: atrás.
3: Que ódio.
2: Né? Até porque tomou? Não dá pra fazer assim sem mais nem menos. Mas é assim que funciona mesmo. Ali, nesse caso, foi mérito dele. É claro que ele já fez o pé de meia pros netos, inclusive, né?
3: Netos.
2: De qualquer forma, não dá para dizer que ele teve uma fase muito competente. Não é a que o acompanha nos últimos 2 anos, mas ele teve uma fase em que ele mereceu tudo isso, sem dúvida nenhuma, e faturou. Bem, são 19h01, já preciso encerrar esse programa. Obrigado, meus queridos.
3: Obrigado,
2: Caio Salvino.
1: Esse é aquele programa que deixa aquele
2: Pô, já
1: bom demais hoje.
0: Uma pergunta que não
1: parabéns
0: quer calar.
1: Parabéns a todos aí.
0: Uma
1: muito
0: pergunta
1: bom.
0: Que não quer calar. Alguém vai pra academia hoje?
3: Eu já fui
1: também.
2: Eu fui pela manhã, mas a Bianca tá indo agora, né?
5: Não, eu já fui porque agora eu tenho live.
2: Live
5: da loja, Opala Joias.
2: Opala Joias, vai.
1: 6 cilindros.
5: Daí, por isso eu não vou.
2: Muito bem.
1: Opalão 6 canetas.
2: Nelson Rossi Júnior, que aliás visitou a padaria São José recentemente.
4: Mas que deboche, vou engordar.
2: Não tem nada que. Nada
4: que
2: ruim.
4: Que não apeteça.
2: Cara. Nada ruim.
4: É verdade.
2: Hoje levei minha filha lá. Você vê que eu tô produzindo aí.
4: Esses dias você já gerou um conteúdo aí, Marcos. Com a Jovem Pan, então a patroa isso, também, né?
2: Isso, levei a dona da pensão, tudo, opa.
0: É isso aí, Nelson. Você tá voando aí, Nelson.
4: Tô, tem que respeitar, né? Opa.
2: Nelson.
4: Eu não jogo Copa do Mundo, mas às vezes eu bato um bolão.
2: A
4: modéstia tem em sua residência.
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4: Nicole Kister, um beijo, sua querida. Beijo. Muito obrigado. Pra você também, Josi Liz. Josi Academia hoje, não?
3: Já foi, já tá pagando.
0: 6 da manhã, naquele friado, aquela friaca, tá louco.
4: Vambora, queridos. Antes de eu me despedir do Samuel, com seu tradicional boa noite, muito obrigado. 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Boa noite, Samuel Zera.
1: Boa noite.
4: Valeu, turminha.

0: Jurassic Park. Waiting for.
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0: 7 e a hora na Pan. 7:24.
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11: Está no ar a Voz do Brasil. As notícias do governo federal que movimentaram o país no dia de hoje.
12: Todas aquelas pessoas, aquelas instituições, aqueles órgãos que atuam no segmento da pessoa idosa e que garantam a defesa, a promoção, a mitigação de violações e violências e a garantia de mais direitos.
13: Hoje na apresentação da Voz do Brasil, eu, Mariana Jungmann e Luciano Seixas.
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13: Crianças menores de 5 anos e grupos prioritários já podem procurar o posto de vacinação mais próximo para se protegerem com a pneumovinte.
14: O imunizante previne contra 20 sorotipos da bactéria causadora de doenças graves, como pneumonia e meningite.
13: A ideia é diminuir as hospitalizações, sequelas e óbitos em função das doenças.
15: A vacina Pneumovinte está disponível nas unidades básicas de saúde e demais pontos de vacinação em todo o país. Éder Gatti, diretor do Programa Nacional de Imunização do Ministério da Saúde, explica que o imunizante vai substituir gradualmente a Pneumo 10 contra a bactéria causadora de doenças como pneumonia e meningite.
16: O Ministério já tinha uma vacina no SUS que era a Pneumo 10, é uma vacina que cobria contra 10 tipos da bactéria pneumococo, só que agora nós estamos atualizando para uma vacina que cobre contra 20 tipos de pneumococo, ou seja, é um número maior de tipos de bactéria que a vacina protege. E com isso, a gente espera diminuir ainda mais a ocorrência de meningite e pneumonias em crianças.
15: A Pneumovinte é indicada para bebês no primeiro ano de vida e crianças menores de 5 anos que ainda não completaram o esquema de vacinação recomendado. Segundo Eduardo Jorge da Fonseca, presidente do Departamento de Imunizações da Sociedade Brasileira de Pediatria, a imunização nesta faixa etária é fundamental para prevenir internações e reduzir mortes associadas às infecções pneumocócicas.
17: São as crianças de menores de 2 anos as que mais internam e as que mais morrem, ou seja, tem maior incidência e maior letalidade. Então, esse é o grupo mais importante, é um grupo prioritário para a prevenção das doenças pneumocócicas invasivas, como a gente chama.
15: A Pneumovinte também é indicada para indígenas com mais de 5 anos sem histórico vacinal, idosos com 60 anos ou mais que estejam acamados ou institucionalizados e pessoas com condições clínicas especiais. O histórico de vacinação pode ser acompanhado pela caderneta digital de saúde da criança, disponível no aplicativo Meu SUS Digital. Reportagem Gabriela Noronha.
14: A doença de Chagas é transmitida principalmente por um inseto conhecido como barbeiro e pode levar à morte, especialmente em populações vulneráveis.
13: Isso porque a infecção pode evoluir de forma silenciosa por anos e, quando não tratada, pode levar a graves complicações cardíacas e digestivas.
14: Para tratar a doença, a Anvisa publicou o registro de um novo medicamento voltado a pacientes menores de 18 anos.
13: É o Lampti, feito de substâncias que danificam o parasita e que levam à sua eliminação do organismo.
18: A Agência Nacional de Vigilância Sanitária Anvisa aprovou o registro do medicamento Lampti, indicado para o tratamento da doença de Chagas em pacientes pediátricos. O produto pode ser utilizado desde recém-nascidos com peso mínimo de 2,5 kg até adolescentes menores de 18 anos. A doença de Chagas é causada pelo protozoário Trypanosoma cruzi e está entre as principais doenças negligenciadas no Brasil. A infecção pode permanecer sem sintomas por muitos anos e, quando não tratada, provocar complicações graves, principalmente no coração e no sistema digestivo. O Lampti é um medicamento antiparasitário que atua na eliminação do parasita responsável pela doença. A aprovação do registro foi publicada pela Anvisa no Diário Oficial da União, com a resolução 2631 de 2026. Claudimário Carvalho, para a Voz do Brasil.
14: Buscar ajuda pode ser o primeiro passo para interromper um ciclo de violência contra as mulheres.
13: O Ligue 180 funciona gratuitamente, 24 horas por dia, e também pode ser acessado por canais digitais como WhatsApp.
14: Os atendentes são especializados para oferecer ajuda imediata, indicando os caminhos para a solução do problema.
19: É por meio do Ligue 180 que milhares de mulheres encontram acolhimento, orientação e encaminhamento para a rede de proteção em todo o país. Cada atendimento começa por uma escuta qualificada e humanizada. O serviço funciona 24 horas por dia, todos os dias da semana, e pode ser acionado pela própria vítima ou por qualquer pessoa que queira denunciar uma situação de violência contra a mulher. A coordenadora de atendimento da central do Ligue 180, Juliana Costa, explica como funciona o atendimento.
20: A denúncia é registrada pelas nossas atendentes. Posteriormente a isso, nós temos uma equipe também especializada que faz a análise dessa denúncia. Então, entrando em contato com o Ligue 180, a pessoa que nos contatar vai ter ali um atendimento especializado, e essa atendente, ela vai identificar qual é a necessidade dessa pessoa.
19: Segundo o Anuário Brasileiro de Segurança Pública, em 2025 foram registrados cerca de 1.470 feminicídios, o maior número desde que o crime passou a ser tipificado em 2015. Apenas no primeiro trimestre deste ano, já foram contabilizadas 399 mortes. Também cresceram os casos de violência no ambiente digital, como ameaças, perseguição nas redes sociais, invasão de contas e divulgação não autorizada de imagens íntimas. Nos cinco primeiros meses de 2026, o Ligue 180 registrou mais de 16 mil ocorrências desse tipo de violência. A coordenadora de atendimento do Ligue 180 do Ministério da Saúde, Nery Araújo, alerta que o combate ao feminicídio é responsabilidade de todos.
21: É importante que o Brasil inteiro, a sociedade inteira, todo mundo, igrejas, feiras, times de futebol, escolas, templos religiosos, todo mundo seja envolvido. Por quê? Porque não é um problema só da mulher, é um problema de todos nós.
19: Além de atender mulheres em situação de violência, o Ligue 180 também orienta familiares, amigos, vizinhos e qualquer pessoa que queira saber como agir diante de uma situação de risco. O atendimento é sigiloso e pode ser feito de qualquer lugar do mundo. Além dos 180, denúncias e informações podem ser feitas pelo WhatsApp no telefone DDD 61 9610 0180. Reportagem Pablo Mundim.
13: Cidadão conta com uma nova plataforma do programa Luz para Todos.
14: O aplicativo permite registrar e acompanhar solicitações de atendimento, facilitando a identificação de famílias que ainda vivem sem acesso à energia elétrica.
0: O aplicativo do programa Luz para Todos permite a cidadãos, lideranças comunitárias e instituições registrarem e acompanharem as solicitações de instalação de energia elétrica. A iniciativa é voltada para o público que mora em áreas rurais e regiões remotas do país. Segundo André Dias, diretor do Departamento de Universalização e Políticas Sociais de Energia Elétrica do Ministério de Minas e Energia, o aplicativo permite acompanhar as solicitações feitas ao programa e se existem subnotificações.
1: Hoje, nós estimamos que há no Brasil cerca de 220 mil unidades consumidoras, famílias sem acesso à energia, mas a gente entende que esse número pode estar subnotificado, possa ser maior, e aí o aplicativo vai nos dar justamente esse conhecimento.
0: O aplicativo Luz para Todos está disponível nas lojas de aplicativos para celulares e pode ser baixado por qualquer pessoa de forma gratuita. Ao abrir o pedido para instalação de energia elétrica, o cidadão deverá tirar foto da unidade a ser atendida. Por meio do georreferenciamento, o Ministério de Minas e Energia vai localizar o endereço e encaminhar a solicitação para a concessionária de energia elétrica responsável pela região. Não será preciso acesso à internet para registrar o pedido. Reportagem Luana Karen.
13: Embaixadores estrangeiros que não residem no Brasil participaram nesta quarta-feira no Palácio do Itamaraty da cerimônia de entrega das cartas credenciais.
14: O ato habilita oficialmente os diplomatas diante do chefe de Estado do país onde vai atuar.
13: As cartas foram assinadas pelo presidente da República perante o governo anfitrião e dão início à missão diplomática.
14: Ao todo, 14 embaixadores não residentes no país foram oficialmente credenciados.
13: Um espaço para que as mulheres idosas participem da construção de políticas públicas voltadas a elas.
14: O Fórum Nacional pelo Protagonismo e Mobilização das Mulheres Idosas reúne organizações, movimentos sociais e representantes do poder público.
13: Entre os desafios tratados no fórum estão a saúde mental dos idosos, autonomia econômica e combate ao preconceito etário.
14: A secretária nacional de Autonomia Econômica e Política de Cuidados, Joana Célia dos Passos, fala mais sobre o fórum.
22: Esse fórum, ele tem a duração de 2 anos e uma das competências dele é promover iniciativas para o fortalecimento das organizações de participação social de mulheres idosas, para que a gente possa ampliar a capacidade de mobilização, o protagonismo, a autonomia e a incidência no debate sobre as políticas para esse grupo de mulheres idosas.
13: Segundo o IBGE, o Brasil possui 32 milhões de pessoas com 60 anos ou mais, sendo 55% mulheres.
14: E vamos falar agora da Rede Nacional de Proteção e Defesa dos Direitos Humanos da Pessoa Idosa, RENAPID.
13: Ela tem como objetivo garantir uma articulação entre os órgãos públicos que atendem essa população.
14: Nós conversamos com o secretário nacional dos Direitos da Pessoa Idosa, do Ministério dos Direitos Humanos e da Cidadania, Alexandre da Silva, sobre como vai funcionar essa colaboração. Acompanhe. Boa noite, secretário. Explica pra gente o que é essa rede de proteção às pessoas idosas. Que entidades formam essa rede?
23: A RENAPID é a Rede Nacional de Proteção e Defesa dos Direitos Humanos das Pessoas Idosas. É uma rede que vem sendo pensada e solicitada pela participação social desde a nossa conferência, do primeira conferência de 2006, e que agora em 2026 ela se realiza. São convidados todos os entes federativos, todas as pessoas que atuam no parlamento, no sistema de justiça, entidades privadas, entidades públicas, ONGs, universidades, enfim, são todas aquelas pessoas, aquelas instituições, aqueles órgãos que atuam no segmento da pessoa idosa e que garantam a defesa, a promoção, a mitigação de violações e violências e a garantia de mais direitos.
13: Agora, secretário, essa rede ela funciona para um acompanhamento mais próximo, por exemplo, de idosos que estejam em situações vulneráveis, vamos supor, idosos que vivam sozinhos, precisem desse acompanhamento, essa rede atua assim também?
23: Esse é um dos focos, mas eu vou dizer que o foco central dessa RENAPID é a intersetorialidade. Para quem não está acostumado com esse termo, é dizer que algumas soluções para as pessoas idosas ou para outros grupos também, elas precisam sempre de uma articulação com mais de um setor. Um exemplo, pode acontecer uma dificuldade da pessoa idosa em acessar um serviço de saúde. Isso pode ser decorrente do transporte, isso pode ser decorrente da dificuldade dela em ler, então ela não consegue muitas vezes pegar um ônibus ou chamar um táxi porque ela não consegue ler. E aí pode ser um outro problema, o transporte em si, que pode estar disponível ou dificultoso naquela região. Então a resposta intersetorial é o ponto central. E sim, é um objetivo também da gente, o quanto antes, enquanto sociedade, detectarmos que uma pessoa idosa está numa condição de violência ou de violação e que isso gera um risco para ela de vida, que o quanto antes ela possa ser retirada dessa situação ou que o agente causal ou a situação também possa ser o mais rápido possível eliminada ou eliminado.
14: E como é que os próprios idosos, os familiares ou amigos podem acionar essa rede?
23: A RENAGP ela vai ter uma estrutura que precisará funcionar tanto no âmbito municipal, estadual e federal. Então vejamos, se o problema for municipal, nós vamos criar essa rede no município para que essas entidades, esses órgãos, a gestão municipal, uma secretaria específica consiga dar a resposta o quanto antes, mas por vezes um problema que envolva, por exemplo, uma questão de uma estrada estadual, eu já teria que procurar a instância estadual para dar essa resposta, ou muitas vezes é uma questão ministerial, alguma ação que possa ser garantida por um ministério. Então, essa pessoa idosa ou familiar, quando perceba uma situação como essa, ela vai procurar algum desses agentes, dessas entidades, desses órgãos que estão vinculados a essa rede para poder acionar a resposta mais efetiva. Cabe lembrar aqui que o Brasil já tem dentro do seu estado a experiência de alguns municípios e alguns estados que já fazem uma rede. Então nós não estamos partindo do zero, esse é um ponto positivo. A ideia nossa agora é entender o que nós podemos construir coletivamente, e já houve até uma oficina para começar a conversar com essas pessoas que já estão envolvidas em alguma rede, seja ela municipal ou estadual, e perceber como essa rede pode ser construída do que nós chamamos tanto de baixo para cima, ou seja, a partir das experiências e realidade dos municípios e o quanto os governos estaduais, distrital e a União precisam se organizar para concluir as boas respostas, ou também o contrário, o quanto a União vai também construir essa rede dialogando com os estados e o Distrito Federal para poder alcançar os municípios ou no caso do DF, as regiões administrativas também.
13: Pra gente tentar deixar um pouquinho mais claro, secretário, sendo um caso como o senhor mencionou, né? Um problema que o idoso tenha com o transporte, ele deve nesse caso, por exemplo, procurar a prefeitura da cidade dele e aí a prefeitura também vai estar, os órgãos da prefeitura vão estar ativos nessa rede e aí caso se identifique outras necessidades desse idoso, a rede toda pode ser acionada? É assim que funciona?
23: Isso, um bom exemplo, exatamente isso. Então, se for uma questão de transporte, a pessoa idosa que consiga alcançar a prefeitura e a secretaria específica pode fazer da forma como você explicou mesmo, ou muitas vezes a gente pode ter uma liderança comunitária, você pode ter às vezes um agente, um profissional da saúde ou da assistência que frequenta aquela casa e vai levar para algum órgão específico, seja o conselho municipal, caso exista na região, para poder muitas vezes chegar também a um órgão responsável, ou muitas vezes até se tiver uma empresa privada de ônibus que esteja vinculada nessa rede para querer de fato, já sabendo que muitas vezes isso já aconteceu, que ela também tenha uma resposta mais efetiva, ou muitas vezes até a prefeitura que vai pensar um ponto de ônibus. É um bom exemplo. Então, são vários caminhos que nós queremos criar justamente para que a pessoa, tanto aquela que tenha mais autonomia, independência e conhecimento, buscar a prefeitura, ou muitas vezes ver quem são os atores que vão circular naquele território que possam possam captar essa denúncia e poder encaminhar para um órgão mais específico.
14: Secretária, a rede também prevê a realização de diagnósticos sobre o envelhecimento populacional. De que forma isso pode se converter em políticas públicas posteriormente?
23: Esse diagnóstico ele é fundamental, é ele que vai balizar muito do que nós já fazemos no âmbito nacional, tanto União, Estados, DF, municípios, para ver quais são as demandas atuais. Então, hoje, quando falamos de envelhecimento de pessoas idosas, é muito importante que as ações sejam centradas a partir das demandas das pessoas idosas. E hoje nós temos uma série de informações que possam vir tanto das gestões municipais, com os dados obtidos por meio de suas secretarias, pode ser também a partir dos institutos de pesquisa que nós temos, geração de dados que nós temos no nosso país, e também a partir daquilo que é conduzido e pensado no âmbito governamental e também federal. Então, esse diagnóstico ajuda muitas vezes a criar programas que são feitos no âmbito federal, existem alguns criados já, também no âmbito estadual, e também pela pactuação que a gente pode fazer entre esses três entes, municípios, estados e governo. Então, é fundamental que os diagnósticos aconteçam e mais do que fundamental para a gestão, que isso fique sempre à disposição da participação social, da sociedade como um todo. Então, a transparência, a divulgação, a linguagem simples desses diagnósticos também faz parte da RENADP de disseminar cada vez mais o conhecimento, porque esse também é um ponto bastante preocupante. Quando falamos de pessoas idosas, muitas vezes existe uma certa invisibilização de alguns dados. E a RENADP vem justamente para poder colocar isso mais à disposição da sociedade, de conselhos, de entidades, movimentos sociais que também estão atuando na defesa dos direitos para as pessoas idosas.
13: Agora, secretário, a gente tem só mais alguns segundinhos, mas o senhor mencionou aí que lideranças comunitárias, por exemplo, né, ou organizações da sociedade civil também podem compor a rede, assim como as prefeituras. E aí, quem quer fazer parte dessa rede, essa pessoa deve proceder como, né, ou esse organismo? Eles precisam procurar a Secretaria Nacional dos Direitos da Pessoa Idosa?
23: Sim, exatamente. Nós estamos agora, no próximo mês, mais ou menos, nós vamos concluir a instrução normativa que vai dar os melhores caminhos para qualquer entidade, qualquer segmento que queira aderir à nossa rede. Então, haverá a classificação, a possibilidade de ser um integrante de fato para a rede ou de ser um colaborador com papéis distintos. Então, isso é aguardar agora, que nas próximas semanas nós vamos divulgar essa instrução normativa que está dentro do tempo proposto, dentro da portaria que criou a RENADP.
14: Muito bem, nós conversamos com o secretário nacional dos direitos da pessoa idosa, Alexandre da Silva. Muito obrigado, secretário, pela entrevista à Voz do Brasil.
23: Obrigado a vocês, a todos os ouvintes e as ouvintes. Uma boa noite.
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13: Quem for fazer o Exame Nacional de Desempenho dos Estudantes ainda tem tempo para solicitar atendimento especializado.
14: Saiba mais com Thaís Araújo.
3: Está aberto o prazo de solicitação de atendimento especializado e para o requerimento de tratamento pelo nome social para os participantes do Exame Nacional de Desempenho dos Estudantes, o ENAD 2026. Os interessados têm até o dia 24 de julho para fazer essa solicitação em relação ao ENAD de bacharelados e cursos superiores de tecnologia. O pedido deve ser realizado diretamente pelo estudante por meio do sistema ENAD e o resultado será divulgado no dia 31 de julho. Em caso de negativa, os estudantes terão prazo para recurso entre os dias 3 e 7 de agosto. A prova está marcada para o dia 29 de novembro. O Exame Nacional de Desempenho dos Estudantes é aplicado a todos que estão concluindo o ensino superior. Thaís de Araújo, para a Voz do Brasil.
13: As Forças Integradas de Combate ao Crime Organizado realizam nesta quarta-feira operações em 16 estados em investigações envolvendo organizações criminosas.
14: As medidas incluem 181 mandados de busca e apreensão, 93 mandados de prisão e outras medidas cautelares determinadas pela Justiça.
13: Estão sendo apurados indícios de crimes como tráfico de drogas, de armas e também lavagem de dinheiro.
14: As Forças Integradas reúnem instituições federais e estaduais para atuação conjunta.
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14: Fique agora com o Minuto do TCU. Em seguida, as notícias do Poder Judiciário e do Congresso Nacional. Boa noite.
13: Boa noite, até amanhã.
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6: Presidente do STF e do CNJ participa da instalação de varas especializadas no combate ao crime organizado em São Paulo.
7: STJ reconhece dano moral coletivo por demora na demarcação de território quilombola em Sergipe.
6: Desembargador pernambucano é indicado para ocupar vaga de ministro do TST.
7: Boa noite, eu sou Arthur Filho.
6: E eu sou Walter Lima.
7: O presidente do Supremo Tribunal Federal e do Conselho Nacional de Justiça, ministro Edson Fachin, afirmou nesta quarta-feira que a criação de varas especializadas no combate ao crime organizado representa uma resposta concreta do judiciário ao avanço das facções criminosas no país.
6: O ministro participou da solenidade de instalação das novas varas estaduais especializadas em organizações criminosas e lavagem de bens, direitos e valores do Tribunal de Justiça de São Paulo. Marta Ferreira.
24: O enfrentamento ao crime organizado tem sido uma das prioridades da gestão do ministro Edson Fachin. Durante a cerimônia, ele afirmou que o crime organizado não é apenas um problema de segurança pública, mas uma ameaça ao próprio Estado de Direito Democrático. Fachin também ressaltou que o judiciário tem ampliado a atuação para combater novos mecanismos utilizados pelo crime organizado, como o uso de plataformas clandestinas de apostas eletrônicas e de empresas aparentemente lícitas para lavagem de dinheiro.
25: Não estou, é claro, a me referir ao mercado regulado, mas estou a me referir, sim, às plataformas clandestinas e também às empresas que têm sido utilizadas como instrumentos de organizações criminosas.
24: A instalação das novas varas está alinhada aos projetos conduzidos pelo Conselho Nacional de Justiça para ampliar a especialização judicial no enfrentamento ao crime organizado em todo o país.
7: A União e o INCRA terão de indenizar um quilombo em Sergipe.
6: O STJ reconheceu danos morais coletivos devido à demora na demarcação do território. Fátima Uchoa.
26: A comunidade Catuabo foi reconhecida como remanescente quilombola em 2006 e o território identificado e delimitado em 2017, mas até hoje não saiu o decreto de desapropriação para a continuidade da regularização territorial. O Ministério Público Federal ajuizou ação civil pública contra a União e o INCRA, pedindo a conclusão do procedimento e indenização por danos morais coletivos. O juízo de primeiro grau e o TRF-5 determinaram a finalização do procedimento, mas não reconheceram dano moral coletivo. Já a primeira turma do STJ considerou que a demora injustificada do poder estatal em efetivar um direito constitucional gera dano moral presumido, que não exige prova de abalo psicológico. O relator foi o ministro Paulo Sérgio Domingues.
7: Presidente Lula indica desembargador para ministro do TST.
6: O pernambucano Sérgio Torres precisa ainda passar por sabatina no Senado. Marla Lacerda.
27: O desembargador do Tribunal Regional do Trabalho da Sexta Região foi indicado pelo presidente da República para ocupar a vaga aberta com a aposentadoria da ministra Dora Maria da Costa. Magistrado de carreira, Sérgio Torres já atuou no TST como desembargador convocado e recentemente foi eleito presidente da Academia Brasileira de Direito do Trabalho. Se aprovado na sabatina da Comissão de Constituição e Justiça do Senado Federal, tem ainda a votação no plenário da Casa.
7: Justiça Federal determina que a União formule plano para tornar acessíveis todos os sites da administração federal.
6: A decisão atendeu a pedido do MPF. Vanessa Pereira.
8: O aperfeiçoamento dos sites da administração pública federal é apenas um dos pedidos da ação, que busca garantir a autonomia de pessoas com deficiência no uso de plataformas digitais públicas e privadas. Ao final do processo, o MPF pretende que a Justiça Federal determine à União a regulamentação do artigo 63 da Lei Brasileira de Inclusão, que torna obrigatória a acessibilidade digital.
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7: A você uma boa noite.
6: E até amanhã.
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1: Eu sou Paula Groba.
2: E eu sou Humberto Pinheiro.
1: E estes são os destaques de hoje do Jornal do Senado, que começa agora.
2: Senado aprova transferência automática de pensão alimentícia.
1: Chanceler Mauro Vieira será convidado a explicar alerta sobre intervenção militar no Brasil pelos Estados Unidos.
2: Crédito de 15 bilhões para exportadores vai à sanção após aprovação do Senado.
1: Boa noite.
2: Boa noite.
1: Quem depende de pensão alimentícia poderá ter mais segurança para receber o benefício em dia. O Senado aprovou um projeto que cria a transferência automática dos valores, o que pode reduzir atrasos e facilitar o pagamento.
2: Para isso, o beneficiário deverá pedir à Justiça que determine o repasse mensal, com a transferência automática do valor da conta do devedor para a conta de quem tem direito à pensão, na data fixada pelo juiz. A proposta, conhecida como Pix Pensão, segue agora para a sanção presidencial. Repórter Douglas Castilho.
3: O projeto, que teve origem na Câmara dos Deputados, visa garantir a pontualidade dos pagamentos e oferecer mais segurança jurídica às famílias envolvidas. A relatora da proposta, a senadora Ana Paula Lobato, do PSB do Maranhão, ressaltou a importância da aprovação.
4: Enfrenta problema recorrente nas execuções de alimentos, a necessidade de sucessivas provocações judiciais diante de inadimplementos mensais. Trata-se de solução simples, objetiva e compatível com a natureza urgente da obrigação alimentar.
3: Uma das formas de garantir que os repasses ocorram na prática é a possibilidade de indisponibilização automática dos ativos financeiros do devedor, se ele não possuir saldo bancário suficiente para o pagamento. Para evitar abusos ou erros, o projeto também prevê que esse procedimento deve seguir as regras do Código de Processo Civil, que asseguram um controle por parte do juiz, a intimação do devedor e a correção ou cancelamento de bloqueios excessivos. A operacionalização do processo de transferências será gerida por sistema eletrônico sob responsabilidade do Banco Central.
1: E a senadora Roberta Cioli, do Republicanos de Roraima, apresentou um projeto que torna mais flexível a concessão do benefício da prestação continuada, o BPC. A proposta evita a perda automática do benefício quando houver pequeno aumento na renda familiar ou o ingresso de um integrante no mercado de trabalho.
2: O texto também prevê um período de transição de até 12 meses. Segundo a senadora, a medida permite que os beneficiários melhorem de vida sem o risco imediato de perder o auxílio. O projeto será analisado pelas comissões do Senado.
5: O projeto garante que o ingresso no mercado de trabalho não resulte na perda automática do benefício. Além disso, prevê um período de transição com reavaliação social para que essa mudança ocorra de forma gradual e segura, oferecendo mais segurança às famílias nesse momento de conquista e de reorganização de vida.
1: Já o senador Cleitinho, do Republicanos de Minas Gerais, defendeu o endurecimento de regras para as apostas online e cobrou a votação de projetos que restringem a publicidade das bets. O parlamentar alertou que o avanço desse mercado tem impactos na saúde mental, compromete a renda das famílias e aumenta os gastos públicos com saúde.
2: Segundo Cleitinho, os prejuízos causados pelas apostas exigem uma ação conjunta do Congresso e do governo federal, acima de diferenças partidárias.
6: Se literalmente agora é uma época de Copa do Mundo, que a gente tá vendo aqui 35% de aumento na questão dos jogos. É momento agora da gente refletir. Hoje, infelizmente, o Brasil é o Brasil das bets. Então, espero que todos os senadores da República, como eu aqui, possa combater de uma vez por todas essa porcaria de jogo online.
1: A Comissão de Direitos Humanos aprovou um projeto que cria categorias diferentes para os casos de desaparecimento de pessoas no Brasil.
2: O objetivo da proposta é aprimorar as investigações e as buscas de acordo com cada situação. Repórter Patrícia Oliveira.
7: A proposta classifica os casos de pessoas desaparecidas em três categorias. O desaparecimento voluntário é quando um adulto decide romper contato com familiares por vontade própria. O involuntário inclui situações como acidentes, desastres, problemas de saúde mental e o sumiço de crianças e adolescentes. Já o desaparecimento forçado envolve casos relacionados à violência, coação, sequestro ou abuso de poder. Atualmente, a legislação adota uma definição única para todos os casos. Para a relatora, senadora Damaris Alves, do Republicanos do Distrito Federal, a mudança pode contribuir na atuação das autoridades pela busca, identificação e localização dos desaparecidos.
8: Os dados mais recentes demonstram que o desaparecimento de pessoas permanece como desafio grave e crescente para o poder público.
7: Em 2025, foram registrados mais de 85 mil desaparecimentos no Brasil, cerca de um caso a cada 6 minutos. O projeto segue para análise da Comissão de Constituição e Justiça.
1: A Comissão de Direitos Humanos também aprovou um projeto que endurece a punição para agressões praticadas contra mulheres por razões de gênero. A proposta transforma esse tipo de violência em crime autônomo, que hoje é tratado apenas como agravante da lesão corporal, e também aumenta as penas nos casos mais graves. O texto segue agora para a Comissão de Constituição e Justiça.
2: E o plenário aprovou o projeto que torna obrigatória a divulgação do Ligue 180, canal nacional de denúncia e orientação para mulheres em situação de violência. A proposta determina que o serviço seja divulgado em meios de comunicação e em locais públicos e privados de grande circulação para ampliar o acesso às denúncias e às informações sobre a rede de proteção. O texto segue para a sanção presidencial.
1: O chanceler Mauro Vieira será convidado para esclarecer no Senado as recentes afirmações apontando risco de intervenção militar norte-americana no Brasil. O convite foi aprovado pela Comissão de Relações Exteriores.
2: O risco teria sido apontado a partir da classificação como terroristas de facções do crime organizado que atuam em nosso país. Repórter César Mendes.
9: A Comissão de Relações Exteriores aprovou o convite para que o ministro das Relações Exteriores, Mauro Vieira, esclareça aos senadores declarações recentes dadas por ele de que a classificação do Comando Vermelho e do Primeiro Comando da Capital como organizações terroristas pelos Estados Unidos traria o risco de uma eventual atuação de forças militares norte-americanas no Brasil. Autor do convite, o senador Hamilton Mourão, do Republicanos do Rio Grande do Sul, quer que Mauro Vieira explique melhor de onde tirou os dados que o levaram a fazer essa afirmação, que, na opinião de Mourão, tem uma certa gravidade.
10: Apesar dos Estados Unidos recentemente vinha exercendo de forma unilateral o seu poder militar, tanto no caso recente aí da captura do então presidente da Venezuela, o ditador Maduro, como também no ataque feito ao Irã, apesar de ser um conflito que se arrasta 46, 47 anos entre esses dois países, não é? Mas me chama atenção face à relação que nós temos com os Estados Unidos da América, inclusive na área militar, não é? Onde combatemos juntos na Segunda Guerra Mundial, e ver por parte de uma autoridade como o ministro Mauro Vieira uma afirmação nessa natureza. Então eu gostaria de ouvir isso aqui do ministro.
9: A declaração de Mauro Vieira foi dada no dia 1º de julho em resposta oficial do Itamaraty a questionamentos feitos pela Câmara dos Deputados. O comparecimento do ministro em reunião da Comissão de Relações Exteriores ainda não tem data agendada.
1: E empresas brasileiras que exportam produtos para o exterior já podem contar com uma nova linha de crédito.

0: instabilidade do contexto internacional.
1: Brasil soberano é o significado de como um governo deve agir. Um governo, mesmo agredido por uma potência estrangeira, não deve ficar lamentando. Deve buscar superar a agressão, que o que ocorreu no fato do tarifaço é uma agressão ao Brasil e ao seu povo, e buscar soluções, sobretudo para suas empresas. A Brasil soberano vem para isso, para socorrer.
0: Além das tarifas alfandegárias, a MP apresenta uma resposta às chamadas barreiras sanitárias, que ocorrem por restrições à entrada de produtos não pelo aumento dos tributos, mas com argumentos como o utilizado pela União Europeia este ano. O bloco proibiu a entrada de carne bovina brasileira sob a acusação do uso indiscriminado de antibióticos por parte do setor pecuário brasileiro. O texto segue para a sanção presidencial.
2: Edição de Paulo Groba e trabalhos técnicos de João Lira, o Jornal do Senado fica por aqui. Acompanhe agora as notícias da Câmara dos Deputados. Boa noite.
3: Boa noite e até amanhã.
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5: Parlamentares aprovam sistema para enfrentar a violência de gênero.
6: Câmara amplia acesso das Santas Casas a linhas de crédito do FGTS.
5: Comissão de Orçamento aprova recursos contra a guerra e desastres.
7: Boa noite. A Comissão Mista de Orçamento aprovou despesas extras de 12 bilhões e 300 mil reais no orçamento de 2026. A repórter Silvia Munhato acompanhou a votação.
8: A Comissão Mista de Orçamento aprovou 8 medidas provisórias com despesas extras no orçamento de 2026, no valor de 12,3 bilhões de reais. Um total de 10,3 bilhões estão sendo utilizados para minimizar os efeitos da guerra no Oriente Médio nos preços dos combustíveis e gás de cozinha, e outros 2 bilhões de reais foram destinados para auxiliar os atingidos por desastres climáticos este ano. Os parlamentares deixaram para esta quarta-feira a análise de um projeto que pretende abrir um crédito novo no orçamento de 13,3 bilhões de reais. O texto original veio com apenas 1,3 milhão de reais para uma contribuição voluntária do país à Comissão Econômica para a América Latina e o Caribe. Mas o governo modificou a proposta para incluir recursos para financiamentos agrícolas e para o programa Desenrola Adimplentes. O deputado Domingos Sávio, do PL de Minas Gerais, e outros parlamentares pediram mais tempo para analisar a proposta.
9: Por outro lado, nos preocupa, e aí por isso é necessário esse tipo de análise, de reflexão. Nos preocupa, por exemplo, que o recurso que está sendo tirado, cancelado, é dentro do Ministério da Cidade, e na primeira análise que a minha assessoria fez seria justamente do Minha Casa e Minha Vida, que também é um programa tão importante e que nós temos preocupação em que a gente continue garantindo alternativa de moradia no país.
8: O deputado Igor Timo, do União de Minas Gerais, relator da medida provisória que destina recursos para os municípios de Minas Gerais atingidos por fortes chuvas este ano, ressaltou a importância do repasse.
10: Entre fevereiro e março deste ano, a nossa Zona da Mata enfrentou um período mais chuvoso da sua história, com um acumulado de 584 milímetros, quatro vezes mais acima da média acumulada. E o resultado foi trágico. Famílias desabrigadas, serviços públicos essenciais interrompidos e comprometidos, o comércio local severamente castigado.
8: As medidas provisórias aprovadas serão agora analisadas pelos plenários da Câmara e do Senado. Da Rádio Câmara de Brasília, Silvia Minhá.
4: Ciência e tecnologia.
5: Merlon Solano, do PT do Piauí, defende a revisão das regras para o funcionamento das apostas esportivas e dos jogos online no Brasil. Para o deputado, a regulamentação atual é insuficiente diante do endividamento crescente das famílias e dos impactos do vício em jogos.
7: Merlon Solano sugere discutir medidas como o aumento da tributação sobre empresas do setor, a restrição da publicidade e até a proibição de determinados jogos. Ele afirma que o país precisa enfrentar o tema como uma questão de saúde pública e proteção financeira.
5: Luiz Lima, do Novo do Rio de Janeiro, defende a regulamentação das apostas esportivas para impedir que a atividade se torne parte permanente da rotina do esporte nacional. O congressista argumenta que a publicidade excessiva estimula a ilusão de ganho fácil.
7: Luiz Lima adverte que a propaganda abusiva das apostas pode comprometer o orçamento de famílias brasileiras. Ele sugere restrições aos anúncios do setor nos mesmos moldes das proibições aplicadas ao mercado de cigarros. carro.

0: do PT manifesta solidariedade aos trabalhadores da Companhia de Abastecimento e Saneamento de Alagoas em paralisação pela falta de proposta da direção. Ele critica o adiamento da negociação para janeiro por considerar que a medida desrespeita a anualidade da convenção coletiva.
1: Paulão aponta falhas no serviço prestado por empresas privadas de saneamento, com tarifas altas e comunidades rurais que ficam meses sem abastecimento regular. Parlamentar levou o caso ao Ministério Público e à Defensoria Pública de Alagoas.
0: Tadeu Venere, do PT do Paraná, cita dados de pesquisa feita por 16 organizações da sociedade civil, segundo os quais quase 64 milhões de brasileiros com 15 anos ou mais não terminaram o estudo básico para defender o fim da escala 6x1 e as jornadas exaustivas de trabalho.
1: Na opinião de Tadeu Venere, reduzir a carga laboral semanal vai devolver ao trabalhador a oportunidade de desenvolvimento pessoal e o direito de estudar. O legislador conclama a sociedade civil a enfrentar o debate e pede que o Senado siga o exemplo da Câmara e aprove a matéria.
0: Transportes. Rodrigo de Castro, do União de Minas Gerais, comemora a inauguração das pontes de Embaúba e da Cachoeira da Usina, que ligam os municípios de Ervália e Muriaé. O congressista ressalta que as obras integram trecho estratégico da BR-356, importante para a conexão entre os estados do Sudeste.
2: É mais um trabalho que nós fizemos que tem uma repercussão muito grande na zona da Mata Mineira, não só nos municípios de Ervália, Rosário da Limeira, São Sebastião da Vargem Alegre, Muriaé, Viçosa, Ponte Nova, mas também é uma estrada que liga ao litoral do Rio de Janeiro e ao litoral do Espírito Santo. Portanto, ela tem uma conotação realmente regional. Agora vamos acompanhar a última etapa, que é a execução da ponte dentro do município de Ervália.
1: Rodrigo de Castro afirma que a entrega das pontes é resultado de articulações iniciadas em 2021, junto ao DENIT e aos ministérios. Ele lembra que a conclusão das obras atende a uma antiga demanda da população local, que conviveu por anos com lama e poeira.
0: Bebeto, do PP do Rio de Janeiro, destaca o avanço das obras na Serra das Araras e na rodovia Presidente Dutra, previstas em contratos de concessão do governo federal. Ele assinala que as intervenções são essenciais para quem se desloca da Baixada Fluminense em direção à capital.
1: Bebeto relata articulações entre governo federal, a concessionária responsável pelos trechos e a Light para destravar viadutos, alças e duplicações na região. O deputado também pede a revitalização da ferrovia da Baixada, com passarelas, muros de proteção e sinalização nas passagens de nível.
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0: Desenvolvimento Regional. A Câmara criou uma comenda com o nome do Padre Cícero para quem contribuir para o desenvolvimento do Nordeste. O repórter Antônio Vital explica como vai funcionar.
4: A Câmara dos Deputados criou uma honraria a ser concedida a pessoas ou instituições que contribuam para o desenvolvimento social, econômico e cultural da região Nordeste. A condecoração, batizada de Comenda Padre Cícero Romão Batista de Desenvolvimento Regional, será concedida a 5 pessoas ou entidades selecionadas a partir de indicações de deputados e senadores. A homenagem será entregue pela Comissão de Integração Nacional, Desenvolvimento Regional e da Amazônia e pela mesa diretora da Câmara em uma sessão solene todos os anos no dia 24 de março, data de nascimento de Padre Cícero. O projeto que cria a comenda foi apresentado pelo deputado Luiz Gastão, do PSD do Ceará, e aprovado pelo plenário da Câmara. A relatora do projeto foi a deputada Fernanda Pessoa, do PSD do Ceará. Ela retirou da proposta original a proibição de premiação a pessoas que estejam no exercício de mandato político e seus parentes até o segundo grau. Segundo a relatora, isso torna a comenda democrática e acessível a todos. Padre Cícero morreu em 1934, aos 90 anos de idade, em Juazeiro do Norte, no Ceará, onde exerceu sacerdócio e teve grande influência política. O autor da proposta, deputado Luiz Gastão, defendeu a comenda a quem contribuir para o desenvolvimento do Nordeste e a homenagem a Padre Cícero.
5: Hoje a Câmara fez justiça a um grande nordestino, a um grande brasileiro, que é o Padre Cícero, que foi, acima de tudo, um grande desenvolvimentista, não só para Juazeiro, para todo o Nordeste, referenciado ainda por gerações.
4: Não houve votos contrários à criação da comenda Padre Cícero Romão Batista de Desenvolvimento Regional. Da Rádio Câmara de Brasília, Antônio Vital.
0: Aniele Paulino, do Republicanos, cumprimenta Dom Edelson Soares Nobre, quinto bispo a assumir a diocese de Guarabira, na Paraíba. Para o congressista, o lema episcopal do sacerdote, em tudo a caridade, reflete a doutrina social da igreja em amparar os mais necessitados.
1: O deputado cumprimenta as autoridades presentes na posse de Dom Edelson e ressalta o papel fundamental do bispado de Guarabira para a região. Aniele Paulino menciona ainda seu apoio à diocese e suas iniciativas voltadas à valorização da fé e do turismo paraibano.
6: Economia.
1: Pompeu de Matos, do PDT do Rio Grande do Sul, pede a criação de fundos constitucionais para as regiões Sul e Sudeste, nos moldes dos já existentes para o Norte, Nordeste e Centro-Oeste. Segundo ele, a medida promove uma redistribuição mais equilibrada dos recursos federais.
0: Pompeu de Matos diz que os novos fundos destinariam mais de 21 bilhões de reais por ano para cada uma das duas regiões. Ele argumenta que os recursos impulsionariam investimentos, desenvolvimento regional e obras de infraestrutura.
6: Saúde.
1: A Câmara aprovou projeto que permite acesso a linhas de crédito com recursos do FGTS para santas casas e hospitais filantrópicos. O repórter Antônio Vital acompanhou a votação.
4: O plenário da Câmara aprovou o projeto que reabre até 2030 o prazo para que santas casas e hospitais filantrópicos tenham direito a linhas de crédito que usam recursos do FGTS. A lei que trata do Fundo de Garantia por Tempo de Serviço previa o uso desse tipo de crédito para entidades beneficentes apenas até 2022. A reabertura do prazo foi prevista em uma medida provisória editada este ano, mas que perdeu a validade sem ter sido votada pelo Congresso. Por isso, o projeto aprovado, que reproduz o texto da medida provisória, foi apresentado pelo líder do governo na Câmara, deputado Paulo Pimenta, do PT do Rio Grande do Sul. Na justificativa da proposta, ele disse que créditos com recursos do FGTS somaram 3 bilhões de reais e beneficiaram 140 hospitais filantrópicos que prestam serviço ao Sistema Único de Saúde, o SUS. Paulo Pimenta estima que essas linhas de crédito podem reduzir a taxa de juros para santas casas dos atuais 18% para 12%, o que vai ajudar a aliviar a situação financeira dessas entidades, muitas delas endividadas. Além dos hospitais filantrópicos, o projeto também permite que instituições sem fins lucrativos que prestam atendimento a pessoas com deficiência também usem essas linhas de crédito. A condição é que as entidades também atuem para o SUS. O relator do projeto, o deputado Antônio Brito, do PSD da Bahia, diz que as linhas de crédito não comprometem a sustentabilidade financeira do FGTS. Ele explicou a proposta.
7: Esse projeto vem em função da medida provisória de número 1336, que expirou o prazo e que trata das santas casas e hospitais filantrópicos pela possibilidade dessas instituições terem o caixa hospital baseado na lei do FGTS.
4: O projeto foi aprovado de maneira simbólica pelo plenário, sem votos contrários. Para o deputado Hildo Rocha, do MDB no Maranhão, linhas de financiamento com recursos do FGTS beneficiam a saúde do trabalhador.
8: Esse projeto, ele é muito importante, porque o recurso do FGTS, ele tem um juro muito menor, que é um juro menor do mercado, é o do FGTS. O prazo de carência para o início de pagamento é bem elástico, portanto, é recurso do trabalhador que volta em benefício do trabalhador, porque as Santas Casas de Misericórdia atendem justamente os trabalhadores.
4: O projeto que reabre até 2030 o prazo para que hospitais filantrópicos e entidades de assistência a pessoas com deficiência tenham direito a linhas de crédito que usam recursos do FGTS seguiu para análise do Senado. Da Rádio Câmara de Brasília, Antônio Vital.
0: Vavá do Avante de Minas Gerais detalha sua atuação na Comissão de Saúde como relator da Política Nacional de Enfrentamento ao HIV e à AIDS. O legislador avalia que ajudou a construir uma proposta voltada a quem enfrenta dificuldade para manter o tratamento.
1: Vavá defende a criação de um auxílio deslocamento financeiro para viabilizar o transporte de pacientes que residem longe dos centros médicos especializados. Ele argumenta que o benefício combate o abandono terapêutico, reduzindo barreiras socioeconômicas e geográficas no acesso ao SUS.
6: Direitos humanos.
0: O escolto do PT da Paraíba defende projeto que cria a Política Nacional de Prevenção de Quedas entre Pessoas Idosas. O deputado argumenta que o objetivo é reduzir acidentes, preservar a autonomia dos idosos e orientar ações de prevenção e acompanhamento em todo o país.
1: Segundo Luiz Couto, o projeto organiza medidas de prevenção, acompanhamento e conscientização para evitar quedas que podem provocar perda de mobilidade, internações e outras complicações de saúde. O texto já foi aprovado em duas comissões da Câmara.
0: Justiça. A Câmara aprovou proposta que cria um sistema nacional de enfrentamento da violência contra meninas e mulheres. A repórter Daniela Lessa acompanhou a votação.
6: O Brasil chora com a morte de nossas mulheres, infelizmente, todos os dias, e gostaria, antes de promover a leitura do parecer por parte da deputada Jandira Fegali, pedir um minuto de silêncio em favor da senhora recentemente assassinada, a qual foi encontrada com seu filho amamentando enquanto agonizava nos seus últimos momentos.
9: Foi com um minuto de silêncio por uma vítima de feminicídio que o presidente da Câmara, Hugo Mota, iniciou a votação do projeto que cria o Sistema Nacional de Enfrentamento da Violência contra Meninas e Mulheres e prevê recursos para ações de combate ao feminicídio e de proteção à vida de meninas e mulheres. Nesta semana, em Cataguases, Minas Gerais, uma mulher foi encontrada morta em casa, enquanto seu filho de 2 anos dormia em um quarto e uma bebê de 1 ano ainda mamava em seu peito. O marido foi preso, acusado de feminicídio. Pelo texto aprovado, o sistema de enfrentamento será organizado pelo Ministério das Mulheres, em colaboração com estados e municípios. O dinheiro para financiar as ações virá principalmente do PROPAG, o Programa de Pleno Pagamento de Dívidas dos Estados, que permite aos estados renegociarem dívidas com a União, em troca de compromissos, como a realização de investimentos. No mínimo 10% desses recursos deverão ser aplicados no Plano de Ação de Enfrentamento da Violência contra Meninas e Mulheres. A relatora da proposta, deputada Jandira Fegali, do PCdoB do Rio de Janeiro, destacou que esse financiamento garantirá recursos por 10 anos.
10: E nós estamos agora colocando 1,5 bilhão de recursos existentes por ano por 10 anos. São recursos que estarão inseridos no PROPAG, como também no Fundo de Segurança Pública, para que a gente possa fazer com que os estados e os municípios, em ação integrada, possam agir na prevenção e também na responsabilização dos homens violentos deste país, que não conseguem compreender que essa relação é de igualdade, não de submissão.
9: A deputada Soraya Santos, do PL do Rio de Janeiro, também celebrou a garantia de recursos financeiros.
11: E quero chamar mais uma vez a atenção para a virtude desse projeto, que garante recursos. Não há política pública, não basta dizer que eu sou a favor do combate ao feminicídio, se não tiver dinheiro.
9: Para os demais estados que não estiverem no PROPAG, poderão ser usados outros recursos já destinados a ações de combate à violência contra a mulher. Os recursos poderão ser aplicados em ações de prevenção e enfrentamento da violência, fortalecimento da rede de atendimento às mulheres e políticas de educação para combater a cultura de violência contra meninas e mulheres, especialmente voltadas para homens e meninos. O texto também prevê medidas de enfrentamento à violência digital. O projeto que cria o Sistema Nacional de Enfrentamento da Violência contra Meninas e Mulheres, com verbas garantidas para as ações, agora será analisado no Senado. Da Rádio Câmara de Brasília, Daniele Lessa.
0: Segurança Pública.
1: Roberto Fraga, do PL do Distrito Federal, critica a demora do Senado em analisar propostas aprovadas pela Câmara, como a redução da maioridade penal. Segundo o deputado, a falta de votação dessas matérias prejudica o combate ao crime organizado.
0: Na visão de Roberto Fraga, a redução da maioridade penal é fundamental para o enfrentamento da criminalidade. Ele sustenta que o tema é um anseio antigo da população.
1: Sérgio Turra, do PP do Rio Grande do Sul, critica a decisão que autorizou a busca e apreensão na residência de Jair Bolsonaro. Na avaliação do deputado, a medida foi desnecessária, desproporcional e representa perseguição política e abuso de poder.
0: Sérgio Turra também questiona a imparcialidade do ministro responsável pelo caso, Alexandre de Moraes, afirmando que não deveria conduzir processos relacionados aos atos de 8 de janeiro. O deputado manifesta ainda solidariedade ao ex-presidente e defende limites à atuação do judiciário.
1: Alfredo Gaspar, do PL de Alagoas, critica o andamento das investigações sobre fraudes no INSS. O deputado afirma que pessoas ligadas ao governo deveriam ser investigadas com o mesmo rigor aplicado a outros casos que envolvem agentes públicos da oposição.
0: Alfredo Gaspar também contesta o mandado de busca e apreensão realizado hoje na casa do ex-presidente Jair Bolsonaro. Na avaliação do parlamentar, há tratamento desigual por parte das instituições responsáveis pelas investigações e pelo judiciário. Homenagem.
1: Coronel Assis, do PL de Mato Grosso, condena as declarações de uma promotora de justiça sobre manifestações religiosas em um evento público. De acordo com o deputado, a liberdade de professar a fé é garantida pela Constituição e não pode ser restringida por agentes públicos.
0: O parlamentar lembra que o Estado brasileiro é laico, mas não antirreligioso, e defende o respeito às manifestações de fé da população. Coronel Assis também pede uma moção de repúdio à promotora e cobra a preservação da liberdade religiosa no país.
1: Termina agora o Jornal Câmara dos Deputados, produzido pela Rádio Câmara, com trabalhos técnicos de Everson Urani e apresentação de José Carlos Andrade e Márcio Aquilissardi. Uma boa noite para você.
0: Uma ótima noite. A Voz do Brasil volta amanhã.
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